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6: Horas e 4 minutos.
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29: Vamos apresentar agora nas mãos do Senhor, aí na coluna também, minha irmã, tem aí na coluna, tá, os QR Code, a irmã tava tentando ler aqui, fica meio pequeno, né, mas na coluna tem, nas duas colunas aí também tem o QR Code, tá bom, minha irmã? E depois é só enviar o comprovante para o número do WhatsApp, que é o 99371-2972, tem aí também. Vamos orar, vamos clamar ao nosso Deus, levanta para cima aí o teu voto, levanta para cima a tua oferta e começa dando glória, glória, glórias a Deus. Glória, glória, glórias a Deus, maravilhoso Deus, eterno e bendito Pai da misericórdia, estamos aqui, Senhor, neste momento, meu Deus, de oração, apresentando, Senhor, nas tuas mãos agora, Pai, a vida dos teus servos, confirma, Senhor Jesus, aí a vitória, confirma, Senhor Jesus, aí a bênção, confirma, meu Deus, o milagre, Senhor, para esta vida, para esta casa, para esta família, Senhor Jesus, eu te peço, meu Deus e meu Pai, despedaça, Senhor, o jugo, quebra, Senhor, as cadeias, as barreiras, as muralhas, ó Pai, entra, meu Deus, com a providência divina, meu Pai, aí nessa esta vida, em nome de Jesus, Senhor da glória, e vai abençoando, meu Deus, aí o teu querer, a tua vontade, meu Pai, aí nesta vida. Muda, meu Deus, este cativeiro, muda, meu Deus, esta situação, ó Pai, que este teu servo está vivendo, meu Deus, esta casa, esta família, Senhor Jesus, agora, vai, meu Deus, quebrando as cadeias, vai, meu Deus, repreendendo todo espírito cortador, migrador, devorador, espírito maligno que traz o sofrimento para esta vida, em nome de Jesus, sai agora, sai daí, sai daí, sai daí, espírito do desespero, espírito que foi pago para matar essa pessoa, para destruir essa pessoa, parta e retirada agora desta vida, desta casa, desta família, em nome de Jesus, em nome de Jesus, parta agora e retirada, porque você está derrotado, Satanás, saia, saia e saia, para nunca mais voltar. Quem crê que a sua família já venceu, dá glória a Deus. Já é vitoriosa a nossa casa. Deposita aí na salva e canta bem alegre. Quem oferta com alegria.

0: Vem para frente com a sua família. Você que está com a sua família, vem para frente. Você que está representando a sua família, pode vir para frente também. Talvez tenha alguém aqui hoje que você trouxe aí uma fotografia, chave do carro, da casa, currículo, carteira de trabalho, peça de roupa. Quer apresentar no altar? Põe aqui sobre o altar que nós vamos orar. Nós vamos clamar a Deus. Nós vamos apresentar ao Senhor agora o seu propósito. Nós vamos orar agora pela família. Nós temos aqui no altar, ó, o caderno da família, de oração em favor da família, ó. Esse caderno, pastor Leonardo, a Igreja Deus e Amor, nós estamos apresentando em oração, irmão, sempre. Então, antes de você ir embora, coloca aí o nome da sua família, o seu nome, o seu propósito, para que esteja sendo apresentado em oração a tua casa, a tua família. Isso, vem para frente. Vem para frente para nós orarmos, porque nós já vamos ministrar unção com óleo também sobre a vida dos nossos irmãos. Pode vir para frente, vem receber a bênção do Senhor. É do altar que sai a bênção, é do altar que sai a vitória, é do altar que sai o milagre. Então, não fica no seu lugar não. Corre para cá que nós já vamos orar. Já vamos clamar a Deus e o Senhor é aquele que vai abençoar a nossa vida, nossa casa, nossa família, em nome do Senhor Jesus, tá bom? Glória a Deus. As irmãs que têm uma família nos visitando, né, pela primeira vez, sejam bem-vindas sempre, tá? Todos os irmãos que estão aqui pela primeira vez, você que já veio outras vezes, né, todos sejam bem-vindos. Você que é um visitante, a membresia, todos vocês, sejam bem-vindos em nome do Senhor Jesus. Domingo que vem continua. Domingo que vem continua. Pastor Leonardo vai estar aqui, vai ser uma bênção. Eu também vou estar aqui com os irmãos, né? Estaremos juntos, irmãos, aqui aos domingos, nesse propósito. Vamos ter também irmãos, né, usadíssimos, né, pastor Leonardo, que vão estar aqui pregando, orando, irmãos que vão vir aí das regiões circunvizinhas, e vai ser uma bênção. Aí só quando eu estiver pregando, pode puxar um pouquinho a minha orelha, porque eu passo o horário, viu? Eu passo o horário. Eu passo, acabo passando no horário aqui. Irmãos, nós vamos orar agora, é a oração da família, tá? Liga o teu pensamento com Deus em favor da tua casa, a tua família. Eu quero fazer o voto da família, você não vai cumprir hoje. Você que quer cumprir hoje, pode cumprir, não tem problema, mas é para domingo que vem. E esse voto aqui, ó, você vai fazer, não é com homem, é com Deus. Não se preocupe com quanto você vai colocar aqui, porque quem vai preparar é Deus. Esse voto é com Deus e é muito mais que um pedaço de papel. Você tem um propósito hoje em favor da tua casa? Você está buscando pelo quê? Então você vai levantar para cima esse voto nesta oração e vai pedir o seu milagre para dentro do seu lar. Vai pedir o seu milagre para dentro da tua casa. Eu vou fazer o meu. Faz o seu aí com Deus, que nós vamos orar agora em favor desse propósito, tá? Pega nas suas mãos aí, as obreiras vão estar passando. Você vai fazer aí o teu propósito com Deus e o Senhor Jesus vai abençoar a sua vida. Você, meu irmão, você, minha irmã, que queira entrar no propósito do mês. Todos os meses nós passamos esse formulário com um título de uma campanha, que ela é mensal. Todo mês, tá? Nós estamos orando por esse formulário. Então você tem lá uma causa. Lá na direção de Deus, você coloca aqui e depois você vai trazer. Até o final do mês, já estamos acabando, né, o mês, mas você vai trazer até o final do mês, você vai depositar o seu formulário aqui, porque depois nós vamos levar todos esses formulários para oração e já estamos apresentando em oração ele. E muitos milagres, prodígios e maravilhas Deus já fez por intermédio desse formulário, irmãos. Então é um projeto. Tá, você que queira pegar, pega, pode levar para sua casa. Se não puder trazer antes de domingo que vem, você vai trazer domingo que vem. Tá? Vai depositar aqui, quando estiver recolhendo as ofertas, pode depositar junto. Tem um voto aqui atrás, você vai fazer o seu melhor, você sabe qual é. E o Senhor é aquele que vai te honrar nesse formulário aqui, que é um projeto mensal a qual nós fazemos. Eu vou pedir para a irmã Vanessa, aqui a nossa irmã, esqueço o nome da irmã. Bruna, a irmã Bruna passar aí também, ó. Elas vão estar passando. Você que sentir no seu coração, pode fazer. Faz que você vai ver o quanto Deus, ele vai abençoar a sua vida. Portas vão se abrir. É o Deus que resolve todas as causas. Tem alguém aqui na frente que queira fazer o formulário com Deus? Tem? Já pegou? Já aqui alguém que queira fazer o formulário? Não? Vamos orar então? Vamos? Tem uma bênção para contar. Do formulário. Sobe aqui. Sobe aqui. Olha só, irmãos. É o que nós estamos falando. Isso aqui é um projeto com Deus, tá? É com o Senhor. Irmãos, prometo que, né, pastor, no domingo que vem nós vamos acabar mais cedo. Vamos aqui ouvir essa bênção que a irmã Bruna tem para contar.
1: Salve os irmãos com a paz do Senhor Jesus, amém? Irmãos, o pastor começou uma campanha de segunda-feira, Portas Abertas, e aí eu tinha pego o formulário. E o formulário é mensal. Cada formulário que eu faço mensal, o Senhor responde. Aí eu falei, Senhor, eu preciso de um escape. E ali eu tinha feito um processo seletivo numa cidade, não aqui em Ribeirão, uma cidade fora. E ali eu falei, Senhor, se for da Tua vontade, que o Senhor concede essa bênção. E ali tinha mais de 2.000 inscritos. E para honra e glória do Senhor, eu fiquei em 190... 90 alguma coisa, eu não lembro. Aí, irmãos, para honra e glória, assim que eu entreguei, coloquei no pedido de oração, na mesma semana eu fui chamada e eu já comecei a trabalhar na prefeitura de Jardinópolis para honra e glória do santo nome do Senhor. Faça o voto com o Senhor, porque o Senhor, ele concede a bênção, irmãos, através da nossa fé, mas é necessário pôr em prática para que nós venhamos a receber, amém? E assim agradeço a oportunidade e as palmas são para Jesus.
0: Olha aí, que benção. É o Deus que abre porta. Você está em busca de uma porta aberta? Põe a tua fé em prática. Porque Deus, ele vai te honrar da mesma forma que honrou a irmã Bruna. Se alguém não pegou e queira pegar, vou deixar aqui, ó, irmãos, no altar. Vocês podem pegar aqui e fazer o teu formulário com Deus, tá? Faz, porque Deus, ele vai te honrar. Vamos orar pela nossa casa, pela nossa família? Levanta para cima aí o teu voto, as suas mãos agora, isso. Levanta para cima que o Senhor, ele vai honrar a tua casa. Ele vai honrar a tua família. Ele vai honrar aí agora os seus. Em nome de Jesus, isso. Olha aí, os casais de mãos dadas, as famílias. Se quiser se abraçar, a família quiser se abraçar aí, ó. Pode se abraçar, é a família de Jesus, isso. A sua família é vitoriosa. A sua família vai vencer, a sua família vai triunfar. Abraça mesmo o seu cônjuge, abraça o filho, abraça a filha. Olha que coisa linda. Família é projeto de Deus. Quando o inimigo vê a família abraçada, ele entra em desespero, porque ele sabe que ele está caindo por terra. E hoje ele está sendo repreendido em nome do Senhor Jesus Cristo. Começa dando glória, glória, glórias a Deus. Maravilhoso Deus, eterno e bendito Pai da misericórdia, eu te peço, meu Deus, neste momento, meu Pai de oração, por toda a nossa casa, a nossa família, Senhor Jesus, vai alcançando, meu Deus, agora, aqueles, meu Deus, que estão, Senhor Jesus, orando e clamando, meu Deus, e buscando, Senhor da glória, pela nossa fé, nas suas famílias, ó meu Deus, despedaça, Senhor, o jugo, despedaça, meu Deus, agora, essas cadeias do inimigo, Senhor, que estão de pé, contra a nossa casa, meu Deus, contra a nossa família, sai agora em nome de Jesus Cristo. Todo impedimento, impedimento das trevas, opressão maligna, sai de dentro dessa casa, Satanás, sai daí, sai desta família, sai daí agora em nome de Jesus Cristo. Opressor das trevas, opressor maligno, em nome de Jesus agora, vai partir em retirada, meu Deus, olha aí, Senhor Jesus, olha aí, meu Deus, essa família orando, olha aí, meu Deus, o teu servo, a tua serva, meu Deus, que está apresentando nas tuas mãos, ó Senhor, esta causa, este projeto, meu Deus, esta família, Senhor da glória.

0: revertendo, meu Deus, aí, reverte, meu Deus, essa situação, reverte, meu Deus, agora, e em nome de Jesus Cristo, entrega essa vitória, vai trazendo a boa notícia, vai trazendo o milagre, vai trazendo, meu Deus, agora, a cura divina, vai queimando as enfermidades, enfermidades naturais, enfermidade na cabeça, no sangue, nos ossos, nos rins, enfermidade que está alojada nesse organismo e a medicina não descobre. Parta agora é retirada, parta agora é retirada. Visita, meu Deus, a Rayane, visita, meu Deus, naquele hospital. E leva, Senhor, leva, meu Deus, ali a saúde, meu Pai, para ela, para a irmã, Senhor, Iraceles, ó meu Senhor da glória, também, meu Deus, ali naquele leito agora, vai levando, meu Deus, saúde, vai queimando, meu Deus, agora, as enfermidades mandadas, obras malignas que foram feitas para trazer a destruição para esta vida, sai agora a enfermidade mandada, cai por terra agora, em nome de Jesus Cristo, em nome de Jesus Cristo, dentro deste lar, dentro desta casa, dentro desta família, parta e retirada agora, queima meu Deus agora, queima meu Deus aí toda a legião do inferno, todo capeta que foi pago, todo demônio que foi pago para matar, para destruir, dá o teu grito de derrota, porque o sangue de Jesus tem poder. O sangue de Jesus tem poder. O sangue de Jesus tem poder agora para repreender todo mal, todo mal, todo mal em nome de Jesus. Saia, expulsa a igreja, saia, saia agora, saia agora, saia agora, todo mal, caia por terra, abençoa, meu Deus, esta casa, abençoa, meu Deus, esta família, abençoa, meu Deus, aí, Senhor da glória, os teus servos, ó meu Pai, e onde o inimigo está trabalhando, que ele venha cair por terra agora, em nome de Jesus, em nome de Jesus, em nome de Jesus, meu Deus, repreenda a opressão de Satanás contra as vidas, contra as casas, obra da macumbaria, obra da magia negra, obra satânica, sai da vida dela, sai da casa, sai da família, sai daí, sai daí, sai daí, sai daí, não resista. Não resista, não resista, não resista ao poder de Deus. Olha aí a fúria do inimigo. Cai por terra, Satanás. É ele que está trabalhando para destruir a família, para destruir a casa, para destruir. Olha só, hoje caiu por terra. Cai por terra aí, cai por terra aí, cai por terra aí, cai por terra aí. Em nome de Jesus, grita a igreja agora. Queima ele, Jesus. Queima ele, Jesus. Queima ele, Jesus. Dá o teu grito de derrota. Dá o teu grito de derrota, porque hoje, no nome de Jesus Cristo, todo mal vai sair da vida dela, em nome de Jesus, todo mal saia, para nunca mais voltar. Dá um copo d'água para ela, abençoa, meu Deus, a tua serva, que ela saia daqui hoje com a vitória, com a bênção e o milagre, em nome de Jesus. Quem crê na vitória, dá glória a Deus aí, que Deus abençoe. Vamos receber o pastor Leonardo aqui, aleluias. Enquanto o servo de Deus se aproxima, olha, uma pessoa que na tua vida sentimental o inimigo queria fazer você se lançar de um precipício. O inimigo está te machucando, mas hoje Deus está passando bálsamo no teu coração. É uma pessoa que aqui está em nosso meio, que Deus ele está passando bálsamo no teu coração. Teu coração está machucado, o inimigo está se aproveitando. Eu digo uma em nome do Pai, dois em nome do Filho, pela fé recebe, leva a vitória. Tem uma pessoa que aqui está em nosso meio, que eu vejo Deus abrindo uma porta. O Senhor diz para você, toma a posição, vigia, a porta está sendo aberta, granjeia e cuida. O Senhor está fazendo a parte dele, agora você tem que fazer a sua. É uma pessoa que aqui está em nosso meio. Que a bênção do Senhor Jesus, eu digo uma em nome do Pai, toma posse, meu irmão. Recebe a vitória em nome do Senhor Jesus. Vou passar a palavra para o pastor Leonardo. O Senhor mostra uma cirurgia divina sendo feita, bem nessa região aqui de uma pessoa. Recebe, vem aqui, viu, minha irmã? Isso, Deus, o Senhor mostra claramente, tocando nesta região sua aqui, ó. Uma cirurgia divina. Recebe a vitória, não dá mais tempo, irmãos. Olha, dia 31 de outubro, nós temos o encontro de casais. Não perca, hein? Não perca, porque Deus preparou essa oportunidade. O pastor Jessé vai estar aqui, lá de São Paulo, ele vai vir com a sua esposa. Vai ser dia 31 de outubro, às 18 horas. Já garanta o seu lugar, vem pra cá. E você que queira participar do jantar que vai ter, porque vai ter um jantar coisa chique, viu, irmãos? Vocês procurem a irmã Arlete e o pastor Edmilson para já garantir o seu lugar nesse jantar, porque vai ser um número limitado de pessoas, tá bom? Que Deus abençoe. Quem crê que a família já venceu, dá glória a Deus. Receba o pastor Leonardo com as palmas bem alegres para Jesus.
1: Oh, glória a Deus, louvado seja Deus, meus irmãos. Quem recebeu a palavra do Senhor, levanta a mão e dá glória a Deus. Que coisa linda, né? Louvado seja Deus pela vida do nosso querido pastor Robson. Levante as tuas mãos para o céu. Isso. A irmã recebeu? Oh, glória a Deus, louvado seja Deus. A irmã quer contar a bênção também? Isso, quem quer, irmã? Chega aqui, irmã, chega aqui. Isso, oh, glória. Isso, vem cá que nós ajuda, irmã. Vem cá, vem cá, vem cá. Isso, isso. Não, não quer contar, não? Já falou? O que, que a irmã recebeu, irmã Vanessa?
2: Jesus abriu as portas para ela, ela veio da Bahia.
1: Oh, glória, veio da Bahia. E Deus abriu as portas com um trabalho, é isso, irmã? Oh, glória, louvado seja Deus, fez o propósito do mês, né, irmã? É isso? Louvado seja Deus, do formulário da carta? Louvado seja Deus, irmã. Como é que é o nome da irmã? Aline? Kaline, oh glória, seja abençoada pelo Senhor, Deus confirmando a bênção. Oh, que coisa linda, meus irmãos, Deus está operando no nosso meio. Quem se alegra, quem se alegra? Levanta a mão para o céu, levanta a mão para o céu e repita assim comigo: Senhor Jesus, eu te agradeço por essa noite na tua presença. Guarda minha casa, guarda minha família e me dá uma semana de vitória. Com as mãos levantadas da glória, glória a Deus, Pai, confirma, Senhor, as bênçãos recebidas das tuas mãos nessa noite, bênçãos estas de paz, saúde, proteção e livramento, e quem crê diz amém, e amém, Jesus. Meus irmãos, amanhã, culto de ensinamento da palavra, né, em 3 horários, às 9, ao meio-dia tá tendo também, né, pastor, em 4 horários, às 9, meio-dia, 2 e 19 horas, venha receber tua bênção em nome de Jesus. Vamos nos despedindo assim bem bonito, com a paz do Senhor Jesus, a paz do Senhor Jesus e a paz do Senhor Jesus. Que Deus abençoe a todos em nome de Jesus.
3: Glória a Deus. Irmãos, lembrando a todos que essa semana nós teremos na parte da tarde e algum período da noite um bazar solidário. Então, vai ser ali no nosso cantinho da nossa igreja, ali na garagem. Você que tiver alguma doação de roupa, sabonete, pasta, quiser fazer a sua doação, pode deixar com as irmãs que vão estar lá no local. E se você também quiser pegar alguma coisa que estiver lá, que servir para você, você também pode estar recebendo. Amém?
4: Muito bem, queridos e amados ouvintes, que Deus abençoe a cada um de vocês, mais uma vez, aqui na nossa sede estadual da cidade de Ribeirão Preto. Culto abençoado em favor da família, em favor dos casais. Muitas pessoas testificando, contando bênçãos recebida da parte do Senhor Jesus. Pessoas testificando as maravilhas do nosso Deus, as maravilhas derramadas da parte do céu, do trono do Senhor, para a querida amada igreja do Senhor. Estamos aqui com o nosso irmão Carlos, que também vai contar uma bênção, uma vitória que recebeu da parte do Senhor Jesus.
5: Glória a Deus. Eu agradeço, aleluia, por essa rica oportunidade. Glória a Deus aqui, santo é o Senhor Jesus, pelas campanhas a qual nós temos feito. Glória a Deus. Deus deu um grande livramento para minha filha de um acidente. Aleluia, glória a Deus. Que era para ela ter ficado paraplégica, mas pela honra e glória do Senhor Salvador Jesus Cristo, glória a Deus. Hoje ela não tem nada assim para poder... De sequelas, glória a Deus. Hoje ela está bem, está normal, glória a Deus, e tudo para a honra e para a glória do nosso Senhor e Salvador Jesus Cristo.
4: E ela está com saúde.
5: Sim, com saúde. Venham vocês também para receber a bênção de nosso Senhor. Aleluia, glória a Deus, venha cultuar, glória a Deus, buscar a Deus enquanto se pode achar.
4: Amém, que Deus abençoe nosso irmão Carlos pelo testemunho, que a qual falou que recebeu da parte do Senhor e o Senhor concretizou a grande vitória. O nosso irmão também quer contar uma bênção? Fala o seu nome para os ouvintes.
6: Leandro, irmão Leandro.
4: Irmão Leandro, conte a benção.
6: Eu tive um livramento da parte do Senhor essa semana. Eu vim no Daianguera, fui entrar na vicinal, tinha um fio e eu tava de moto, já saí mais de 100 por hora. Quase que me pega e graças a Deus, Deus me livrou.
4: Olha que benção de livramento na rodovia Anguera.
6: Isso, tinha um fio que o caminhão passou, caiu aqueles fios lá. E graças a Deus eu consegui desviar dele.
4: Bença, a mão do Senhor deu grande livramento pro irmão. E qual é a palavra que o irmão deixa para os ouvintes que ficam cocheando em dois pensamentos, se vem na casa do Senhor, se não vem? Porque Deus livrou, porque o irmão busca o Senhor, vem na casa do Senhor, nos cultos presenciais. Qual é a palavra que o irmão deixa para os ouvintes?
6: É isso mesmo, que todo mundo tem que vir. Não deixa a preguiça, né? A gente vem cansado para a igreja, mas vem cada um fazer a sua parte.
4: Com toda certeza, e o Senhor garante a grande bênção e a grande vitória. O Espírito Santo de Deus é Ele que abençoa, é Ele que livra, é Ele que guarda, é Ele que dá a vitória para o seu povo, para a sua querida amada igreja. Também a nossa irmã, qual é o seu nome?
7: Kaline.
4: Nossa irmã Kaline, que também fez um voto, um propósito com o Senhor. A nossa irmã estava aqui no culto do horário do meio-dia, não é?
7: Isso mesmo.
4: E a irmã fez um propósito com Deus.
7: Fiz um propósito com Deus, de um mês, sobre o trabalho.
4: Que a irmã veio de outra cidade?
7: Foi isso mesmo, eu vim da cidade de Itacaré, Bahia.
4: E a irmã fez um propósito com o Senhor no culto relâmpago, né? Do culto do meio-dia. E o Senhor respondeu?
7: Respondeu.
4: E a irmã já está trabalhando?
7: Já estou trabalhando, graças a Deus.
4: Feliz?
7: Feliz.
4: Abençoada?
7: Abençoada.
4: Com toda certeza, o nosso Senhor Jesus é Ele que garante, é Ele que confirma a grande bênção e a grande vitória.
8: Pois é, Deus está operando grandes maravilhas na Igreja Pentecostal Deus de Amor, Rua Saldanha Marinho, número 740. Ô, minha irmã, um minutinho só, o nome da senhora?
9: É Simone.
8: A Simone recebeu bênção de Jesus, quanto uma delas?
9: Amém, só de estar aqui já é uma bênção.
8: A irmã veio... Só da irmã estar aqui dentro da igreja já é uma bênção de Deus.
9: Uma luta para chegar aqui, mas foi uma bênção.
8: Uma luta para sair de casa e chegar aqui.
9: Isso.
8: A senhora é moradora de onde?
9: Eu moro aqui mesmo. Hein?
8: Ribeirão mesmo.
9: Ribeirão.
8: Vitória de Deus. Vai continuar na campanha em favor da família.
9: Sempre que possível eu estarei aqui.
8: Para a glória de quem?
9: Para a glória de Jesus.
8: Quem está ouvindo nós em casa, o que a Carabã fala? Eles correm pra cá também, vem buscar receber as vitórias de Deus.
9: Sim, vem pra cá receber as vitórias de Deus, que Deus está presente aqui nesse lugar, amém?
8: Igreja Pentecostal Deus de Amor, é o pronto socorro de Jesus.
9: Sim, é o pronto socorro de Jesus.
8: Confirma o nome da senhora?
9: É Simone.
8: Simone, Deus abençoe a irmã Simone.
9: Amém, Deus abençoe.
8: Amém. E as irmãs que estão aqui para contar a bênção de Deus, irmã, antes dela sair, é os pedidos de oração, é a vitória de Deus, minha irmã. O nome da senhora?
10: Vera Lúcia Macedo.
8: Vera Lúcia Macedo, conte uma das bênçãos para os ouvintes que estão em casa ouvindo nós agora.
10: É muitas bênçãos que eu tenho recebido na casa do Senhor, né? A semana passada mesmo eu recebi uma bênção, que eu estava com uma dor de cabeça tão forte, e Deus, usando a serva dele, revelou, e eu fiquei curada para a honra e glória do Senhor Jesus. Só tenho que agradecer.
8: Veio aqui a igreja Pentecostal de Amor, estava sentindo desse jeito, dor de cabeça.
10: Todo dia, e aí fui revelada e fui curada para a honra e glória de Jesus.
8: Agora está bem.
10: Estou bem, graças.
8: Sumiu, não precisou nem de um médico.
10: Nada, nada.
8: Para a glória de Jesus, para a glória de Jesus.
10: Glória a Deus, amém, Jesus.
8: Amém, confirmo no nome da irmã.
10: Lúcia Macedo.
8: Moradora da cidade.
10: Ribeirão Preto.
8: Amém, que vitória de Deus. Bênção de Deus recebida através da oração. Nome da minha irmã?
11: Sônia.
8: Ô, irmã Sônia, está feliz com Jesus?
11: Graças a Deus, estou sim.
8: Conte uma bênção, minha irmã, que Jesus deu para minha irmã.
11: O Senhor deu a bênção para mim, mas a maior bênção que eu recebi foi da minha neta. Que ela chama, ela tinha, como chama aquela doença, filha? Ela tinha epilepsia.
8: Ela tinha epilepsia, desmaiava e...
11: Deu a vitória para ela.
8: Através da oração.
11: Da oração, e aí vim buscar a vitória para minha neta, né? E Jesus deu a vitória. Nunca mais deu esse problema nela, graças a Deus.
8: Nunca mais deu o nome dela?
11: Alanis. Alanis Andiraça de Almeida.
8: Graças a Deus, ela está bem agora.
11: Está bem, está trabalhando. Ela está com 20 anos agora. E quando Deus pôs a mão nela, acho que ela tinha 4, 5 anos. E faz tempo já.
8: Essa foi uma grande bênção.
11: Vitória que o Senhor deu.
8: Marcou a vida de vocês.
11: E a minha libertação, né? Porque Jesus também libertou do cigarro que eu fumava. Né?
8: Fumava quanto tempo?
11: Eu estou com 68. Faz uns 13 anos e meio, faz a conta.
8: Pois é, é muitos anos, né, meu irmão?
11: Libertou do cigarro, vinha na igreja e falei assim, não tá certo isso, eu tô na tua casa e tô fumando, não tá certo. Aí o Senhor usou um irmão, a irmã, nem lembro mais que ia. Mas o Senhor quer você aqui dentro, aqui que eu vou fazer a obra. O Senhor fez mesmo.
8: Aqui a senhora ficou.
11: Fez a obra.
8: Aqui a senhora tá.
11: Graças a Deus.
8: Continuar firme.
11: Graças a Deus na casa do Senhor.
8: Jesus é bom, né, meu irmão?
11: Isso, é maravilhoso estar no Senhor.
8: Quem está em casa no vício, ou tem ataque epilético também, quem tem vício, só a palavra da irmã para terminar.
11: É, quem tem os seus vícios, que é viciado no álcool e tudo, vem na casa do Senhor Deus Amor, que aqui o Jesus faz a obra. O importante é ter fé, né? Tem que crer também. Porque se você não tiver fé, não adianta nada. Tem que crer no Senhor Jesus.
8: Amém. Só confirmo o nome da senhora.
11: Sônia Maria Aranda.
8: Moradora.
11: Eu sou de Ribeirão Preto.
8: Amém. Deus abençoe.
11: Deus abençoe. Agradeço a todos em nome do Senhor Jesus.
8: Vitória. Vitória de Deus. Pessoas vieram e receberam a bênção aqui na Igreja Pentecostal Deus de Amor, da Rua Saldanha Marinho, número 740. Você que está ouvindo em casa, olha gente, só Deus para fazer a obra na sua, na minha, na nossa vida. Estamos aqui sorridente aqui, feliz, nome da minha irmã.
12: Cristina, Pai do Senhor, irmão Josias, para o Senhor ouvinte de casa. Você que não esteve nessa noite no culto da família, te convido para o próximo domingo, mas segunda-feira, amanhã, nós temos culto nos 3, 4 horários, né? 4 horários. Você pode comparecer num dos 4 horários, às 9 ao meio-dia, às 14 ou às 19, para receber aquilo que Deus tem preparado para a tua vida.
8: E aqui está ouvindo nós agora, está talvez passando momentos difíceis, que ele aproveite um desses horários, né, para estar aqui conosco.
12: Sim, justamente, aproveita um desses horários para você estar conosco, porque Deus é quem abre as portas, Deus é quem dá a providência, Deus é quem derrama a saúde, Deus é quem nos conduz, Deus é quem nos guia, Deus é o nosso Salvador.
8: Nosso refúgio, fortaleza e socorro bem presente.
12: Na hora da angústia.
8: Amém, minha irmã. Deus abençoe, irmã Cristina.
12: Deus abençoe, irmão Josias, ouvintes de casas também.
8: Tá aí, a palavra da nossa irmã Cristina. Olha só, você que está em casa também, ouvindo a essa programação da nossa Igreja Pentecostal Deus de Amor. Você que nos acompanha de perto, de longe, onde você esteja, olha, Vem para cá você também, receba aí as bênçãos de Deus na Igreja Pentecostal Deus de Amor. Vamos finalizar por aqui a nossa participação a partir de agora. Que Deus abençoe a todos, que todos fiquem com Deus. Até a próxima oportunidade. Deus abençoe nosso irmão presbítero que está na mesa de som aí, nosso irmão presbítero Leonardo Timóteo. Deus abençoe, fiquem todos aí na paz do Senhor e tenham uma noite aí maravilhosa na presença de Deus.
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1: Ouvintes, 21 horas 42 minutos. Seja muito bem-vindo aqui ao programa Voz da Libertação. Nesse momento, olha, estamos falando com muitas pessoas, muitos ouvintes interagindo, deixando ali o seu pedido de oração, a sua saudação na paz do Senhor e Salvador Jesus Cristo. Nós temos aqui, olha, muitos pedidos de orações. E na oração, você que vai orar conosco, você que vai fazer esse momento de oração, eu gostaria que você me ajudasse orando, né, por todos os doentes, por todas as pessoas que estão enfermas e que precisam de um milagre das mãos de Deus. Muitas vezes eu oro para mim e eu digo, né, eu não preciso de mais nada, porque verdadeiramente o Senhor tem abençoado as nossas vidas. É claro que passamos uma lutinha aqui, uma lutinha ali, mas nada comparado aí àquilo que muitas pessoas estão vivenciando, estão passando. São pessoas que precisam do verdadeiro milagre. E é somente através da oração é que Deus pode intervir, entrar com providência e garantir então uma grande vitória. Então convido você a orar conosco daqui a pouquinho na oração do encontro com Deus a partir das 22 horas. Então vamos orar em favor do Silvio Cardoso Xavier, da Nancy Oliveira Santos, também da Silene Linhares. Estaremos apresentando aí a vida de todas essas pessoas através da oração. Também temos aqui o Tiago de Panorama. Estaremos orando, ele pede oração aqui no programa. Também a Camila Martins, lá de Imperatriz do Maranhão, também entrou em contato pedindo oração em favor do esposo, o Diogo. Estaremos orando. Também a nossa irmã Darcy, lá de Laranjeiras, a nossa Igreja Deus Amor, que está localizada na Avenida Pauliceia 624 em Laranjeiras, Caieiras, São Paulo. Também a Ineide, ela pede oração. Estaremos orando por ela e pela sua querida família. Lá em Taquaritinga, nós temos o Rei Abias Alcântara. Ele mandou aqui a lista de nomes de pessoas correspondente aí à sua família, a pessoas que ele deseja da parte de Deus, que Deus abençoe e confirme a grande vitória. Também o Reginaldo de Cotia, também está em contato conosco e também pede oração. 21 horas 45 minutos, programa Voz da Libertação. Estamos aí, né, interagindo com os ouvintes do programa Voz da Libertação. São pessoas aqui da Grande São Paulo, são pessoas de perto, pessoas de longe. Lá em Morato, por exemplo, nós temos aqui o nosso irmão Amadeu. Ele manda boa noite na paz do Senhor Jesus e ele pede oração em favor da sua querida família. O Ivanildo Figueiredo, a esposa Vera. Temos também aqui o Emerson, lá de Cabreúva, também participando. O Laerte, da Vila Rosina, aqui em Caieira, São Paulo. Irmão Marcelo, de Perus, a Gislene, a irmã Vita, o Reginaldo de Francisco Morato, o irmão Gideão também participando e muitos outros irmãos aí que estão, né, em sintonia com o programa. Então, quer participar? O número está aqui, olha, é o 11982923392. Ficaríamos assim, né, digamos, muito alegres, felizes com a sua participação e também com a sua audiência no programa Voz da Libertação. 21 horas, 46 minutos, programa Voz da Libertação.
2: Boa noite, na paz do Senhor Jesus, eu sou a irmã Silene Mari Souza Silva, da cidade de Cotia, São Paulo. Boa noite, na santa paz do Senhor a todos, irmãos da Voz da Libertação.
3: Pai do Senhor Jesus, meus irmãos, aqui quem fala é a irmã Tatiane, sou daqui de Itacoaxetuba. Eu tenho recebido muitas bênçãos através do programa Voz da Libertação e as orações da madrugada. Deus tem operado muito aqui no meu lar. Glória a Jesus. Deus abençoe. Fiquem na paz.
4: Boa noite, meus irmãos amados. Sou o Tiago, de Mogi das Cruzes. Desejo uma boa noite para nós. Que Deus seja com todos nós. Em nome de Jesus. Amém.
5: Boa noite, na paz do Senhor Jesus Cristo. Aqui quem vos fala é o irmão Valdivino, da cidade de Acreúna, Goiás. Mando a paz do Senhor para todos os irmãos da cidade de Acreúna e que sejam todos abençoados em nome de Jesus.

0: Muito bem, 21h47, estamos ao vivo aqui da Central de Produção Internacional da Igreja Deus e Amor. Vamos agora ouvir um testemunho, aquilo que marca esta programação, que é o Conte a Bênção, né? Eu mesmo confesso a vocês que quando não era convertido ainda, eu gostava de ouvir o Conte a Bênção. Tinha até uma pessoa que foi abençoada na época, ele tinha um apelido de Risca-Faca. Isso mesmo, naquela época lá, quem entrevistou foi o saudoso missionário Davi Miranda, e esse testemunho é muito marcante, né? O homem costumava pegar faca e tinha, portanto, esse apelido. Ele apontava a faca para todo mundo, era uma pessoa violenta, uma pessoa briguenta, mas quando ele teve encontro real e verdadeiro com Jesus Cristo, até o apelido dele caiu por terra, né? Ele passou a ter o nome de crente, o nome de salvo, o nome de lavado, remido no sangue de Jesus Cristo. Então vamos ouvir agora esse testemunho que, com toda certeza, vai impactar a sua fé.
1: Meu nome é Rosângela, eu sou moradora de Porto Alegre, centro histórico. Eu venho frequentando a Igreja Pentecostal Deus é Amor. E o meu testemunho é que o pastor estava oferecendo o envelope, né, para quem tivesse fé em alcançar a sua vitória, a sua bênção, para ofertar. Então, eu coloquei minha fé em Deus e eu estava precisando terminar uma reforma na minha residência e eu não tinha o valor da reforma. Então, entreguei nas mãos de Deus e falei com o Senhor e disse: se o Senhor me prover este valor para eu concluir a minha reforma, então, foi o que ocorreu. Eu estava em casa, recebi uma ligação no meu celular. Era uma amiga minha, né, uma senhora, e ela disse para mim o seguinte: olha só, eu preciso resolver uns assuntos e eu gostaria da tua ajuda. E eu fui com ela, né, ficamos uns 3 dias resolvendo umas pendências que ela tinha e chegamos no banco para fazer umas transferências que ela precisava e ela olhou para mim e disse: Rosângela, tu tá com o teu cartão aí do banco? E eu: sim, estou. E ela disse: ah, quero fazer uma transferência para ti. Aí foi onde Deus operou. Ela fez a transferência para minha conta, me presenteou com um valor, né, que cobriu a minha reforma, que eu precisava, e juntamente com o valor do voto, né, que eu havia feito com o Senhor. Então, são as bênçãos, né, que a gente recebe do Senhor pela nossa fé aqui na Igreja Pentecostal Deus é Amor. Dentro desta campanha, eu já recebi várias outras bênçãos de saúde, inclusive, que eu havia sido já desenganada na medicina por uma enfermidade na pele e retornei fazer os meus exames e, graças a Deus, estou curada. Então, os ouvintes que estiverem me ouvindo nesse momento, venha participar dos cultos, das orações, tem as vigílias também, né? Coloque a sua fé em prática e compareçam na Igreja Pentecostal, tragam seus amigos. Eu também, seguido, faço os convites para as minhas amigas e trago na igreja. Elas também têm recebido muitas bênçãos. E além do voto, dos propósitos que nós fizemos, também através das revelações do Espírito Santo, através da palavra, das orações. E então fica aqui o meu apelo e o meu testemunho. Agradeço muito a Deus e à Igreja Pentecostal Deus e Amor pelas bênçãos, pelas vitórias, pelos livramentos que eu tenho alcançado na minha vida e na vida da minha família. Novamente, meu nome é Rosângela Itamara e moro no Centro Histórico de Porto Alegre.
0: Às 21h51, mais um testemunho. E agora a vez da nossa ouvinte, a nossa irmã Rosângela Itamara. Ela é de Porto Alegre. Ela, na ocasião, ela conta para nós aqui através do testemunho, estava frequentando a igreja, estava ali participando dos cultos, das campanhas, e em uma dessas campanhas que ela estava participando, o pastor, após haver, né, solicitado as ofertas, estava passando os votos da campanha. E pela fé, ela pegou aquele envelope e fez então uma prova com o nosso Deus. Ela tinha uma reforma para ser concluída, mas no entanto, ela não tinha assim a condição, ela não tinha o dinheiro suficiente para então terminar aquela reforma. Uma amiga dela que ela conhecia há tempos, entrou em contato com ele e pediu ajuda. Eu tenho algumas coisas para resolver, será que você poderia estar me auxiliando, me ajudando? Ela disse sim, estarei contigo naquilo que for preciso. Então marcaram ali o encontro, começaram então a trabalhar e resolver os problemas da amiga. Após haver finalizado os trabalhos, a amiga dela olha para ela e diz assim, olha, você está aí com seu cartão bancário? Está com seu cartão na carteira aí, na bolsa? Ela disse sim, por quê? Olha, porque eu quero agora te abençoar. Me passa a conta. Me passa aí os seus dados bancários. E ela conta que então passou o cartão para sua amiga e ela fez então uma transferência bancária. Olha só, ouvintes, que coisa impressionante. Ela não tinha contado para a amiga dela. Ela não tinha falado nada. Eu acredito que ela nem mencionou o assunto. Foi apenas prestar ali a solidariedade, ajudar a amiga naquele trabalho, naquilo que ela precisava. E a amiga do nada pediu então os seus dados bancários. A amiga fez um depósito e ela conta que supriu todas as suas necessidades. Ela pagou, né, a conclusão da obra, da reforma, e agora está contando aqui para o aumento da nossa fé. São coisas impressionantes, são coisas que às vezes a gente nem imagina que vai acontecer, e do nada Deus vai e estende as mãos e concede então a grande vitória. Então fica aqui o testemunho da nossa irmã Rosângela Itamara, lá de Porto Alegre, ela que está contando a bênção aqui no programa Voz da Libertação. O que chama atenção é que o pastor ofereceu envelope. Você percebe que não é nada obrigado. Ninguém obriga ninguém a ofertar, a pegar votos na igreja. Tudo é conforme aquilo que Deus tocar no nosso coração. Por exemplo, eu senti de ofertar, eu vou e oferto. De repente, eu não senti de ofertar, não tenho condições naquele dia. Então, Deus sabe da minha necessidade e vai me abençoar, vai fazer a obra acontecer, para que na outra oportunidade eu possa o quê? Levar outra vez uma oferta, um voto de gratidão a Deus por aquilo que Ele tem feito na minha vida. Então, ninguém obrigou a nossa irmã Rosângela a pegar o voto, mas ela sentiu unicamente pela fé. Foi a fé que fez a diferença. Foi a confiança em Deus que fez a obra ser concluída. Ela colocou a fé em prática, ela prometeu, Senhor, se o Senhor me abençoar com essa quantia, se eu finalizar ali a minha reforma, a minha obra, eu prometo contar a bênção do programa Voz da Libertação. Ela fez o voto, Deus abriu as portas e agora feliz da vida aqui, testemunhando para a glória de Deus, nosso eterno Pai. Você precisa do milagre de Deus? Precisa de uma bênção maior do que esta? Então venha buscar. Nós estamos aqui na Avenida do Estado, 4568, no bairro da Liberdade, onde a bênção de Deus espera por você.
2: Na Bíblia, um homem ficou 38 anos esperando um milagre à beira do tanque de Betesda, até que um dia Jesus chegou. E quando Jesus chega,

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2: 1:56, programa Voz da Libertação. Nós temos aqui, olha, a participação também do Reginaldo, lá de Cotia, entrou em contato conosco, pediu aqui oração no programa. Estaremos orando em favor da sua vida e também da sua querida família. Mais pessoas entrando aqui, né, em contato conosco. Marcílio, lá de Três Corações, Minas Gerais, também pede oração por ele, pela sua querida família. Nós temos aqui o João Batista, a esposa Noemi, de Francisco Morato, lá em Laranjeiras. Nós temos ali o pastor, deixa eu ver o nome dele aqui, o José, né? O pastor José Lopes, a esposa, nossa irmã Rita, a Thalita, toda a família ali, né? Na presença de Deus. Nós temos ainda, lá no Rio de Janeiro, a nossa irmã Rosângela e o esposo Diógenes. Deus abençoe a vida do casal aí fortemente, em nome do Senhor Jesus. Nós temos ainda lá em Francisco Morato, o nosso irmão Josival, nosso irmão Jó participando aqui do programa Voz da Libertação. Temos aqui a nossa irmã Silvanira, da Vila Bazu, lá em Franco da Rocha, a irmã Terezinha, a irmã Antônio Pedro, o Felipe, também de Perus, participando, o Walter, e também temos aqui a nossa irmã Vânia e o esposo Leonardo. Lá no Jaraguá, a nossa irmã Beatriz Isalto Moura, toda a família também participando aqui do programa Voz da Libertação. A nossa irmã Ana Joaquina, a nossa irmã Cláudia, lá do Jardim Rincão, no Jaraguá, o pastor José Cícero, do Jardim Vassoura 2, em Francisco Morato. Enfim, aqui, olha, todo o povo de Deus, nessa noite abençoada, nesse domingo que o Senhor nos proporcionou no dia de hoje, né? Hoje foi um dia de vitória. Tivemos aqui campanha de oração, a campanha Pai, Filho, Espírito Santo, com o pastor Davi Miranda Filho. À tarde, o culto especial em favor dos casais. À noite também tivemos culto aqui com o presbítero Paulo Cunha, no grande culto da família, e a bênção ela prossegue, ela não para, né? Todos os dias tem bênção, tem vitória aqui em nossa igreja pentecostal Deus é Amor. Nós vamos agora aos prefixos das nossas emissoras e daqui a pouquinho então estaremos retornando com a oração do encontro com Deus.
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4: 22:01.
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11: 22h04.
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1: Programa Voz da Libertação é o árduo informativo da Igreja Pentecostal Deus é Amor, aonde nós temos a nossa sede mundial na Avenida do Estado, 4568, Baixada do Glicério, São Paulo, capital. A nossa Igreja Pentecostal Deus e Amor, sede mundial, está na presidência da serva de Deus, Eremide Oliveira Miranda, ministério este fundado pelo nosso querido saudoso missionário Davi Martins de Miranda. E aqui em Ribeirão Preto, a nossa Igreja Pentecostal Deus e Amor, sede mundial, sede estadual, perdão, ouvinte, está nos comandos do homem de Deus, pastor Robson Santos. Você ouve o programa Voz da Libertação pelas rádio Novo Milênio 1540M, rádio digital 96,3 FM e também pela rádio Energia 99,1 FM. Aceite a gloriosa paz do nosso Senhor e Salvador Jesus Cristo, deste que vos cumprimenta, teu irmão em Cristo, presbítero João Batista, no prosseguimento do programa Voz da Libertação e também apresentando o novo horário do espaço do presidiário. Programa este para nós, assim, alcançarmos os nossos queridos e amados irmãos que encontram-se encarcerado. Eles perderam o direito de ir e de vir, mas não perdeu o direito da salvação. E neste momento, queridos e amados ouvintes, chamo você para nós orarmos, para nós buscarmos a presença do nosso Senhor e Salvador Jesus Cristo.
2: Elevo os meus olhos para os montes, de onde me virá o socorro? O meu socorro vem do Senhor, que fez os céus e a terra. Ore com um homem de Deus, e a bênção chegará até você.
1: Soberano Deus, maravilhoso Pai, Pai de nosso Senhor e Salvador Jesus Cristo, eu oro neste momento em favor dos ouvintes, em favor dos meus amados e queridos irmãos presidiário. Ó Deus, que nesta manhã, Senhor meu Pai, todos possam ser tocados pelo Senhor. Ó Deus querido, visita todas as penitenciárias, visita, Senhor meu Pai, também todas as coordenadorias, Secretaria de Segurança Pública. Ó Deus querido, ó Deus poderoso, que nesta manhã, Senhor, o meu irmão, a minha irmã, possa receber a Tua presença. Eu oro, meu Deus, em favor desta pessoa que neste momento está encarcerada. Ela esperava uma visita, mas esta visita não chegou. Meu Deus e Pai, que o Senhor possa alegrar o coração deste filho, desta filha, que esperava com tanta esperança a visita da pessoa querida, do amigo, do filho, mas não apareceu hoje. Ó Deus, que o Senhor console o coração do teu filho, da tua filha, que o Senhor possa alegrar nesta manhã o coração do teu filho, já que ele está tão triste, Senhor, porque não teve a visita da pessoa desejada, Pai. Pai querido, eu apresento, Senhor, nosso querido pastor Robson Santos, nas tuas mãos. Eu apresento, meu Deus, nosso querido pastor Edmilson Fernando e família. Visita, Senhor, o nosso querido irmão, presbítero Valtamir de Andrade. Ó Deus, abençoa teu servo, cuida dele, guia ele, cuida da família dele, Senhor. Pai querido, Pai amado, visita nosso irmão Diácono Claudenilson Gonçalves, o nosso querido irmão Presbítero Anselmo. Ó Deus querido, visita nosso irmão Sebastião, Senhor. Meu Deus, visita toda a equipe de evangelização do presídio, meu Pai. Deus querido, Deus poderoso, Deus maravilhoso, nós sabemos, ó Pai, que tudo quanto pedirmos no Teu nome, Senhor, crendo nós receberemos. Eu creio que nesta manhã estamos sendo visitados pelo Senhor. Confirma, Deus, a bênção, confirma, Deus, a grande vitória. Visita, Senhor, todos os ouvintes do programa A Voz da Libertação. Confirma, meu Deus, a bênção para cada um ouvinte. Visita nossa irmã Edna Martins, a nossa irmã Cleusa. Ó Senhor, meu Pai, visita nossa irmã que está ouvindo o programa lá na cidade de Jardinópolis. Nossa querida irmã, a nossa irmã Carme, o nosso irmão evangelista Edson, também o nosso querido irmão Edson Evangelista. Ó Deus, que o Senhor na manhã de hoje possa alegrar o coração de cada ouvinte, meu Deus. Confirma a bênção, confirma a grande vitória. É o que eu te peço, em nome do Pai, do Filho e do Espírito Santo de Deus. Amém e graças a Deus. Muito bem, amados e queridos ouvintes, vamos prosseguindo com o programa A Voz da Libertação e apresentando o espaço do presidiário. São exatamente 11 horas e 16 minutos em Ribeirão Preto. Hoje, domingo, hein? Domingo é domingo de bênção, domingo de vitória. Ó, abençoa, Senhor, o nosso querido irmão Fábio, ele que é o pastor ali no CPP de Jardinópolis. Deus abençoe a sua vida, irmão Fábio. Deus abençoe a sua vida, irmão Marcos. Enfim, Deus abençoe todos vocês aí no CPP de Jardinópolis. E também aí em Serra Azul, na Penitenciária 1 e 2. Tenho certeza que todos sintonizados juntamente com a família. Olha, Deus tem uma bênção para cada um de vocês. E nós vamos já para um belíssimo louvor na manhã de hoje, louvando a Deus, saudosa. A nossa querida irmã saudosa Aparecida Jorge, do CD Deus Piedoso, louvando e engrandecendo o nome do Senhor.

Muito bem, muito bem, queridos e amados ouvintes, vamos prosseguindo com o programa Voz da Libertação e apresentando o novo horário do Espaço do Presidiário. Quero lembrar você, querido e amado ouvinte, hoje, às 22 horas, este mesmo programa vai ser reprisado. Sabe por quê, queridos ouvintes? Porque os meus amados e queridos irmãos que estão aí no cárcere, muitos deles não estão ouvindo agora, porque estão com a família, às vezes, e até mesmo fazendo algum trabalho, mesmo que é o domingo. Por exemplo, o pastor Fábio, hoje ele está para a família. Não só a família dele, mas toda a família do cárcere. Ali ele está para ajudar todos. Então, ele não tem tempo disponível para ouvir a programação agora. Mas olha, irmão Fábio, esta programação foi reprisada de manhã e agora à noite, para que o senhor possa então aí receber de Deus as bênçãos, receber de Deus as grandes vitórias. Vai ser reprisado esta programação às 22 horas. E olha, eu quero mandar um louvor para o nosso querido irmão Eberner. É um irmão amigo que conheci e ele está nos acompanhando. Ele motorista de aplicativo e ele disse que estaria nos acompanhando hoje. Então está aí, irmão Eberner, este belíssimo louvor para você, para os irmãos ouvintes, para todos que estão sintonizados no programa Voz da Libertação. Aos irmãos aí do CPP, aos irmãos aí da Penitenciária 1 e 2 de Serra Azul, enfim, aonde chegar as ondas sonoras desta emissora, você vai acompanhar este belíssimo louvor. Sou agradecido, do CD Sonho Realizado, com o cantor Ivan Luiz.

Muito bem, queridos ouvintes, vamos prosseguindo com esta alegria dentro do programa Voz da Libertação, seu irmão em Cristo, presbítero João Batista, um novo horário do espaço do presidiário. E olha, com muita alegria, queridos ouvintes, eu mando aí uma saudação para a nossa querida e amada irmã Vera Iso, ela que pede oração para os filhos, Marcos, Marcelo, Maicon, Márcia e toda a família deles. Todos são casados, hein? É, que maravilha, hein, irmã Vera? Deus abençoe vocês! Fica ligado porque tem bênção de Deus dentro do programa Voz da Libertação. Vamos prosseguindo com este belíssimo programa, Espaço do Presidiário, dentro do programa A Voz da Libertação. E nós estamos alcançando neste momento, queridos ouvintes, milhares e milhares de ouvintes, ouvinte presidiário, que estão ali preso, estão ali trancafiado, estão ali detido, mas não está sem a presença de Deus, porque Deus está com eles, Deus cuida deles. Vamos prosseguindo. E olha você, querido irmão ouvinte presidiário, eu mando para você, neste momento, este belíssimo louvor ao pé do rádio Chorei. É o espaço do presidiário na comunicação amiga do seu irmão em Cristo, presbítero João Batista. Vou com você até às 12 horas desta manhã.

Vamos prosseguindo com esta alegria dentro do programa Voz da Libertação. E olha, queridos e amados irmãos, ouvinte presidiário, com certeza, de certa forma, você está nos acompanhando com alegria dentro desta penitenciária. Na verdade, com esta programação, o espaço do presidiário, você também fica assim um pouquinho do lado de fora da penitenciária. E nós vamos prosseguindo com o programa aqui, a Voz da Libertação, e também o programa Espaço do Presidiário. Que maravilha, ouvintes! Que maravilha, meus irmãos presidiários! Nós temos aí a nossa querida e amada irmã Josina, ela que é esposa do pastor Manuel, lá na cidade de Dumont, está completando mais um ano de vida. Deus abençoe, irmã Josina! Deus abençoe a senhora, que a senhora possa ter anos, muitos, muitos de vida para estar conosco. Deus abençoe, pastor Manuel. Deus abençoe, irmã Vera Iso. Deus abençoe, Walter Caetano. Deus é na sua vida. E vamos prosseguindo com o programa A Voz da Libertação, queridos. E neste momento, para que o seu domingo aí dentro desta penitenciária não fique tão triste, nós vamos para mais um louvor, cantando, louvando o nome do Senhor, ele mesmo, Ivan Luiz, do CD No Céu com Salvador, com o hino com o mesmo título, No Céu com Salvador.

E amado ouvinte, é uma responsabilidade a qual Deus me colocou nas minhas mãos, esta programação, Espaço do Presidiário. E olha, queridos e amados ouvintes, eu digo a você, eu falo a você, que faço esta programação com muita alegria e responsabilidade. E eu sei o quanto que o meu irmão presidiário, a minha irmã presidiária, precisa da presença do Senhor. E aqui estamos para alegrar mais um dia do meu irmão presidiário, domingo este. Talvez o meu irmão não tenha a presença da visita desejada, mas ele tem a presença de Deus, o nosso Pai, que está visitando ele agora, está chegando perto dele agora. Irmão presidiário, irmã presidiária, Deus é convosco, Deus é na sua vida.

Muito bem, amados e queridos irmãos, ouvintes do programa A Voz da Libertação, também aos irmãos presidiário, você que está aí nesta penitenciária, querido ouvinte, eu posso dizer para você que realmente estar dentro de uma penitenciária não é o que você queria, mas infelizmente, eu vou mudar esta palavra, infelizmente. Felizmente, você está dentro desta penitenciária. Por que felizmente? Querido e amado irmão presidiário, quando nós lemos a Bíblia, é Deus falando conosco. E quando eu leio a Bíblia, eu já li que o inimigo da nossa vida veio para matar, roubar e destruir. Mas Deus veio para dar vida e vida com abundância. Meu querido irmão presidiário, já passou na sua ideia que você está dentro deste presídio porque assim Deus cuidou de você, permitiu que você adentrasse esta cadeia para que o inimigo aqui fora não tirasse a sua vida? Pensa assim. É, irmão João, mas o senhor está dizendo isso porque não é o senhor que está aqui. O senhor está com a família, o senhor pode ir, pode vir, enquanto eu não posso sair daqui. Irmão presidiário, irmã presidiária, eu digo com toda certeza que no tempo de Deus você vai sair. Enquanto o tempo de Deus não chega até você, chega-se até a Deus. Bate um papo com ele, troca umas ideias com ele. Às vezes, mas como que eu vou trocar uma ideia com Deus? Sente aí na sua cama, ou encosta-se de um lado e fala: Deus, olha, eu tô aqui. Começa a contar sua história para Deus. Você acha que ele não ouve, né? Tá enganado, porque ele ouve. É só você dirigir a ele que ele te ouve. Querido irmão, amada irmã, tem um provérbio que diz assim: é, falar dos outros é fácil. Eu posso até concordar com isso, mas neste caso aqui, dentro desta programação, é as palavras que Deus assim coloca no meu coração. Porque a palavra de Deus diz: o que a boca fala, o coração está cheio. Então, é de Deus que vem para o meu coração as palavras para me dirigir até você. Então, querido irmão presidiário, amada irmã presidiária, eu digo a você que no tempo de Deus tudo vai acontecer. É no tempo de Deus. É no tempo de Deus, o nosso Pai.

Amados e queridos ouvintes, irmãos presidiário, nós estamos indo já para as horas finais da programação local em Ribeirão Preto. São exatamente agora, meus queridos e amados ouvintes, são exatamente 11h52 da manhã. Eu quero deixar aqui uma palavra para você, querido irmão presidiário, e já devolver o som para o estúdio na Rádio Novo Milênio, 1540. De lá, continuará o programa Voz da Libertação diretamente da sede mundial das Igrejas Deus e Amor. A minha Bíblia está aberta no livro de João, no capítulo 16 e o versículo 24 e 25, a qual Deus assim coloca no meu coração para ler para você, querido irmão presidiário, e a você também, amado e querido ouvinte do programa A Voz da Libertação. Diz assim a palavra do Senhor: até agora nada pediste em meu nome. Pedi e receberei para que o vosso gozo se cumpra. Disse-vos isto por parábolas. Chega, porém, a hora em que vos não falarei mais por parábolas, mas abertamente vos falarei acerca do Pai. Querido e amado irmão presidiário, queridos ouvintes do programa Voz da Libertação, prepara-se para que quando Ele, Deus, ou seja, Jesus, for falar abertamente com você a respeito do Pai, você esteja preparada, você esteja preparado. E além disso, além mais, a palavra do Senhor fala comigo e com você nesta manhã, que até agora nada pediste no nome dEle. Você não pediu nada a Ele. Querido, talvez você já contou a sua história para a cadeia inteira, os seus problemas para o seu advogado, mas ainda você não falou com Deus. Portanto, querido e amado irmão presidiário, e a você, ouvinte do programa Voz da Libertação, tenha um diálogo com Deus. Converse com Ele, fala com Ele. Eu tenho certeza que você vai ter grande êxito de ouvir, ou seja, de falar com Deus. Que Deus abençoe você, ouvinte. Que Deus abençoe você, querido e amado irmão presidiário. Não se esqueça que às 22 horas desta noite, esta programação estará novamente no ar para você alcançar um pouco mais a Deus. Que Deus abençoe você, querido ouvinte. Que Deus abençoe você, amada e querida irmã presidiária. Irmão presidiário, não fique triste. Nós estamos indo, mas o Espírito Santo de Deus, Ele está com você. Ele vai ficar com você. Ele vai cuidar de você. Muito bem, queridos. Nós já vamos, então, já entregar o som para a Rádio Novo Milênio 1540M. Que Deus abençoe você. Deus abençoe, querido e amado irmão presbítero Fábio Júnior, que nos ancorou até agora nesta belíssima e grandiosa programação. Fiquem todos na paz do Senhor, desde que vos despede-se teu irmão em Cristo, presbítero João Batista. Fiquem todos na paz do Senhor. É com você, irmão presbítero

mas o Espírito Santo de Deus, ele está com você. Ele vai ficar com você. Ele vai cuidar de você. Muito bem, queridos. Nós já vamos, então, já entregar o som para a rádio.

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2: 23 horas e 2 minutos.
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9: 23 horas e 5 minutos.
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13: São Marcos no capítulo 15.
14: Mark chapter 15.
13: Versículo 27 a seguir.
14: Verse 27 and on.
13: E crucificaram com ele 2 salteadores.
14: They crucified 2 rebels with him.
13: Um à sua direita e outro à sua esquerda.
14: One on his right and one on his left.
13: E cumpriu-se a escritura que diz.
14: And the scripture was fulfilled that said.
13: E com os malfeitores foi contado.
14: Along with the rebels he was counted.
13: E os que passavam ali blasfemavam dele.
14: Those who passed by hurled insults at him.
13: Maneando a cabeça dizendo.
14: Shaking their heads and saying.
13: Ah, tu que derribas o templo e em 3 dias o edificas.
14: So you are going to destroy the temple and build it in 3 days.
13: Salva-te a ti mesmo e desta cruz.
14: Come down from the cross and save yourself.
13: E da mesma maneira também os principais dos sacerdotes com os escribas diziam uns para os outros zombando.
14: In the same way the chief priests and teachers mocked him among themselves and said.
13: Salvou os outros e não pode salvar-se a si mesmo.
14: He saved others, they said, but he can't save himself.
13: O Cristo.
14: Let this Messiah.
13: O Rei de Israel.
14: The King of Israel.
13: Desça agora da cruz.
14: Come down now from the cross.
13: Para que o vejamos e acreditemos.
14: That we may see and believe.
13: Também os que com ele foram crucificados.
14: Those who crucified with him.
13: O injuriavam.
14: Also heaped insults on him.
13: E chegada a hora sexta houve trevas sobre toda a face da terra.
14: At noon darkness came over the whole land.
13: Até a hora nona.
14: Until 3 p.m.
13: E a hora nona Jesus exclamou com grande voz dizendo.
14: And at 3 p.m. Jesus cried out in a loud voice.
13: Eloi, Eloi.
14: Eli, Eli.
13: Lama sabachthani.
14: Lama sabachthani.
13: Isso traduzido é Deus meu, Deus meu.
14: Which means my God, my God.
13: Por que me desamparaste?
14: Why have you forsaken me?
13: E alguns dos que estavam ali ouvindo isso diziam.
14: Some of those standing near him said.
13: Eis que chama por Elias.
14: He is calling for Elijah.
13: E um deles correu a embebedar uma esponja em vinagre.
14: Someone ran, filled a sponge with wine vinegar.
13: E pondo-a numa cana, deu-lhe a beber, dizendo, deixai.
14: Put it on a staff and offered it to Jesus to drink.
13: Vejamos se virá Elias para tirá-lo.
14: Now leave him alone. Let's see if Elijah comes down to take him down.
13: E Jesus, dando grande brado, expirou.
14: With a loud cry, Jesus breathed his last.
13: E o véu do templo se rasgou em 2, de alto a baixo.
14: The curtain of the temple was torn in 2, from top to bottom.
13: E o centurião que estava de frente dele.
14: And when the centurion who stood in front of Jesus.
13: Vendo que assim clamando expirara, disse.
14: Saw how he had died. He said.
13: Verdadeiramente este homem era o filho de Deus.
14: Surely this man was the son of God.
13: E também ali estavam algumas mulheres.
14: Some women were watching from a distance.
13: Olhando de longe, entre as quais também Maria Madalena e Maria, mãe de Tiago, o menor, e de José e Salomé.
14: Among them were Mary Magdalene, Mary, the mother of James, the younger of, and then of Joseph and Solomon.
13: As quais também o seguiam.
14: And those who followed him.
13: E o serviam quando estava na Galileia.
14: And served him when he was in Galilee.
13: E muitas outras que tinham subido com ele a Jerusalém.
14: And many other women who had come up with him to Jerusalem when he was there.
13: O texto é longo, meus irmãos.
14: It is a long text, dear brothers.
13: Mas eu li o texto inteiro para não ficar repetindo no meio da mensagem os versículos.
14: But I read it throughout thoroughly so I won't have to repeat the verses.
13: Sentem-se, por favor, meus irmãos.
14: Please have a seat, dear brothers.
13: Então a gente pode até repassar. Pessoas que estavam ali ao pé da cruz, tá?
14: People who were there at the bottom of the cross.
13: Solta só um pedacinho aí, olha, escuta. O hino diz, ao pé da cruz.
14: The song says, at the bottom of the cross.
13: Achei-me ali, ajoelhada.
14: I found myself kneeling down.
13: A Débora cantando com a irmã Irene, né?
14: It is Deborah singing with Sister Irene.
13: Não é literalmente que elas estavam ali ao pé da cruz. Está falando num sentido que nós podemos entender hoje.
14: And they're saying in a sense that we can understand today.
13: Que nós podemos estar ao pé da cruz.
14: That we can be kneeling at the bottom of the cross.
13: Que nós podemos contemplar o que aconteceu na cruz.
14: We may contemplate what happened on the cross.
13: E que nós podemos tirar proveito de tudo que aconteceu na cruz.
14: And we can take advantage of everything that happened on the cross.
13: Ou seja,
14: in other words,
13: eu li o texto para vocês.
14: I read this passage for you.
13: Jesus foi crucificado entre dois salteadores, versículo 27.
14: Jesus was crucified among two rebels on verse 27.
13: Estavam ali também religiosos como os sumos sacerdotes.
14: There were also high priests and other religious people.
13: Vale-se dizer que eles praticavam uma religião vazia, uma religião de obras, uma religião de mentira.
14: And they practiced a religion that was empty of works and of lies.
13: Eram sepulcros caiados, eram hipócritas.
14: They were hypocrites and open tombs.
13: Juntamente com os escribas que estavam ali também.
14: Along with the scribes that were with them as well.
13: Esse estava ao pé da cruz.
14: These were at the bottom of the cross as well.
13: Assim como o hino, ao pé da cruz achei-me.
14: Just as we heard on the song, at the bottom of the cross is where I was found.
13: Bem como a Bíblia Sagrada nos fala que também João.
14: Just as the Bible tells us that John himself.
13: Que era um modelo de fidelidade, um modelo depois de uma expressão de amor.
14: Was the example of faithfulness and love.
13: Também estava ali ao pé da cruz.
14: He was also there at the bottom of the cross.
13: As Marias.
14: And the Marys.
13: A Bíblia fala no versículo 40, ali estavam as Marias.
14: The Bible tells us of the Marys that were also there at the bottom of the cross.
13: Ao pé da cruz ali também.
14: Who were also at the bottom of the cross.
13: E ali nós víamos pessoas que zombavam.
14: And there were people who were mocking them.
13: Pessoas que choravam.
14: People who were crying.
13: Pessoas que entendiam.
14: People who understood.
13: Pelo menos em partes o que estava acontecendo.
14: At least partially what was happening.
13: E pessoas que não entendiam nada do que estava acontecendo.
14: People who knew nothing of what was happening.
13: Até pessoas que passavam pelo lugar se aproveitavam para tirar uma casquinha.
14: And people even who walked by went and took the advantage to mock Jesus.
13: E a Bíblia Sagrada fala que alguns chegavam a dizer, não, se pula ele da cruz agora, aí eu creio.
14: And many people even said that if he came down from the cross, I would believe him.
13: Então estavam ali as mulheres piedosas.
14: So there were the pious women.
13: Estavam ali os sacerdotes e escribas não tão piedosos assim.
14: The high priests and teachers were not as pious as the women.
13: Estava ali João.
14: And John was also there.
13: Os que ali passavam.
14: Those who were passing by.
13: Os malfeitores que não estavam ao pé, mas estavam pendurados também numa cruz.
14: The rebels were also there hanging on the cross.
13: E de repente nós vemos que nós também podemos estar ao pé da cruz.
14: And we see that we can also be at the bottom of the cross.
13: Existe um grupo de pessoas que a Bíblia Sagrada menciona.
14: There's a group of people in which the Bible mentions.
13: Embora não dê muita ênfase a esse grupo.
14: Although it doesn't give much emphasis on this group.
13: Mas esse grupo é hoje o grupo que eu vou mais destacar na minha mensagem.
14: But today this is the group that I'm going to most give emphasis on my message.
13: E nós vamos tentar nos identificar com as pessoas que ali estavam.
14: We're going to try to identify ourselves with the people who were there at the bottom of the cross.
13: O grupo que eu vou falar a vocês é o grupo dos soldados romanos que estavam também ao pé da cruz.
14: The group that I will mention were the Roman soldiers who were also at the bottom of the cross.
13: Eles estavam ali,
14: they were there,
13: cumprindo a sua obrigação,
14: fulfilling their orders.
13: Mas estavam ali também, conforme a Bíblia Sagrada nos fala,
14: but they were also there, as the Bible tells us,
13: com alguns outros interesses.
14: With a few other interests.
13: Eles faziam lá um jogo de sorte.
14: They had this gambling game.
13: E eles então, quem ganhasse ficava um com a sandália, outro com a túnica, outro com, enfim, com a roupa dos condenados.
14: And they would eventually each end up with part of the clothing of those who were condemned.
13: Esses não tinham a mínima noção.
14: These had no idea.
13: Do momento histórico, do momento de profunda, eu diria, na história, de profunda mudança na história que estava acontecendo ali.
14: They had no idea of the profound change that this would be in historical modes.
13: Indiferente do que Jesus representava,
14: they were indifferent to what Jesus represented.
13: Eles só queriam ver a vantagem que teriam com a morte dele e dos outros condenados.
14: They only saw the benefits that they would have with the death of Jesus Christ and the other condemned people.
13: E a Bíblia fala que lançavam então sortes.
14: And the Bible tells us that they would throw it on their luck.
13: Eu não sei se era para o ímpar, se era dado, não sei o que que era, mas lançavam sortes.
14: I don't know if it were dice or any other type of luck.
13: Ah, eu vou ficar com essa parte.
14: Oh, I'm gonna end up with this part.
13: Eu vou ficar com a outra parte.
14: I'm gonna end up with his sandals.
13: Era a única coisa que interessava a eles, porque a morte de Cristo para eles não representava absolutamente nada, embora eles estivessem ao pé da cruz.
14: There was the only thing that mattered to them, because Jesus' death did not represent anything for them.
13: Quando eu pedi para tocar o hino, meus irmãos,
14: when I asked the technicians to play the song, dear brothers,
13: eu pedi para tocar o hino para que nós pudéssemos dar asas à nossa imaginação.
14: I play the song so that we can give wings to our imagination.
13: E nós também nos colocarmos ao pé da cruz.
14: And we also put ourselves at the bottom of the cross.
13: E nós verificarmos que tipo de reação nós teríamos com a situação ou com aquele evento que estava acontecendo, que seria o evento da mudança de tudo.
14: And verify our reactions in face of that event that would change absolutely everything.
13: Coloque-se ao pé da cruz.
14: Put yourself at the bottom of the cross.
13: Vá para lá, vá, vá. Quando você estiver lá, você canta ao pé da cruz.
14: When you reach that,
13: achei-me ajoelhada. Chegou?
14: The bottom of the cross, you sing.
13: Já chegou?
14: Have you gotten there?
13: Tá demorando. Coloca-te ao pé da cruz.
14: Put yourself at the bottom of the cross.
13: Qual é a sua posição diante do que você está vendo?
14: What is your position in face of what you are seeing?
13: O que é que você está fazendo ao pé da cruz?
14: What are you doing at the bottom of the cross?
13: Qual é a sua reação após esse evento? Mudará ou não mudará a sua vida? Mudaria ou não mudaria a sua vida?
14: What is your reaction in face of this event? Would it change your life?
13: Como nós estamos no século 21, o que você está fazendo ao pé da cruz? Você está aí só para tirar uma selfie?
14: Here we are in the 21st century. Are you at the bottom of the cross only to take a selfie?
13: Você está aí como um indiferente, um curioso?
14: Are you there indifferent or just curious?
13: Como um zombador, como um simpatizante, como um adversário?
14: As a marker, as an adversary of Jesus Christ.
13: Como um soldado romano ou como alguém interessado em tirar apenas proveito da situação?
14: As a Roman soldier only trying to take advantage of the situation.
13: Ou você é uma pessoa que pelo menos está buscando entender?
14: Or are you at least trying to understand the situation?
13: Dá para imaginar essa situação, meus irmãos?
14: Can you imagine this situation, dear brothers?
13: Tão perto da cruz.
14: So close to the cross.
13: Mas tão longe de Jesus.
14: But so far away from Jesus.
13: Tão perto da cruz.
14: So close to the cross.
13: Mas tão longe da salvação.
14: But so far away from salvation.
13: Ao pé da cruz.
14: At the bottom of the cross.
13: Mais distante de Cristo.
14: But distant from Christ.
13: Ao pé do madeiro.
14: At the bottom of the wood.
13: Mas tão longe do sangue que respinga.
14: But so far away from the blood that washes us.
13: Qual é a sua posição?
14: What is your position?
13: Dá para imaginar uma coisa dessa?
14: Can you imagine such a thing?
13: A Bíblia Sagrada nos fala.
14: The Bible tells us.
13: Que esse momento para os soldados romanos era um momento de indiferença total.
14: This moment for the Roman soldiers was a moment of complete indifference.
13: Ignoravam por completo aquele homem que ali se entregava, que carregava sobre si o peso do pecado da humanidade.
14: They completely ignored the weight of that man who was carrying on his shoulders the weight of sin.
13: Ignoravam que o perdão dos pecados que eles haviam cometido estava sobre os ombros daquele homem.
14: They ignored that the price of sin that they had committed was upon the shoulders of that man.
13: Interessados apenas em coisas.
14: They were only interested in things.
13: Será que tem gente hoje em dia que é interessado apenas em coisas?
14: You think nowadays we have people who are only interested in things?
13: Será que tem?
14: You think that exists?
13: Será que existem movimentos
14: you think there exist movements
13: que exaltam muito mais coisas do que Ele?
14: That exalt much more things than him.
13: Será que existem movimentos hoje em nossos dias?
14: You think there are movements in our days
13: que querem fazer as pessoas pensarem apenas nelas mesmas?
14: They want to make people think only upon themselves.
13: Deixando de falar sobre a herança da cruz, da cruz de Cristo.
14: Stop talking about the heritage of the cross of Christ.
13: Deixando de falar da profundidade do momento em que Cristo com os braços abertos morreu na cruz do Calvário.
14: Not talking about the deepness of the moment where Jesus died on the cross of Calvary.
13: Ah, existe.
14: Oh, it surely exists.
13: A grande maioria.
14: The great majority actually.
13: A grande maioria só pensa nas coisas.
14: The great majority only thinks of things.
13: A grande maioria só pensa nos privilégios.
14: The great majority only thinks of privileges.
13: A grande maioria só pensa em mudar de vida no sentido financeiro, físico.
14: The great majority only thinks of their physical or prosperity.
13: E estão ao pé da cruz.
14: They are at the bottom of the cross.
13: Buscando dele tudo que um dia ele ofertou.
14: Seeking from him everything that he offered.
13: Estão ao pé da cruz, mas estão longe daquele que está ou que esteve na verdade pregado na cruz.
14: They are at the bottom of the cross, but far away from him who was nailed on the cross.
13: Qual é o seu posicionamento?
14: What is your position?
13: Quando a gente ouve, eu vou dizer a verdade para os irmãos, eu falo com humildade isso. Deus é testemunha que eu não estou falando com nenhum tipo de arrogância.
14: I'm going to tell you the truth and I don't speak with any arrogance.
13: Porque isso acontece em quase todos os programas que ouço.
14: That this happens in most programs that I hear.
13: E falo com humildade mesmo.
14: And I speak this with humility.
13: E acredito que até os irmãos que fazem programas de rádio na nossa igreja têm que tomar cuidado.
14: And I believe that everyone who does radio programs have to be careful.
13: E se oferecem mais coisas
14: where more things
13: do que o dono de tudo, é preciso mudar de atitude.
14: Then the owner of everything, there needs to be a change.
13: Às vezes eu ouço programas da nossa igreja mesmo.
14: Sometimes I hear programs from even from our church.
13: E vejo muitas ofertas de coisas.
14: And I see people offering many things.
13: Vejo muitas ofertas de curas, de milagres que são legítimas.
14: I see many offerings of miracles and cures which are legitimate.
13: Mas vejo isso em maior quantidade do que oferecer-se àquele que é o dono de tudo e o único que pode dar-nos a vida eterna.
14: And I see this in more circumstances than being offered.
13: Nós temos que entender o que aconteceu na cruz. Você consegue se ver ao pé da cruz? Nós temos de entender o que aconteceu lá no Calvário. Nós não podemos pensar apenas nas roupas e nas sandálias. Nós temos de pensar e entender o sacrifício que aconteceu na cruz do Calvário, a substituição que aconteceu na cruz do Calvário e a oportunidade que se nos abriu na cruz do Calvário.
14: We need to understand the sacrifice and the opportunity that we received from the cross of Calvary.
13: Estamos fazendo ao pé da cruz.
14: And here we are at the bottom of the cross.
13: Muitas pessoas não têm a mínima ideia do grandioso que é o poder de poder decifrar o que aconteceu naquele dia, que eu diria que foi o dia mais importante de toda a história.
14: Many people don't realize the power to perceive what happened.
13: O dia em que Cristo se entregou por nós.
14: The day that Christ delivered himself for us.
13: O significado disso.
14: The significance of this.
13: A marca que isso fez na história.
14: How this marked history as its whole.
13: Eu fiz um hino que está gravado no CD Inspiração chamado Marco da História.
14: There's a song called The Mark of History.
13: Porque é um marco na história.
14: Because it is truly a mark in
13: our
14: history.
13: O dia que Cristo morreu na cruz do Calvário.
14: The day that Christ died on the cross of Calvary.
13: Nós não podemos continuar, meus irmãos, tão perto da cruz e tão longe de Cristo.
14: We cannot continue to be so close to the cross, but so
13: nós não podemos continuar tão perto do madeiro, mas não permitir que respingue em nós nenhuma gota do sangue de Jesus Cristo.
14: We cannot be so close to the cross and not have the blood of Jesus sprinkle on us.
13: Nós temos de aproveitar a oportunidade concedida por Jesus Cristo, nosso Senhor.
14: We must take the opportunity given to us by the Lord Jesus Christ.
13: Deixarmos de lado as pregações vazias e oportunistas.
14: Behind preachings that are empty and filled with opportunity.
13: E começarmos a falar do significado do que aconteceu no Calvário.
14: And start to talk about the meaning of what happened on the cross of Calvary.
13: E usufruirmos e reivindicarmos a herança.
14: And enjoy and have
13: do que aconteceu na cruz do Calvário.
14: Of what happened on the cross of Calvary.
13: Não dá para ficar contemplando Jesus a vida enquanto estamos morrendo, sendo que Ele morreu para que nós tivéssemos a vida eterna. E nós podemos entender isso.
14: We may understand this.
13: A Bíblia Sagrada nos fala que dentre os soldados romanos houve um.
14: The Bible tells us that within the Roman soldiers there was one.
13: Que era o chefe.
14: That was the leader.
13: De 100 soldados.
14: Of 100 soldiers.
13: Eu tô com dificuldade, eu peguei a Bíblia errada, meus irmãos, peguei uma Bíblia de letra tão pequena que mesmo com óculos não estou enxergando direito.
14: I'm having a little
13: trouble. Mas é no versículo 39.
14: But on verse 39.
13: A Bíblia Sagrada fala que o centurião que estava de frente dele.
14: The Bible tells us that the centurion that was in front of him.
13: O centurião que estava de frente dele, vendo
14: the centurion who stood in front
13: que assim clamando expirara,
14: how he had died, he said,
13: disse,
14: he said,
13: verdadeiramente esse homem é o Filho de Deus.
14: Surely this man was the Son of God.
13: Você se vê ao pé da cruz?
14: Can you see yourself at the bottom of the cross?
13: Você se vê ao pé da cruz?
14: Can you see yourself at the bottom of the cross?
13: Olha, meus irmãos.
14: Look, your brothers.
13: Muitas pessoas
14: Many people
13: estão ao pé da cruz.
14: Are at the bottom of the cross.
13: Os perdidos estão lá.
14: The lost are there.
13: Por que não?
14: Why not?
13: Podem estar lá.
14: They can be there.
13: Verifique você que isso é algo de sentimento. Nós podemos estar lá quando trazemos isso à lembrança, à memória.
14: We can be at the bottom of the cross when you bring it to our memory.
13: Os políticos podem estar lá.
14: Politicians can be at the bottom of the cross.
13: Os pastores podem estar lá.
14: Pastors can
13: be there. Os religiosos podem estar lá.
14: Religious people as well can be there.
13: Mas também os místicos, os cínicos.
14: But those who do not believe, the
13: também podem estar lá.
14: They can also be at the bottom of the cross.
13: Mas é preciso tirar proveito da oportunidade.
14: But you need to take advantage of the opportunity.
13: É preciso olharmos com os olhos que olhou esse centurião.
14: We need to have the eyes that this centurion had.
13: Não foi assim de repente que ele chegou e falou, sabe de uma coisa, vou concluir que ele é o Filho de Deus. Amém? Não.
14: It was not all of a sudden that he realized that Jesus was the Son of God. No.
13: Ele estava prestando atenção no que estava acontecendo.
14: He was paying attention to what was going on.
13: Certamente ele ouviu quando Jesus disse a um dos ladrões, olha, tá bom. E...
14: Certainly he heard when Jesus spoke to one of the rebels.
13: Se você me reconhece como o Senhor Salvador, você vai para o paraíso comigo.
14: If you recognize me as your Lord and Savior, you will be in paradise with me.
13: Certamente ele ouviu quando Jesus disse, Pai, perdoa esses pelo que estão fazendo.
14: Certainly he heard when Jesus prayed to the Father for us to be forgiven.
13: E Jesus mesmo atestou com a sua própria voz.
14: And Jesus himself said with his own voice.
13: Esses não sabem o que estão fazendo.
14: These do not know what they are doing.
13: Você sabe o que você está fazendo ao pé da cruz?
14: You know what you are doing at the bottom of the cross.
13: Você está na presença de Deus hoje, você está aqui, e eu gostaria de forma até poética dizer, você está ao pé da cruz hoje.
14: Today you are in the presence of God and today you are at the bottom of the
13: cross. Você está diante do Deus vivo hoje.
14: You are before the God who is alive today.
13: Você está diante da oportunidade de entender o que Deus tem para você.
14: You are in front of the opportunity to understand what God has for you.
13: Você está diante da oportunidade de entender o porquê Jesus Cristo morreu na cruz por você.
14: You are at the opportunity to understand how Jesus Christ died on the cross.
13: É hora de parar com a zombaria.
14: It's time to stop the mocking.
13: Muitas pessoas, meus irmãos, se acham inteligentes e intelectuais, e por se achar inteligentes e intelectuais e terem oportunidades, gostam de zombar de Deus.
14: Many people who declare themselves intellectual people like to mock Jesus
13: Tinha
14: Christ.
13: Tinha gente assim ao pé da cruz.
14: And they continue to be at the bottom
13: Tinha
14: of the
13: gente
14: cross.
13: Que só passando zombava.
14: Some people who were passing by were also mocking.
13: Passantes apenas.
14: Only passing by.
13: Os interesseiros.
14: Those who are interested in something else.
13: Tô resumindo.
14: And I'm summing it up.
13: Também estavam lá.
14: They were also there.
13: Mas esse centurião também estava lá.
14: But the centurion was also at the bottom of the cross.
13: Para esses que não tinham a mínima ideia.
14: For those who had no idea.
13: Do que estava acontecendo ali.
14: Of what was happening there.
13: De repente, pelo menos um.
14: All of a sudden, at least one.
13: Que olha para ele.
14: Who looks at Jesus.
13: Simbolicamente, dá para você enxergar. Olha para ele.
14: Symbolically.
13: Olha para ele, olha. Você está ao pé da cruz. Olha para ele.
14: Look at Jesus right now.
13: Olha para Jesus.
14: Look at Jesus.
13: Se Jesus chegou a dizer que alguns não sabiam o que estavam fazendo,
14: Jesus said that some did not know what they were doing.
13: A esse centurião veio a luz do entendimento.
14: The centurion, he got his understanding.
13: A mensagem estava lá.
14: The message was there.
13: O mensageiro estava lá.
14: The messenger was there as well.
13: A esperança estava lá.
14: And hope was there.
13: Quando aconteceu, meus irmãos?
14: When it happened, dear brothers.
13: O que tinha de acontecer?
14: What had to happen?
13: O brado.
14: The cry out.
13: As palavras do Cristo.
14: The words of Jesus Christ.
13: Tem até um hino na década de 60 a gente cantava muito. Eloi, Eloi.
14: There is even a song with what Jesus said.
13: Lama sabachthani. Jesus falou.
14: Jesus spoke.
13: Deus meu, por que me desamparaste?
14: My God, why have you forsaken me?
13: Tá? Alguns falam azeite, vinagre, outros falam vinho, enfim, dá para ele não.
14: Some people tried to give him vinegar.
13: O véu do templo se rasgou em dois de alto a baixo.
14: And the veil from the temple was
13: torn. Os sinais estavam lá.
14: The signs were there.
13: Como os sinais estão aqui.
14: As signs are here as well.
13: O que é que você está fazendo ao pé da cruz do dia de hoje?
14: What are you doing at the bottom of the cross today?
13: E o centurião então disse.
14: And so the centurion said.
13: Verdadeiramente este homem.
14: Truly this man.
13: Era o filho de Deus.
14: Was the son of God.
13: Era o filho de Deus.
14: Was the son of God.
13: Está na hora, meus irmãos, pregadores do Evangelho, nós que subimos no púlpito.
14: It's time for us preachers who come up into this pulpit.
13: De pararmos com as trivialidades.
14: To stop with the trivialities.
13: De pararmos com tanta coisa que no fundo acabam caindo no insignificante profundo, no minúsculo.
14: Stop talking about insignificant things.
13: E falarmos mais abertamente do entendimento do que Jesus fez por nós.
14: Speak more about what Jesus did for us.
13: Você está na presença de Deus, você está ao pé da cruz, o que é que você quer?
14: You are at the presence of God, you are at the bottom of the
13: cross. Qual é o seu objetivo? Quais são os seus projetos?
14: What are your projects? What are your objectives?
13: O que é que você consegue entender?
14: What is it that you can understand?
13: Um ladrão foi salvo.
14: One rebel was saved.
13: Dos zombadores nenhum.
14: Of the mockers none was saved.
13: Jesus falou a João ali na cruz.
14: Jesus said to John at the cross.
13: As mulheres ali choravam.
14: The women were crying.
13: Mas de repente uma pessoa que tinha tudo para não entender nada.
14: All of a sudden someone who had nothing to understand.
13: De repente uma pessoa que tinha tudo para não fazer história.
14: Someone who had everything not to be part of history.
13: Justamente essa pessoa.
14: Just this person.
13: É que faz a declaração.
14: That declares it out loud.
13: Na cruz do Calvário.
14: At the cross of Calvary.
13: Entenda o que Jesus fez por você.
14: Understand what Jesus Christ
13: did. Entenda o porquê Jesus morreu na cruz.
14: Understand why Jesus died
13: e ao
14: the
13: pé da cruz.
14: And at the bottom of the cross.
13: Reconheça Jesus como verdadeiramente o Filho de Deus.
14: Recognize Jesus as truly the Son of God.
13: Reconheça Jesus como o Salvador da sua alma.
14: Recognize Jesus as the Savior of your soul.
13: Reconheça Jesus como a sua vitória.
14: Recognize Jesus as your victory.
13: Reconheça ele como aquele que levou sobre si os seus pecados.
14: Recognize him who took upon himself our sins.
13: E agora sim, vamos abusar do profeta Isaías.
14: Now we can take advantage
8: Ele
14: of the
8: tomou
14: Isaiah.
8: Sobre si as nossas enfermidades.
14: He took upon himself our infirmities.
8: O castigo que nos traz a paz estava sobre ele.
14: The punishment that brings us peace was upon him.
8: Ele foi açoitado pelas nossas transgressões, foi moído pelas nossas transgressões.
14: He was beaten and destroyed because of our transgressions.
8: Agora sim, porque nós o reconhecemos ao pé da cruz como o unigênito Filho de Deus, o nosso Salvador.
14: And now that we can recognize him as our Lord and Savior at the bottom of the cross.
8: Agora faz todo sentido nós virmos à casa de Deus e estarmos perante o Senhor ao pé da cruz.
14: Now it makes complete sense for us to come to the house of God and be at the bottom of the cross.
8: Porque agora nós entendemos o que significou e o que significa a morte de Cristo por nós.
14: Because now we understood what the death of Christ means for all of us.
8: Hoje você pode reconhecer que quem estava na cruz era o menino Deus.
14: Today you can recognize that who was on the cross.
8: Que tem muito mais do que sandálias, túnicas ou uma roupa inteira.
14: Was the Son of God who has much more to offer than
8: Ele tem
14: his
8: o perdão para os seus pecados.
14: He has the forgiveness for your sins.
8: Ele tem a vitória para as suas derrotas.
14: He has the victory for your defeats.
8: Ele tem a prosperidade para acabar com a sua miséria, sim.
14: He has the prosperity to end your misery.
8: Mas o mais importante é você reconhecê-lo. Não faz sentido estar ao pé da cruz, mas estar longe daquele que morreu na cruz.
14: But the most important thing is to recognize what was done on the cross.
8: Não faz sentido você estar ao pé do madeiro,
14: no use for you to be close
8: mas não
14: to the
8: ser
14: wood.
8: Purificado pelo sangue de Jesus,
14: and not be purified by the blood
8: que foi derramado na cruz do Calvário.
14: That was spilled on the cross of Calvary.
8: Ao pé da cruz, entendendo o momento.
14: Understanding the moment of the cross.
8: Ao pé da cruz, reconhecendo Jesus.
14: And at the bottom of the cross, recognizing
8: como Salvador
14: Jesus
8: da sua alma.
14: As the Savior of your soul.
8: Deixa esse negócio, esse joguinho fracassado.
14: Leave this gambling behind.
8: Deus tem para você muito mais do que, ah, porque eu quero a minha casinha própria. Deus tem muito mais do que uma casinha própria para você.
14: God has much more to offer than a house for you.
8: Ah, eu quero meu carrinho 77, no mínimo 85. Deus tem muito mais do que isso para você.
14: God has much more than a car for you.
8: Deus tem para você a vida eterna. Jesus lá na cruz do Calvário morreu para que você tivesse a vida eterna.
14: God has for you eternal life, and who died for us to have eternal life.
8: Deus tem para você uma vida abundante, é o que ele fala na sua palavra.
14: God has for us an abundant life, that is what he promises through his word.
8: Deus tem para você um novo corpo, Deus tem para você uma nova vida, Deus tem para você uma nova esperança.
14: God has for us a new life and a new hope.
8: Mas entenda o que você está fazendo ao pé da cruz.
14: Understand what you are doing at the bottom of the cross.
8: Se você não deixar o seu pensamento de apenas ser um simpatizante,
14: if you don't change your thinking of only being a believer,
8: se você não tomar a atitude correta diante,
14: if you don't make the right decision,
8: do que você está vendo pelos olhos da fé agora, ou seja, você está ao pé da cruz, você vê Cristo sendo crucificado por você.
14: When you see Jesus Christ being crucified for you,
8: se você não mudar de atitude,
14: if you don't change your decisions,
8: você vai ficar bem pertinho da cruz, mas cada dia mais longe de Jesus Cristo.
14: You'll be very close to the cross, but
8: e não adianta pendurar a cruzinha no pescoço, não.
14: And it is no use to carry a cross on your neck.
8: E não adianta colocar a cruzinha dentro de casa, casa pendurada atrás da porta, atrás da janela, atrás da tampa do vaso. Não.
14: There's no use to have a crucifix hanging in your house.
8: Não, não, não.
14: No.
8: O templo que Jesus quer habitar.
14: The temple that Jesus wants to inhabit.
8: A casa que Jesus quer habitar.
14: The house where Jesus wants to live.
8: É você.
14: Is you.
8: É você completo no seu corpo, na sua alma e no seu espírito.
14: It's your body, your mind, and your soul.
8: É muito melhor você ao pé da cruz.
14: It's much better than at the feet of the cross.
8: Reconhecer que Jesus é o Filho de Deus.
14: To recognize that Jesus is the Son of God.
8: E passar a usufruir primeiramente das coisas espirituais, que são as maiores promessas que Jesus tem para nós.
14: And start to enjoy the spiritual things, which are the greatest promises Jesus has for us.
8: E depois reivindicar tudo quanto um filho tem direito.
14: And then take possession of everything that the Son has rights.
8: Nós temos direitos.
14: As sons of God, we have
8: nós
14: rights.
8: Temos herança.
14: We have inheritance.
8: Nós temos as promessas.
14: We have the promises.
8: Nós não nos assentamos fora da mesa.
14: We don't sit
8: nós não somos
14: table.
8: Comedores de migalhas.
14: We are not here to eat.
8: Nós assentamos onde está o banquete.
14: We sit where the banquet
8: onde
14: is.
8: Está o banquete?
14: Where is the banquet?
8: É onde nós nos assentamos para nos alimentar.
14: That is where we sit.
8: Porque esse é o lugar dos filhos.
14: Because that's the place of the
8: porque
14: children.
8: Esse é o lugar
14: because this is the place.
8: Daqueles que
13: não estão só ao pé da cruz.
14: Esses
13: estão aos pés de Jesus Cristo. Esses que estão ao pé da cruz e estão juntinhos e misturados com Jesus. Esses vivem felizes. Que tipo de pessoa você é ao pé da cruz? Olha, meus irmãos, a gente fala, eu falo para os irmãos como pregador. Eu sei que para muitas pessoas eu estou pregando, mas está entrando por aqui, está saindo por aqui. Eu sei que muitas pessoas estão pensando, o que esse pastor está falando? Esse pastor não está falando nada, é Deus quem está falando na voz desse pastor. A palavra de Deus, se você quer aceitá-la, ótimo. Se você quer sentir-se, eu diria, tocado pela palavra de Deus, maravilha. Se muitos não aproveitam e muitos acham que é bobagem de pentecostais, você é quem sabe. Mas essa é a verdade. Estar ao pé da cruz não significa estar com Jesus. Estar ao pé do madeiro não significa estar sendo lavado com o sangue de Cristo que é derramado na cruz do Calvário.
14: E
13: essa é a pior tolice que pode existir. Porque a pessoa teve a oportunidade.
14: Because the person had the opportunity.
13: O centurião teve a oportunidade como soldados.
14: The centurion had the opportunity such as the soldiers.
13: Tudo que Jesus falou, todos ouviram.
14: Everything that Jesus said, everyone heard.
13: Tudo que aconteceu ali no Calvário, os que estavam ali viram.
14: Everything that happened on the cross of Calvary, everyone
13: saw. Mas só
14: um
13: reconheceu Jesus como verdadeiramente sendo filho de Deus.
14: But only one of them recognized Jesus.
13: O que é que você está fazendo ao pé do Calvário hoje?
14: What are you doing at the cross of Calvary today?
13: Lançando sorte por causa das vestimentas?
14: Are you trying your luck because of Jesus's clothes?
13: Você só veio à igreja porque você está doente?
14: Have you only come to church because
13: you are sick? É dura essa palavra, não é verdade? É dura essa palavra. Mas eu não consigo voltar para minha casa se não dizer a vocês a verdade.
14: And I know this word is hard, but this is the truth.
13: Jesus ama vocês e ele cura vocês.
14: Jesus loves you and he cures all of you.
13: Mas ao pé da cruz nós temos de ver a nossa possibilidade de salvação em primeiro lugar.
14: But at the bottom of the cross you must see our salvation.
13: E reconhecer Jesus como nosso Salvador.
14: And recognize Jesus as our Savior.
13: Aceitá-lo como unigênito Filho de Deus e viver para ele.
14: To accept him as the only Son of God and live for him.
13: E reivindicarmos sim as suas promessas, porque aí sim podemos reivindicar.
14: And then we can claim our promises.
13: Ao pé da cruz.
14: At the bottom of the cross.
13: Mais longe de Jesus.
14: But far away from Jesus.
13: É tão bom estar ao pé da cruz.
14: It is so good to be at the bottom of the
13: mas
14: cross.
13: Mas estar tão pertinho de Jesus.
14: Just to be even closer to Jesus
13: a ponto
14: Christ.
13: De ouvir Jesus falando bem no nosso ouvido.
14: To hear Jesus speak into our hearts.
13: Eu não quero ouvir hoje, tipo, oh, hoje estará comigo no paraíso. Hoje não, Senhor Jesus, eu acho que está cedo ainda. Mas eu quero ouvir Jesus dizendo, olha, um dia você vai estar comigo na minha glória e vai ser maravilhoso. Isso é que é importante, eu estou ao pé da cruz para ouvir isso.
14: Hear Jesus
13: e já ouvi.
14: That I will be saved because of his sacrifice.
13: Essa vida é passageira, nossos bens passam.
14: This life passes us by along with our goods.
13: Nossa bela casa passa, nosso excelente automóvel fica aqui.
14: Our houses and our cars will remain here.
13: Mas nós somos eternos, e onde passaremos a eternidade?
14: But we are eternal, and where are you spending your
13: se
14: eternity?
13: Se você teve a oportunidade de estar ao pé da cruz,
14: if you had the opportunity to be at the bottom of the cross,
13: você teve, tem a oportunidade de dizer, eu vou morar no céu com Jesus.
14: You have the opportunity to say that I will live in heaven.
13: Mas a decisão é sua, você é quem sabe.
14: But it is your decision.
13: Deus abençoe você.
14: May God bless all of you.
13: Que Deus te guarde.
14: May God keep you.
13: Ao pé da cruz.
14: At the bottom of the cross.
13: Junto com Jesus.
14: Along with Jesus.
13: Ou ao pé da cruz, tão distante de Jesus, você é quem sabe.
14: Or at the bottom of the cross, so far away.
13: Toma a decisão agora.
14: Make the decision.
13: A Bíblia
14: today.
13: Não fala mais do homem que reconheceu Jesus como filho de Deus.
14: The Bible doesn't say any of this man.
13: Mas nem precisa falar tanto.
14: But it doesn't need to say much.
13: Daquele dia em diante a vida dele nunca mais foi a mesma.
14: From that day on his life was never the same.
13: E isso pode acontecer contigo também.
14: And this can happen to you as well.
13: Você está na casa de Deus hoje.
14: You are at the house of God today.
13: Você está ao pé da cruz hoje.
14: You are at the bottom of the cross today.
13: Como é que vai ser? Você vai reconhecer Jesus como filho de Deus?
14: Are you going to recognize Jesus as the Son of God?
13: Se você o reconhece como filho de Deus, venha aqui à frente, aceite-o como seu Salvador. Venha aqui.
14: Recognize him as the Son of God. Come
13: venha
14: forward.
13: Aqui à frente. Depois vamos desfrutar as bênçãos.
14: And then you will
13: enjoy. Sai do seu lugar. Venha aqui à frente, aceitar Jesus como seu Salvador. Venha aqui à frente, você desviado. Venha reconciliar-te com Deus. Venha agora mesmo.
14: Come forward.
13: Agora mesmo.
14: Jesus
13: agora mesmo.
14: As your Savior.
13: Você que não está congregando em lugar nenhum, vem para cá para congregar aqui na Deus e Amor, buscar a Deus conosco. Vem cá.
14: Come forward to join.
13: Você que saiu da igreja e quer voltar, corre para cá agora, corre, volta para Jesus agora, volta para congregar, vem.
14: Come back to Jesus right now.
13: Jesus está te chamando, vem para Ele. Você está ao pé da cruz, como é que vai ser?
14: Jesus is calling you, you're at the bottom of the cross.
13: Sem teu viver existe um vazio.
14: Without his living there is an emptiness.
13: Vem para cá para Jesus preencher esse seu vazio, vem. Como é que vai ser? Ao pé da cruz e distante de Deus?
14: Are you going to be at the bottom of the cross or far away from God?
13: Ou ao pé da cruz e bem pertinho de Deus?
14: Or at the bottom of the cross.
13: E eu vou dizer a você uma coisa, ao rejeitar essa palavra, para mim você se transforma quase que num zombador.
14: When you reject this type of word, you are simply a mocker.
13: Jesus está dizendo eu amo você e quero te salvar, você está dizendo não.
14: Jesus is telling you I love you and I want to save you.
13: Você vai dizer, pastor, eu não estou dizendo nem sim nem não.
14: You are saying I'm not either saying yes or no.
13: Mas isso também é uma decisão.
14: But this is also a decision.
13: Deus ama você.
14: God loves you.
13: Por isso que Jesus morreu na cruz do Calvário por você.
14: That is why Jesus died on the cross of Calvary.
13: Para a salvação da sua alma.
14: For the salvation of your soul.
13: Não rejeite o que Jesus fez por você na cruz do Calvário.
14: Do not reject what Jesus Christ did for you on the cross.
13: A mensagem foi simples.
14: The message was simple.
13: Dá para entender perfeitamente.
14: You can understand perfectly.
13: Aceita Jesus agora, aceita.
14: Accept Jesus right now.
13: Reconcilia-te com Deus agora, reconcilia-te. Você que não está congregando, chega desse negócio de estar desigrejado. Vem para Jesus agora.
14: Come to Jesus today.
13: Ele está te chamando.
14: He is calling you.
13: Vem para Jesus agora.
14: Come to Jesus right now.
13: Você esteve ao pé da cruz, pelo menos em pensamento.
14: You have been at the bottom of the cross, at least in thinking.
13: Toma uma atitude agora, toma.
14: Make a decision right now.
13: Eu vou orar por essas pessoas, vou orar pelos ouvintes também.
14: I'm going to pray for these people and for our listeners as well.
13: E que Deus tenha misericórdia de todos nós.
14: And may God have mercy upon all of us.
13: De todos vocês que estão tendo a oportunidade.
14: All of us who are having the opportunity.
13: A oportunidade ela veio de Deus.
14: The opportunity comes from God.
13: Oremos por essas pessoas, maravilhoso Deus, grandioso Pai. Nós apresentamos ao Senhor essas pessoas. Esses, ó Deus, que conseguiram se enxergar ao pé da cruz. Viram que estavam ao pé da cruz, mas longe de Jesus. E não quiseram mais continuar longe. O aceitaram, o estão aceitando, Senhor Jesus. Reconciliaram-se contigo, estão se reconciliando. Estão tomando a atitude de salvação, reconhecendo o Senhor como verdadeiramente sendo o Filho de Deus. Senhor meu Deus, Senhor meu Pai, o Senhor é poderoso para perdoar os pecados, para lavar essas vidas nas tuas mãos, para purificá-las, para escrever o nome dessas pessoas no livro da vida. Senhor meu Deus, alguns continuarão zombando, alguns continuarão, Senhor meu Deus, na indiferença. Alguns continuarão ao pé da cruz, mas não serão purificados. E alguns continuarão apenas buscando coisas. Mas eu sei, ó Pai, que o Senhor dá a todos o entendimento. O Senhor dá a todos, ó Deus, o entendimento da grandiosidade do que aconteceu na cruz do Calvário. Toca, Senhor Jesus, nos corações. Toca, Senhor Jesus, nas vidas. Senhor, nós estamos aqui pregando a sua palavra a esses corações. E a nossa alegria e coroa é ver vidas se rendendo a ti. É ver vidas se rendendo ao Senhor. Que essas vidas sejam fortalecidas. Que Que essas vidas sejam abençoadas, que essas vidas sejam guardadas e preservadas até o dia em que o Senhor chamá-las para estarem juntinhas de Ti. Receba essas vidas, Senhor, receba, em nome de Jesus Cristo. Amém, Senhor. Fiquem firmes, nós temos o batismo e nós queremos batizar vocês.
14: We want to baptize all of you.
13: Vocês que estão ouvindo o nosso programa, que já aceitaram Jesus.
14: Those who are listening to this program and have already accepted Jesus.
13: Nós estamos fazendo os ensinamentos para o batismo.
14: We are now teaching everyone for the baptism.
13: Podem bater as palmas para Jesus, meus irmãos.
14: We glorify the Lord.
13: Amém? Oração da fé. Senhor, meu Deus, só confirma a sua obra, meu Pai. Essas pessoas vieram na presença do Senhor. Elas confiam no Senhor. Essas pessoas vieram aqui por causa do Senhor, porque o Senhor é grande, o Senhor é bondoso, o Senhor é Deus. Nós somos apenas servos, meu Deus, e reconhecemos isso muito bem. Senhor, meu Deus, Senhor, meu Pai, que a mão do Senhor esteja sobre essas vidas, essas famílias. Que essas pessoas estejam guardadas, purificadas, abençoadas. Leva em paz, ó Deus, não deixa nenhum mal assolar essas vidas nunca mais. Traga alegria a esses corações, proteção. Não permita o adversário tocar num fio de cabelo sequer desse povo que está na sua presença. Esse é o povo que se chama pelo seu nome, Senhor. Esse é o povo que está se humilhando diante da sua presença. Esse é o povo que está se arrependendo e confessando os seus pecados e vivendo para Ti. Esse é o povo que está ao pé da cruz, não para lançar sorte sobre vestimentas, não para lançar sorte sobre coisas. Esse é o povo que está ao pé da cruz, reconhecendo o Senhor como verdadeiramente sendo o Filho de Deus e servindo ao Senhor de coração. Derrama da Tua bênção, da Tua prosperidade, do Seu amor, traga alegria, traga força. Senhor, meu Pai, esteja em cada casa dando livramento, esteja em cada família. Meu Deus, nós queremos essas pessoas testificando. Senhor, meu Pai, confirma a cura dessa criancinha, desse idoso, desse adulto, desse jovem, desse adolescente. Em nome de Jesus, que a mão do Senhor esteja sobre cada vida. Em nome de Jesus Cristo. Amém, Senhor. Amém. Confirma, meu Pai, confirma. Digam comigo assim, meus irmãos, olha, bem forte. A paz do Senhor Jesus. Mais uma vez. A paz do Senhor Jesus. Mais uma vez. A paz do Senhor Jesus. Vão com Deus, amados. Amém, meus irmãos?
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15: Noite de gratidão. Que oportunidade, Senhor. Obrigada. Quem pode dizer obrigado, Senhor? Quem pode dizer, você que está nos assistindo, você que está nos ouvindo? Diga obrigada, Senhor. Quem pode...

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1: Essa busca precisa ser de coração, com a mente e com a alma. É assim que nós buscamos a Deus, com o nosso coração, com a nossa mente, que é o nosso entendimento, e também com a nossa alma. Por isso, eu convido para que você, se puder, dobre o seu joelho. Se não puder dobrar o seu joelho, não tem problema. Da forma que você está, onde você estiver, você pode orar conosco, clamar a Deus conosco, com fé, com confiança. Deixar aos pés dele as suas queixas, derramar as suas lágrimas, e ele te ouvirá. Mas fale com Deus, com muita fé, com muita confiança, porque Deus não te deixou sozinho. Ainda que uma mãe esquecesse do filho que tanto ama, diz a Bíblia, todavia Deus não se esquece de você, tá certo? E esse Deus que não se esquece de você está te ouvindo agora, nesse exato momento, e ele vai mandar a resposta para o seu coração. Vamos orar então? Vamos neste momento falar com Deus. Amado Deus e querido Pai que está no céu, aqui estamos em sua santa presença. Em primeiro lugar, eu lhe peço perdão pelos nossos pecados, por pensamentos, palavras e obras. Perdoa, Senhor, os nossos pecados, as nossas falhas e as nossas fraquezas. Senhor, eu estou aqui diante da sua presença entendendo a nossa total dependência de ti. Sem ti nós não somos nada, nós não somos ninguém. O próprio Senhor Jesus disse, sem mim, nada podeis fazer. E realmente é assim. Sem o Senhor Jesus, nada podemos fazer. Sem ti, Senhor, nós não existimos, porque o ar que respiramos é teu. A vida que temos foi o Senhor quem nos deu. O dia que temos é o Senhor quem nos dá a oportunidade de viver mais um dia. Então estou aqui com meu coração dependente de ti e também cheio de gratidão. Gratidão porque apesar de tudo que nós temos passado, que nós temos enfrentado, o Senhor tem estendido as suas mãos. O Senhor tem nos dado grandes livramentos. Livramentos que às vezes não chegam ao nosso conhecimento, mas o Senhor tem nos dado. O Senhor realmente tem dado ordem aos seus anjos a nosso favor para nos guardar e para nos livrar. Porque nós vemos, Senhor, todos os dias acontecendo tanta tragédia, tantas coisas ruins, e o Senhor tem nos livrado. O Senhor tem nos livrado, Senhor, em vários lugares. O Senhor tem livrado esta pessoa em vários lugares. O Senhor tem livrado a caminho do trabalho. O Senhor tem livrado na rua. O Senhor tem livrado no trabalho, na faculdade. O Senhor tem livrado dentro de casa, porque o inimigo arma laços para a nossa vida em todos os lugares. Mas o Senhor tem dado livramento de morte. E eu te agradeço, louvo o seu nome, ó Pai, por todos os livramentos que o Senhor tem nos dado. Porque a sua palavra, quem disse, se não fosse o Senhor que estivesse ao nosso lado, ora diga, Israel, os nossos inimigos teriam nos engolido vivos. Mas é porque o Senhor está ao nosso lado. O Senhor Deus Jeová, o Senhor Deus Todo-Poderoso, Criador dos céus e da terra, tem estado ao nosso lado. Aleluia. E eu te louvo, Senhor, te agradeço por isso. São tantas as artimanhas do adversário, são tantos os ataques do inimigo. Nós precisamos de ti. Livra-nos, Senhor. Livra-nos do homem mau. Livra-nos

0: o homem perverso, aquele que maquina o mal contra a nossa vida. Livra, Senhor, o seu povo agora dos assaltos, do latrocínio, roubo seguido de morte. Livra o seu povo, Senhor, dos acidentes. Livra o seu povo de toda maldade, porque é muita maldade que nós temos visto nesse mundo, Senhor. Pessoas perdendo a vida por coisas insignificantes. E eu peço que o Senhor nos dê o livramento, porque muitas vezes nós estamos vulneráveis e nós precisamos da sua ajuda, das suas mãos estendidas para nós. Livra, meu Deus, aquele que está na estrada nesse exato momento. Dá o livramento do acidente. Acampa os teus anjos ao redor desta pessoa, ó Pai. Senhor, livra da morte esta pessoa que vai passar pela mesa de cirurgia, que vai passar pela mão do médico. E essas cirurgias longas, de horas e horas, que não seja a equipe médica, mas que seja o Senhor comandando naquela mesa de operação, para dar o livramento, Senhor, para que tudo corra bem. Livra as nossas crianças, Senhor, que têm sido alvo de muito ataque do adversário, de muito ataque do inimigo. Nós sabemos que o inimigo odeia as crianças porque as crianças são o futuro. O Senhor tem uma obra também na vida das criancinhas. Quantas crianças sofrendo, meu Pai. Quantas crianças abandonadas. Quantas crianças sofrendo todo tipo de violência, Senhor. E parece que nesse mundo não tem ninguém por elas que as proteja, que as ajude. O Senhor é o Deus justo. O Senhor é o Deus fiel. O Senhor não nos deixa órfãos, mas o Senhor nos atende, o Senhor cuida de nós. Toma, Senhor, aquelas criancinhas que estão nos abrigos. Toma aquelas criancinhas que estão nos orfanatos. Toma aquelas criancinhas que estão nas ruas, que estão abandonadas. Toma elas nas suas mãos, ó Deus, e faz uma grande obra, porque o Senhor tem esse poder. Senhor, eu oro não somente pelas criancinhas, mas eu oro também pelos adolescentes, para que o Senhor possa abençoá-los, para que o Senhor possa dar a eles também um livramento. Eu oro pelos jovens, ó Deus, que o coração deles possa estar firme no Senhor e os olhos deles possam estar, ó Pai, a cada dia mais no Senhor, que é o autor e consumador da nossa fé. Toma, Senhor, esta geração nas suas mãos. Livra, Senhor, debaixo das tuas asas, da sombra do Onipotente, para que eles estejam guardados de todo mal, de tanta ideologia que vem para confundir, para afastar os adolescentes e os jovens da sua presença. Os ataques do inimigo contra os jovens, contra os adolescentes, na mente, têm sido feroz. Mas eu peço, Senhor, que o Senhor possa estender as suas mãos, fortalecer o coração deles, que a cada dia eles possam ter temor a Ti e possam amar a Sua presença e a Sua palavra. Ó Deus querido, Deus amado, eu oro neste momento por aqueles que estão sobre um leito de enfermidade também, Senhor. Toma esta pessoa em Suas mãos, talvez que está sofrendo com esta enfermidade há anos, tentando vários tratamentos médicos, já mudou várias vezes a medicação, mas continua sentindo a mesma dor, os mesmos sintomas. Tenha misericórdia, Senhor. Talvez esta pessoa já não consegue mais ter esperança, porque todo dia é a mesma coisa, sentindo dores. Oh, meu Deus, estenda as tuas mãos. Talvez a medicação não faz mais efeito. Talvez, Senhor, o tratamento médico não tenha feito efeito na vida desta pessoa. E continua a angústia, continua a dor. Repreenda agora esta enfermidade, ó Deus, através do toque das suas mãos poderosas. Porque aonde o Senhor toca, um milagre acontece. Aonde o Senhor toca, as coisas mudam. As coisas ficam diferentes com o toque das suas mãos. Vai tocando agora, Senhor, sobre a vida desta pessoa que está fazendo quimioterapia, que está fazendo radioterapia. Esta pessoa, meu Deus, que está tratando de câncer. Toma a vida dela nas suas mãos agora, porque o Senhor é mais poderoso do que o câncer. O Senhor é mais poderoso do que qualquer doença, do que qualquer enfermidade. Arranca este mal pela raiz agora. Vai queimando, vai repreendendo, ó Pai, em nome de Jesus Cristo. Vai agindo sobre a vida desta pessoa, sobre o corpo desta pessoa. Repreende esta enfermidade nos ossos. Vai repreendendo agora, Senhor, todo este mal que está nos ossos desta pessoa. Vai queimando agora em nome de Jesus Cristo. Esta enfermidade na coluna, saia pelo poder do sangue de Jesus. Ah, meu Deus, vai tocando sobre a coluna desta pessoa que sente tanta dor, que não tem nem posição para estar, não consegue ficar sentada, não consegue se deitar, às vezes fica de pé, fica incomodada. Coloca as tuas mãos agora e vai repreendendo esta enfermidade. A enfermidade no sangue, repreenda, Senhor, em nome de Jesus, esta anemia, esta leucemia. Vai repreendendo, meu Deus, todo o mal agora, pelo poder que há no teu sangue, pelo poder que há no teu nome. Repreenda, Senhor, esta enfermidade, esta pessoa que sofre de diabetes e talvez esteja descontrolada, Senhor, esta diabetes, esta pessoa que está sofrendo de pressão alta, hipertensão, esta pessoa, Senhor, que está sofrendo, ó Pai, com esta enfermidade no coração. Vai tocando agora, Senhor, esta enfermidade que está nos rins, que está no fígado, esta enfermidade, Senhor, que está no estômago, no esôfago. Vai queimando a enfermidade no pulmão. Vai queimando agora esta enfermidade que está na bexiga. Esta enfermidade, ó Pai, que está sobre o pâncreas. Esta enfermidade que está no sistema digestivo, que está no intestino. Vai repreendendo agora, Senhor, toda a inflamação gastrointestinal. Repreenda em nome do Senhor Jesus Cristo agora. Ah, meu Deus, eu oro, eu clamo pela sua presença, porque eu sei que o Senhor tem poder de fazer, eu sei que o Senhor tem a cura nas mãos, eu sei que o Senhor tem um milagre nas mãos para trazer para a vida desta pessoa. Repreenda, Senhor, esta enfermidade psicológica, esta depressão que está matando esta pessoa pouco a pouco, esta ansiedade, Senhor, incontrolável, que esta pessoa tem tomado tanta medicação, talvez fazendo tratamento psiquiátrico, fazendo acompanhamento com os psicólogos, mas continua, Senhor, com o mesmo problema. Repreenda agora esta depressão maligna, repreenda agora, Senhor, esta opressão, vai repreendendo esta síndrome do pânico, vai repreendendo todas as síndromes que têm atacado a vida das pessoas agora. Saia, saia a depressão, em nome de Jesus Cristo. Seja repreendida agora essa tristeza que está sobre esse coração, esta angústia, esta preocupação excessiva. Sai em nome de Jesus Cristo. Senhor, que o teu Espírito Santo possa visitar esta pessoa agora com a tua bondade, que o teu Espírito Santo possa encher o coração desta pessoa agora, trazendo a sua santa presença. É a sua presença que nós precisamos. Ah, Senhor, como Moisés prezava tanto pela sua presença, nós também queremos muito a sua presença, pedimos encarecidamente que a sua presença esteja conosco, que o Senhor não saia, Senhor, de perto de nós, que o Senhor esteja sempre conosco, ó Pai, assim como Davi dizia, não retires de mim a sua presença, nós queremos. Ore calabassuriande calabassuri clama lama. Nós queremos a tua presença, Senhor, e não abrimos mão dela, porque a sua presença, ela nos basta, ela é suficiente para nós. Senhor, eu peço a cura, não somente para o corpo físico, não somente para a mente, mas eu peço a cura também, Senhor, para a nossa alma, a cura, Senhor, para o nosso interior. Quantas pessoas precisam ser curadas, Senhor, para que elas alcancem as demais bênçãos das suas mãos, porque o coração precisa ser curado, para que esta pessoa possa conseguir a perdoar, Senhor, perdoar aquele que a magoou, perdoar aquele que a ofendeu. Talvez, Senhor, esta pessoa no coração esteja remoendo coisas que aconteceram, ó Pai, mágoas passadas. Tenha misericórdia, Senhor, limpa este coração agora, destas mágoas passadas, dessas feridas que estão ainda abertas, que precisam ser curadas, para que ela possa liberar o perdão, para que a oração não seja bloqueada, Senhor, porque se nós não liberamos o perdão, as nossas orações são impedidas, são bloqueadas, porque a sua palavra diz que nós devemos perdoar as pessoas, assim como o Senhor nos perdoou, aleluia, para que as nossas orações sejam ouvidas e os nossos pedidos sejam atendidos. Então ajuda esta pessoa, Pai, estenda as suas mãos para ela, para que ela possa perdoar, conseguir perdoar. Vai tirando agora desse coração toda mágoa, todo ressentimento, todo ódio, toda ira, todo desejo de vingança, e é o teu sangue, Senhor Jesus, quem pode fazer isso. É o teu sangue que pode limpar esse coração, tirar dele a raiz de amargura, porque muitas vezes, ó Pai, a pessoa tenta, mas dela mesma não consegue fazer isso sozinha, precisa das suas mãos, precisa da sua bênção, da sua ajuda. Uma gota do teu sangue, Senhor Jesus, pode limpar esse coração, aquele sangue carmesim que foi derramado lá na cruz do Calvário, que purificou-nos de todo pecado e de todo mal. Purifica agora, Senhor, esta pessoa, o coração, a alma, para que ela possa entender o que é realmente receber a cura interior, a cura dentro do coração. Vai agindo agora, Senhor, que haja perdão sobre esta vida, sobre esta casa, sobre esta família, que a paz possa reinar. O Senhor é o príncipe da paz, que esta paz possa reinar na família desta pessoa, na casa desta pessoa. Oh, glória a Deus! Como é maravilhoso, Senhor, sentir a tua presença. Como é maravilhoso sentir que o Senhor está ouvindo o nosso clamor, que o Senhor está ouvindo a nossa oração, ó Pai. Muito obrigado por sempre nos ouvir e nos responder, porque o Senhor tem nos abençoado, o Senhor tem nos ouvido, o Senhor tem nos respondido, ó Pai, porque nós temos ouvido quantas pessoas contando os testemunhos, o que tem recebido das suas mãos, através das orações, através do ministério de intercessão global. Senhor, abençoe a sua igreja. Continue abençoando o seu povo, Senhor. Eu oro sim pela sua igreja, para que o Senhor possa guardar o teu povo, para que o Senhor possa continuar derramando a sua presença sobre a vida dos seus filhos, para que o Senhor possa continuar derramando o seu Espírito Santo sobre a nossa vida, Senhor, para que tenhamos discernimento, para que possamos fazer a sua vontade, o seu querer. Sim, meu Deus, nos revela a sua vontade, nos revela o seu querer, para que possamos lhe agradar. Queremos agradar a ti, Senhor, queremos fazer somente a sua vontade, porque a obra é sua, a igreja é sua, as almas são tuas, ó Pai. Continua usando a vida dos pastores que estão no campo, pregando a sua palavra com amor, com fidelidade. Ah, Senhor, continue usando a vida deles, dando a eles a palavra revelada, dando a eles, ó Pai, a palavra que vem direto do céu para o coração do seu povo. Abençoe as famílias dos pastores, as esposas dos pastores, que estão com eles também ali engajadas, lutando, batalhando, os filhos dos pastores, ó Pai, nós entregamos nas suas mãos também, para que o Senhor possa guardar eles, para que o Senhor possa livrá-los dos ataques do maligno, que o Senhor possa protegê-los de todo ataque das trevas contra a vida dos filhos dos pastores, ó Deus. Ah, Senhor, eu oro por todos os obreiros da igreja. Eu oro por todos os membros da igreja. Eu oro por todos os visitantes da igreja, para que o Senhor possa abençoar a vida deles, para que o Senhor possa dar a eles a Tua bênção. Eu oro pela liderança também da igreja. Eu oro, Senhor, por toda a diretoria, pedindo que o Senhor possa estender as Tuas mãos, abençoando a diretoria da Igreja Pentecostal Deus e Amor, e também da Fundação Reviver, da Reviver Help. Abençoe, Senhor, em nome de Jesus, para que possamos ganhar muitas almas para o Seu reino. Guarda, Senhor, toda a diretoria, guarda a nossa casa, guarda a nossa família, Senhor. Nos dai a cada dia entendimento e sabedoria, ó Pai, para que possamos fazer a Sua obra. Senhor, eu oro por todos os cantores, eu oro pelos pregadores que têm levado a Sua palavra, os cantores que têm levado a Sua palavra através da mensagem cantada. Que o Senhor possa abençoá-los, ó Deus, que o Senhor possa a cada dia ungir o louvor, que através do louvor o Seu nome seja glorificado, que através do louvor muitas almas se rendam aos Seus pés. Sim, meu Deus, porque essa é a Sua vontade. E esse também é o nosso objetivo, de ganhar muitas almas para o Teu reino, de trazer muitas vidas a Ti, Senhor, através da pregação, através do louvor, através dos dons que o Senhor nos dá. Dê, Senhor, os dons espirituais ao Seu povo a cada dia. Usa-nos, ó Deus, nos dons de operação de maravilhas. Sim, Senhor, usa-nos com poder, com autoridade, na profecia, na ciência. Usa-nos, ó Deus, sim, o Senhor tem os dons para o Seu povo e nós acreditamos nos dons espirituais. Usa-nos com poder, com autoridade, para que o Seu nome seja glorificado, para que o povo veja sinais, veja que o Senhor tem operado e que a Sua mão realmente está agindo no nosso meio. Ah, meu Deus, vai fazendo a Sua obra, trabalhando conforme o Seu querer. Senhor, eu quero orar por todas as pessoas também que estão se preparando para descer as águas batismais, Senhor, porque centenas e centenas de pessoas estão se preparando para descer as águas batismais, não somente no Brasil, mas também no exterior, ó Deus. Que o Senhor possa abençoar estas pessoas, fortalecer o coração delas, que o Senhor possa fortalecer a mente delas, para que o inimigo não venha de alguma forma tirá-las do propósito, Senhor. Para que o inimigo não venha de alguma forma impedir o batismo delas, mas que o Senhor possa fortalecer, que o Senhor possa repreender, jogar por terra todo o laço do adversário e abençoar estas pessoas que estarão cumprindo com a justiça divina. Toca sobre o coração daqueles que ainda não se decidiram, Senhor. Aqueles que ainda não se decidiram a dar esse passo de fé, a descer as águas batismais, a declarar a fé no Senhor desta forma, publicamente, através do batismo, se tornando um discípulo Seu declarado, Senhor. Em nome de Jesus, que o Senhor possa trabalhar sobre esta vida, trabalhar sobre este coração, em nome de Jesus Cristo. Senhor, eu quero orar também por todos os ofertantes e dizimistas da Sua obra. Sim, Senhor, eu oro por eles, porque quando nós trazemos ao Senhor o nosso dízimo, que são as nossas primícias, e quando nós trazemos ao Senhor a nossa oferta, que é a gratidão, nós estamos adorando ao Senhor, porque oferta é adoração. O dízimo também é adoração, louvor ao Seu nome, porque o dízimo pertence ao Senhor, diz a Sua palavra. Quando nós fazemos isso, somos abençoados ainda mais. A consequência disso é a bênção. E eu oro, Senhor, por todas estas pessoas que têm dado suporte para a sua obra. Porque o que suporta a sua obra, o que tem dado suporte a ela são os dízimos, são as ofertas que o Senhor tem tocado no coração do seu povo. Então abençoe a cada um, Senhor. Derrama sobre a vida deles a bênção da prosperidade. A prosperidade bíblica que a sua palavra nos ensina, Senhor. Sim, ó Pai, o Senhor é aquele que faz prosperar a nossa alma. O Senhor é aquele também que abre as portas que estão fechadas. O Senhor é aquele também que abençoa a nossa vida financeira. Sim, meu Deus, quando nós estamos diante da sua presença, quando nós somos fiéis a Ti, o Senhor abençoa também a nossa vida financeira. Aonde colocamos as nossas mãos, o Senhor abençoa. Sim, meu Deus, vai dando vitória para esta pessoa que talvez precisa de uma providência urgente, uma providência muito rápida, que o Senhor possa estender as tuas mãos agora e trazer esta providência para essa pessoa, Pai. Em nome de Jesus Cristo, traga providência, traga a sua bênção, ó Pai, porque o Senhor é poderoso. Eu oro, Senhor, por aqueles países que estão em guerra. Eu peço a sua bênção por eles. Tenha misericórdia, Senhor, daquelas pessoas que estão ali no meio daqueles conflitos, aquelas pessoas que estão perdendo a vida, Senhor. Quantas famílias dilaceradas, quantas famílias destruídas por causa da guerra. Ah, meu Pai, estenda as tuas mãos. Eu sei que o Senhor tem a solução para esse povo também, Senhor. Eu sei que o Senhor ama eles também, assim como o Senhor nos ama. Toma a vida deles nas suas mãos. Ah, meu Deus, eu oro pelo Brasil, pedindo a sua bênção pela nossa nação, ó Pai, pelo nosso país, todos os estados brasileiros, que o Senhor possa abençoar, possa derramar a sua graça, possa estender as suas mãos. Nos livra, Senhor, de tantas catástrofes. Nos livra, Senhor, de tantas coisas ruins que têm dizimado a vida de tantas pessoas, ó Pai. Nos dai a proteção divina, guarda os teus filhos, guarda o seu povo, meu Deus, em nome de Jesus Cristo, eu oro. Eu peço a tua misericórdia, porque se nós orarmos, ó Deus, o Senhor vai mover o céu. Se nós orarmos, o Senhor vai mandar a resposta. É a sua palavra que nos ensina, orai sem cessar. Nós queremos orar de acordo com o seu querer, ó Pai. Nós queremos orar de acordo com a sua vontade. Eu te peço neste momento, ensina-nos a orar, para que a nossa oração seja efetiva, para que a nossa oração, ó Pai, possa chegar no seu trono. Ensina-nos a orar, de que forma nós devemos orar, de que forma nós devemos clamar, ó Pai. Ah, Senhor, eu peço a bênção agora, meu Deus, em favor de todos os eventos que nós já temos marcados aqui em nossa igreja pentecostal, Deus e Amor. Todos os cultos, todas as campanhas, nós consagramos a Ti, nós colocamos nas Suas mãos, e nós pedimos a bênção do Senhor também por aqueles que ouvirão os anúncios dos cultos e virão participar conosco, porque é o Senhor quem vai trazer. A sua palavra diz, ó Deus, ó Senhor, que ninguém vem a Ti se o Pai não trouxer. Então é o Senhor quem vai trazer estas pessoas para participarem conosco, para cultuarem, para adorarem ao Seu nome, para ouvirem a Sua palavra, para receberem ao Senhor Jesus como Salvador de sua alma e também para serem abençoadas através dos cultos e através das campanhas. Toma em suas mãos, Senhor, todos os cultos, todos os eventos, todas as campanhas. Toma tudo em suas mãos para que a sua glória se manifeste em nosso meio e as almas se convertam a Ti. Eu apresento em suas mãos não somente as programações aqui da sede mundial, como também de todas as sedes estaduais, setoriais, locais, de todas as centrais, de todas as igrejas regionais, de todas as igrejas locais, ó Pai, de todas as nossas congregações, aquelas que estão lá distante, mas têm o seu servo, a sua serva, que está ali, Senhor, humildemente, orando, buscando a sua face, buscando a sua presença, cultuando a Ti, Senhor. Abençoe a vida deles e cubra com Teu sangue, com a Sua graça e com a Sua bondade. Ó Senhor, eu oro, eu clamo pela Sua presença. Derrama cada dia mais a Sua presença sobre a nossa vida, sobre o nosso coração, ó Deus. Porque aonde estivermos, nós queremos brilhar, nós queremos, através do Senhor, que a nossa luz brilhe, queremos clarear, Senhor, porque é a Sua luz quem clareia através de nós. Eu oro, meu Deus, por aquela pessoa que talvez esteja afastada da Sua presença, esteja afastada da igreja. Toma a vida dela em Suas mãos, esta pessoa que antes cantava na igreja, pregava, evangelizava, fazia a sua obra com tanto amor, frequentava os cultos, adorava o Seu nome e depois foi se esfriando na fé, até, Senhor, não congregar mais. Tenha misericórdia desta pessoa, levanta esta pessoa, restaura ela novamente, restaura a fé, Senhor. Em nome de Jesus Cristo, vai tirando do coração todo o desânimo, vai tirando do coração, talvez, a decepção que ela se encontra, ó Pai, em nome do Senhor Jesus Cristo. Renova o Seu povo, traga renovo sobre a Sua igreja, traga avivamento para a Sua igreja, traga avivamento para o Seu povo, Senhor. Sim, nós queremos ver o Senhor trabalhando poderosamente, nós queremos ver batismos com o Espírito Santo em massa, nós queremos ver, Senhor, as pessoas derramando lágrimas ao sentir a Sua presença, queremos ver as pessoas derramando lágrimas ao receber a mensagem, Senhor, a mensagem poderosa do Espírito Santo. Queremos ver as pessoas glorificando o Seu nome e bendizendo a Ti na beleza da Sua santidade. Muito obrigado, Senhor. Muito obrigado pela oportunidade de orar, pela oportunidade de estar aqui, buscando a Sua face, buscando a Sua presença. Eu entrego todas as coisas em Suas mãos, e eu sei, meu Deus, que o Senhor nos dará resposta, eu sei que o Senhor nos abençoará, em nome de Jesus Cristo, Senhor. Aleluia, Jesus, aleluia.
1: Deus de glória, Pai eterno, Rei de amor, nós, ó Deus, clamamos a Ti nesta mesma comunhão, nesta mesma fé, nesta mesma visão, ó Deus, de intercessão com todos aqueles que clamam. Pai, nesta visão e comunhão com o Teu Filho, ó Deus, que aqui está neste clamor, Rei eterno. Pai Santo, e como não reconhecer que a Tua bondade, que a Tua misericórdia nos ajudou, e por isso, ó Pai, estamos aqui, reconhecendo, ó Deus, que estamos vivendo mais um dia, mais uma misericórdia, mais uma oportunidade, mais um momento único da Tua compaixão. Obrigado, Senhor, por não ter, ó Deus, colocado sobre a nossa cabeça os nossos erros, as nossas maldades e transgressões. Ah, Pai, Te louvamos, porque dia e noite o Senhor está nos guardando de nós mesmos, livrando, Senhor, dos nossos pecados, guardando-nos de nossas transgressões. Meu Pai, queremos apresentar aqueles, ó Deus, que neste momento estão trazendo, Senhor, as causas que aos Seus olhos, ó Deus, é impossível, é dificílimo, ó Deus, de se resolver, mas que através da graça sobrenatural do Teu poder, através da oração, o Senhor derrama dos altos céus a resposta e opera em nós, meu Deus, a Tua graça, a Tua comunhão, Rei de amor. Nós te adoramos, ó Pai, porque alcançamos, ó Deus, esta oportunidade também de orarmos com os teus filhos, de orarmos pelos teus filhos e de recebermos a oração de cada um deles. Une-nos, ó Pai, em oração, que nesta quarta-feira haja um mover esplêndido, haja, Senhor, um poder manifesto, derramado em todas as nossas igrejas. Igrejas Pentecostal, Deus e amor, e Senhor, o que deseja cada coração, cada vida abatida em aflição, que eles possam contar e receber a tua ajuda, Lamastecanda, Lamaia, Deus Todo-Poderoso, Deus Maravilhoso, Rei Eterno, estende as tuas mãos poderosas, estende as tuas mãos gloriosas, meu Pai, ó Deus, para socorrer aquelas milhares, centenas de pessoas que já entenderam que através da tua graça, do teu poder, que nas madrugadas de oração está a vitória, que nas madrugadas de clamor, Senhor, está as oportunidades que elas tanto precisam para derramar diante de ti as suas queixas, colocar as causas, pedir socorro. Deus Todo-Poderoso, Deus Maravilhoso, te agradecemos também, meu Pai, porque o Senhor quis nos dar, ó Deus, a oportunidade, ó Pai, de voltar-se para ti, de reconhecer a cada manhã, de participar da tua misericórdia e graça. Senhor dos exércitos, continua operando, usando, Senhor, estas emissoras, usando, Senhor, estes links, as redes sociais que estão, ó Pai, como instrumentos de divulgação, para que chegue, Senhor, o clamor, a oração, alamastecando, alamaia, até os necessitados, ó Pai da glória. Agora apresentamos aqueles, ó Pai, que estavam ali dentro do presídio, esperando este momento para clamar, aqueles que estão, Senhor, naquelas casas de recuperação, aqueles que estão, Senhor, naqueles centros de isolamento, outros, Pai, passando por tratamentos para se reabilitarem na saúde, para se reabilitarem socialmente, para se reabilitarem, ó Pai, ó Deus, espiritualmente também. E nós pedimos, Senhor, ó Pai de amor, joga por terra as barreiras de dificuldades, de necessidades que têm impossibilitado esta vida de recomeçar, meu Deus. Que o teu Espírito de poder venha nos socorrer, dando-nos, ó Pai, esta graça para recomeçar, para retomar a cada dia, a cada presente, a cada manhã que o Senhor nos dá, a cada tarde e noite. Ensine-nos, ó Pai, ó Deus, a guardar os nossos pensamentos no Senhor, ó Pai, a ordenar os nossos caminhos na tua presença. Ensina, Senhor, aqueles que estão na oração, pedindo direção, misericórdia e compaixão do Senhor. Ajude-nos, ó Pai de amor, ajude-nos, ó Rei Eterno, porque precisamos mais do que a nossa própria vida, nós precisamos do Senhor para continuar vivendo, nós precisamos do Senhor, aleluia, para continuar, ó Deus, usando a nossa vida com sabedoria, sem se desviar nem para a direita, nem para a esquerda. Meu Deus, eu oro agora pelas vidas que foram destruídas, ó Pai, que foram consumidas pelas fatalidades, ah, Senhor, pelos acidentes, pelos problemas que assolou a sua pátria, a sua nação, o seu país. Meu Deus, olha quantas catástrofes, olha, Senhor, como está, ó Pai, a terra sendo açoitada, a terra sendo ferida. e até mesmo, meu Pai, machucada, diz a Tua palavra, que ela cambaleia como ébrio, por causa dos pecados daqueles que nela habitam. Por isso nós pedimos, Senhor, perdoa, meu Salvador, e dá consciência de perdão a toda a humanidade, para que haja, Senhor, uma decisão, uma direção, para que haja, Pai, uma visão completamente revelada, instruída e dada pelo Senhor. Pai de amor, oramos, apresentamos este estudante, apresentamos, ó Pai, o Teu filho que está agora neste momento, colocando, Senhor, o seu futuro, não nas mãos, ó Pai, do que ele sabe, do que os homens lhe ensinaram, mas ele tem todos os dias voltado para Ti através desta oração, crendo, ó Pai, que é o Senhor que está concedendo a ele e a ela o vigor, a graça e a força, meu Salvador, para avançar. Meu Deus e meu Pai, ajude-nos, ó Deus, a colocar o nosso próprio coração e alma, ó Deus, nas Tuas mãos, crendo que é o Senhor que está fazendo a perfeita, completa, divina intercessão no nosso lugar, porque diz a Tua palavra, Pai, que nós não temos possibilidade nem condição de apresentar uma oração, ó Pai, que alcance a Ti o Seu trono, mas quando estamos gemendo, quando estamos chorando, quando estamos quebrantados, colocando, ó Pai, as nossas orações diante de Ti, o Teu Espírito se manifesta e revela para levar, meu Pai, ó Deus, até o trono da Tua graça, aleluia! Até o trono, ó Pai Celestial, da Tua grandeza, para que estas orações feitas, muitas delas, ó Senhor, orações sentidas, orações, meu Pai, dirigidas pelo Teu próprio Espírito Santo, Pai, de experiências amargas, de lutas, de batalhas, Senhor, mas esta pessoa está orando, meu Salvador, pedindo forças, pedindo compaixão, misericórdia e piedade. Meu Deus, ajuda a família que está, Senhor, clamando agora, derramando lágrimas, fazendo menção dos parentes que foram levados, ó Deus, daqueles que foram dados, ó Deus, como mortos. Senhor, tenha de misericórdia, ajuda, Senhor, esta família, ajuda, Senhor, este casal, esta casa a superar todos estes males, Rei da Glória, para que a morte não tenha mais poder, ó Deus, para alcançar aquela família que já foi livre da morte, que já foi livre, Senhor, das consequências dela, porque diz a Tua palavra que a morte que foi usada para aterrorizar a tantos, agora em Ti, Jesus querido, ó Jesus bendito, nós alcançamos vida. Vida, e vida plena, e vida absoluta, e vida abundante, meu Deus, que aqueles ouvintes que estão nesta oração compreendam, ó Pai, que somente através da entrega completa e total, meu Deus, das suas vidas espirituais, é que o Senhor terá plena liberdade e acesso para mudar a história, para mudar o panorama, para mudar, transformando, libertando as famílias. Meu Deus, eu oro pela vida espiritual das famílias, eu oro pela vida espiritual da Igreja Pentecostal, Deus e Amor, eu oro pela vida espiritual, meu Salvador, daqueles que estão confiados, estão acreditados em Ti, porque diz a Tua palavra, Rei da Glória, que a nossa confiança está em Ti, Senhor dos Exércitos, exércitos, porque ainda que a terra, Senhor, estremeça e os montes se abalem, todavia nós confiaremos. Ah, Senhor, esperaremos em Ti, porque está na Tua palavra, ainda que um exército se acampasse ao redor de mim, eu não temeria, e ainda que contra mim se levantasse guerra, eu continuaria. Ah, Pai, porque nós pedimos a Ti o mais importante, Senhor, presença, presença do Senhor. Nós pedimos, ó Pai de amor, nas batalhas da vida, nas guerras do cotidiano, nós oramos, Pai, ó Deus, pela Tua presença derramada, pela Tua presença, lamastecanda, lamaia. Oh, que glória! Oh, meu Salvador! Ah, Pai, agora apresentamos aqueles que estavam, Senhor, já entregando, não suportavam, Senhor, a situação, não suportavam a pressão maligna, a pressão diabólica inimiga que estava contra ele. Ah, Pai, que operava contra a vida dela, mas neste momento de clamor, o Teu Espírito Santo está jogando por terra, Senhor, esta força oculta maligna das trevas que pôs naquela mulher, na mente dela, na mente dele, ó Deus, para abandonar o trabalho, para deixar os estudos, Pai, ó Deus, para abandonar a fé. Quantos estão retrocedendo, quantos estão voltando, não estão suportando, Pai, as lutas que são meramente humanas, as lutas que são passageiras, diz a Tua palavra, Pai, são lutas que vêm e vão, mas que não podem, ó Pai, ter lugar, acesso à nossa fé, à nossa mente, ao nosso coração. Por isso eu clamo, Pai, ó Deus, venha visitar, que esta mulher se desperte deste sono, com este coração mudado, aquele que estava sendo preparado para renunciar tudo. Ah, meu Deus, que ele se levante na manhã desta quarta-feira, já completamente transformada, lamastecando, lamaia, completamente mudado no seu espírito, Pai querido. Aqueles que foram ao leito, aqueles que já estão no seu sono profundo, meu Deus, e atormentos, Pai, porque o inimigo, até nas noites, até no sono, está trazendo perturbações, aflições, para que esta pessoa não descanse, para que ela não seja, ó Deus, recomposta. Ó Deus, nós clamamos a Ti em nome de Jesus Cristo, rompe agora, Senhor, o acesso do maligno, que atormentava com pesadelos, que atormentava esta mente com agitação, com preocupação. Meu Deus, joga por terra agora, em nome de Jesus Cristo, estas trevas malignas, Pai. E aquele que já não conseguia mais vencer o peso, ó Deus, da frustração, vencer o peso, ó Deus, da tristeza, da depressão, vencer, ó Deus, esta amargura que ao se despertar, ó Deus, já começa na madrugada este tormento na alma, e esta pessoa se desperta pela manhã cansada, Senhor, desgastada, como se estivesse a noite toda, Senhor, em batalhas, em conflitos. Ó, Pai querido, ori calamassuri alamaia, Senhor, refrigera a nossa alma, guia-nos pela vereda das Tuas justiças, por causa daqueles que nos andam espiando. Pai amado, seja o nosso pastor conduzindo e nos levando para os caminhos, ó Deus, da Sua bondade, para os caminhos, alamai, decanda, alamaia, ó Senhor de glória, Deus de poder, Deus de vitória. Eu apresento em oração esta pessoa que está nas suas últimas forças, ah, Pai, colocando tudo contra esta tentação, contra esta opressão, opressão diabólica, maligna, que dizia, Senhor, que ela não tinha condições para vencer e ele tinha que ceder a esta pressão, a esta tentação, a esta imposição das trevas, meu Deus, porque diz a tua palavra que o povo que pressionava a Araão, meu Deus, para que lhes construísse deuses que fosse adiante deles, Pai, ele se calou, mesmo sendo escolhido como boca do Senhor para anunciar ao teu povo a sua vontade, sendo pressionado, Pai, ele se calou, ó Deus, e diz a tua palavra que ele tomou dos pingentes, brincos e ouro e fez, ó Pai, com que a vontade do povo, ó Deus, se manifestasse, ó Deus, e colocasse de pé aquele ídolo que eles pudessem adorar. Ó, meu Pai, não deixa, Senhor, o inimigo tomar a frente, não deixe o inimigo tomar a boca desta pessoa, não deixe ele se calar diante de tudo que está vendo, Senhor, ouvindo e vivendo. Senhor, abre a boca da tua filha, meu Deus, para repreender em oração este poder, para repreender este poder, meu Pai, dominador, escravizador. Espírito Santo, agora, Pai, oramos para que o Senhor nos dê autoridade, Pai, naquilo que temos que falar e fazer. E, Senhor, apresentamos, colocamos nas tuas mãos, Pai, em oração, a vida do teu servo, do pastor Milton, que ministrará, Senhor, a tua palavra, Rei da Glória, nesta manhã, Senhor, de quarta-feira. Usa, Senhor, Pai de amor, na ministração da palavra dos dons. Senhor, entregamos a vida do pastor Fabrício Beata, a quem o Senhor usará, meu Deus, na tarde desta quarta-feira para ministrar, tecalamaçu. Usa também, papai, a nossa vida para pregar a tua palavra, meu Pai, na noite desta quarta-feira. Manifesta, Pai, a tua unção, o teu poder para salvação, para libertação, para transformação das vidas. Pai Santo, aqueles que agora, Senhor, estão penando, Senhor, nas suas lamúrias, nos seus reclames, nas suas queixas, porque se sente inalcançável, mas que a tua palavra abra caminho na mente e na alma e dê acesso, Senhor, para que a palavra das boas novas alcance, Pai de amor, a esta vida e ela passe a entender o teu chamado, o teu propósito, o teu amor. Ó, meu Salvador, eu entrego a ti, Rei da Glória, crendo, meu Pai, que o Senhor já está ministrando a vitória, crenda lamastecanda lamaia, que o Senhor já está fazendo a obra perfeita e completa. Pai Santo, neste momento, Senhor, nós oramos, apresentando, ó Pai, aqueles que estavam se queixando de dores, de males, que não podiam, Senhor, ó Deus, aplacar, mas diz a tua palavra que o Senhor é a medicina e que o Senhor veio para os enfermos, para os curar, que o Senhor veio para os injustos e pecadores, para os resgatar. Resgata, Senhor, que, Pai, esta quarta-feira seja, Deus de amor, um dia de resgate, seja um dia de salvação, seja um dia de libertação, de transformação na vida de muitos. Pai Santo, agora nós oramos, meu Deus, pelos que estão esperando, Senhor, o amanhecer, já para trazer as suas causas ao altar da oração, aqueles que estão esperando, Pai, o dia clarear, ó Deus, para se levantar e ir ao seu trabalho. Abençoa o trabalho dele, abençoa o trabalho dela. Pai Santo, oramos, porque é o Senhor, ó Pai, que está dando direção de como nós colocarmos em oração os desafios, as impossibilidades. Ó, Pai Santo, agora nós apresentamos aqueles que estão orando nas documentações, nas fotos, Pai, até nas peças de roupas, naqueles processos, naqueles documentos, naquelas chaves, ó Pai, ó Deus, de bens, de casas, apartamentos, carregamentos de automóveis. Meu Deus, o Senhor é poderoso, ó Pai de amor, para reconhecer a atitude de fé, ó Pai, e socorrer aqueles que estão esperando em Ti. Abençoai, Pai, o Ministério Global da Intercessão. Abençoai, meu Pai, a realização desta grande festa dos 32 anos da Fundação Reviver, Pai, é neste sábado à tarde. Venha usar, meu Deus, a vida da evangelista Lorena, ó Senhor da Glória, Pai, no culto deste sábado pela manhã. Meu Deus, venha usar a vida do pastor Jerry Monchá, Senhor, na tarde deste sábado, para ministrar a Tua palavra. Abençoa, Senhor, o prosseguimento, Pai, desta obra gloriosa que o Senhor está realizando e fazendo todos os domingos aqui na nossa sede mundial. Meu Deus, que haja, Pai, uma transformação total na vida daquelas pessoas que foram chamadas para apresentar um culto a Ti, meu Deus, que pode mudar toda a história. Senhor, oramos pelos pais, pelas mães, que agora, Senhor, estão derramando diante de Ti as suas petições e queixas, crendo que é o Senhor que está socorrendo os filhos. Socorre os nossos filhos, ó Pai, socorre a nossa casa. Pai, responde às nossas causas, que haja lamastecanda lamassúria, manifestação, que haja operação, que haja sinais do sobrenatural, meu Pai. Meu Deus, agora nós pedimos ao Senhor o socorro sobrenatural do Teu favor, também sobre a vida da nossa diretoria, sobre a vida da presidente deste ministério, da nossa irmã Irene Miranda. Pai, pedimos por ela, pelo ministério, pela casa da Tua serva, que precisa tanto do socorro, do auxílio e da ajuda. Pai, apresentamos a diretoria deliberativa, a vida da nossa irmã Débora, do pastor Lorival, do presbítero Davi Neto. Senhor, apresentamos o pastor Milton, ó Pai, o pastor Osmar de Oliveira. Apresentamos em Tuas mãos a vida, Senhor, do pastor Jerry, do presbítero Marcos, do presbítero Wilson Siqueira, do presbítero, Senhor, ó Deus, Fabrício Beata, da irmã, Senhor, Maria Josefina. Ajuda a Tua filha, Pai. Senhor, enche o coração dela de vigor, meu Salvador, para que ela possa, ó Deus, se levantar na força do Teu Espírito e superar toda perda. Meu Deus, agora apresentamos aqueles que estão orando pelos familiares e parentes que estão, Senhor, confrontando aquelas enfermidades, os tumores, as paralisias, os cânceres, Senhor, as viroses, Pai, todos aqueles males, meu Deus, que tem se multiplicado sobre a vida dos moradores da terra e tem levado a muitos a angústia. Senhor, traz a Tua cura, meu Salvador, cura os desenganados pela medicina, que todos os males, ó Pai, que todas as forças infernais, meu Deus, sejam agora queimadas, e aquelas vidas que estavam presas, atadas, sem nenhuma possibilidade, ó Deus, de se levantar, que elas possam agora, Rei da Glória, aleluia, ó Pai Santo, receber do Teu poder, do toque sobrenatural, do Teu mover, e alcançar a bênção. Meu Deus, eu quero Te agradecer pelos que agora hão de romper com todos os impedimentos, irão Te aceitar, irão se lançar aos Teus pés, irão retomar, meu Pai, as suas vidas. Senhor, eu apresento aqueles que agora, Senhor, estão fazendo aquele propósito de fidelidade, de sinceridade, de jamais deixar os Teus caminhos, Pai. Eu apresento os novos convertidos. Jesus querido, abençoa este grande batismo, ó Pai, que acontecerá em todos os fins de semana, Pai, em todas as igrejas pentecostal, Deus e amor. Abençoa, Senhor, o batismo aqui da sede, deste último domingo de setembro. Pai, que seja o Senhor prosperando e abençoando, Pai da Glória, em nome de Jesus Cristo, Deus bendito, a todos os novos convertidos, dando a eles graça, poder para vencer, poder para triunfar, poder para alcançar alcançar, te calamás, turianda, as bênçãos que só o Senhor pode derramar. Meu Deus, agora oramos, entregando, ó Pai, apresentando aqueles que estão ajudando, aqueles que estão ofertando na tua casa, aqueles que estão rompendo, vencendo, Pai, todos os impedimentos, os estreitamentos, as dúvidas do coração, e eles estão tirando da sua própria condição para ajudar a tua obra. Que agora, Rei de Glória, cada um deles sejam recompensados, sejam divinamente abençoados. Em nome de Jesus Cristo, nós te pedimos e te agradecemos, em nome de Jesus. Aleluia! Oh, louvado, engrandecido seja o nome do Senhor. Queridos ouvintes que clamaram conosco agora ao poderoso Deus, você sabia que a sua aflição, as suas queixas em Cristo Jesus têm um ponto final, têm uma solução? Tem muitos que estão se interrogando: por que ainda não fui liberto? Por que ainda não fui alcançado, pastor? Por que ainda não fui tocado? Querido, o Espírito bendito do Senhor, ele espera em nós a entrega para que haja lugar e liberdade para ele operar em toda a nossa condição. Por isso, eu quero agora te convidar a tomar a decisão mais importante da sua vida, porque escrito está: se com o nosso coração cremos e com a nossa boca fazemos confissão, nós recebemos do Pai Eterno em Jesus Cristo a nossa salvação. Aonde você estiver agora, levante as suas mãos e nós vamos fazer a oração da entrega. É a oração do pecador arrependido. Diga comigo: Senhor Jesus, eu entrego a minha vida em tuas mãos e eu te peço: perdoa-me de todas as minhas transgressões.

0: 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Você que acabou de se reconciliar, deixe aqui para nós a sua mensagem de contato. Você que orou conosco, desfrute da bênção do Senhor, porque o nome do nosso Deus é hoje, é já, é agora, e Ele acabou de atuar, removendo as dúvidas e dando as respostas que você necessitava. Uma excelente quarta-feira do Grande Mover para toda a nossa querida audiência. E não se esqueça, te esperamos na Igreja Deus e Amor para hoje você viver junto conosco o favor do Senhor. Pela manhã, pastor Milton Almeida ministrando a palavra do Senhor, e à tarde, presbítero Fabrício Beato. Esteve com vocês e clamou com todos, seu irmão em Cristo, Kleber de Oliveira. E recorde-se, a nossa sede mundial está localizada na Avenida do Estado, 4568. Venha passar um dia, uma tarde, uma manhã, uma noite inesquecível na presença de Deus. Deus abençoe São Paulo, Deus abençoe Brasil, Deus abençoe a todos os moradores da terra. Para aqueles que estão no Direto com Deus, prossegue a oração direta e ao vivo também do Santuário. E pelas emissoras, agora é madrugada do socorro de Deus. O Senhor abençoe a todos.
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3: 1 hora e 2 minutos.
4: 1 hora e 1 minuto.

nome é Luan e eu quero contar um pouquinho da história que Deus transformou a minha vida. Eu era cego, fraco, perdido. Eu fui espírita durante 6 anos, dos 14 até os 20. E nesses últimos anos foram os mais terríveis da minha vida. Eu acreditava fielmente na reencarnação. Eu via espíritos para tudo que era lado, vultos. O Satanás me incomodava de madrugada, de noite. Eu parecia que estava queimando na cama. Eu suava todo dia. Todo dia era palavrão, era tudo que tinha de ruim, de tanta mentira que contaram para mim. E eu acreditava, eu não gostava de crente. O único irmãozinho que veio pregar o evangelho para mim, eu humilhava ele, eu tirava sarro de crente, não gostava de crente. E nunca pensei que Deus ia ter um encontro comigo. Eu, a primeira vez que me chamaram para ir para a igreja de Deus Amor, eu acatei a ideia, pensei em testar aí. Eu tinha uma banda de rock, eu tinha cabelo comprido. E eu peguei e fui para a igreja de Deus Amor. Eu cheguei na igreja de Deus Amor naquela hora do culto, que disseram que começava às 7. E eu não sabia que era uma hora de oração. Eu cheguei na oração, sentei no penúltimo banco, ou no último banco, e sentei na igreja e fiquei olhando a irmãzinha, dando glória, glória, aleluia, glória a Deus, glória a Jesus, glória ao Espírito Santo. Eu não aguentei, aquilo começou a apertar o meu peito, meu pescoço, tive que sair correndo da igreja. E eu fui me aproximando, eu fui indo de vez em quando, uma semana sim, outra não. E demorou ali um ano naquele processo de ir na igreja e começar a acreditar em Jesus. Então eu me considerava espírita, pregava o Espírito.

0: Espiritismo para todo mundo, depois eu virei espiritualista, aí por fim caiu a ficha que não existe isso, que só existe um Deus, que é Jesus Cristo, e Ele salva, Ele liberta, Ele cura, Ele opera maravilhas na vida de todo mundo, todos que querem compromisso com Deus. E eu pensei, meu Deus, então existe céu, existe inferno, existe isso tudo, e eu firmei um compromisso. Eu já tinha entregue minha vida para Jesus, mesmo não acreditando nele, e comecei a frequentar a igreja firme, forte na fé, e em janeiro eu tive a convicção realmente que Jesus é Deus. Eu comecei firme e forte em março, eu fui batizado nas águas correntes, fui batizado com o Espírito Santo e com fogo. Eu falo para os irmãos, deem um voto de confiança em Jesus Cristo como o único e suficiente salvador das suas almas, e eu dou glórias e aleluias porque eu tive encontro com Jesus Cristo. O meu nome é Luan. Eu hoje estou fazendo faculdade de Direito, frequento a Igreja de Deus Amor com força e fé e coragem. Eu estou morando no bairro Cachoeira, eu congrego na Deus Amor da Vila Leonice agora. Glórias a Deus, que Deus vos abençoe.
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2: 1:05.
3: O relógio do tempo.
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4: 1h12, diretamente da capital de São Paulo, nos estúdios do programa Voz da Libertação. Quem te cumprimenta, seu irmão em Cristo, Diácono George Lucas, falando, transmitindo Jesus para o teu coração. Estamos nesta madrugada de segunda-feira, início de semana, né? Início de semana útil neste mês de setembro. Iremos ter uma programação especial para a tua vida nesta madrugada do Socorro de Deus.
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4: Para uma programação toda especial, contarei com a tua participação também. Madrugada do Socorro de Deus. Teremos uma madrugada de transmissão de conteúdos muito edificantes, quadros que vão edificar a tua alma, o momento de oração que vai acontecer às 2 horas, que é a oração da madrugada. Para você que chega agora conosco, esta é a Madrugada do Socorro de Deus. Madrugada de participação também, você pode enviar mensagem para o WhatsApp DDD 11 98292 3392, DDD 11 98292 3392. Faça, envie o seu pedido de oração. Faça como o Ícaro, a Bernadette, a Deusuíta, Daniel, também são os nossos ouvintes que estão nos acompanhando e ouvindo a programação. Também nós teremos atendimento ao vivo dos ouvintes que vão participar conosco através da ligação DDD 11 3208 2743. Este é o número da rádio a qual nós teremos participação com os ouvintes. Então já envia o teu pedido de oração, envia, você pode contar o seu testemunho, pode contar a bênção que você recebeu ou simplesmente ligar só para pedir, fazer um pedido de oração, contar uma situação que você está passando, algo que você precisa que nós te ajudemos, que nós vamos te direcionar à palavra de Deus. A paz do Senhor Jesus.
7: A paz do Senhor.
4: A paz do Senhor, com quem eu falo?
7: O Célio, aqui do Parque São Lucas.
4: Célio de Parque São Lucas. Tudo bem, irmão Célio?
7: Eu só não consigo dormir de jeito nenhum.
4: Certo.
7: Nem tomando remédio eu não consigo.
4: Nem tomando remédio, né? Irmão Lucas, salmista declara nos Salmos, ele diz assim: eu me deitei e dormi porque o Senhor me sustentou. Jesus também falou para nós não andarmos ansiosos por coisa alguma. Daqui a pouco nós temos um quadro com o pastor Jesse Ávila, que ele trata justamente sobre as ansiedades da alma e os resultados que acabam, um dos sintomas dessa ansiedade do nosso coração é justamente a insônia. Então, nós vamos orar, irmão Célio, nós vamos orar, eu vou orar pela tua vida. E tente depositar diante do Senhor essa ansiedade, que eu tenho certeza que Ele vai acalmar teu coração. E o Espírito Santo, ele vai te fazer adormecer de uma maneira saudável.
7: E quando eu dormia, como eu dormia, era só pesadelo e pensamento ruim.
4: Isso são características de perturbações malignas. Você percebe que isso é justamente para afligir a tua alma. Você não tem paz, isso te irrita. Isso te adoece, isso desencadeia uma série de fatores que só vão trazer prejuízo à tua vida. Mas o sangue de Jesus tem poder.
7: Eu não tenho como ir na igreja, porque eu tenho problema nas vistas, né?
4: Aham.
7: Uhum. Mas eu queria reconciliar com Deus, mas não tem como ir na igreja.
4: Então vamos fazer isso agora. Você tem fé de fazer isso agora?
7: Tenho.
4: Então vamos fazer, repete essa oração comigo. A palavra de Deus diz que se no coração creres e com a boca confessares que Jesus é o Filho de Deus, você será salvo. Você crê, irmão Célio, que Jesus é o Filho de Deus, que veio ao mundo para te salvar e perdoar os pecados?
7: Sim.
4: Então repete essa oração comigo. Senhor Jesus, eu reconheço que sou pecador. E me arrependo dos meus pecados. Escreve o meu nome no livro da vida. Pois eu desejo.
7: E reconheço.
4: Que tu és. O Senhor e Salvador da minha vida.
7: Me ajuda.
4: Nas minhas fraquezas. E me liberta
7: dessas perturbações.
4: Me conserva, Senhor.
7: Até o dia.
4: Da tua volta. Vou fazer uma breve oração por ti, irmão Célio. Poderoso e eterno Deus, eu te apresento a vida deste teu filho, Senhor, que acaba de reconciliar contigo. Deus, a tua palavra diz: vinde a mim todos que estais cansados, oprimidos e sobrecarregados, que eu vos aliviarei. O irmão Célio e tantos outros ouvintes que nos acompanham nesta noite, que acabam de tomar esta decisão, ó Pai, que se cumpra o que a tua palavra diz: alivia, Senhor, este fardo, Repreende, Senhor, as setas de Satanás, as opressões malignas. Joga por terra, Senhor. O teu sangue tem poder para libertar, curar, transformar e salvar este homem, esta mulher. Em nome de Jesus Cristo.
7: Sim.
4: Irmão Célio, fico
7: liguei,
4: feliz.
7: Aí quem me atendeu foi, não sei o que ela mais, Santos.
4: Eu fico feliz pela tua decisão. Vamos, a gente vai entrar em contato com você. Envia uma mensagem para o e-mail queroaceitarjesus@ipda.com que a gente tem uma equipe especializada para te acompanhar nesta decisão da tua vida. Fico muito feliz, irmão Célio. E eu tenho certeza que o Senhor vai mudar a tua vida. Eu vou te acompanhar fora do ar, tá bom? Eu vou continuar essa ligação. Eu vou continuar essa ligação contigo fora do ar, tá bom? Nós vamos agora de clínica. Nós vamos agora, 1h20, nós vamos de pão diário com o pastor Lorival de Almeida, com o tema Não Existe Atalho no Evangelho.
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8: A gente vê muita coisa interessante acontecer, não é? A gente ouve cada coisa surpreendente. A gente ouve de todo tipo de gente. Gente que parece inteligente, gente que não parece tão inteligente. Políticos, médicos, advogados, psicólogos, psiquiatras, psicanalistas, padres, pastores. São pessoas que ouvem muitas coisas surpreendentes, ainda mais que eles têm o seu momento em que têm de conversar na particularidade com outras pessoas, nas suas entrevistas, nas suas consultas, também no aconselhamento. Nós, como pastores, é claro, temos a orientação, sabemos que quando se passa ou se trata de gabinete pastoral, aconselhamento pastoral, nós sabemos que o nosso silêncio, no que diz respeito ao que as pessoas nos dizem, é uma questão ética e moral. Então a gente sabe que a gente tem que se silenciar. Agora, quando existe uma coisa mais muito surpreendente, a gente acaba de alguma maneira externando a situação. Não estou falando do gabinete pastoral, não estou falando do aconselhamento. Mas quando uma coisa assim, tipo, a gente podia ficar até quieto a respeito disso, daquilo, o negócio do camarada que era pago para levantar do caixão, o que você ganha falando isso? Eu ganho dizendo que tem, infelizmente existe isso aí. Mas existe, fazer o quê? Mas quando a coisa é demais, a gente acaba por externar. Veja só você, garotas, né? 13, 12 anos, procurar um médico. E gordinhas ou obesas, né? Queriam então fazer uma cirurgia de redução de estômago. E o médico tentava explicar, não, peraí, a questão aqui, vocês são muito jovens, a questão aqui é uma reeducação alimentar, é uma dieta, vocês têm que quebrar certos hábitos alimentares, ao invés de comer aí 30 brigadeiros por dia, não, vamos diminuir, passar para 2, 3, pode comer de tudo bem dosadinho, vai dar tudo certo, mas não tinha jeito, queria emagrecer de qualquer maneira, porém, sem nenhum tipo de sacrifício, coisa de, sei lá, algumas pessoas dizem que é coisa de brasileiro, mas não é só coisa de brasileiro não, é coisa de gente que gosta realmente de buscar o caminho mais curto, o caminho às vezes aparentemente mais fácil. Nós temos esse negócio de aprenda inglês dormindo, perca peso dormindo, aprenda a leitura dinâmica dormindo, fique rico dormindo. Ora, a sensação que nós temos é que o mundo gosta desses atalhos aí, não é? Gosta. Essas jovens, na realidade, sem disciplina, sem método e não queriam a contrariedade de jeito nenhum. Queriam comer, queriam beber, queriam comer churrasquinho, queriam comer doce, queriam se empanturrar, é assim que a gente fala, né? E queriam continuar magrinhas. Até eu, então. Até eu queria continuar magrinho. Um atalho que jamais poderia ser um bom atalho. Um caminho que aparentemente poderia parecer mais curto. Mas se não houvesse a reeducação alimentar, tudo poderia até ser o caminho da morte. Na vida espiritual nós temos isso também. Muitas pessoas querem uma vida mais perto de Deus, abençoada, mas através de caminhos que parecem homem direito. Mas não são bons caminhos. Não são. Algumas pessoas procuram aí a oração forte, benzedores, misticismos, amuletos, emocionalismos, coisas desprovidas de raciocínio. rituais, gurus, buscam os que... Ah, eu só ando no manto. O Zé do manto. Olha, não dá para ser assim. Isso é um evangelho irracional, né? Lembrando que Deus criou todas as coisas, incluindo todos os seres vivos, e deu ao homem a razão, o raciocínio, o entendimento. Jesus é chamado de Logos, quer dizer razão em grego. Não é porque nós somos seguidores de Jesus Cristo que nós vamos cometer o suicídio intelectual e trilhar o caminho... Eu iria falar uma palavra, mas nem vou falar. Um caminho ruim, um caminho louco. Muitas pessoas pensam que, não, eu vou servir a Deus e imediatamente tudo vai acontecer. Dentro de um processo imediatista, tudo tem que acontecer agora. Muitas pessoas, não é que querem buscar a Deus, servir a Deus. As pessoas querem que tudo aconteça na base do vapt-vupt. Tem que acontecer já. Por que compromisso se uma oração forte resolve o problema, né? Por que disciplina espiritual se o barulho vai resolver? A gente entra na gritaria, na dancinha e olha, busca na internet aí, no YouTube, essas dancinhas que a gente vê fazendo nas igrejas aí. Busca lá que você vai ver o porquê que nós combatemos tanto, às vezes, alguns movimentos que não pode acontecer. Muitas pessoas acham que servir a Deus é parecer que entraram, tipo, na transe, né? Ou em transe, pela gritaria excessiva. Mas não buscam as verdades de Deus na Bíblia e não as aplicam em suas vidas. Olha, ouvinte, é muito fácil nós acharmos, eu diria, uma forma de sermos abençoados, prósperos, vivermos bem. É muito fácil nós acharmos uma forma que não faz parte da fórmula bíblica, não está com embasamento na palavra de Deus. Eu sempre falo a vocês, né, que às vezes em épocas de vestibular, eu recebo pessoas, pastor, eu quero que o senhor ore para que eu passe o vestibular. Eu digo, vou orar sim, mas não se esqueça de estudar. Outros, ah, pastor, lá em casa está uma confusão, vamos repreender Satanás. Ora, vamos repreender Satanás, mas não se esqueçam que é preciso trabalhar o relacionamento conjugal. Não se esqueçam que é preciso ceder quando é preciso ceder, compreender quando é preciso compreender, ouvir quando é preciso ouvir. As pessoas querem poder sem oração, sem santificação. As pessoas querem crescimento sem aperfeiçoamento, vitória sem luta. Eu só estou falando frases de efeito aqui. Não dá, não dá. Existe um processo estabelecido por Deus dentro do razoável, dentro de um embasamento que vai trazer a você fortalecimento, vai trazer a você a raiz. Olha, atalho dá trabalho, hein? Dá trabalho. Não há trono para você, crente, que quer fugir da luta, da batalha, da cruz. Não há glória sem luta. A vida cristã e a nossa vida de uma forma geral, ela é feita de dedicação, determinação, disciplina. As jovenzinhas queriam fazer a cirurgia para redução do estômago. Não existe cirurgia para redução de pecado, não. Não existe comprimido, injeção para crescimento espiritual, não. Isso é um processo. Isso exige aplicação, esforço, quebrantamento aos pés da cruz de Cristo, do nosso Senhor Jesus, conhecimento bíblico de Deus, envolvimento com o reino de Deus. Evidentemente que nós cremos nas maravilhas, no mover de Deus. Quem é que não crê? Nós cremos, nós temos a Bíblia na nossa mão. Mas é evidente que nós não podemos deixar de estabelecer a vocês as normas e as regras do processo. No Antigo Testamento, o sacrifício era a forma mais sublime de culto. Mas Samuel deixou bem claro: acaso tem o Senhor tanto prazer em holocaustos e em sacrifícios, quanto em que se obedeça a sua palavra? A obediência é melhor do que o sacrifício, a submissão é melhor do que a gordura dos carneiros. Cultuar a Deus é bom. Talvez você que goste daquela agitação, sei lá, uma tentativa de extravasar as suas emoções e você se satisfaz com isso, mas não santifica. Que santifique a palavra de Deus. Santifica-os na verdade, o Senhor Jesus fala na oração. A tua palavra é a verdade. A palavra de Deus, nada mais do que a palavra de Deus. Deus estabeleceu um caminho para chegarmos a Ele, Jesus Cristo. O verbo que se fez carne. A palavra verbalizada através da Bíblia. Muitas coisas fazem muito bem. Cântico, adoração faz muito bem. Tem os que gostam de fazer corrente disso, daquilo. Alguns que gostam de ir para o monte, alguns que gostam, não, vou orar lá no Egito, eu vou em Jerusalém buscar, não sei, enfim. O que santifica aperfeiçoa, fortalece, o que nutre é a palavra de Deus. A igreja de Deus firme, reunida, como igreja, aprendendo de Deus, buscando a Deus, isso faz crescer a pessoa, isso faz crescer a igreja, mas é o que é justo, o que é certo. Dá trabalho? Dá. Mas é legítimo. Buscar um caminho alternativo não vai resolver. Talho dá trabalho e não dá resultado. Que Deus tenha falado contigo e olha, disciplina já.
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2: Este é o WhatsApp que você pode estar participando, interagindo na nossa programação. Faça como Cristiane, Gleice, Márcio, Alexandre. Cada um desses são ouvintes que estão aqui nos enviando mensagem. Irmã Cristiane falando de Santo André, aqui de São Paulo, pedindo oração pela saúde do seu esposo e dos seus filhos. E também pela vida do irmão Bernardo, que está hospitalizado. Logo mais estaremos apresentando ao Senhor em oração. Aqui também, dirigente Cida Moraes pedindo oração pelo esposo Sabino, que está com muita dor. Seja qual for a razão e o motivo, compartilhe conosco o teu pedido de oração, porque logo mais, 2 horas, teremos a oração da madrugada. É isso mesmo. Então já vai preparando o teu pedido de oração. Compartilha o link desta rádio. Para você que acabou de chegar, muito prazer, sou seu irmão, Diácono George Lucas, diácono da Igreja Pentecostal Deus e Amor. Esta é a rádio Voz da Libertação, a rádio da Igreja Pentecostal Deus e Amor, e é a Madrugada do Socorro de Deus. Eu não sei pelo que você está passando, não sei qual é a tua dor, a tua ansiedade, mas de uma coisa eu tenho certeza: Jesus Cristo é o mesmo ontem, hoje e eternamente. E os mesmos milagres que ele realizava no passado, ele continua realizando hoje. Ele quer te alcançar. Já temos um ouvinte com a participação na linha. Alô?
3: Alô?
2: Paz do Senhor Jesus, com quem eu falo?
3: A paz do Senhor, a irmã Lúcia.
2: Irmã Lúcia, de onde você fala? Irmã Lúcia, alô?
3: Alô?
2: Ô, irmã Lúcia, de onde você fala?
3: Eu falo de Itambi, Itaboraí.
2: Itambi?
3: Isso, Itaboraí, Rio de Janeiro.
2: Rio de Janeiro. Minha irmã, o que a traz nesta madrugada?
3: Ai, irmã, queria botar o nome dos meus filhos na oração.
2: Amém.
3: Em oração pelos meus filhos.
2: Qual é o nome dos seus filhos?
3: É Camila.
2: Quem mais? Perdão, irmã Lúcia. Além da Camila, qual é o nome que você deseja deixar?
3: É Cássia, Leonardo e Lucas.
2: Leonardo, Cássia e Lucas. Está...
3: Inclusive, eu queria pedir oração para o Lucas, porque o Lucas está afastado por Deus de Deus e ele também nem fala comigo.
2: Certo.
3: Aí eu queria pedir muita oração por ele, que eu sinto muita falta dele.
2: Amém. Nós estaremos apresentando a vida do Lucas. E eu creio que em nome de Jesus o Senhor irá prover essa reconciliação. Amém?
3: Ai, irmão, eu agradeço, porque eu sinto a falta do meu filho de novo.
2: Eu acredito. Mas eu tenho certeza que o Senhor estará visitando a vida do Lucas, da Camila, da Cássia, do Leonardo, de cada um deles nessa noite o Senhor vai visitar. Nessa madrugada, daqui a pouco, 2 horas, 20 minutos, daqui a 20 minutos nós estaremos de joelhos dobrados, clamando e apresentando ao Senhor. Você crê no milagre?
3: Creio.
2: Você crê que ainda esta semana o Lucas vai estar entrando em contato?
3: Creio.
2: Então,
3: creio,
2: então, em nome de Jesus, isso vai acontecer. Amém? Nós vamos apresentar em oração, e a palavra de Deus diz que a oração do justo, ela pode muito em seus efeitos. E logo mais, 2 horas, nós estaremos apresentando ao Senhor. Amém, irmã Lúcia?
3: Irmão, rapidinho.
2: Pode falar.
3: Eu queria também deixar, pedir o irmão me ajudar em oração, que eu estou com uma causa na justiça, eu já fiz. E o juiz está demorando a resolver o meu problema, entendeu? Só falta o juiz liberar. E está difícil, eu acho que o inimigo está rolando aí, está prendendo, entendeu? Eu estou pensando muito nessa causa, a causa ganha.
2: Amém.
3: Você poderia me ajudar em oração?
2: Sim, vamos apresentar em oração. E é mais uma coisa que nós estaremos apresentando. Amém? Você vai dobrar. A irmã vai dobrar o joelho aí também no Rio de Janeiro apresentando essa oração? Amém. Eu creio que a irmã vai estar de joelhos dobrados apresentando ao Senhor. E o inimigo vai cair por terra em nome de Jesus. É isso aí, amados ouvintes. 1h42. Você pode estar participando. Ainda temos um tempinho para atender os nossos amados ouvintes. Já temos mais um ouvinte na linha. Paz do Senhor Jesus. Alô? Paz do Senhor Jesus. Com quem eu falo?
4: Altair.
2: Perdão?
4: Altair.
2: O irmão Aldaí. O irmão Daí fala de onde?
4: Belo Horizonte.
2: BH. Nosso irmão mineiro. A paz do Senhor Jesus, irmão Aldaí.
4: Paz, Senhor, irmão.
2: Conte a bênção, conte a vitória, conte o livramento.
4: Ô, irmão, estou precisando de oração para a minha saúde.
2: Você está precisando de oração. Você quer deixar um pedido de oração?
4: É, oração para a minha saúde e uma causa minha na justiça.
2: Amém. Oração pela sua saúde. Sim, em nome de Jesus. Já está anotado aqui. E logo mais, às 2h, estaremos apresentando ao Senhor em oração. E eu creio que o Senhor vai dar a bênção e a vitória. Você não anda muito bem da saúde, é, irmão Daí?
4: É, olha pra mim, fazendo favor.
2: Amém. Amém. Eu creio que o Senhor... Jesus é o Senhor que sara. É o nosso Jeová Rafá. Jeová Rafá é o Senhor que sara. E eu tenho certeza que o Senhor irá ministrar a cura na tua vida, em nome de Jesus. E você vai retornar a ligar, mas vai ser para contar a bênção. Você crê?
4: Amém.
2: Então, em nome de Jesus, há poder no nome de Jesus sobre a tua vida.
4: É a causa da justiça, tem que ser também, orou.
2: Sim, nós vamos apresentar também, o Senhor vai abrir as portas e a janela dos céus. Amém, irmão Daí? Conte aí, agora sim, fale aí um testemunho, conte um testemunho de algo que Deus fez na tua vida para o elevo da nossa fé. Pode contar o testemunho.
4: Eu fui no médico fazer um exame. Aí eu fiz os exames raio-x da perna, do tornozelo. Aí eu fui lá 2 vezes, não deu nada no meu raio-x. Fiz o exame de urina, não deu nada. Fiz o exame de coração dela tá melhor, meu tá melhor que o dela. E o corpo tá doendo, velho. Oi,
2: estou lhe ouvindo. Estou ouvindo seu testemunho.
4: Ouviu?
2: O senhor fez os exames e o que constou nos exames? Não constou nada.
4: Não deu nada.
2: Não deu nada nos exames?
4: Nada. Eu fiz os exames de raio-x da... Não deu nada.
2: Que benção.
4: Aí esse coração não deu nada.
2: Então havia uma suspeita de que algo não estava bem. Mas você fez os exames e o Senhor te deu saúde e não apareceu nada, é isso?
4: Nada. E o corpo doendo.
2: Glória a Deus. Então não é algo físico, né? Uma seta maligna para te perturbar, para trazer dor. E o Senhor vai estar repreendendo em nome de Jesus.
4: Assim, eu fui revelado assim. Foi revelado assim, uma pessoa...
2: mas o sangue de Jesus repreende. Amém? O Senhor repreende o nome de Jesus. Em nome de Jesus, vai cair por terra todo o levante de Satanás contra a tua vida, em nome de Jesus. Amém? O Senhor já decretou a vitória nessa madrugada, porque é a madrugada do socorro de Deus. O irmão crê?
4: Amém.
2: Amém? Então fica conosco, meu irmão. Fica conosco que 2 horas nós teremos a oração. Oração do clamor da madrugada. Vou fazer uma breve oração. Poderoso Deus e eterno Pai, te apresentamos, Senhor, a vida deste servo. Tal como, Senhor, tantos outros que nos acompanham, nos ouvem, Pai, nesta madrugada, que estão passando por retaliações malignas, dores e enfermidades que parece que não cessam, ó Deus. Mas nesta noite, nesta madrugada, o Senhor o alcança. O Senhor alcança, Pai, fazendo cessar toda dor, toda seta maligna, tudo aquilo que traz perturbações, insônia, dores na vida dos teus filhos, ó Pai. Joga por terra. Queima, Jesus, todo o mal. Que sejam libertos pelo nome de Jesus. Amém.
4: Amém.
2: Fica com Deus, irmão Aldaí. Esta é a madrugada do socorro de Deus. É isso aí, meus irmãos ouvintes. A palavra de Deus diz: pedi, dá-se-vos-á. Buscais, encontrareis. Batei e abri-se-vos-á. Não podemos simplesmente cruzar os nossos braços ou ficarmos acuados com as astutas ciladas de Satanás. A palavra de Deus diz que ele está como um leão ao nosso derredor, procurando a quem tragar. Mas também a palavra diz que ao nosso redor estão os anjos do Senhor que acampam ao nosso redor para nos guardar. Nós temos que clamar ao Senhor. Então não importa pelo que você está passando. Não importa qual seja a perturbação, seta maligna, a enfermidade, o momento sentimental. Não importa qual seja o estado que você esteja. Chegou o momento do socorro de Deus para a tua vida. Mas você tem que clamar, você tem que orar, você tem que enviar o seu pedido de oração. Você tem que daqui a pouco, 2 horas, daqui a 10 minutinhos, estar de joelhos dobrado comigo, orando ao Senhor. Não permita, não deixe que Satanás destrua a tua vida. Não fique assistindo ele te destruir, ele te humilhar, ele acabar com os teus sonhos. A palavra de Deus diz: chegai-vos a mim e eu chegarei a vós. Clamais a mim e respondeste-ei coisas firmes e grandes que vocês não sabem. Nós não sabemos mesmo, não. Ele sabe de todas as coisas e é dele que vem a última palavra. Não importa qual é o tamanho do teu impossível, ele tem a última palavra. É a madrugada do socorro de Deus. E logo mais, é a oração da madrugada. Dá tempo ainda de você compartilhar essa rádio, de você enviar o seu pedido de oração, que logo mais nós clamaremos ao Senhor. Olha, não fica procrastinando, não fica perdendo tempo, não fica murmurando, não fica aceitando esta condição. É o momento de tomar uma posição. E agora, 1h50, nós trataremos exatamente sobre esse assunto. Vamos agora com o quadro Clínica da Alma, com o psicólogo Jesse Ávila, com o tema procrastinação.
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7: Olá, seja muito bem-vindo a mais um episódio do Clínica da Alma, um espaço para falarmos sobre saúde mental, qualidade de vida, inteligência emocional e desenvolvimento interior. Sempre de forma leve, prática e com base científica. Você sabia que procrastinar não significa simplesmente ser preguiçoso. Muitas vezes adiar uma tarefa está relacionada à dificuldade de lidar com as emoções desagradáveis, como a ansiedade, o tédio ou até o medo de fracassar. E por essas razões, hoje nós vamos falar sobre procrastinação. Quando adiar constantemente começa a pesar na saúde emocional. Pois bem, a procrastinação acontece quando uma pessoa adia voluntariamente uma tarefa, mesmo sabendo que esse adiamento poderá trazer consequências negativas. Em miúdos, a procrastinação é a arte de tocar a vida com a barriga. E a procrastinação pode proporcionar um alívio imediato, que é: ah, depois eu faço. O problema é que esse alívio é temporário. A tarefa continua esperando e pode voltar acompanhada de culpa, de preocupação e até de pressão. Assim, forma-se um ciclo. Desconforto, aí vem o adiamento, depois o alívio momentâneo e, por fim, o aumento de um novo desconforto. Por exemplo, imagine alguém que precisa começar um projeto importante. Em vez de começar, abre as redes sociais, organiza pequenas coisas, assiste a vídeos na internet e pensa: ah, não tem problema, eu tenho tempo, daqui a pouco eu começo. Quando percebe, aquele tempo já não existe mais, já passou. E agora precisa realizar a mesma tarefa com muito menos tempo, aumentando assim a pressão, a preocupação e a tensão. Entenda que nem sempre precisamos esperar vontade para começar. Muitas vezes, a ação vem antes da motivação. Começar pequeno pode ser mais eficiente do que esperar o momento perfeito para realizar uma tarefa inteira. Eu tenho aqui 5 dicas práticas que pode lhe ajudar com relação ao tema procrastinação. Número 1. Divida tarefas grandes. Transforme uma tarefa assustadora em pequenas etapas. Número 2. Comece por poucos minutos. O objetivo inicial pode ser simplesmente começar e não terminar. Número 3. Identifique o que você está evitando sentir. Por exemplo, pergunte-se: eu estou adiando essa tarefa ou eu estou tentando evitar o desconforto que ela provoca? Penúltimo, reduza as distrações. Deixe o celular distante e diminua estímulos durante períodos de concentração. E por último, evite transformar um atraso em fracasso. Se você procrastinou, tudo bem, retome. Culpa excessiva pode alimentar o próprio ciclo que você deseja interromper. Como explica Timothy Sicko, pesquisador da procrastinação, adiar tarefas frequentemente está mais relacionado à regulação das emoções do que simplesmente à administração do tempo. Mas e aí? Você gostou desse conteúdo? Então compartilhe a nossa programação com amigos e familiares e continue nos acompanhando. Fique atento porque a qualquer momento estaremos de volta com mais reflexões que podem transformar a sua vida. Um forte abraço e até breve.

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4: 2 horas e 2 minutos.
5: E 1 minuto.

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1: É isso aí, amados ouvintes. Chegou aquele momento especial a qual nós iremos direcionar as nossas ansiedades, as nossas fraquezas, as nossas angústias, pedindo ajuda ao nosso Criador. Mas não somente as nossas ansiedades e angústias, nós vamos também adorá-lo, glorificá-lo, colocando, depositando nele, no seu nome, a nossa fé e a esperança de que ele zela e cuida de nós. Poderoso Deus e eterno Pai, graças te damos, Senhor, por estarmos na Tua presença. Obrigado, meu Deus, por este período de oração. Nos colocamos, Senhor, diante da Tua presença, com todo temor e humildade, Pai. Reconhecendo, Senhor, que sem Ti nós nada somos. Reconhecendo, Senhor, a Tua bondade, a Tua fidelidade. Reconhecendo, Senhor, o Teu amor. Reconhecendo, Senhor, que o Senhor é bom, fiel e longânimo para conosco. Mesmo, Senhor, não merecendo, mesmo não sendo dignos, ó Deus, o Senhor tem sido fiel para conosco. Ainda que sejamos infiéis, todavia o Senhor permanece fiel. Obrigado pelo Teu cuidado. Obrigado pelos Teus livramentos. Obrigado, Senhor, pelo Teu escape. Obrigado, Senhor. Grandes coisas o Senhor tem feito por nós. Por isso nós estamos alegres. Mas quantos, ó Deus, quantos, Senhor, não conhecem o Teu nome? Quantos, Senhor, estão neste momento, quem sabe, em desespero? Mas graças te damos, porque estamos aqui. Porque conhecemos esta verdade de que o Senhor peleja por nós, de que o Senhor está cuidando de cada um dos Teus filhos. Perdoa, Deus, os nossos pecados. Perdoa as nossas iniquidades. Perdoa, Senhor, as nossas transgressões, a nossa falta de fé, ó Pai. Perdoa a incredulidade, até mesmo a ingratidão, ó Deus. Perdoa os nossos pecados. Tem misericórdia de nós. Nos ajuda, Senhor, a sermos melhores. Sim, ó Deus. Filhos melhores. Servos melhores. Meu Deus, temos pecados. Perdoa os nossos pecados. Perdoa as nossas iniquidades. Perdoa, Senhor, as nossas transgressões. Perdoa, Senhor, as nossas falhas. Perdoa, Senhor, as escolhas erradas que temos feito. Perdoa os nossos pecados, ó Deus. Tem misericórdia de nós. Nos ajuda, Senhor, a ser melhor. Nos ajuda, Senhor, nesta caminhada. Guia-nos, Senhor, na vereda da justiça, para sermos cada vez mais parecidos contigo, ó Deus. Ó Deus de poder, Deus de maravilha, é madrugada do socorro de Deus. Precisamos, Senhor, ser socorridos, ó Pai. Quantas pessoas, Senhor, quantos filhos, quantos servos Teus estão, Senhor, chorando, desesperado, até mesmo longe de Ti. Quantas angústias, ó Deus. Olha, Senhor, para este homem, para esta mulher, que não consegue abandonar o seu erro, que não consegue abandonar o seu pecado. E mais uma vez, Senhor, clama a Ti, porque ouviu que o Senhor é perdoador, que o Senhor perdoa aquele que se arrepende. E a Tua palavra diz, Senhor, que é um coração quebrantado e contrito. O Senhor não despreza nem rejeita fora. Ó Deus de maravilha, ajuda, Senhor, ajuda este homem, esta mulher, a abandonar os seus vícios, vícios do álcool, vício das drogas, vícios comportamentais de prostituição, de iniquidade, de jogos, vício do cigarro, ó Deus. Ó, meu Pai, quantos, Senhor, se acham imperfeitos, até mesmo indignos, ó Deus, de olhar para Ti, de clamar ao Senhor. Mas o Senhor, meu Pai, outrora contou uma parábola, Deus, do fariseu e o publicano, a qual, ó Deus, o publicano nem ousava levantar os olhos por se achar indigno, impuro. E a Tua palavra diz, Senhor, que no final este saiu justificado. Meu Deus, quantos se sentem indignos, impuros, imerecedores das Tuas bênçãos, mas pelas Suas próprias forças não conseguem chegar à perfeição. Mas é por isso que o Senhor enviou o Teu Filho, o Cordeiro de Deus que tira o pecado do mundo, para nos aperfeiçoar em Ti, ó Pai. Ó Deus de poder, Deus de maravilha, liberta, Senhor, o cativo, liberta, Senhor, esta pessoa que sente um fardo de pecado nas suas costas. Alivia, Senhor, a culpa. Alivia, Senhor, a angústia. Alivia, Senhor, a tristeza. Alivia, ó Pai, esse sentimento, ó Deus, de vergonha. Ó, meu Deus e meu Pai, a Tua palavra diz que ainda que os nossos pecados sejam vermelhos como a escarlate, o Senhor nos purifica de todo pecado, ó Pai. Senhor, purifica este homem e esta mulher. Ó, meu Pai, eu oro, Senhor, neste momento pelos enfermos, enfermidades, ó Deus, no corpo, mas enfermidades na alma também. Quantos, Senhor, deixam aqui os seus pedidos de oração? Deixam o seu pedido de oração por enfermidades que a medicina não consegue descobrir, que exames não conseguem diagnosticar. Quantos estão desenganados pela medicina, em um estado paliativo, ó Deus? Ó, meu Deus e meu Pai, Tu és o Senhor que sara. O Senhor é a nossa cura, ó Deus. Olhamos para Ti nesta madrugada. Cura, Senhor, os enfermos. Cura, Senhor, os doentes, os acamados. Aquele, Senhor, que estão nesta enfermaria, que está, Senhor, nesta rede, nesta cama. Alcança, Senhor, esta pessoa que foi vítima de um AVC, de um infarto, que foi vítima, Senhor, de um acidente, que se encontra num politrauma, numa UTI, ó Deus. Esta pessoa, Senhor, que está tomando medicamentos fortíssimos para aliviar ou conter as suas dores. Deus de maravilha, Tu és o médico dos médicos. Para Ti não há impossível. Traz, Senhor, o alívio das dores. Traz, Senhor, o alívio, ó Pai. Meu Deus, a esta mãe que está prestes a dar à luz, que teme pela vida do seu filho, a este recém-nascido, ó Pai. Meu Deus, cura as enfermidades, cura o câncer, cura a diabetes, cura a AIDS, cura, Senhor, da depressão, cura, Senhor, da bipolaridade, da depressão, da síndrome do pânico, do desespero. Cuida, Senhor, este transtorno obsessivo compulsivo. Cura, meu Pai, as doenças autoimunes. Guarda, Senhor, dai o livramento do infarto. Dai o livramento dessa parada cardíaca. Dai o livramento, Senhor, deste AVC. Dai livramento, Senhor. Tira, Senhor, as dores da carne e as dores do coração também. Esta angústia, este vazio que esta pessoa está sentindo, esta solidão, esta desconfiança, como que se o mundo todo fosse lhe fazer mal ou estivesse contra ela. São setas malignas e dardos inflamados para tirar a paz desta pessoa, para tirar, ó Deus, o amor, o perdão, a convivência. Meu Pai, restaura lares, restaura família, restaura, Senhor, restaura os movimentos do corpo desta pessoa, restaura, Senhor, a sanidade mental, restaura, Senhor, a memória, cura, Senhor, toca nos ossos, toca nos músculos, toca, Senhor, nos nervos, nos rins, no pulmão, no fígado, no intestino, no cérebro, no coração. Toca, Senhor, nestes rins. Esta pessoa que depende de hemodiálise, limpa, Senhor, este sangue. Repreende, Senhor, as inflamações. Repreende, Senhor, as infecções, os vírus. Cura, Senhor, todo mal. Toda paralisia seja repreendida no nome de Jesus Cristo. Visita, Senhor, os lares. Visita, Senhor, os hospitais. Visita, Senhor, as clínicas. As clínicas de reabilitação também, ó Deus. Visita, Senhor, as ambulâncias. Esta estrada, qual aconteceu este acidente. Dai o livramento, Senhor. Dai o livramento nesta madrugada, a madrugada do socorro de Deus. Quantos, Senhor, estão de joelhos dobrados, clamando, pedindo, Senhor, temendo pela vida dos seus familiares, temendo, Senhor, pela vida de filhos, filhas, netos, netas, ó Pai. Dai o livramento do acidente de trânsito, dai o livramento do acidente de trabalho, dai o livramento, Senhor, da bala perdida, dos assaltos, do homem sanguinário. Dai o livramento, ó Deus. Quantas almas Satanás tem lutado, tem buscado para tirar, para tragar, para destruir. Quantas vidas, ó Deus. Quantas oferendas e trabalhos ao maligno têm sido oferecido para destruir esta casa, para destruir esta família, para desfazer este relacionamento. Dai o grande livramento, Senhor, pois maior é aquele que está conosco do que aquele que está no mundo. Porque se Deus é por nós, quem será contra nós? E a vitória é nossa pelo sangue de Jesus. O teu sangue tem poder na nossa vida. O teu sangue tem poder na nossa casa. O teu sangue tem poder na nossa família. O teu sangue tem poder no nosso casamento. O teu sangue tem poder no nosso celeiro, nas nossas finanças, nos nossos negócios. O teu sangue tem poder. Repreende agora, Senhor. Joga por terra a fúria de Satanás. Joga por terra, Senhor, os intentos contra este lar, contra esta casa, contra essa família, contra a vida deste homem, contra a vida desta mulher. Oh, meu Deus e meu Pai, restaura, Senhor, a alegria, restaura, Senhor, o amor, restaura, Senhor, as famílias, restaura, Senhor, a saúde, restaura, Senhor, o convívio familiar e social, restaura, Senhor, as finanças dessa pessoa. Ah, meu Deus, eu oro pedindo a providência, sim, ó Pai. Quantos padecem de insônia, quantos sofrem de ansiedade, sentimento de pânico, taquicardíaca, Senhor, por causa de preocupações financeiras, por causa, Senhor, que não sabe como vai pagar as suas dívidas, como vai prover o sustento para a sua casa, como vai pagar o que deve. Como vai prover condições melhores para sua casa? Oh, meu Deus, Tu és o Deus que fez chover maná no deserto. Tu és o mesmo Deus que fez brotar água da rocha Tu és o mesmo Deus que ouviu Sansão quando clamou: por acaso morrerei eu de sede? E o Senhor fez brotar água da rocha. Tu és o mesmo Deus que abriu a visão de Agar e viu um lugar de sustento, de providência para ela. Tu és o mesmo Deus que fez brotar uma moeda da boca de um peixe. Tu és o mesmo Deus que pode abrir as portas e janelas dos céus na vida desta pessoa, proporcionando um emprego melhor, proporcionando, Senhor, uma condição financeira que traga, Senhor, sustento digno para a sua casa, para a sua família, promovendo o que comer, o que vestir, o que beber, promovendo um local de morada segura. Meu Deus, oro pelos empresários, empreendedores, microempresários, Senhor, que apostam, que investem, Senhor, em seus negócios. Abençoa, Senhor. Abençoa, Jesus, que tenha um sucesso em seus negócios. Livra e guarda da balança enganadora. Livra e guarda, Senhor. Abre as portas e janelas dos céus. Abre a porta para esta pessoa que ela está pedindo. Mas fecha as portas também, ó Pai. Fecha aquelas portas que vão trazer destruição a esta pessoa que vai se afastar de Ti. Frustra, Senhor, os planos de Satanás contra a nossa vida. Frustra, Senhor, os planos do maligno para nos derrotar, para nos destruir, para nos envergonhar, ó Deus. Guia os nossos passos. Senhor, a Tua palavra diz: bem-aventurado que tem fome e sede de justiça, porque eles serão fartos. Gera, Senhor, na vida deste homem, dessa mulher, a vontade de fazer o que é certo. Constrange, Senhor, de fazer o que é mal. Meu Deus, quantas dores, quantas tristezas, Senhor, as pessoas estão sofrendo por conta das suas más escolhas e decisões ruins. Mas nesta madrugada, Senhor, basta! Nesta madrugada do socorro de Deus, que o Teu Espírito Santo possa guiar, trazendo luz, trazendo salvação a esta vida, a esta família. Alcança, Senhor, os desabrigados. Alcança, Senhor, os famintos. Alcança, Senhor, os perdidos. Cuida, Deus, ó. Cuida, meu Deus, até mesmo dos animais, da Tua criação, Senhor. Guarda, Senhor, os Teus filhos. Traga, Senhor, aqueles que vão dormir uma noite de paz, de descanso, um sono restaurador. Aqueles que estão no trabalho, no serviço, dai, Senhor, meu Deus, o livramento e a Tua bênção, ó Pai. Fica conosco, Senhor, pois eu creio que o Senhor ouve a nossa oração. Eu creio que o Senhor atende o nosso clamor. Eu creio, Senhor, no Teu milagre, no Teu socorro. Guia, Senhor, guia nossa vida até a Ti. Guia, Senhor, os nossos pés para, Senhor, trilhar aquele caminho dificultoso, pois a Tua palavra diz que estreito e apertado é o caminho que conduz à salvação. Queremos, Senhor, seguir nesse caminho. Segura em nossas mãos e nos ajuda, ó Pai. Assim nós oramos, pedimos e agradecemos, em nome de Jesus.

0: 2:30, esta foi a oração da madrugada. E para você que ouviu esta oração, orou comigo e sentiu, motivado pelo Espírito Santo, a necessidade de entregar a vida a Jesus Cristo, faça essa oração comigo. Poderoso Deus e eterno Pai, eu reconheço, Senhor, que sou pecador. Confesso a Ti todos os meus pecados e me arrependo de todos eles. Perdoa os meus pecados. Neste momento eu reconheço Jesus Cristo como o único Senhor e Salvador da minha vida. Escreve o meu nome no livro da vida, Senhor. E que a partir de agora, que o Senhor venha prover uma mudança total e completa na minha vida. Segure em minhas mãos, me guia nos momentos difíceis e me conserva até o dia que o Senhor virá buscar a sua igreja. Em nome de Jesus. Amém. Para você que acaba de tomar essa decisão, seja muito bem-vindo. Esta é a melhor decisão da sua vida. A partir de agora, você tem um Espírito Santo para te ajudar e te guiar. Seja muito bem-vindo também à Igreja Pentecostal Deus e Amor. Envie uma mensagem para o nosso e-mail. queroaceitarjesus@ipda.com.br. Seja muito bem-vindo à Igreja Pentecostal Deus e Amor, mais do que uma igreja, uma família.
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2: 2:36. Nós vamos agora com o quadro Bíblia em Foco com o pastor Fábio Lúcio. O tema: O Deus do Impossível.
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4: Olá, ouvintes, recebam a paz do Senhor Jesus Cristo. Quem tem o imenso prazer de cumprimentá-los é o seu irmão, presbítero Fábio Lúcio. Você conhece o Deus do impossível? Pois bem, eu quero falar-lhes sobre este tema neste momento. O impossível é algo que não pode ser, existir ou acontecer. É irreal e improvável, inacreditável, irrealizável. A Bíblia fala para nós no Salmos 139, o verso 14: Eu te louvarei, porque de um modo assombroso e tão maravilhoso eu fui feito. Maravilhosas são as suas obras, e a minha alma o sabe muito bem. Amado ouvinte, a vida é um milagre. É o manifestar do poder sobrenatural de Deus, que faz o impossível para o homem natural se tornar uma realidade. Assim, duas células apenas viram uma pessoa, e isto é fantástico. E eu particularmente gosto de prestar atenção e olhar a natureza. E aqui a natureza é exuberante. Só pode ter sido Deus que fez tudo isso. São muitos detalhes. Você já percebeu o formato das folhas, das flores, os frutos e até mesmo os animais? Deus criou tudo perfeito e do nada. Ele fez tudo. Ele fez tudo com a sua palavra. Em Gênesis capítulo 1, versículo 3, está escrito: E disse Deus, haja luz, e houve luz. A palavra de Deus faz as coisas acontecerem. E Deus criou o homem e a mulher perfeitos, mas não queria robôs. Então ele permitiu que eles tivessem vontade própria. Porém, o homem e a mulher escolheram pecar e morrer. Durante muitos séculos, Deus usou aqueles que o buscavam em sinceridade e produziu muitos milagres na humanidade, preparando o grande momento de restauração do homem. A Bíblia diz que Noé construiu uma grande arca, onde ali guardou espécies de animais e os protegeu do dilúvio. Moisés foi grandemente usado por Deus para operar maravilhas. Nós vemos as pragas do Egito e a abertura do Mar Vermelho são um grande exemplo disso. E assim muitas outras impossíveis coisas aconteceram, como o tempo parar, leões ficarem mansos, o fogo não queimar os três jovens hebreus que foram lançados na fornalha de fogo ardente, curas diversas e muito mais. Nessa época, por causa do pecado, os homens não podiam se aproximar de Deus. Apenas o sumo sacerdote entrava no Santo dos Santos do templo e, uma vez por ano, oferecia sacrifício diretamente ao Senhor, até por si mesmo. Ali ele matava um animal sem defeitos, derramava seu sangue no altar e o oferecia pelo perdão dos pecados do povo. Mas esses sacrifícios eram imperfeitos. Havia necessidade de um milagre para mudar o destino da humanidade. Então, sabe o que aconteceu? Veio Jesus. A sua vida foi feita de impossíveis desde o nascimento, quando foi gerado de uma forma sobrenatural. Ele viveu sem pecado. E no seu ministério mostrou o poder de Deus de muitas formas, como curas diversas. Ele andou sobre as águas, milagres na natureza e até ressuscitou mortos. O primeiro milagre de Jesus foi em um casamento onde ele transformou a água em vinho. Mas o maior milagre ainda estava por vir. A Bíblia diz para nós em Isaías capítulo 53, a partir do versículo 4 ao 7, verdadeiramente, ele tomou sobre si as nossas enfermidades e as nossas dores, levou sobre si. E nós o reputávamos por aflito, ferido de Deus e oprimido. mas ele foi ferido por causa das nossas transgressões e moído por causa das nossas iniquidades. O castigo que nos traz a paz estava sobre ele, e pelas suas pisaduras fomos sarados. Todos nós andávamos desgarrados como ovelhas, cada um se desviava pelo seu caminho, mas o Senhor fez cair sobre ele a iniquidade de todos nós. Ele foi oprimido e aflito, mas não abriu a sua boca. Como um cordeiro foi levado ao matadouro, e como ovelha muda perante os seus tosqueadores, assim ele não abriu a sua boca. Sim, meu querido irmão, minha amada irmã, Jesus produziu o maior milagre para todos nós. Nós que pecamos, merecíamos morrer, mas não ia adiantar por causa da nossa imperfeição. Ele era perfeito, e ele, por seu grande amor, morreu em nosso lugar, derramando o seu próprio sangue e nos possibilitando o perdão e a salvação eterna. Entretanto, o impossível, ele venceu. E o maior milagre ele faz na vida das pessoas. Ele salva, ele cura, ele liberta, ele transforma. Ele faz coisas extraordinárias acontecerem. Eu, você, nós somos exemplo disso. Deus restaura vidas. Deus transforma vidas. E eu tenho visto, e você também, muitos milagres acontecendo. O Deus do impossível agindo e fazendo coisas extraordinárias acontecerem. E sabe por quê? A fé é o principal gatilho para trazer esse sobrenatural à realidade. Todos vocês conhecem a passagem de Hebreus capítulo 11, versículo 1, que diz que a fé é a certeza das coisas que se esperam e a convicção dos fatos que não se veem. Eu quero dizer a você, creia no milagre, creia no poder de Deus, tenha fé. Deus é Deus do impossível, e Ele pode mudar qualquer situação, independente de qualquer que seja a dificuldade, de qualquer que seja o problema que você esteja enfrentando. O Deus do impossível, Ele pode fazer o possível. Creia e não titubeie, não coxie em dois pensamentos, pois Ele é fiel. Eu sou o seu irmão, presbítero Fábio Lúcio, que Deus abençoe você imensamente.
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2: Oi, a paz do Senhor Jesus Cristo, do seu irmão Wagner da Silva Alves. Eu conheci a Igreja Deus Amor através da minha mãe. Hoje eu estou bem, eu estou na direção de Deus. E graças a Deus, até aqui o Senhor tem me ajudado.
3: Meu nome é Eva, é de Viçosa, Minas Gerais. E eu estou aqui para testemunhar, sim, para os irmãos, que tenho recebido muitas bênçãos do Senhor nas igrejas pentecostal Deus e Amor. Eu conheci a Igreja Deus e Amor há uns 25 anos atrás, através de uma cunhada, né? Minha cunhada, congregando na Igreja Deus e Amor, me convidou para conhecer, e eu era muito enferma, problemática. e passando muita dificuldade. E compreendi que precisava de Jesus, né? Minha cunhada me convidou, fui com ela, recebendo as orações dos homens de Deus. Aqui na Igreja Deus é Amor de Viçosa. E Jesus tem abençoado nossas vidas. Estou muito feliz com Jesus, servindo a Ele na Igreja Pentecostal Deus é Amor. Deus abençoe a todos em nome de Jesus.
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4: 3 horas e 1 minuto.
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6: O Senhor Jesus nos promete em sua palavra no livro de João, capítulo 14, versículos 13 e 14.
7: E eu farei o que vocês pedirem em meu nome, para que o Pai seja glorificado no Filho. 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

Prezado ouvinte, nós vamos orar a Deus nesse momento, buscar a presença de Deus. Olha, vamos orar juntos, vamos. Deus tem tanta coisa a fazer na nossa vida ainda hoje, hein? Vamos lá? Prepara o seu coração aí.

Todo-Poderoso Pai, eu estou na presença do Senhor mais uma vez, agradecendo o Senhor, meu Deus, pelas misericórdias alcançadas.

para que a minha vida pudesse ser uma vida abençoada, uma vida perdoada. Agradeço, Senhor, ó Pai, pela certeza da salvação, pelo meu nome escrito no livro da vida, não pelo meu mérito, mas pelo mérito do Senhor lá na cruz do Calvário, Senhor Jesus. Muito obrigado. Senhor, meu Deus, Senhor, meu Pai, nós estamos com tantos ouvintes nesse momento que estão clamando ao Senhor, cada um dentro da sua necessidade, cada um dentro daquilo que está vivendo nesse momento. E alguns estão vivendo, Senhor meu Deus, uma verdadeira desgraça. Alguns estão vivendo, meu Deus, momentos difíceis. Momentos, ó Pai, que parecem já ser momentos que a esperança parece não querer vir mais. Meu Deus, meu Pai, em nome de Jesus, venha nos abençoar, falar conosco. Levantar-nos, ó Deus, da situação. Pelo menos, eu digo, ó Pai, levantarmos. Ou nos levantar, porque eu quero que o ouvinte sinta, Senhor, que nós estamos com Ele também. Como servos de Deus, nós estamos prontos para ver também este ouvinte sair dessa situação tão difícil, essa situação tão amarga que está vivendo. Quantas pessoas vivendo, ó Deus, desesperadas, desesperançadas. Quantas pessoas, ó Pai, estão mesmo pedindo a própria morte, porque a situação tem se tornado tão difícil, meu Deus. Eu não sei, ó Pai, como essa pessoa chegou àquilo que nós chamamos o fundo do poço, mas que de repente pode não ser o fundo do poço. Pode ser que o fundo do poço ainda tenha que se descer um pouquinho mais, mas esse coração já não aguenta mais. Esse coração já não suporta mais tanto sofrimento. Esse coração já não suporta mais tanta dor. Meu Deus, o Senhor é Deus, o Senhor é poderoso. Eu sei que o Senhor está agindo nesse momento, pela sua bondade, pela sua misericórdia. E por isso eu quero louvá-lo, eu quero exaltá-lo, Senhor meu Deus, nessa oração. Eu quero magnificar o nome do Senhor. Meu Deus, meu Pai, vem operar maravilhas nesse momento, nesse coração que se abre completamente à operação do Senhor. Eu creio, ó Pai, em tudo que o Senhor já fez. E creio, ó Pai, que se o Senhor já fez, o Senhor fará ainda. O Senhor é Deus poderoso. Eu louvo o Senhor pelo seu poder, mas acima de tudo pela sua benignidade, pelo seu amor para conosco. Nós somos frágeis como pessoas, nós somos frágeis como estrutura física, nós somos, ó Deus, tão débeis. E Senhor, eu sei que às vezes é difícil para nós reconhecer o quanto nós somos frágeis, mas através das palavras do salmista, Senhor, nós reconhecemos o quanto nós somos frágeis. Quando ele dizia, eu quero conhecer quanto tempo vou viver para que eu entenda a minha fragilidade. Senhor, eu entendo a minha fragilidade. Esse ouvinte entende a fragilidade dele também. Frágeis, é isso que somos. Nós precisamos do Senhor, nós precisamos da sua misericórdia. Nós precisamos do amor do Senhor na nossa vida. Pai de poder, Pai de misericórdia, Deus das operações tremendas, visita esse coração agora, Pai. Visita essa vida agora, ó Deus, que precisa tanto do socorro do Senhor. Essa vida que precisa tanto, ó Deus, da alegria. Essa vida que precisa se levantar depois de atravessar ou estar atravessando esse deserto que parece não ter fim. Essa pessoa enferma foi declarada cancerosa, foi declarada, ó Deus, sem esperança de permanecer viva. Eu sei que isso é triste, meu Deus. Eu sei que não é brincadeira esse tipo de situação. Eu sei que traz tristeza e desespero. Eu sei que isso traz lágrimas constantes de dia e de noite. Não só aquele, ó Deus, que se vê sentenciado à morte, mas, Senhor, meu Pai, quando esse membro da família recebeu essa sentença, a família inteira recebeu a sentença de morte. Meu Deus, meu Pai, o Senhor é poderoso para curar. O Senhor é poderoso para curar esses rins que já não funcionam mais. Esses rins, ó Deus, que já não
consegue mais filtrar as impurezas. E essa pessoa está, ó Deus, falida. Vive essa vida tão difícil, essa vida de dores, essa vida de regimes. Ó Deus, que levam esse corpo a estar debilitado, que levam esse corpo a estar, ó Deus, fragilizado por completo na sua estrutura. O Senhor é Deus poderoso para curar agora. Eu te repreendo, enfermidade renal. Eu te repreendo, enfermidade que vem em decorrência de outras enfermidades ainda. Senhor meu Deus, em nome de Jesus, eu sei que o Senhor é Deus vivo. Eu sei que o Senhor é Deus de misericórdia. Deus, para aplacar a fúria dessa enfermidade. Deus, para aplacar a fúria desse espírito de enfermidade. Espírito de enfermidade, eu sei que você se alojou aí. Eu sei que você veio com fúria nessa casa, nessa família, nesse corpo. Eu te ordeno no nome que é sobre todos os nomes. Saia desse corpo agora. Saia dessa vida agora, eu te ordeno. Não é para a glória do meu nome, quem sou eu? Não é para a glória do nome de uma denominação, de uma religião. É para a glória do nome do Senhor, meu Deus. Em nome de Jesus Cristo, visita esse corpo abatido agora. Visita essa família que tem sofrido junto, Senhor, com esse corpo que se abate, com esse corpo que se definha, com esse corpo sem esperança. Senhor, meu Deus, Senhor, meu Pai, o Senhor é Deus para fazer, ó Deus, um milagre nessa vida. É Deus para fazer um milagre que se transformará num testemunho, que vai alcançar tantos corações, tantas vidas. Senhor, o Senhor conhece o meu coração nesse momento. O Senhor conhece, Senhor, meu Deus, a minha oração nesse momento. O Senhor conhece, Senhor, meu Pai, as lágrimas que estão rolando dos meus olhos, mas as lágrimas que rolam da minha alma, do meu coração, se é que eu posso dizer isso. Porque, meu Deus, o Senhor conhece o meu sentimento e sabe que ele é verdadeiro. O Senhor conhece a minha fé e sabe que a minha fé é viva e é verdadeira. Visita, ó Deus, esse ouvinte nesse momento. Visita esse ouvinte, ó Pai, que já não suporta mais tanta dor. Esse ouvinte que não é só a questão renal. Tem um ouvinte que está sofrendo do coração, do fígado, problemas cerebrais, infecções, bactérias, doenças consideradas as mais, eu diria, corriqueiras e normais, mas estão matando pouco a pouco essa vida. Deus de poder, Deus de misericórdia, eu confio no poder das tuas mãos agindo nessa vida agora. Essa pessoa que está em estado de depressão, Senhor, lá no profundo do seu ser, essa depressão que a tem levado às lágrimas infindas, infinitas, Senhor, parece que não vai passar nunca mais. Parece, Senhor, meu Deus, que essa dor, essa tristeza não vai embora nunca mais. Mas o Senhor é Deus vivo, é Deus poderoso. E o Senhor vai tirar desses olhos essas lágrimas, sim. Porque, ó Deus, eu sei que o Senhor entende a nossa dor, o Senhor entende as nossas questões. Ah, meu Deus, se o Senhor não entender, então nós somos mais do que miseráveis. Ah, meu Deus, se o Senhor não entender as nossas lágrimas, quem haverá de entendê-las então? Eu questiono o Senhor nesse momento, meu Deus, como servo do Senhor. Eu não estou aqui buscando a minha glória. Eu não estou aqui buscando nem para mim nada agora, Senhor. Eu estou buscando para esse ouvinte que está chorando agora. Eu estou buscando em favor desse lar, ó Deus, que está no estado profundo de sofrimento, que não sabe onde buscar um recurso. Pessoas que desesperadas já perderam a força de clamar. Senhor, meu Deus, se o Senhor não entender, onde buscarei eu socorro? Se o Senhor não ouvir a nossa oração, onde buscaremos nós socorro? Mas o sofrimento está aí, visível, patente. Visita agora, meu Deus, esse coração que está despedaçado. Esse coração que está fragmentado. E cada fragmento desse coração é uma partícula que pede ao Senhor a misericórdia. Quantas portas fechadas, quantas coisas erradas. Ah, meu Deus, quantas coisas que nos ferem no nosso dia a dia.
quanta dor, ó Deus, que às vezes nos faz pensar em desistir. Mas nós não vamos desistir. Quantas situações, ó Deus, que às vezes fazem com que, Senhor, meu Pai, as lágrimas resistam e continue a banhar o nosso rosto, até mesmo quando estamos no nosso leito de descanso. Senhor, meu Deus, Senhor, meu Pai, eu sei que o Senhor conhece a sinceridade desse coração que chora. E sei, ó Deus, que muitas vezes a sinceridade e as lágrimas de muitos se transformam para outros motivo de zombaria e desprezo. Ah, meu Deus, até quando, Senhor? Até quando, Senhor, meu Deus, essa pessoa, esse ouvinte, esse pastor de coração sincero, vai se sentir desesperado, desprezado? Até quando, meu Deus, zombarão da fé dos sinceros? Até quando, Senhor, meu Deus, a verdadeira fé será levada ao desprezo e à zombaria? Meu Deus, o Senhor é Deus, ó Pai. O Senhor é Deus, eu não posso confiar em outro a não ser no Senhor. Por que confiaria eu no homem? Por que confiaria eu nas pessoas insinceras? As pessoas, ó Deus, que conseguem se travestir? Por que, meu Deus, confiaria eu nisso? Eu só posso confiar no Senhor, meu Deus. E posso dizer ao Senhor nessa oração, tem tanta gente sincera chorando comigo agora. Porque tem tantas almas por alcançar ainda. Tanta gente que há tanto tempo está aguardando uma mão amiga para que elas possam sair do poço do desespero. Meu Deus, em nome de Jesus, Senhor, em nome de Jesus. Nós somos falhos, sabemos, perdoa os nossos pecados, perdoa as nossas falhas, as nossas fragilidades. Nós não estamos aqui para zombar da fé de ninguém, meu Pai. Nós não estamos aqui, ó Deus, para zombar, ó Deus, da sua obra. Não, nós estamos aqui para ser servos. Nós queremos ser servos. Nós queremos, ó Deus, falar do Senhor em amor e em justiça e em verdade. Nós queremos ver vidas salvas, vidas curadas, vidas libertas. Nós queremos ver pessoas saindo, ó Deus, da situação de poço horrível em que estão vivendo. Ah, meu Deus, meu Deus, meu Deus, em nome de Jesus. Em nome de Jesus, ó Deus, em nome de Jesus, eu quero que o Senhor navegue, ó Deus, na vibração sincera dessa oração que está subindo aos céus e vindo dos quatro cantos desse planeta. Pessoas que estão orando conosco em todo o mundo e estão ocasionando, meu Deus, eu diria, ó Pai, esse mover do Senhor, porque eu sei que o Espírito de Deus está sensibilizado e intercedendo com gemidos que nós não podemos expressar. Senhor, meu Deus, a obra pertence a Ti. Visita agora, meu Deus, esse coração, onde quer que esteja. Visita agora, Senhor, meu Deus. Visita com o Seu poder e com o estrondar da Sua presença. Visita agora, meu Deus, fazendo estremecer os céus e a terra, ó Pai. Visita com a Sua verdade, com o Seu poder. Visita, ó Deus, visita. Quantas almas estão perecendo, Senhor? Quantas vidas estão morrendo aos poucos? Quantas pessoas precisando de uma palavra amiga? Meu Deus, em nome de Jesus, vai lá, Senhor. Vai lá nesse coração que está morrendo, meu Deus. Essa vida que está morrendo, Senhor, vai lá. Por favor, meu Deus, vai lá nessa vida, nesse coração, transformar. Transformar essa vida, levantar essa pessoa, mesmo que o Senhor ainda tenha ela, quem sabe algum período ainda, não sei, Senhor, quem sabe de provação, eu não sei explicar, meu Pai, eu não sei o porquê do sofrimento dessa pessoa, mas o Senhor sabe. Pelo menos, ó Deus, vai lá e diga a ela, eu estou aqui, eu serei a sua mão amiga, eu vou contigo até o fim. Em nome de Jesus, meu Deus, em nome de Jesus, levanta essa pessoa que está numa cadeira de rodas. Essa pessoa, meu Deus, que só caminha com essa muleta.
essa pessoa que já não sabe mais de onde extrair recursos, essa pessoa já não tem mais dinheiro, meu Deus, já não tem mais nem como ir ao médico, o médico já não atende mais, a falência do sistema de saúde já não a permite mais ser consultada, ela já não tem mais remédios, esse posto de saúde não tem um analgésico para tirar a dor dessa pessoa, meu Deus, vai lá, meu Deus, em nome de Jesus, vai lá. Vai lá, meu Deus, vai lá. Quantas pessoas estão hospitalizadas e elas sabem que vão morrer, Senhor. Elas sabem que estão condenadas à morte, mas o Senhor não a condenou ainda e não vai condená-la. Ela está orando, essa pessoa, comigo agora. E não é porque está orando comigo, meu Deus. Eu não quero parecer arrogante perante o Senhor. Ela está orando conosco, com o mundo inteiro. O Senhor é Deus poderoso. Em nome de Jesus, vai lá, meu Deus. Em nome de Jesus, eu peço ao Senhor com humildade no meu coração, vai lá. Essa pessoa que está no seu cantinho, sofrendo essa dor, em silêncio. Vai lá, meu Deus, em nome de Jesus, vai lá. E leva saúde, e leva alegria, leva esperança de uma vida melhor. Essa criancinha, Senhor meu Deus, ela nem sabe falar, mas está sofrendo. E mais do que ela está sofrendo, esse pai, essa mãe, essa família inteira. Vai lá, Senhor meu Deus, vai lá. Vai lá visitar essa criancinha, visitar essa família. Senhor meu Deus, eu sei que muitos lares estão sendo destruídos por forças malévolas, por forças infernais, por forças diabólicas. Meu Deus, estenda as tuas mãos em favor dessa família agora. Estenda as tuas mãos em favor da minha família agora. Estenda as tuas mãos em favor desse lar que está se definhando pouco a pouco. Estenda as tuas mãos para restaurar, meu Deus, a célula mãe da sociedade. Essa instituição que o Senhor a fez para embasar nela a igreja e uma sociedade como um todo. Senhor, meu Deus, em nome de Jesus, eu repreendo essas forças malignas, essa força do inferno que tem vindo para roubar, para matar e para destruir. O Senhor é Deus poderoso para restaurar esse lar, para restaurar essa família, para estar com esse coração que está buscando a sua presença. Meu Deus, vai lá operar nessa família em nome de Jesus. Eu peço ao Senhor com toda a força da minha alma, eu peço ao Senhor com toda a força do meu coração. Restabelece, ó Deus, essa família, restabeleça agora, meu Deus, em nome de Jesus, a saúde dessa família, a vida espiritual dessa família. O Senhor é Deus vivo para repreender esse espírito maligno que alojou-se, Senhor, nessa pessoa que não consegue abandonar as drogas, essa pessoa que está alcoólatra, meu Deus, essa pessoa, meu Deus, que já não acredita mais em mais nada. Vai lá, meu Deus, em nome de Jesus. Em nome de Jesus, vai lá, Senhor. Todo mal está repreendido. Todo vício está repreendido. Senhor, quando a situação da pessoa ultrapassa o nível patológico, Senhor, meu Pai, essa pessoa que está depressiva, essa pessoa, meu Deus, que está vivendo essa vida obscura, essa pessoa que já almeja a própria morte. E é claro que o inimigo providencia esse sentimento suicida. Essa pessoa que tem desejo de tirar a própria vida, que já não suporta mais esse sofrimento desse tamanho. Eu sei, ó Deus, que agora não é uma questão química, não é uma questão física, é uma questão, não é mais psicológica, é uma questão espiritual. Essa tênue linha foi rompida entre o patológico e o espiritual, e o inimigo veio. Satanás veio. E a sua palavra fala, e é Satanás mesmo. Ele vem para destruir, ele vem para matar mesmo. O objetivo dele é esse, acabar com essa vida. Meu Deus, vai lá em nome de Jesus. Vai lá, meu Deus, em nome de Jesus Cristo. Eu posso pedir ao Senhor isso. Em nome de Jesus, vai lá, Senhor.
assim, no meu coração, meu Deus, eu tenho esse desejo, se eu pudesse, eu enfiar minha mão lá e com a mão arrancar aquilo ali. Ah, se eu pudesse, meu Deus. Mas através da oração eu sei que o Senhor vai fazer. Eu sei que esse espírito maligno está repreendido. Eu sei que essa legião das trevas está repreendida em nome de Jesus Cristo. O poder do mal está repreendido. Sai desse corpo agora, obra má, maligna, satânica. Sai dessa vida agora, em nome de Jesus Cristo. Eu te ordeno, vai embora. E peço ao Senhor, meu Deus, traga esperança a esse coração. Traga da paz, a paz que não tem no mundo. A paz que não tem naquela ilhazinha deserta, tão bonita. Senhor, meu Deus, Senhor, meu Pai. Que a paz do Senhor inunde esse coração, essa vida. Levanta essa pessoa, meu Deus, em espírito. Que o espírito dessa pessoa seja um espírito alegre com a sua presença a partir de agora. Que nunca mais venha essa tristeza destruidora. Se vier, ó Deus, um sentimento, eu diria, de tristeza, que seja pelo menos para arrependimento de alguma coisa, mas que não seja para deprimir, para jogar lá embaixo, para trazer a desesperança. Entra nessa vida, nesse coração, faça essa oração ao Senhor. Quanto ao teor dela, o Senhor conhece o meu coração, em nome de Jesus. Amém. Amém, Senhor.

0: Ouvinte amado, nós temos um Deus vivo, um Deus poderoso, e certamente se Deus nos ouviu, se Deus não nos ouvir, nós estamos perdidos. Mas Deus nos ouviu sim, em nome de Jesus. Você foi tocado, você foi abençoado. Lança fora esse sofrimento, essa dor, e confia que a partir de hoje a sua vida será uma vida diferente, porque o Senhor Jesus ouviu a nossa oração e o Senhor Jesus entrou na sua vida. Deus abençoe você, ouvinte. Eu sou o seu irmão Lorival de Almeida, esse é o seu programa Voz da Libertação. Fiquem todos com Deus.
1: Não estejais inquietos por coisa alguma. Antes, as vossas petições sejam em tudo conhecidas diante de Deus pela oração e súplica, com ação de graças. Filipenses 4:6.
2: 3 horas e 26 minutos.

0: Por natureza, o homem é esquecido. Esquece dos fatos, datas, pessoas e compromissos. Por outro lado, a tendência humana é para não esquecer certos fatos que ocorrem na vida. Principalmente quando se trata de perdoar ou pedir perdão. Vemos e ouvimos muitas pessoas afirmarem: eu perdoo, mas não esqueço. Perdoo, mas não quero mais amizade com ele ou com ela. Isto não é perdão. O perdão que a Bíblia ensina é cheio de amor, misericórdia. E normalmente, se perdoando, se esquece, se sepulta no passado. Isso é possível se a pessoa experimentar o perdão divino, tornando-se revestida do grande amor de Deus. Deus é onisciente, é onipresente, é onipotente, mas, sem dúvida alguma, Ele esquece dos nossos pecados. Pois eu mesmo, o Senhor de Israel, apago as tuas transgressões por amor de mim, e dos teus pecados eu não me lembro mais. O Senhor Deus lança os teus pecados perdoados para trás de suas costas e joga nas profundezas dos mares. Caro amigo ouvinte, o sangue de Jesus Cristo nos purifica de todo o pecado. Através do seu sangue que temos a comunhão uns com os outros. E o sangue do Cordeiro de Deus, o Filho de Deus, nos purifica de todo o pecado. Isso se conhecermos a Jesus Cristo e sabermos que Ele é o Senhor. Mantemos a comunhão uns com os outros. E o sangue do Cordeiro nos purifica, nos lava e nos limpa de toda a iniquidade. Amigo ouvinte, pare, pense, confesse os seus pecados. E a partir de hoje, você será uma nova pessoa em Cristo Jesus, o Filho de Deus. Aprenda a perdoar e serás perdoado. Pois quem conhece a Deus, sabe perdoar. 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
5: Meu nome é Fausto Marques de Melo, de Araxá, Minas Gerais, sou obreiro da Igreja Pentecostal Deus e Amor, do bairro Leda Barcelos, em Araxá, Minas Gerais. Estou frequentando a igreja há 7 anos, aceitei Jesus, foi um grande milagre que ele fez na minha vida, graças ao nosso bom Deus e nosso Senhor Jesus Cristo. 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
6: Meu nome é Zilda. Irmãos, eu conheci a IPDA tem 8 anos, que estou nesse ministério, graças a Deus. Grandes coisas Deus tem feito na minha vida. E creio que Deus vai continuar fazendo nesse ministério muito maravilhoso. Amém.
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8: 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Meu nome é Luiz Carlos, sou de Dracena.
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3: Lembre-se do seu Criador enquanto você ainda é jovem, antes que venham os dias maus e cheguem os anos em que você dirá: não tenho mais prazer na vida. Lembre-se dele antes que chegue o tempo em que você achará que a luz do sol, da lua e das estrelas perdeu o seu brilho e que as nuvens de chuva nunca vão embora. Então os seus braços, que sempre o defenderam, começarão a tremer, e as suas pernas, que agora são fortes, ficarão fracas, e os seus dentes cairão, e sobrarão tão poucos que você não conseguirá mastigar a sua comida. A sua vista ficará tão fraca que você não poderá mais ver as coisas claramente. Você ficará surdo e não poderá ouvir o barulho da rua. Você quase não conseguirá ouvir o moinho moendo ou a música tocando. E levantará cedo quando os passarinhos começam a cantar. Então você terá medo de lugares altos e até caminhar será perigoso. Os seus cabelos ficarão brancos e você perderá o gosto pelas coisas. Nós estaremos caminhando para o nosso último descanso, e quando isso acontecer, haverá gente chorando por nossa causa nas ruas. A vida vai acabar como a lamparina de ouro cai e quebra quando a sua corrente de prata se arrebenta, ou como um pote de barro se despedaça quando a corda do poço se parte. Então o nosso corpo voltará para o pó da terra de onde veio, e o nosso espírito voltará para Deus que o deu. O fim de todas as coisas é: teme a Deus e obedeça a sua palavra, porque este é o dever de todo ser humano. Enquanto você tem oportunidade, compareça na Igreja Pentecostal Deus e Amor e entregue a sua vida ao Senhor Jesus e passe a andar na presença de Deus.

0: Pai do Senhor Jesus, quero contar uma experiência que eu tive com Deus quando eu estava procurando uma igreja que eu já sentia no meu coração de servir a Deus. Eu andei em algumas igrejas, em vários ministérios, porque eu queria uma igreja que eu pudesse me encontrar com o Senhor. E visitei alguns ministérios, mas nenhum deles me tocou. Certo dia, eu entrei na sede mundial e lá eu sentei e fiquei observando o culto. E veio as irmãs cooperadoras, obreiras, e me chamou, né, para ir na frente aceitar Jesus na hora que o missionário estava pregando. Lembro eu que era um dia de quarta-feira. Mas eu não quis ir. Estava sozinha. Aí no outro quando foi no domingo, eu voltei para a igreja novamente. Eu sentia o Espírito Santo de Deus falando comigo no meu coração. Vai ser aqui que eu tenho grande obra para fazer em sua vida através do Espírito Santo. E ali, irmão, eu sentei. Aí as irmãs, na hora do apelo, elas vieram me chamar. Eu estava toda cheia de pintura. Eu estava com cheias de bijuterias, pulseiras, de calça comprida. E ela falou, vamos lá na frente, vamos aceitar Jesus. E eu fui. Missionário estava pregando, era na época da sede mundial, né? Na igreja antiga. E eu fui, irmão. Aceitei Jesus. E aí, quando eu cheguei em casa, eu já fui tirando as coisas que não era do agrado de Deus da minha vida. O Espírito Santo de Deus já foi fazendo uma obra na minha vida. Aí se passou, né? Eu acompanhei os cultos, ia nos cultos na quarta. No domingo, missionário. Passou 6 meses, começou a anunciar o batismo. E um dia o missionário falou assim, que as pessoas que estivessem já se preparando para o batismo, se quisesse entrar na fila para ser batizada com o Espírito Santo, ele ia descer do púlpito e ia colocar as mãos sobre as nossas cabeças. Irmãos, eu senti uma vontade muito grande de entrar na fila, mas nesse dia eu estava com meu filho de 8 anos e a minha filha de 6 meses no colo. Mas mesmo na oração eu senti uma graça de Deus sobre a minha vida, eu falei, mas eu não vou na fila, vou esperar para o próximo domingo. E quando terminou o culto, eu vim embora, cheguei em casa, falei para meu esposo, falei, olha bem, eu queria que você fosse comigo na igreja, porque ele não ia. Eu queria que você fosse comigo no culto, porque o missionário está fazendo, mandando ficar na fila, que é o batismo com o Espírito Santo. E ele desce do púlpito e põe a mão na cabeça das pessoas. E eu queria ir para a fila, mas com as crianças não dá. E ele foi, irmãos. Quando foi no próximo domingo, ele foi comigo. E assim começou a oração, né? Eu falei para ele ficar com as crianças e entrei na fila. Quando eu entrei na fila, eu fui sentindo um poder muito grande do Espírito Santo sobre minha vida. Mas eu não estava batizada ainda, mas eu sentia que eu ia ser batizada naquele dia. E assim foi, irmãos. E eu vi o missionário descendo do púlpito e colocando as mãos sobre as cabeças das irmãs e as irmãs cheias do Espírito Santo. E eu estava orando, orando, e eu comecei a sentir algo diferente sobre o meu corpo, sobre a minha vida naquele momento. Mas ali eu estava assim, quando o missionário foi chegando perto de mim, eu parecia que algo estava impedindo, porque parecia que eu estava me sentindo acanhada naquele momento. E eu não me soltava para ser batizada. Aí o servo de Deus, missionário Davi Miranda, ele se aproximou de mim, colocou a mão na minha cabeça e falou assim, minha serva, você já está batizada com o Espírito Santo. Naquele momento, eu comecei a sentir o poder tão grande de Deus sobre a minha vida, que eu sei que dali me tiraram, levaram lá para o púlpito. Eu fiquei lá, irmão, cheio do Espírito Santo, falando em línguas estranhas. E quando foi naquele momento, o culto foi, chamaram todo mundo para ir para frente receber oração. E eu ali já estava ajoelhada no púlpito. Eu sei que terminou o culto, irmãos. Chegou meu filho e falou: mãe, o culto já terminou. É, já acabou, já está na hora de ir embora, já deu o Pai do Senhor. Irmãos, eu não vi. Eu estava tão cheia do Espírito Santo e Deus que eu nem vi o culto terminar. Eu ali de joelho, dobrado ali na beira do púlpito, só recebendo o poder do Espírito Santo de Deus. E essa é uma experiência que eu tive. Então eu agradeço a Deus por esse ministério e que Deus abençoe e todos aqueles que estão na frente desse trabalho. Deus abençoe a todo mundo e que aquele irmão que tem um chamado do Senhor e que abra seu coração e faça a obra do Senhor. Deus abençoe por essa oportunidade em nome de Jesus Cristo.
1: Quanto sofrimento, desilusão, tristeza e angústia na sua vida, caro amigo ouvinte. Você vive chorando, pensando: Deus se esqueceu de mim. Deus me abandonou. Deus não quer mais nada comigo. Você está enganado. Deus te ama. Deus te quer bem. Deus quer abençoar a sua vida. Você está pensando em tirar a sua própria vida? Você pensa em fugir de tudo e de todos, esconder-se e dizer: ninguém gosta de mim? Você está debaixo de uma depressão. Preste muita atenção. Deus te ama, porque de tal maneira Ele enviou seu único filho para que todo aquele que nele crê não pereça, mas tenha vida eterna. Jesus, Ele morreu. Morreu pelos teus pecados em uma cruz de dor, sofrimento e angústia, para te dar a paz e a tranquilidade. Ele mesmo disse bem claro: eu sou o bom pastor e o bom pastor dá a vida pelas suas ovelhas. Ele chegou a dizer mais ainda: vinde a mim todos que estão cansados e oprimidos e eu vos aliviarei. Caro amigo ouvinte, lembre-se de uma coisa: Deus nunca vai te desamparar. Esforça-te, tem bom ânimo e venha participar de uma concentração na Igreja Pentecostal. Deus é amor e a sua vida não será mais a mesma. 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
2: 4 horas e 2 minutos.
3: 4 horas e 1 minuto.
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6: Obrigada pela sua audiência. Eu sou a Cristine Luiz e vamos ao momento de informação aqui na Rádio Deus é Amor. Depressão pós-parto. O que é, causas e como intervir? A depressão pós-parto caracteriza-se por um episódio depressivo relacionado com o parto, onde sinais e sintomas como tristeza extrema, ansiedade, sentimento de culpa e fracasso, choro fácil, irritabilidade, perda de autoestima, entre outros, são muito frequentes. A transição para a parentalidade, quando desejada, é um momento marcante na vida de qualquer casal e família. Então surge a necessidade da família se reorganizar perante este novo acontecimento de vida e de modo a acolher um novo membro. O processo de gravidez e puerpério, isto é, o período de pós-parto, são acontecimentos marcantes para a vida da mulher. Essas mudanças representam por si só uma vulnerabilidade psicológica para a mulher, podendo constituir-se como fatores de risco para o desenvolvimento de perturbações psicológicas como a depressão pós-parto. Segundo dados da Organização Mundial de Saúde, a depressão pós-parto afeta cerca de 1 em cada 6 mulheres, emergindo a necessidade de uma compreensão mais alargada deste fenômeno. Agora é fundamental a mulher compreender que não será uma má mãe se desenvolver uma depressão pós-parto. É possível ultrapassar a depressão pós-parto. Procurar a ajuda de um psiquiatra ou psicólogo pode prevenir outras complicações e sofrimento. De início, é importante aumentar a coesão entre os membros da família, promovendo relações familiares apoiantes e positivas. Bem-estar emocional no trabalho. Como cuidar do bem-estar emocional dos colaboradores? Saúde mental no trabalho refere-se ao estado emocional, psicológico e social dos trabalhadores. É importante lembrar que a saúde mental não se resume a não ter doenças mentais, mas também envolve aspectos positivos como a capacidade de lidar com o estresse e se sentir bem consigo mesmo e com os outros. A saúde mental é importante no ambiente de trabalho porque o estresse e a pressão podem ter um impacto significativo na saúde mental e no bem-estar geral das pessoas. Além disso, quem é saudável mentalmente é mais produtivo e engajado, contribuindo para o sucesso da empresa. A identificação de problemas de saúde mental pode ser um desafio porque os sintomas podem variar de pessoa para pessoa. No entanto, alguns sinais

0: As comuns incluem mudanças de comportamento, como isolamento social, mudanças de humor, dificuldade em tomar decisões e absenteísmo frequente. Os trabalhadores podem cuidar da saúde mental no ambiente de trabalho, estabelecendo uma rotina saudável, com pausas regulares e tempo suficiente para descanso. Além disso, é importante definir limites entre trabalho e vida pessoal, praticar atividades físicas, alimentar-se bem e procurar ajuda profissional caso esteja enfrentando problemas de saúde mental.
1: Bom dia, na paz do Senhor Jesus. Meu nome é Rose Cardoso, moro em Florianópolis, Santa Catarina, e quero deixar um versículo. O choro pode durar uma noite, mas a alegria vem pela manhã. Está escrito em Salmos 30, versículo 5. Amém.

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1: Quatro horas e 10 minutos, esta é a madrugada do Socorro de Deus, nesta programação especial. Lembrando que logo mais nós teremos mais um período de oração, sim, é a oração, o clamor por portas abertas, é isso mesmo. Para você que está se preparando para ir ao trabalho, estaremos apresentando a tua vida. 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
5: Sou Dalva de Maria Ortiz, gosto muito desse programa. Eu amo esse ministério, eu amo o momento da palavra. Muito obrigada, Deus abençoe em nome de Jesus.
6: A paz do Senhor Jesus. Eu sou Isilda Pereira, moro em Franca, São Paulo. Só quero dizer para os irmãos que todo o programa Voz da Libertação é uma bênção no meu lar. Porque eu ouço esse programa desde 1986, quando eu aceitei Jesus. Que Deus continue abençoando os irmãos cada dia mais. Deus abençoe e fique na paz do Senhor Jesus.
7: A paz do Senhor. Eu falo daqui da cidade de Harrison, em New Jersey, Estados Unidos. E estamos aqui muito felizes em estar acompanhando a programação. Desde já, muitas bênçãos, né, que Deus tem nos concedido através desse programa. Eugênia Batista fala aqui da cidade de Harrison, New Jersey, nos Estados Unidos.
8: A paz do Senhor Jesus, e aqui é a nossa irmã Marlene Jandira. Eu amo o programa Voz de Libertação, assisto há mais de 35 anos. É uma bênção de Deus, fala muito conosco. Fique com Deus, Deus abençoe vocês e sua família.
9: Paz do Senhor, me chamo Eduardo Júnior, sou da cidade de Nazaré da Mata, do estado Pernambuco. Tenho 25 anos e ouço esta programação desde a minha infância. Amo comprar os CDs da gravadora MC Music. Que Deus abençoe por este programa existir, pois amo ouvir todos os dias.
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1: 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O endereço localizado você já conhece, Avenida do Estado 4568, Liberdade, Centro de São Paulo. Você pode acompanhar em nosso primeiro horário às 7 horas da manhã com o imperador Jailton ministrando a palavra de Deus. 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
10: O nome da senhora, minha irmã?
11: Luana.
10: Luana. Ô, Luana, conta pra nós o que Jesus fez na sua vida.
11: Bom, eu passei por uma depressão muito, muito tenebrosa, porque foram 29 tentativas de suicídio.
10: Que isso? 29?
11: 29. E assim...
10: Desculpa, te interromper, já interrompendo. Por que que você... tinha esse desejo de se suicidar? O que foi que levou você a chegar nessa conclusão?
11: Bom, hoje, como a maioria das mulheres são violentadas, tanto fisicamente como sexualmente, eu fui violentada e eu perdi a esperança da vida. Mesmo...
10: Você foi abusada? Qual idade que você tinha quando isso aconteceu?
11: Eu tinha 18 anos.
10: 18 anos. E aí os seus sonhos foram se desmoronando e você... perdeu a esperança de viver e queria tirar a própria vida.
11: Isso. Eu tive a vontade de acabar com tudo. Para mim não tinha mais solução. Eu não enxergava mais a vida com os olhos que eu via antigamente. E mesmo sabendo que Deus, ele tinha um propósito, nesse momento tão terrível da minha vida, eu cheguei até mesmo a questionar a Deus, a falar que ele não me amava. Porque se ele me amasse, ele não ia deixar eu passar o que eu estava passando. Mas aí, com o tempo foi passando, 4 anos depois do começo da depressão, veio a automutilação. Foram cortes e cortes e cortes. Muitas e muitas vezes...
10: Você tem marcas no corpo?
11: Tem marcas.
10: Jesus.
11: Tem várias e várias marcas para mostrar que Deus, ele é maravilhoso. Não importa que você não veja o futuro, mas ele vê. E ele sabe quando tudo aquilo vai passar.
10: Então você chegou praticamente ao fundo do poço.
11: Cheguei ao fundo do poço. Meus familiares receberam várias e várias notícias que eu não ia mais suportar a vida. No último tempo...
10: Chegou a ficar internada?
11: Não, internada não. Mas na última tentativa de suicídio, eu fiquei 3 dias em coma por causa dos remédios. Foram vários e vários remédios, então aquilo ali foi o último...
10: Na verdade, você só queria descansar daquele sofrimento, né?
11: Isso, a minha mente era o pior, né, na minha vida. Porque a minha mente, ela me falava que eu não prestava, que eu deveria morrer. E naquele momento, como eu estava tão fraca, eu dava ouvido à minha mente, não olhava ao meu redor. Não via o amor de ninguém, eu só sabia que eu queria descansar, eu não via mais a vida, não via amor, não via mais nada, eu só queria descansar, mais nada. Mas Deus, ele é tão maravilhoso que foi várias e várias tentativas, mas Deus, ele estava ali, me guardando. Deus, ele me mostrou que teve uma vez que eu cortei o meu braço, eu levei 20 pontos. E Deus me deu uma visão, que ele me mostrou a guerra de anjos e demônios pela minha vida naquele quarto de hospital. Porque o poder da oração, ela tem muito em seus efeitos.
10: Enquanto você estava nessa situação, alguém estava orando por você?
11: Sempre, sempre. A minha mãe nunca desistiu. Ela falou, não, a minha filha, ela vai viver e ela tem muito para fazer em nome de Jesus. Eu creio que as promessas que eu recebi quando ela era pequena, não morreu, porque Deus, ele não muda. E ela continuou intercedendo, ela, meu pai, sempre clamando. E hoje eu estou aqui por causa das orações.
10: Como foi o seu encontro com Jesus, Luana? Fala pra gente.
11: Bom, eu estava muito ferida, porque eu morava em Uberaba. Eu voltei para a igreja, só que acabou não dando certo. Porque Deus, ele faz a obra, mas se a gente quiser. Se a gente desistir, ele não tem como fazer nada, porque nós temos o livre-arbítrio. Mas aí aconteceu que eu vim para Uberaba. Conheci o meu esposo.
10: Conheceu ele lá em Uberaba?
11: Não, eu conheci ele aqui em São Paulo já. Aí eu estava ferida, não queria ir para a igreja. Mas ele insistia, aí eu vinha, porque a gente...
10: Ele já estava vindo para a igreja.
11: Isso, ele já estava vindo para a igreja. Aí a gente aprende uma coisa, né? A gente que é mais antigo, a gente costuma falar uma coisa. O chinelo acompanha o pé. Eu vinha, mesmo não querendo vir, eu vinha com ele. Eu vinha bem, voltava brigando. E ele sempre em propósito, sempre em oração. E
10: através... Não desistiu de você?
11: Não, nunca desistiu de mim. E através das orações dele é que eu estou aqui hoje.
10: Glória a Deus. E... Como foi aquele momento em que você encontrou realmente com Jesus?
11: Foi num dia de uma pregação sobre perdão. O perdão, ele tem muito para salvar a nossa alma, porque às vezes a gente guarda um rancor.
10: Você tinha um rancor dentro do coração, daquela pessoa que te fez o mal.
11: Tinha, porque eu passei por muitas coisas. Mas aquele rancor, naquele momento, eu pensei, verdade, se eu não perdoar, Deus não vai perdoar, porque eu também sou pecadora, né? Eu também tenho meus erros, já fiz muita coisa, mas aí naquele dia, Deus mexeu no íntimo do meu coração. Eu falei, não, Senhor, eu não quero mais, não vou mais esperar, vou voltar para os teus braços. E voltei, mesmo nas drogas, mesmo no álcool, e o Espírito Santo me deu uma revelação, eu vou te libertar dos vícios. E hoje, para a honra e glória do Senhor, estou liberta de tudo. Estamos aí servindo ao Senhor, fazendo a obra dele com amor, com alegria.
10: Quantos anos você tem, Luana?
11: Hoje eu tenho 27.
10: 27 anos. E há quanto tempo você está realmente firme na presença de Deus?
11: Já vai fazer 2 anos.
10: 2 anos. 2 anos de vitória. O que mudou na sua vida nesses 2 anos?
11: Ah, tudo. Hoje eu tenho gratidão. Porque Deus, ele, sim, a paz de Deus, ela excede o entendimento. E além de tudo, eu tenho esperança de saber que pode vir, às vezes, crises. Porque a gente sabe que o nosso pensamento, o nosso interior, ele é moldado todos os dias. E vai ter dias que vai bater a angústia, vai bater a aflição. Mas é ter esperança. Que o meu Deus, ele não dorme, ele não descansa. E ele vai estar sempre me recolhendo em suas mãos.
10: Aleluia. Irmã Luana... Muitas pessoas que estão ouvindo o programa, talvez estão em depressão. Tem gente que, talvez essa hora, é quase 3 horas da tarde, talvez a pessoa nem abriu a janela ainda, não tomou um banho, não penteou o cabelo. Eu quero que você, que passou por esse momento, e hoje você está transformada pelo poder de Deus, dê uma palavra para essa pessoa que está ouvindo a rádio.
11: Eu tenho a dizer para vocês que mesmo que esteja escuro, mesmo que você olhe e não veja esperança em nada, que você só queira descansar. Lembre de uma coisa. Lá em cima no céu há um Deus tão grande, tão maravilhoso, tão amoroso. Ele te ama do jeito que você é e quer te dar vida nova. Abra seu coração, entregue sua vida a Jesus e venha sentir a paz que hoje eu sinto no meu coração. Porque a paz de Jesus, ela vai, ela bate na depressão, não tem mais depressão, não tem opressão, não tem nada nessa vida que vai te entristecer novamente. Porque o amor do Senhor, ele inunda o seu coração de felicidade. Venha para Jesus, venha se libertar dessa escravidão, porque a depressão é algo que só o Senhor Jesus pode curar. Ninguém mais pode.
10: Hoje você, vida nova. Transformada.
11: Transformada. Louvado seja Deus.
10: Amém. Que Deus abençoe, irmã Luana. Muito obrigado pela sua participação. Confirma o seu nome completo.
11: Luana Salim do Nascimento dos Santos.
10: Deus te abençoe.
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1: 4:26, estas foram as programações da nossa sede mundial da Igreja Pentecostal, Deus é Amor, no centro de São Paulo. Mas também nós temos programações acontecendo em toda a grande São Paulo. Falando também diretamente da Zona Sul, da Setorial Jardim Primavera. Neste dia 27, nesse dia 26 de setembro, vai acontecer a Vigília do Renovo, exatamente, ministrando a Palavra de Deus. Cooperador Jonas estará ministrando a Palavra de Deus. Será uma madrugada de renovo na presença do Senhor. Lembrando também a todos que no dia 27 de setembro acontecerá o batismo nas águas, domingo pela manhã, região da Zona Sul, da sede estadual ali, da Zona Sul Estadual de Santo Amaro, estará acontecendo ali na ilha do Bororéu, acontecerá o batismo, segundo batismo do ano de 2026, todas as almas que se converteram ao Senhor, crendo em Jesus Cristo, estarão descendo as águas batismais. Será uma grande festa espiritual, a qual aqueles que confessaram a Jesus Cristo estarão declarando publicamente que agora pertencem ao corpo de Cristo, pertencem à Igreja Pentecostal Deus é Amor, pertencem ao povo que vai morar no céu. Então, você está convidado para essas duas grandes festas, no dia 26, Vigília do Renovo, dia 27, Batismo nas Águas. O endereço é muito fácil, a Igreja Pentecostal Deus é Amor, sede setorial Jardim Primavera, se encontra bem próximo à Estação Autódromo, ali na Zona Sul, próximo ao Autódromo de Interlagos, na Avenida Matias Beck 341, bairro Jardim Primavera.
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1: Exatamente, e logo mais teremos o clamor por portas abertas. Mas ainda dá tempo de você enviar o teu pedido de oração. Nós temos aqui alguns ouvintes já despertos nesta manhã de segunda-feira. Manhã de segunda-feira e já estão enviando seu pedido de oração. O Rovilson, o Cléo Natan, Maria das Graças, Hamilton Aparecida, Thelma Araújo pedindo oração pela sua netinha que está enferma, Maria das Graças também pedindo livramento e libertação espiritual para o seu filho. Também estaremos apresentando o Rovilso pedindo oração, pois está com inflamação no ombro, falando de Mogi das Cruzes. Estaremos apresentando a oração de cada um dos irmãos. Envie o seu pedido de oração para o WhatsApp DDD 11 98292 3392. Logo mais estaremos fazendo o clamor pelas portas abertas. 4:30, vamos agora com aquele quadro especial, semana que antecede ao batismo nas águas, muito importante, agora ao projeto Eu Mais Um com Débora Miranda, o tema, apresentação de crianças.
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16: Todos os dias nós estamos aqui para apresentar esse Espaço Eu e Mais Um. 5 minutinhos de aula com estudo bíblico para os novos convertidos. O saúdo da Débora Miranda na paz de Cristo Jesus e vamos à nossa aula de hoje. Hoje nós vamos falar de um tema que nós nunca estudamos, mas um tema necessário de se falar e estudar. Nós vamos falar de apresentação de crianças na igreja. Eu creio que o batismo de uma criança, ele não é válido e tampouco necessário. A apresentação de uma criança não equivale a um batismo na água. O batismo só deve ser feito àqueles que têm se arrependido de seus pecados e crido de todo o coração em Jesus Cristo. Está em Atos, capítulo 2, versículo 38, também capítulo 8, versículo 37. Então podemos concluir que não é necessário o batismo infantil. Por outra parte, os crentes não apresentam seus filhos para que sejam salvos. Não, as crianças até certa idade não podem considerar-se como pecadoras, porque comete pecado todo aquele que sabe fazer o bem e não o faz. Está em Tiago 4:17. Então as crianças não são responsáveis dos seus feitos até que cheguem a uma certa idade, que é a idade da consciência. A criança tem a sua idade da inocência e também da consciência. A partir do momento em que ela passa a ter consciência do que está fazendo, ela se torna pecadora, não é? Por que então a apresentação das crianças? Eu digo que não é um mandamento. Se você procurar na Bíblia, não existe um mandamento específico para que os pais cristãos tragam à igreja para apresentá-los. Não. As mães judias, elas apresentavam uma oferta de purificação certo tempo depois do parto. Mas isso tinha que ver mais com a mãe que com a criança. Jesus foi apresentado pelos seus pais. Está em Lucas 2:22. Diz assim, quando se cumpriu o tempo em que, segundo a lei de Moisés, eles deveriam purificar-se. José e Maria levaram o menino a Jerusalém para apresentá-lo ao Senhor. Então nós vemos que os pais dedicam seus filhos como uma oferta a Deus. E o ato cristão de apresentar uma criança é voluntário. Eu creio que o que está mais perto a este costume, eu digo que é aquele nobre feito de Ana, mãe de Samuel, quando trouxe ele para dedicá-lo a Deus para toda a sua vida. Esta história está em 1 Samuel 1:27. Não somente essa história, outro quadro inspirador da bênção de Deus para as crianças surge do ministério de Jesus. Quando diz aqui em Mateus 19, está dizendo assim, levaram umas crianças a Jesus para que lhes impusesse as mãos e orassem por elas. Mas os discípulos repreendiam aqueles que as levavam. Jesus disse, deixai vir a mim os pequeninos, porque dos tais é o reino dos céus. E depois de pôr as mãos sobre elas, Jesus se foi dali. Está em Mateus 19. Então podemos dizer também que a apresentação de crianças é um ato de consagração familiar. É, porque a atitude dos pais ao dedicar seus filhos a Deus é muito mais bem demonstrado através de seu amor, de sua lealdade a Deus, quando entrega a Ele a coisa mais querida. Também eles fazem isso como uma demonstração de consagração familiar, quando eles se comprometem a cuidar e guiar o filho na doutrina do Senhor, na fé cristã, para que essas crianças possam crescer no caminho de Deus. Falamos então hoje de apresentação de crianças, tivemos mais uma aula, e na próxima aula, na próxima programação, estaremos falando de mais um tema. Você quer tirar alguma dúvida? Ou você que está nos ouvindo e não tem ninguém que cuide de você, que está acompanhando você, você acabou de aceitar Jesus e precisa de uma pessoa para discipulá-la, ensiná-la a palavra de Deus. Mande a sua mensagem para 119-8292-3392. Um grande abraço, até a próxima edição. Se despede, Débora Miranda.
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1: Vamos agora de oração. É o clamor por portas abertas. Nesta manhã, dia 21 de setembro de 2026. Poderoso Deus e eterno Pai, graças te damos, Senhor, por estarmos na Tua presença. O Senhor é grande, misericordioso e bondoso. Te agradecemos, ó Pai, por uma manhã, por mais uma manhã, Senhor, na Tua presença. Te agradecemos, Senhor, por mais uma manhã que se inicia neste dia, nesta nova semana, ó Pai. O Senhor tem cuidado de nós, o Senhor tem nos livrado, nos guardado. O Senhor tem nos sustentado, ó Deus. Como o salmista declarou, eu me deitei e dormi, mas me levantei porque o Senhor me sustentou. O Senhor tem sustentado este ouvinte. O Senhor tem sustentado este homem, esta mulher, ó Pai, que se levanta nesta manhã de segunda-feira para mais uma semana de labuta, para mais uma semana de conquista, de vitórias e de bênçãos na Tua presença. Obrigado, Senhor, pois a Tua palavra diz que as misericórdias do Senhor são as causas de nós não sermos consumidos e elas se renovam a cada manhã. Cremos, Senhor, na Tua misericórdia na nossa vida. Cremos, Senhor, no Teu, nas Tuas bênçãos. Cremos, Senhor, no Teu sacrifício por nós. É o que nos garante a bênção, a vitória, a cura, o livramento, a libertação. E, acima de tudo, a nossa salvação em Cristo Jesus. Graças te damos, Senhor, pelos pecados perdoados, ó Pai, e pela liberdade que temos em Cristo Jesus de invocarmos o Teu nome. E, crendo, nós receberemos, porque foi o Senhor mesmo que declarou: pedi, pedi, dá-se-vos-á. E tudo aquilo que pedimos em Teu nome, crendo, nós receberemos. Mas também, Senhor, a Tua palavra diz que o justo viverá da fé. É por isso, Senhor, que nós clamamos por portas abertas, porque temos fé de que o Senhor está conosco. O Senhor está conosco para nos ajudar a vencer o dia mau, para, Senhor, a vencer as lutas e adversidades dessa vida. Porque em Ti, Senhor, nós não somos só vencedores, em Ti nós somos mais do que vencedores. Então, Senhor, abençoa, abre as portas, janela dos céus, Senhor, e derrama chuva de bênçãos aos Teus filhos. Abençoa, Senhor, abençoa aquela porta de emprego, abençoa, Senhor, aquele negócio, abençoa, Senhor, aquela venda, abençoa, Jesus, com saúde, prosperidade física. Sim, ó Deus, dai saúde aos Teus filhos. Dai, Senhor, sabedoria, estratégias, ó Pai, assim como o Senhor deu sabedoria a Salomão, estratégias a José, a Jacó, meu Pai. Tu és o nosso Deus, o mesmo Deus, o Deus de Abraão, de Isaac e Jacó. Abençoa, Senhor, aos Teus filhos, livra-os, guarda de todo mal, livra e guarda, Senhor, das astutas ciladas de Satanás, livra e guarda, Senhor, das armadilhas, Senhor, de pedras de tropeço, Senhor, na vida dos Teus filhos, ó Pai. Dai um dia abençoado, extraordinário, Senhor, na Tua presença, ó Pai. Alcança, Senhor, aqueles que não Te conhecem. Sim, ó Deus, que seja um dia de salvação também. Um dia de livramento, ó Deus, para este homem, para essa mulher que está saindo, quem sabe, a trabalho. Guarda, Senhor, a sua casa. Envia anjos poderosos, Senhor, a livrar e guardar o seu caminho. Guarda, Senhor, a nossa entrada, a nossa saída, os nossos familiares, aos nossos, Senhor, meu Deus, aos nossos amados filhos e cônjuges, ó Pai, em nome de Jesus Cristo, que seja um dia na Tua presença, que não venhamos, Senhor, perder a oportunidade de glorificar o Teu nome em tudo que fazemos, ó Deus. Aqueles que estarão de volta para a sua casa, dai um descanso, Senhor, após uma noite de trabalho, de serviço, E para aqueles, Senhor, que estão saindo para trabalhar, que tenha um dia abençoado. Abençoa cada culto, Senhor, que estará acontecendo nas congregações, em nome de Jesus Cristo. Amém.

0: Esta 4 horas e 50 minutos, esta é a programação Madrugada do Socorro de Deus. Vamos ficando por aqui, mas você pode continuar com o nosso, com a nossa programação. Vamos agora com o quadro Saúde em Foco.
1: E vamos ao momento de informação aqui na Rádio Deus é Amor.
2: Priorize sua saúde emocional. Priorizar a saúde emocional começa pelo ato de ouvir a si mesmo com empatia. A saúde da mente exige a mesma atenção que a gente dedica para o nosso corpo, porque os transtornos mentais impactam diretamente o humor, os pensamentos e as relações sociais. Então, buscar o equilíbrio diário e retomar bons hábitos, especialmente após períodos de excessos ou cansaço acumulado, é importante para prevenir quadros de ansiedade e de depressão. Para organizar a rotina com clareza emocional, vão aí algumas dicas para renovar as energias. Também é importante manter uma alimentação saudável, respeitar o próprio ritmo biológico, evitar o consumo excessivo de álcool e alimentos industrializados, além, claro, de cultivar momentos de lazer ao lado de familiares e amigos. A atividade física é apontada como a orientação mais importante, devendo ser reiniciada de forma gradativa para quem estava parado ou de férias. Especialistas ressaltam que antes de retomar ou iniciar os exercícios, é essencial realizar exames médicos de rotina para garantir a segurança da saúde física. E, por fim, o início de ano, né, que exige o estabelecimento de limites claros, o aprendizado de dizer não e a redução gradual de doces e gorduras. Caso surjam sinais como mudanças repentinas de humor ou dificuldades de concentração, a orientação é não negligenciar as emoções e buscar ajuda de um especialista. Benefícios de uma alimentação equilibrada. Uma alimentação rica em nutrientes ajuda o organismo a se adaptar melhor às mudanças de temperatura. Manter o consumo regular de frutas durante os meses mais frios é fundamental para garantir a ingestão de vitaminas, minerais, fibras e antioxidantes essenciais para o nosso corpo. Ao priorizar as opções da estação, o consumidor obtém benefícios duplicados, além de desfrutar de alimentos com maior qualidade nutricional, frescor e sabor acentuado devido ao período natural da colheita, ainda garante preços mais acessíveis no mercado. Algumas frutas comuns se destacam pela presença de vitaminas, fibras, antioxidantes e outros nutrientes importantes para o organismo. São elas laranja, tangerina e poncã. Essas frutas cítricas, que são uma delícia, estão entre as principais representantes do inverno brasileiro. São fontes importantes de vitamina C e compostos antioxidantes que participam da proteção celular e da função imunológica. E também auxiliam na absorção de ferro pelo organismo. Tem ainda uma outra fruta que é muito saborosa, o kiwi. Reconhecido pela elevada concentração de vitamina C, o kiwi também fornece fibras e potássio. O seu consumo favorece a saúde intestinal, fator que possui relação direta com o bom funcionamento do sistema imunológico. E o morango, rico em vitamina C e antocianinas, compostos antioxidantes presentes nas frutas vermelhas, o morango contribui para o combate aos radicais livres e auxilia na proteção das células. E a maçã, tão conhecida, fonte de fibras, especialmente pectina, a maçã ajuda no funcionamento intestinal, promove maior saciedade e pode ser uma alternativa aí muito saudável para quem sente mais vontade de consumir doces durante os dias frios.
0: Quatro horas e 55 minutos, vamos ficando por aqui. Esta foi a Madrugada do Socorro de Deus. Se despede seu irmão em Cristo, diácono George Lucas, mas continue na programação, porque nós temos uma segunda-feira toda especial, já preparada para edificar a Tua Vida, 5 horas. Logo mais, teremos a transmissão do Culto no Lar com o pastor Milton Almeida, com o tema Lições do Salmo 56. Vou me despedindo por aqui. Fiquem todos na paz do Senhor Jesus. Deus vos abençoe. Me

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4: Cinco horas e três minutos.
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2: Mais alegre aplausos para Cristo, bem forte. Palmas e glória a Deus, igreja. Cumprimento a todos os ouvintes com a paz do Senhor Jesus. Saúdo a todos os irmãos presentes também na paz do Senhor Jesus. Pega a sua Bíblia, vamos ler a Bíblia Sagrada, vamos lá? Vamos ler a Palavra de Deus. Hoje nós vamos estudar um pouquinho sobre Salmos capítulo 56. Salmos capítulo 56. Glória a Deus. Aleluias. Vamos lá então, Salmos capítulo 56, verso 1. Davi roga a Deus que o livre dos seus inimigos e confia em que ele lhe o conceda. Verso 1. Tem misericórdia de mim, ó Deus, porque o homem procura devorar-me, oprime-me pelejando todo dia. Os que me andam espiando procuram devorar-me todo dia, pois são muitos os que pelejam contra mim. Ó Altíssimo, no dia em que eu temer, hei de confiar em Ti. Em Deus louvarei a Sua palavra, em Deus pus a minha confiança, e não temerei que me pode fazer a carne. Todos os dias torcem as minhas palavras, todos os seus pensamentos são contra mim para o mal. Amém? Irmão, vamos falar um pouquinho do capítulo 56 de Salmos, verso 1 ao 5. É muito interessante trazer você para dentro do texto. O salmista Davi aqui, neste Salmos, ele escreve quando ele se encontra e foi capturado pelos filisteus, que está lá em 1 Samuel, capítulo 21, verso 10 ao 15, vocês vão encontrar essa passagem. Ele estava cercado por inimigos, sentia medo e não sabia qual seria o seu futuro. Isso a gente vai nos familiarizando também. Mesmo assim, transformou seu medo em confiança. Eu vou tentar fazer uma introdução rapidinho para vocês aqui, irmãos. Todos sabem que Davi venceu o gigante Golias. Golias era o soldado valente, o que destacava ali dos meios dos filisteus. A partir do momento que Davi vence Golias, Davi recebe uma grande vitória porque derrubou o gigante em nome do Senhor, mas ele começa a pressão e a perseguição dentro dos seus. O próprio rei Saul começa a odiar Davi, a perseguir a Davi, ao ponto dele fugir. Você veja que quando Davi se coloca para vencer o gigante, ele não fugiu, ele enfrentou. Mas aqui, quando ele apresenta a cabeça do gigante, quando Davi começa a receber mais louvor do que Saul, o que acontece? Saul se vira contra Davi, Davi foge da presença da ira e do furor de Saul, que seria seu sogro, que foi seu sogro na verdade. E eu acho tão interessante o agir de Deus, porque justamente lá em 1 Samuel, capítulo 21, verso 10 ao 15, ele é capturado, mas eu não diria bem a palavra capturado, mas acolhido pelos próprios filisteus. Saul não queria conversa com os filisteus. Mas onde Davi, no momento que ele vai encontrar um pouquinho de tranquilidade, é com os filisteus. Mesmo assim, muitos deles olhavam para Davi dizendo, esse não é o Davi que venceu o nosso herói? Que não venceu o nosso Golias? Que não derrubou ele com uma pedrada? E agora ele está em nosso meio, sendo amparado pelo chefe aqui dos filisteus? Então ele enfrentava esse ambiente, esse meio de convívio, não tão agradável. Não tão agradável. E por isso Davi chega dizendo aqui, olha Senhor, tem misericórdia de mim. Porque o homem procura devorar-me, oprime-me, pelejando todo dia. Eu não sei o que vai ser do meu futuro, da minha vida, Senhor, mas entrego a minha vida ao Senhor. E Davi roga a Deus que seja livre dos inimigos. Então eu quero trazer vocês para dentro do cenário, que esse Salmos foi escrito justamente nessa época, onde Davi estava ali com os filisteus. Saul se deteve, falou, não posso avançar, porque eu vou arrumar uma briga novamente com os filisteus. Então eu não sei o que Davi está fazendo no meio deles. Sendo que ele derrubou, ele venceu, ele foi o inimigo dos filisteus ao ponto de derrubar o seu herói, que era Golias. Mas eu vejo aí, irmãos, a própria intervenção do nosso Deus. A intervenção do nosso Deus. Deus age desta forma. Aí eu sempre gosto de reiterar dizendo, de onde menos você espera, aí vem o socorro de Deus. Nos lugares, das direções, das pessoas menos favoráveis, são de onde a gente vai ter auxílio, uma mão amiga. Muitas vezes nós encontramos... Isso pode acontecer dentro da nossa própria casa. Você ser odiado pelos irmãos, por todos que te rodeiam, por todo que faz parte do seu vínculo familiar, ou até mesmo na igreja, e Deus te coloca em certos momentos em lugares que você jamais estaria na sua sã consciência. Fala, eu não posso estar ali, eu não posso, mas é dali que está vindo o socorro. E isso aconteceu com Davi. Então eu fiz um pouquinho, essa pequena introdução para vocês entenderem, irmãos, que o nosso Deus age de uma forma que a gente não entende, nem vale a pena ficar questionando a Deus o porquê que Ele age assim. Eu só sei que a ação de Deus é perfeita. Eu acredito nisso, quem acredita nisso diga amém. Então o que nós aprendemos aqui no Salmos capítulo 56? O medo pode chegar, mas não precisa dominar você. Você pode até ficar com medo em certos momentos, mas isso não quer dizer que você vai ser vencido pelo medo. Davi reconhece que sentiu medo, assim como nós sentimos medo. Irmão, tem dia que o dia para a gente não vai, não tá, olha, poxa, dá vontade de nem sair de casa, né? Tantos problemas, tantas dificuldades, é aquela coisa, meu Deus do céu, a gente fica em uma situação, muitas vezes... sentindo medo, a insegurança, a violência, os inimigos, aqueles que criticam em você, os mensageiros dos inimigos chegam até você dizendo, para fomentar mais ainda, dizendo, olha, fulano de tal não gosta de você, fulano de tal falou mal de você, fulano de tal quer acabar com a sua vida. Essa mensagem chega para a gente, irmãos, num sabor desagradável. Vocês me entendem? Chega num momento, irmão, que não nos faz bem, não desce. E se a gente não tomar cuidado, a gente pode levar para o coração e levar para o pessoal. E quando a gente faz isso, irmão, a gente sofre o dano. É isso que muitos mensageiros do inimigo faz. Critica você, fala mal de você, joga pedra em cima de você, diz que você não vai vencer, que você é um perdido, você é uma perdida, você não nasceu para sofrer, nasceu para viver na pior, e você começa a alimentar isso, daqui a pouco você não tem coragem, você vai acabar entrando numa depressão, mas aqui o Senhor está dizendo, através da palavra hoje, através da oração de Davi, tem misericórdia de mim, ó Deus, estou rodeado de inimigos, homens querem devorar-me, pelejam todo dia contra mim, mas eu acredito. Eu sei que o Senhor é poderoso. Olha, Senhor, ainda Davi acrescentando. Olha, Senhor, muitos deles andam até me espiando, procurando me devorar todo dia. Na nossa época existem pessoas assim, irmãos? Pessoa que não tem o que fazer, só quer saber da vida alheia. Se eu estiver exagerando, pode falar, irmão, não concordo. Pode se manifestar. Mas a gente percebe isto. Pessoas que chegam até você com aquele olhar, eu falei, eu quero acabar com ele. Eu não vou me sentir bem enquanto eu não ver ele derrotado, caído, lá na pior. Ah, meu Deus, eu não vejo a outra. Eu estou até orando para Deus matar ele logo. E dessa oração, Deus nem vai ouvir, para você ter uma ideia. Deixa Deus se encarregar disso, meus irmãos. Para que você ficar aí achando que você tem todo o poder nas suas palavras, que as suas palavras vão convencer Deus a se revoltar contra o seu próximo? Quem te diz que tu é perfeito? Somos cheios de defeitos. Então, guarda esta palavra, meus irmãos. Talvez hoje você vai encontrar pessoas que vão te decepcionar hoje. Que vão chegar e falar, olha, fulano de tal falou isso, falou que ele é o famoso leve trás para tentar desestruturar a pessoa emocionalmente. E a pessoa leva para o coração e depois leva para o lado pessoal, ao ponto que elas não conseguem ter paz. Aí já começam as orações, famosas orações que eu não acredito muito nisso, as famosas orações contrárias. Eu não sei de onde, quem tirou essa oração contrária, de onde tiraram, não sei. Mas se um crente faz uma oração contrária, a que Deus ele está buscando? Eu acho que essa é a pergunta. Qual é o Deus que ele está buscando se todas as orações ele fala, mata fulano, Senhor, mata cicrano, Senhor. Oh, meu Deus, faz aquela pessoa se envolver no acidente para que se estraçalhe todo. Oh, qual Deus que ele está orando? Tanto é que ele está falando oração contrária. Então tem oração favorável. A oração correta é essa que Davi está fazendo, orando a Deus. E quem faz a oração contrária, então está invocando o cão, invocando o diabo. A mesma ira que Satanás tem do ser humano, porque ele é caído, para ele já está decretada a condenação. É isso que ele quer transferir para corações, se não tomarmos cuidado até para o coração do crente. O mesmo sentimento, a mesma ira, a mesma revolta, o que a gente vê de crentes revoltados. Pessoas que se descrentes, mas estão totalmente revoltadas, dizendo, estou fazendo oração contrária. Irmão, para com isso, se tu quer ir para o céu, faz a oração correta. Faz a oração correta, o que a Bíblia nos ensina. O que Jesus nos ensinou. Em nenhum momento você vai ver nas passagens de Jesus aqui, algum momento que ele fez uma oração contrária, ou ele pediu ajuda pro diabo para tentar resolver o problema. De maneira alguma, em nenhum momento você vai ver isto. E se nós somos seguidores de Jesus, temos que seguir as pisadas do Mestre. Quem acredita nisso, diga amém. Quem acha que é assim, diz glória a Deus. Mas se o medo perdurar, se o medo persistir do meu coração, o que devo fazer? Quando o medo bater a porta, convide a fé para responder. O medo está batendo, falei, mas eu tenho fé em Deus. Homens de Deus também enfrentam momentos de insegurança. Problemas não é sentir medo, o problema é permitir que ele governe a sua vida. Se o medo bater na porta do seu coração, convide a fé para responder. Falar, o medo está chegando, mas eu tenho fé no meu Deus. O medo quer tomar conta do meu coração, mas eu tenho fé no meu Deus. Eu acredito, eu creio, eu tenho fé que o mover de Deus será favorável à minha vida, mesmo nos meios das adversidades. Esse salmo, meus irmãos, nos estimula a acreditar que o nosso Deus continua atuando. Então, o que você vai ganhar, minha irmã, carregando esta ira no seu coração contra outra pessoa? E, infelizmente, irmãos, Paulo enfrentou muito isso, até falou em certos momentos que ele enfrentou pessoas em si e até um mensageiro do diabo para tocar nele. E eu vejo, irmãos, que infelizmente são pessoas que precisam, volto, reiterar essa palavra. Cultivar intimidade com Deus, criar relacionamento com o nosso Deus. Porque se você aprendeu com Jesus, irmão, vai dar tudo certo. Se você seguir a Jesus, vai dar tudo certo. Você não vai perder o controle, porque o próprio Espírito Santo vai te chamar aqui. Pera um pouquinho, você está saindo, vem para cá. Você pode sair nervoso de casa, mas essas horas o coração do seu está pesado. Fala, poxa, eu não deveria estar assim, Jesus. Eu não deveria sair de casa nesta situação. Mas a palavra está chegando ao meu coração em um bom momento e eu vou tentar reverter a situação. Chegando em casa, eu serei outra pessoa porque estou sendo moldado pelo Espírito Santo. Irmãos, eu faço a pergunta, não precisa responder. A pergunta é, você confia que Deus pode vencer o medo? Ou não? Você acredita que Deus é poderoso para vencer o seu medo? Nem todos disseram sim. Parece aqui que o gigante de tudo é o medo, não é Deus. O maior é Deus. Eu vejo nessa passagem de Davi um momento que Deus está mostrando para ele. Fala, Davi, você está fora da tua casa, por quê? Dos teus, sabe por quê? Porque os teus estão te odiando tanto, eles querem te matar. Então eu permiti aqui para você permanecer nesse lugar por um pouco de tempo, para vocês entenderem que é eu que mando, eu que domino, é eu que realizo coisas novas na vida do ser humano. Não se preocupe, confia, apenas confie inteiramente. E a palavra que novamente nós vamos guardar. Não deixe, irmãos, a ira, a revolta entrar no seu coração, porque você vai, com certeza, 99%, você vai levar para o lado pessoal. E você vai passar a odiar aquela pessoa que não tem nada a ver com a história. É fofoca, é conversa, é disse-me-disse, você levou para o coração, levou para o lado pessoal, e agora o diabo está aplaudindo você porque você agora está odiando aquela pessoa, que é a pessoa que está orando por você muitas vezes. É uma pessoa que tem defeito igual a você, mas é uma pessoa de Deus também. E o diabo quer fazer essa formatação dentro da gente, dizendo, olha, aquela pessoa anda com a Bíblia, é crente, mas te odeia. Aquela pessoa é da igreja, diz que é crente, mas te odeia. E não, é uma pessoa que está lutando com todas as forças para receber a presença de Deus. E é terrível esse ambiente, meus irmãos. É terrível quando a gente tem esta formatação já concluída dentro da gente, a imagem da pessoa, a pessoa, e a gente começa a levar para o lado pessoal. Fala, infelizmente essa pessoa nem deveria ser crente, né? Aí vem o outro, ah, você é crente desse jeito? E começa essas conversas que nada agrega para a vida espiritual. Mas Davi aqui, ele sentia o que essas pessoas que não eram dos seus estavam tramando contra ele. Ele chega a dizer, ando até me espiando, procura devorar-me todo dia, pois são muitos que pelejam contra mim, ó Altíssimo. Imagina, Deus te levanta como um Davi para vencer um gigante, e esse gigante é o pior da espécie da época. Ele é matador, ele é guerreiro, ele é experiente, ele já matou muita gente. E hoje esse gigante é o porta-voz de toda a nação, para vocês terem uma ideia. E você vai lá e vence esse gigante. Aí você volta para casa, aí os da casa começam a te perseguir, começam a ter inveja, sente desvalorizado como o Saul estava sentindo. Não, eu vou matar esse rapaz, porque para ele agora só falta o trono. Para esse Davi que venceu o gigante, só falta sentar no trono agora, porque olha, já venceu o gigante. E mais, com uma pedrada só derrubou o gigante. Era eu como rei que era para fazer isso, não. Veio um menino lá do campo, cuidando das ovelhas. Veio aqui e se colocou diante do gigante e venceu o gigante. Tem uma coisa errada. Era eu que deveria estar lá. Eu deveria estar lá. E essa sensação de Saul começou a descer para o coração e levou para o lado pessoal. Falou, olha, eu ofereci a minha filha para a esposa, né? Quem vencesse o gigante. Eu ofereci também desconto de impostos, darei a ele muita coisa boa. Mas chegou um momento e falou, não, coitado Davi. Não conseguiu nem aproveitar a vida de casado, teve que fugir da ira de Saul. E depois, diante de tudo isso, que você venceu o gigante. A nação teme, não Saul, mas teme o Davi que derrubou o gigante. Temos o Davi, a nação não teme Saul, mas teme Davi, porque em nome do Senhor venceu o gigante. Então você olhando para todo esse cenário, agora vem aqui em Samuel, 1 Samuel, que nós lemos, que nós, eu citei, não li, mas eu citei para vocês, vocês podem acompanhar se vocês quiserem. Em 1 Samuel 21, 10 e 15, lá está Davi, no meio dos filisteus. Davi não está preso, Davi está tranquilo, mas dizendo, olha, aqui você vai estar mais seguro. Imagina aqueles que falaram, mas esse não é o Davi que venceu o nosso herói? O grande Golias? E o que é que ele está fazendo aqui? Então Davi se sentiu não confortável com isto, ao ponto de deixar esse Salmo 56 nessa situação. Eles andam até espiando, quer saber o que eu faço? Eles querem acabar comigo, Senhor. Olha a situação. No dia que eu temer, sabe o que eu vou fazer, Senhor? Hei de confiar no Senhor mais e mais. Olha o que Davi está dizendo. No dia que o medo bater forte no meu coração, eu confiarei no Senhor. Será que estão preparados para isso, irmãos? Será que você, ouvinte de casa, está preparado para isso, com tanto medo que você está aí no seu coração? O salmista está dando uma dica para você. E no dia que eu tiver medo, hei de confiar em ti. Em Deus louvarei a sua palavra. Isso quer dizer o quê? Estarei acompanhando, examinando, lendo, buscando, aprender mais e mais do Senhor através da tua palavra. Isso eu te louvarei. Pois em ti coloquei toda a minha confiança e não temerei que me pode fazer a carne. Davi aqui ele faz uma escolha consciente, né? A confiança, meus irmãos, encoraja o homem. Eu não sei vocês, mas todas as quartas-feiras que depois a gente termina o culto, a gente sai daqui confiante, cheio de fé, né? Alguns saem daqui e vão para casa cantando e glorificando a Deus. Chega triste, desanimado e sai glorificando a Deus. E Davi aqui no versículo 3, ele faz essa escolha. Pode louvar, pode engrandecer, pode exaltar ele. No versículo 3 que lemos aqui, no dia que eu temerei de confiar em ti, Davi está dizendo, uma escolha eu devo fazer, e minha escolha é Deus na minha vida. A confiança está baseada em quem Deus é, e não nas circunstâncias. É difícil fazer, tomar essa decisão, porque muitas vezes, irmão, a gente faz alguma coisa meio paliativo, sabe? Primeiro eu vou recorrer às instâncias do meu alcance limitado do ser humano. A partir do momento que todo esse alcance que eu tenho limitado de um ser humano para resolver um problema, eu não consegui solucionar, aí eu vou me apelar a Deus. É assim ou não é? A gente faz isso. Vou dar um exemplo para vocês. Não é errado, mas um exemplo. Estou doente, irmãos. Vou para o hospital, vou para o médico. O doutor pede lá um monte de exames. Aí depois vem o resultado. Olha, você está desenganado da medicina e está com uma enfermidade que tem poucos meses de vida. O que ele faz? Se ele é crente de verdade, fala, agora eu vou buscar Deus. Mas por que ele não fez isso antes? Antes. Não estou dizendo que é errado fazer isso. Não. Mas por que não colocou Deus como prioridade? Não, agora o médico falou, desenganou, agora é Deus mesmo, agora é Deus. Aí começa as orações, aquelas orações de, como se, as orações impostas, né? Aquelas orações que a gente impõe a Deus. Resolve isso, Deus. Tu não é Deus? Faz isso, Deus. Tu não é Deus? Eu confesso, mas eu fico até meio desconfortável ouvir uma oração dessa. Tu é pai, resolve isso, pai. Não mandei o Senhor me enviar para esse mundo, agora dá um jeito seu aí. Quem somos nós para agir, para chegar a Deus nesse nível? Isso parece filhos revoltados contra Deus. Mas aqueles que colocam a Deus como sua prioridade, ele faz essa escolha. O que Davi fez? Se o medo tomar conta de mim, Senhor, sabe o que eu vou fazer? Hei de eu confiar mais no Senhor. Pois em ti louvarei, louvarei a sua palavra. Em Deus pus a minha confiança e não temerei o que me pode fazer a carne. Não temerei o que o inimigo pode fazer por mim. É por isso, meus irmãos, é por isso que muitas pessoas que fazem seus pré-julgamentos na sua ótica limitada, e quanto mais ela faz seus pré-julgamentos na ótica limitada, na sua limitação, e Deus agir na vida daquela pessoa mais, com uma visão mais abrangente, a gente não concorda de ver a pessoa sendo cada dia mais abençoada, perdoada, transformada, regenerada. Porque a gente fala, Senhor, não é dessa forma. Aí Deus fala, é que você quer que eu faça juízo no seu olhar, na sua limitação. Mas o meu olhar, o meu pensamento, a minha mente, tudo isso é muito mais além do que o teu. Vai muito mais além. Então não cabe, por isso que eu faço sempre aquele resumo, irmãos. Quando Deus quer abençoar, Ele abençoa e não precisa dar satisfação a ninguém. Porque Ele é Deus. Ele não tem que falar, olha, eu vou abençoar, mas eu tenho que pedir permissão para fulano e cicrano. Ah, não, Deus não faz isso. Deus abençoa quem Ele quer, do jeito que Ele quer, e não tem que dar satisfação a ninguém. Se tu tem intimidade com Deus, se você se relaciona com Deus, tu és guardada por Deus. Amanhã ou depois você pode estar recebendo um auxílio, um amparo, até mesmo daquele inimigo que te odiou no passado. Ele vai estender a mão para te abençoar e não rejeita, porque é o próprio Deus agindo desta forma. Me lembrei agora, meus irmãos, de uma pessoa que escalou o mais alto das montanhas existentes, na época da geleira. E ele amarrou uma corda para se escorregasse, ele não ia morrer, né? Então, em dado momento, ele se desequilibrou e... Aí ele falou, Deus, me tira daqui. Aí a voz de Deus falou, desata a corda. Não, Deus, não vou desatar, eu vou morrer se eu desatar a corda aqui. A corda já foi amarrada por segurança. Mas me livra, me livra, me livra. Aí, ele continua insistindo, não, Deus, eu não vou soltar a corda, porque se eu soltar a corda, eu vou morrer. E ele morreu congelado com a corda amarrada. Quando foram ver o corpo dele, tinha 50 centímetros do piso, do chão. É só desatar a corda e cair em pé. Então você vê, irmãos, tem um momento que Deus fala, faz isso, fala, não, Deus não pode, mas se Deus está falando, é melhor tu obedecer. Mas aí vem a pergunta, como é que eu vou discernir a voz de Deus, se é Deus ou é outras vozes que está falando comigo? Aí que eu te falo, você está buscando relacionar-se com Deus, está cultivando intimidade com Deus, a voz de Deus não é, olha, não dá para se comparar com voz nenhuma, a voz de Deus é a voz dEle. Quem decide, quem conhece, quem entende a voz do Espírito de Deus, ele tem uma vida abençoada, porque ele anda no caminho que o Senhor o direciona. Agora, se eu sou crente, mas eu não me relaciono com Deus, eu não cultivo intimidade com Deus, eu não busco adquirir experiência com Deus, qualquer voz vai te confundir. Qualquer voz. Pode ser sua voz do pensamento, pode ser a voz de uma pessoa, pode ser a voz do inimigo, pode alguém querer passar-se por Deus e você vai acreditar e vai aceitar. Mas quem tem intimidade com Deus, ele sente, ele é sensível à voz de Deus. Ele é sensível à voz de Deus. E é tão maravilhoso ter a sensibilidade, sentir a voz de Deus falar, meus irmãos. Porque Deus pode falar agora como Ele está falando através da mensagem. Deus pode falar através de um louvor. Deus pode falar através de um choro de uma criança. Que isso, pastor? Sério. Deus pode falar através de uma criança que está pegando no sono. que os raios do sol pegam no rosto dela e não machuca. Olha que coisa boa que a gente aprende. O sol tão forte, tão poderoso, que no sol do meio-dia, se você ficar de olho no sol, é perigoso afetar sua visão. Mas se mesmo o sol banha o rosto de um bebê recém-nascido e faz muito bem para ela. Então são pequenos detalhes que nós devemos nos atentar e ver que ali está a mão de Deus. Por isso que eu falo, irmãos. Os conselhos, muitas vezes os conselhos servem para não nos ajudar, não agrega. Mas a voz de Deus, ela agrega em todos os âmbitos da nossa vida. E Davi tinha certeza disso, tanto é que ele se prontificou para vencer o gigante. O que, que ele disse? Ó rei, estava apacentando as ovelhas do meu pai, mas tem um urso e um leão. Então, esse circunciso filisteu aí, para o meu Deus não é nada. Davi já foi isso, foi dessa forma diante do rei. Porque o rei estava acostumado na sua armadura, na sua coroa. É o famoso, sabe o quê, meus? Eu peço a Deus que nenhum de vocês acontecesse, que não tem nenhum de vocês aqui. Se tiver, peço a Deus para agir na vida de vocês, para trabalhar, para moldar vocês, tá? É o famoso poder que sobe pela cabeça, que vai para a cabeça. Quando esse poder, não estou falando poder de Deus, estou falando, quando ele começa a destacar e subir os degraus, e isso for para a cabeça dele, ele vai começar a humilhar os outros. Começa a pisar nos outros. Ele acha que ele é o melhor de todos. Humilha um, humilha o outro, fala, olha, e tem que ser do jeito que estou falando. Parece que ele já tem já, na verdade ele já tem já um conceito definido, que é da cabeça dele, mas não tem nenhum respaldo bíblico. E ele começa a oprimir as pessoas. E esta pessoa, irmão, no perdão da palavra, irmãos, são pessoas que quando chega, o ambiente fica pesado. O ambiente fica pesado, parece que ele vem com uma legião com ele. De quem eu não sei, julguem vocês. Parece que ele vem com uma legião de alguma coisa que azeda o ambiente. Deixa o ambiente pesado. Não faz bem para o coração, não faz bem para a alma, não faz bem para ninguém. Mas quando todos estão na mesma página, buscando a presença de Deus, procurando cada dia melhorar na presença de Deus, o ambiente fica leve, gostoso e dá prazer de estar juntos. Deus tem que entender muito bem isso, meus irmãos. A sua presença faz bem aos seus que está em sua volta? A maneira de falar, a maneira de proceder. A gente tem que melhorar muito nessa parte. Começando comigo, também tem que melhorar bastante sobre isto. Vamos lá no versículo 4. E em Deus louvarei a sua palavra. Davi exalta o quê? A palavra de Deus. Qual é a palavra de Deus? Esta daqui. A palavra de Deus. Davi exalta a palavra de Deus. Essa Bíblia, irmão, que está na nossa mão, que muitos examinam uma vez por mês, né? Ou pega ela só quando vem para a igreja. Essa palavra deve ser examinada todos os dias. E Davi está deixando aqui, irmão, para a gente, essa dica. Em Deus louvarei a sua palavra. Davi exalta a palavra de Deus. As promessas divinas, irmão, nos alimentam. Nos alimentam. Por quê? Quando você vai desfolhar a Bíblia, vai conhecer, vai entender uma história como essa de Davi, isso vai elevar a nossa autoestima. Falar, não, eu confio em Deus. Eu sou crente. Eu entreguei minha vida a Cristo. E se eu entreguei minha vida a Cristo, por que, que eu estou choramingando pelos cantos? Por que, que eu estou reclamando tanto se Deus é o autor de toda a criação? Se foi Deus que me criou, se foi Deus que me colocou aqui, para que eu vou ficar com esse desânimo? Para que eu vou levar para o lado pessoal? Para que eu vou ficar alimentando meu coração com ira e revolta porque alguém falou coisa que da cabeça dele eu acabei me alimentando sobre essas palavras? Mas o sangue de Jesus é purificador e vai purificar o meu coração desses males. E a palavra do Senhor ainda diz mais, a palavra produz coragem em tempos difíceis, em tempos de crise. Se não fosse o Senhor, meus irmãos, se não fosse o Senhor respaldando a sua palavra E firmado nesta palavra, crente não podia passar provas. Se passasse, a primeira coisa ele ia culpar Deus. Porque quanto mais nós conhecemos a palavra, mais forte nos tornamos diante das dificuldades. Esse era o refúgio de Davi. Eu confio no Senhor. Eu não sei o que espera no futuro próximo, mas eu confio em Ti, Senhor. Eu tenho certeza que o Senhor vai mudar, vai virar meu cativeiro, vai me tirar desse ambiente tão ruim. O Senhor vai me tirar, eu tenho certeza. Então ele carregava no coração essa firme segurança, falando: o Senhor não vai me deixar. Já no versículo 4, ainda para o versículo 5, a gente começa a perceber que o homem que confia em Deus, ele não vive escravizado pelo homem. E isso eu posso fazer um acréscimo. O homem que confia, a mulher que confia em Deus, ele não fica alimentando o coração com coisas estragadas. Ele não fica alimentando o coração com coisas que não edificam, com coisas que não agregam. Ele vai alimentar seu coração com a palavra de Deus, com a presença de Deus. E pode os inimigos ameaçar, mas Deus continua no controle da sua vida. Pode o inimigo se levantar, o homem também pode se levantar, o homem tem limites, mas Deus é limitado, entenda isso. Por isso que eu sempre falo, irmãos, o homem na sua limitação, ele quer achar que está fazendo certo, que tem todos os elementos para dizer, é desta forma que funciona, e muitas vezes não é. Deus está dizendo, faz desse jeito que vai dar certo, ele faz totalmente contrário, o que é? Não há aprovação de Deus e não terá sucesso no que você está fazendo. Mas quando nós estamos na direção de Deus e temos a aprovação de Deus, nós vencemos as intimidações, nós vencemos os inimigos. A nossa segurança está nele, no Senhor, e não na aprovação ou no poder das pessoas. Vocês, irmãos, homens de Deus, mulheres de Deus, que confiaram justamente nesta palavra e hoje estão muito bem. Ouviram tantos conselhos, não, mas esse conselho não está pautado ou baseado na palavra de Deus. São conselhos, meus irmãos, que é no achismo. E volto a dizer a vocês, palavra de Deus não tem achismo, palavra de Deus é afirmativa. Ah, mas não é bem assim que está na Bíblia, não é desse jeito, vai pelo meu jeito que vai dar certo. Cuidado com esses conselhos. Cuidado com esses conselhos que pessoa desconcertada com Deus, que usa o nome do Senhor para te motivar a se desviar da presença dele. Cuidado. Cuidado. Não, mas o profeta, mas está pautado na Bíblia? Tem base na Bíblia? Não tem? Então cai fora. Cai fora. Sai daí. Não fica aí não dando ouvido. Mas fulano falou que é no nome do Senhor, mas pode falar no nome do Senhor, mas se não, se está contrário à Bíblia Sagrada, não dê ouvidos. Ah, mas ela fala Senhor, Senhor, nem todos que me dizem Senhor, Senhor, ele dará o reino dos céus. Mas se é contra a profecia, eu não sou contra a profecia. A prova é que eu estou com a maior profecia na minha mão, que se chama Bíblia Sagrada. Eu confio na palavra do Senhor. Então nós temos que tomar muito cuidado, meus irmãos, no que a gente ouve. Eu tenho que usar uma palavra de um pregador, que a gente tem dois ouvidos, né? Ela faz isso, ela pode entrar por aqui, sair por aqui, ou ela pode descer para o coração. Aí fica a sua escolha. Mas como eu vou fazer isto? Cada ser humano é capaz de fazer isto. Não, essa palavra não me agrega. Esta palavra, esse conselho, está fora totalmente da direção de Deus. Então eu não desço para o coração. Da maneira que eu ouvi, eu vou também desconsiderar isto. Mas a partir do momento que eu venho a palavra de Deus da boca de um pregador, a boca de uma pessoa falando o nome do Senhor, vendo que tem respaldo na palavra de Deus, ele fala, desce para o coração que isso vai me fazer bem. Pode entrar no meu coração esta palavra porque é de Deus. Então temos que tomar muito cuidado, irmãos. E isso a gente vai aprendendo com a convivência com o nosso Deus. A convivência do dia a dia com Deus, a gente vai ali, olha, nos alimentando da palavra, da presença de Deus, através de tantas coisas boas que a gente tem para ouvir e alimentar a nossa vida, e a gente começa aí vivenciar a presença do Senhor. E hoje eu vi, irmãos, comecei a ouvir dois hinos e eu tive que desligar o louvor. Porque, meu pai, tenha só muito cuidado, irmão. Não vou entrar no tema, mas tem que tomar muito cuidado. Porque a gente, irmão, se acostumou tanto, tanto de ouvir mensagem, é só vitória, meu irmão, é só vitória, é só vitória. Deus é fiel, é só vitória. Meu irmão, só vitória, só vitória, só vitória, só vitória, só vitória, só vitória. Ô, meu pai. Essa conta tá ficando meio maçante, sabe? Só vitória, só vitória, só vitória. Vamos guerrear, é guerra, é guerra, é só vitória, só vitória, só vitória. Mas não vem o texto aqui, Jesus. Pegar a tribuna aqui para falar só vitória, só vitória, só vitória. Você fala, para, pregador, pelo amor de Deus, chega. Já tem vitória demais. Mas quando Deus nos chama para a fiel palavra de Deus, a gente fala, é, irmão, é só vitória mesmo, mas antes das vitórias tem as adversidades, nós temos que saber nos comportar diante delas. Parece que ele centralizou tudo, irmão, o nosso Deus, parece que nós centralizamos e criamos uma imagem de Deus, Deus é o Deus só da vitória. Não é o Deus da Maria, o Deus da Joana, o Deus do Joaquim, é Deus só da vitória. Que tem alguma irmã vitória aqui ou não? Tem alguma irmã vitória aqui? Tem? Não tem? Tem irmã vitória aqui, a única que era só vitória. Só vitória. Ô irmão, para. Deus quer trazer através de você, pregador, instrumento, na mão de Deus, uma palavra para curar as feridas. E quando essas feridas forem saradas, sabe o que vai acontecer? Aí a própria pessoa vai louvar a Deus e falar, grande foi a vitória de Deus na minha vida. Eu falo para vocês, irmão, se eu vim para a igreja, vou para a igreja, é só vitória. Foi, irmão, desce do altar, pelo amor de Deus. Eu não vim aqui para ouvir só isso, quero mais. Eu quero ouvir mais. E é um negócio, irmão, de só vitória, guerra, é, eu determino, eu profetizo, e assim vai. Irmãos, estamos vivendo uma época, meus irmãos, parece que a gente está dentro de uma bolha. Não querendo vivenciar a realidade da situação. Deus pode usar profeta? Pode. Eu não sou contra? Pode. Mas vamos parar, irmão, de usar isso como sendo como robôs, pregadores robotizados. Que prega todo dia a mesma coisa. As ovelhas estão precisando de um alimento, de encorajamento, de uma exortação, de uma cura para a ferida. E o irmão lá, só vitória, só vitória. Só vitória, amém? Só vitória. E é um monte de só vitória, amém, amém, amém, que fala, meu Deus do céu, como é que eu vou concordar com uma coisa que não está encaixando? Está entendendo, irmão? Não, eu não estou sendo contra de maneira alguma, mas eu estou tentando orientar e ensinar vocês, irmãos, a ter intimidade com Deus. E não procurar os momentos vazios para lançar essas pérolas. Só vitória. É só vitória. Ah, não tem mais luta não, irmão? Então eu quero essa igreja. Eu quero ser membro dessa igreja. Só vitória. Eu quero ser crente dessa igreja. Só vitória. Meu Deus, vão ter que mudar o nome de todo mundo só para vitória. É vitória e vitório, né? Você está entendendo, irmãos? É pecado? Não é, mas é uma coisa que eu preciso ouvir mais, eu quero mais. Deus quer falar mais coisas. E a gente, como pregador, a gente não tem a preocupação de se preparar ou preparar uma palavra, um sermão, que talvez você prepara com muito esforço, com muita dedicação, e quando você sobe no altar, olha para o povo e fala, não, o alimento que eu vou dar para esse povo é totalmente diferente, mas deixa eu te usar, o Senhor fala. E Então a gente, irmão, tem que ter muito cuidado, irmão. Eu vou encerrar essa mensagem já já, mas com esta palavra aqui. Não deixe os falatórios que não agregam em nada descer para o coração e depois você levar para o lado pessoal. Se você fizer isto, você vai ter muita tristeza e angústias na sua vida. Quem compreendeu, diga amém. Mesmo quando somos mal compreendidos, Deus conhece a verdade e age a favor dos seus filhos. Entendeu? Mesmo que você seja mal compreendido, mesmo que as pessoas se compreendam mal, mas Deus conhece o seu coração e Ele vai agir em seu favor. Para concluir, Deus ensina aqui em Salmos capítulo 56 que o medo pode surgir, que a confiança precisa ser uma decisão, a palavra fortalece a fé, Deus é maior do que o nosso inimigo, o Senhor conhece e acompanha todas as nossas lutas e dificuldades. Quem confia nesta palavra? Amém? Que Deus abençoe vocês, irmãos, que Deus abençoe. Aleluias! Pode louvar, louva ao Senhor.
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4: 5 horas e 56 minutos.
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6: 5:58.
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1: Bom dia, bom dia, bom dia! Amanheceu a segunda-feira! São 6 horas mais um minutinho na capital paulista. Olha!

Ando. É, você saiu da chácara, você saiu da fazenda, do sítio, foi pra cidade, foi pra igreja. É, foi bom demais da conta, não é verdade? Opa! Bom dia pra você que já está alegre, contente e feliz. E pra você que amanheceu meio cabisbaixo. Você que amanheceu meio triste. Há tantos problemas, pastor, não sei mais o que fazer. Agora é o momento, porque nós vamos prosear com Deus e você pode pedir a Ele para que Ele possa solucionar o teu problema, para que Ele possa te ajudar nesta caminhada. É verdade. Busque a Deus, clame ao Senhor, e o Senhor te abençoará. Segunda-feira, 21 de setembro de 2026, clima 18 graus aqui na capital paulista. E nós estamos no setembro amarelo, não é verdade? É isso mesmo. A prevenção, aconselhamento e tudo mais sobre suicídio, prevenção contra o suicídio, não é verdade? É isso mesmo. Vamos orar, porque Deus é bom, o Senhor Jesus atende o nosso pedido e as bênçãos caem sobre nós. Prosseguimos com Deus, em nome do Senhor Jesus Cristo. Meu Deus, não há outro Deus tão bom como o Senhor, pois não existe outros deuses. Somente o Senhor é Deus, e só Deus é o Senhor. Pai, estamos aqui na tua presença, Senhor, porque o Senhor nos concedeu mais um dia de vida. Na tua presença, Pai. Embora, se nós partíssemos, estaríamos com o Senhor, aleluia, na glória eterna, sim, porque passamos da morte para a vida. Pai querido, muito obrigado, Senhor, por esta oportunidade de mais uma segunda-feira estarmos na tua presença, os irmãos do canal Direto com Deus Oficial, já estavam orando, Pai, e agora nós nos unimos a eles para buscarmos a tua presença, para pedirmos as bênçãos, para te adorar, para te agradecer. Senhor meu Deus, Pai querido, e para reconhecermos, Senhor, que somos falhos, que precisamos do Senhor, somos necessitados das bênçãos copiosas. Pai querido, nós precisamos do Senhor. Sim, todo o nosso ser, Pai Celestial, nosso pensamento, a nossa vida, a nossa alma, o nosso corpo, tudo que há em nós, precisam do Senhor. Por isso, meu Deus, eu te agradeço por este momento glorioso, por este momento, eu sempre digo, meu Pai, o momento mais íntimo com o Senhor é o momento da oração, é o momento de clamar, de buscar, de falar, de dialogar com o Senhor, de prosear com o Senhor, aleluia, porque o Senhor nos ouve, nos ajuda, responde às nossas orações, o Senhor faz acontecer, o Senhor realiza, o Senhor pode tudo, meu Deus, nós não podemos nada, a não ser, meu Pai, reconhecer que só o Senhor é Deus, reconhecer a tua grandeza, a tua glória, o teu poderio, e reconhecer que nós, como já disse, necessitamos do Senhor, meu Deus. Pai querido, e já neste momento, porque nós precisamos do Senhor, nós necessitamos do Senhor, eu te peço,
para que o Senhor possa...

0: possa visitar este irmão, esta irmã, abençoá-la, abençoá-lo. Este irmão que está pelo YouTube, que está pela Rádio Deus e Amor, que está na fazenda, na chácara, no sítio, no retiro. Pai querido, aquele que já está no curral, no mangueiro, tirando leite, tratando dos animais, tratando das vaquinhas, meu Pai, das mimosas, aleluia. Abençoa ele, abençoa ela, Senhor. Abençoa o trabalho dele, o trabalho dela, Pai. Sim, aquele que já está preparando, Senhor, todo o maquinário para a colheita no dia de hoje, para o plantio, para preparar a terra, tombar a terra, abençoa, Senhor. Para que não haja nenhum acidente, para que não haja, Senhor, nenhum imprevisto que venha prejudicá-lo fisicamente, Pai Celestial, que venha prejudicá-la fisicamente, Senhor. Meu Deus Todo-Poderoso, venha abençoar cada irmão e cada irmã, meu Deus Todo-Poderoso. Pai, abençoa também este irmão que amanheceu tão alegre, tão feliz, tão contente por tudo que o Senhor fez por ele, por tudo que o Senhor fez por ela. Senhor, meu Deus, que esta alegria continue, sim, para todo sempre, até o dia da tua vinda, Senhor, na vida desta irmã e deste irmão. As realizações, Pai querido, que aconteceram, trouxe felicidade, trouxe paz, alegria, Senhor meu Deus. E eu te apresento também esta pessoa que amanheceu triste, que amanheceu cabisbaixo, acordou, despertou, não consegue mais dormir, devido que está desempregado, desempregada. Senhor, pedindo uma porta aberta, pedindo a cura da enfermidade que assola o seu corpo, pedindo ao Senhor que o Senhor venha dissipar essa dor. Pai querido, dor intensa, dor que muitas vezes o médico não sabe o porquê, qual é a origem, qual é a causa, mas que a dor está aí, está viva e está difícil de superá-la. Pai querido, vai queimando, repreendendo e destruindo qualquer mal, Senhor, na raiz, meu Deus, na raiz do problema, na raiz do problema, Senhor. Neste momento, uma gota do teu sangue para arrancar, queimar e destruir esta enfermidade, este mal, e o teu sangue possa restaurar células por células, meu Deus Todo-Poderoso. E assim, meu Deus, o Senhor operar na vida dela, na vida dele, para que o teu nome seja glorificado. Sim, Senhor. Pai, neste momento, Senhor amado, eu te peço, visita esta pessoa que está hospitalizada, visita esta pessoa que está em casa, que foi desenganada pela medicina, e os médicos disseram, pode levar para casa, que não tem mais jeito, não há mais esperança. Toda possibilidade nós fizemos, pois sim, toda possibilidade que o homem, que a mulher, que a medicina tem, foi feito, foi feita, e não chegou a um denominador comum, a não ser dizer, até aqui, daqui para frente não conseguimos ajudar, é impossível para nós. Mas para o Senhor tudo é possível, ó Pai. O Senhor pode curar, pode restaurar. Assim como o Senhor tirou Lázaro daquela cova, ordenando que Lázaro saísse para fora. Meu Deus, ele saiu ainda todo atado com as ataduras da morte, mas a vida ressurgiu, porque o Senhor ordenou e assim aconteceu. Pai, as ataduras da morte que está sobre esta pessoa, as ataduras da morte que envolve esta pessoa, que neste momento, Senhor, caia por terra, seja queimado, banido, repreendido, destruído pelo poder do sangue do Senhor Jesus. Pai, ainda hoje que esta pessoa que está hospitalizada, o médico lhe dê alta, Senhor. Que a médica lhe dê alta para ir para casa, porque o milagre está acontecendo agora. A cura está acontecendo agora, meu Pai. Aleluia. O Senhor está visitando esta pessoa. Pai amado, o possível os médicos fizeram, mas o impossível é a Tua especialidade, meu Deus. Porque o Senhor sabe, o Senhor opera. E se o Senhor opera, quem há de impedir o milagre? Senhor, meu Deus, o impossível. Aleluia. O impossível, Senhor. Quando o Senhor opera o impossível, ó Pai, os médicos dizem: que vontade de viver que você tem, e você conseguiu vencer a doença, a enfermidade, a bactéria, o vírus. Nós não podemos fazer nada, temos sim vontade de viver, Pai querido, mas se o Senhor não operar, meu Deus, não há milagre. Se o Senhor não operar, meu Pai, não há recuperação. Se o Senhor não operar, meu Pai, não há vida, meu Deus, aleluia. Porque a ciência não sabe explicar o que é milagre. A ciência não sabe explicar, meu Deus, o que é o poder do Senhor, o que é o poder da fé, o que é o poder da oração. Aleluia! Meu Deus Todo-Poderoso. Aleluia! Agora, Senhor. Senhor, meu Deus, que neste dia esta pessoa ganhe alta desse hospital, com uma recuperação extraordinária, tremenda, e a doença vencida pelo sangue do Senhor Jesus. Meu Deus Todo-Poderoso, visita, não importa o tipo, a qualidade ou o estágio da enfermidade, Senhor, da doença, o Senhor cura. Porque Lázaro estava sepultado há 4 dias. Cheirava mal já, meu Deus. Aleluia. E o Senhor restaurou células por células. Senhor, meu Deus, órgãos por órgãos. Meu Deus, os artérios, os tornozelos, os joelhos, o quadril, Senhor, todas as juntas, a coluna, Senhor, meu Deus. Tudo, meu Pai, o globo ocular, os olhos, a boca, a língua, Senhor, meu Deus, os ouvidos, a cabeça, o cérebro. O Senhor restaurou, meu Pai, aleluia, e trouxe Lázaro para fora da sepultura, meu Pai. Assim eu te peço, com esse milagre, com essa resposta, com, meu Deus, com este poder, que o Senhor faça a mesma coisa com esta pessoa que precisa do Senhor. Estende a mão para ela, estende a mão para ele agora, neste momento, Senhor. Pai Celestial, vem abençoar, meu Deus, esta pessoa que está encarcerada, esta pessoa que está privada da sua liberdade devido aos crimes que cometeram. Senhor, meu Deus, estas pessoas que precisam do Senhor, porque a vida é atribulada, Senhor meu Deus, sem o Senhor na vida deles, na vida delas, a vida se torna insignificante. Por isso fazem o que fazem, Senhor. Porque se o Senhor tivesse na vida deles, não cometeriam crimes, não roubariam. Senhor meu Deus, não assassinariam ninguém. Não. Não prejudicaria nenhum dos que estivessem ao seu redor. Porque quando o amor do Senhor reina nos nossos corações, amamos o nosso próximo como a nós mesmos. Por isso eu te peço, Senhor Jesus, restaura a vida desta pessoa que está no cárcere, está na cadeia, que está no presídio de segurança máxima. Senhor Jesus, visita, Senhor Jesus, visita. Visita todos os presídios aqui no Brasil. Visita todas as cadeias aqui no Brasil, Senhor. Meu Deus, e restaura a vida dos presidiários com a Tua palavra, com a Tua mensagem, com o Teu Evangelho, Senhor. Meu Deus Todo-Poderoso, eu Te peço, transforma. Senhor meu Deus, eu Te apresento também o nosso país. Senhor Jesus, o Brasil eu Te entrego nas Tuas mãos nesta manhã, nesta segunda-feira. Todo o Brasil, Senhor Jesus, todo o país eu Te entrego nas Tuas mãos. Todos os moradores, toda a população, Senhor. Pai querido, as mais de 200 mil pessoas, Pai Celestial, população brasileira, Senhor, cada coração, cada pessoa, cada homem, cada mulher, meu Deus poderoso, cada jovem, cada criança, eu Te entrego nas Tuas mãos nesta manhã, Senhor, para que o Senhor possa entrar com providência, mudar a vida de cada um deles, o pensamento, e que cada um, cada brasileiro, ame o seu conterrâneo como a si mesmo, Senhor. Porque muitas vezes, Senhor meu Deus, o diabo vem para dividir, vem para destruir, trazendo inimizade, Senhor, entre os próprios patriotas, meu Deus. Divide uma nação inteira, Senhor. Sem guerra contra outra nação, vivemos uma guerra interna entre nós mesmos. Senhor meu Pai, repreenda este mal, repreenda, Senhor Jesus, toda a destruição diabólica, maligna e satânica. O sangue do Senhor Jesus tem poder. Pai, que o Brasil saia à frente, Senhor. Pai querido, tanto se falam em erradicar a fome, e ninguém faz nada praticamente, Senhor. São alguns que lutam para erradicar esta fome. Neste período que nós estamos agora, muitos estão prometendo, Senhor meu Deus, acabar com a fome, acabar com a desigualdade, acabar, meu Deus, com tantas coisas. Mas nenhum deles tem poder para isso, ó Pai. Porque muitas vezes, no seu ciclo de vida, Senhor meu Deus, no seu entorno, ele mesmo está dividido, faz acepção de pessoas. Pai querido, Deus da glória, eu te peço neste momento, Senhor, repreenda todo o mal que o diabo tem trazido sobre a nação brasileira. Senhor meu Deus, Repreenda todo mal, ó Pai. Toda miséria. Repreenda o crime. Repreenda a corrupção. Repreenda, Senhor Jesus, qualquer tipo de malefício satânico e diabólico que vem contra a nação brasileira, Senhor. Meu Deus Todo-Poderoso, que nenhum coração brasileiro, ó Pai, Satanás entre no coração dele ou dela. Que nenhum coração brasileiro, Senhor, aconchegue o diabo dentro dele. Que nenhum coração brasileiro, ó Pai amado, sim, nenhum coração brasileiro, o diabo não venha tomar conta, Senhor. Mas sim, a Tua palavra, Teu Evangelho, Teu Espírito Santo, Pai querido, que faça morada em cada coração brasileiro, Senhor. Meu Deus Todo-Poderoso, coração brasileiro, coração brasileira, aleluia, que todos tenham a Tua presença na vida, no pensamento, na mente, no coração, no ser da pessoa, meu Deus. Meu Pai querido, abençoa também, Senhor, todas as nações que estão em guerra. Senhor, como a Ucrânia, como a Rússia, como o Irã, a faixa de Gaza. Senhor, meu Deus, arranca, Pai. Arranca, Senhor Jesus, estes presidentes que estão nestes países e que só pensam, ó Pai querido, em prejudicar. Uma cidade inteira, Senhor. Uma cidade inteira, Pai, na Ucrânia, meu Deus, rodeada pelo inimigo. Senhor, morte, fome. Como pode, Senhor, o ser humano, Pai querido, fazer mal para o outro, o seu semelhante, mas porque é de outra nação, porque fala um idioma diferente, ou até mesmo fala o mesmo idioma, Senhor, tem os mesmos costumes, a mesma culinária, Senhor meu Pai, o mesmo modo de se vestir, mas estão em guerra, Senhor, entre si. Não permita, Senhor meu Deus, que Satanás se irande mais com a vida destas pessoas. O sangue de Jesus tem poder. Senhor meu Deus, visita, Pai, todos os países, como a Nigéria, como o Nepal, meu Deus, que colocam, Senhor meu Deus, o Nepal, Senhor, colocam as suas crianças, as suas meninas a se prostituírem, Senhor, com idade até mesmo um absurdo em se dizer. Criança ainda, meu Deus. Por isso, Senhor, eu te peço, visita, Senhor, todos esses países, continente americano, continente asiático, o continente europeu, continente africano, a Oceania, todo mundo, todo o planeta, os mais de 8 bilhões de pessoas, te apresento nas tuas mãos nesta manhã. Te apresento a diretoria executiva, a diretoria deliberativa, a irmã Irene Miranda, a irmã Débora Miranda, pastor Lorival de Almeida, presbítero Davi Miranda Neto. Abençoa, Senhor. Abençoa também todos da diretoria executiva. Abençoa, pastor Davi Miranda Filho, presbítero Kleber de Oliveira. Abençoa a todos. Abençoa a nossa equipe, que trabalha com afinco e dedicação nesta manhã. Em nome do Senhor Jesus, que a nossa segunda-feira, Senhor, seja a segunda do pão, Pai, o alimento necessário para as nossas vidas, que é o Senhor, o pão que desceu do céu para nos sustentar espiritualmente. Pai amado, muito obrigado em nome do Senhor Jesus. Amém e amém, Senhor Jesus. Amém. Deus te abençoe. O Senhor entrou com providência. E olha, verdade. Você que estava desenganado pela medicina, o Senhor entrou com providência. E ainda hoje, eu digo ainda hoje, o doutor, o médico, a médica, a junta médica que está tratando de você, vai te dar alta se você crer e ter fé, confiar no Senhor. Mas as bênçãos de Deus não param por aí. É ainda maior. Fonte inesgotável de vitórias, de bênção, Deus tem para você. Mas você tem que fazer o primeiro passo. Aceitar o Senhor Jesus, entregar a tua vida a Ele, e as demais coisas lhes serão acrescentadas. Aceite o Senhor Jesus nesta manhã. Repita estas palavras comigo, dizendo: Senhor Jesus, neste momento eu te aceito como meu único e suficiente Salvador. Senhor Jesus, me perdoa todos os meus pecados. Lava-me e purifica-me de toda iniquidade já praticada. Senhor Jesus, escreva o meu nome no livro da vida nos céus. Sela com teu sangue, para que nunca mais o inimigo possa tocar em mim ou possa ter influência sobre a minha vida. Me dá força, me abençoa, me guarda, me livra, para que eu possa estar firme até o dia da tua vinda, ou até o dia em que o Senhor me chamar para a glória eterna. Em nome do Senhor Jesus, meu Deus, te peço. Amém. E amém, Senhor Jesus. Amém. Bom dia para você, meu irmão. Bom dia para você, minha irmã. Entra em contato com a gente. Parabéns por essa decisão. É verdade. Deus te abençoe bastante. Bastante mesmo. Muito, muito, muito. E olha, entra em contato com a gente. Quero aceitar Jesus, @ipda.com.br. Perdão. Quero aceitar Jesus, @ipda.com.br. Tudo junto. É o nosso e-mail. É o nosso correio eletrônico, tá bom? Mas você pode entrar em contato com a gente também através do nosso WhatsApp, que é o 119-5094-4645. Eu disse 011 ou 119-5094-4645. Venha para a Igreja Pentecostal Deus e Amor, porque a Igreja Deus e Amor é mais que uma igreja, é uma família. Seja bem-vindo a esta família, em nome do Senhor Jesus. Deus te abençoe muitíssimo por esta decisão. E vamos que vamos, porque Jesus é bom e o diabo não presta, não é verdade? É isso mesmo. Vamos que vamos, minha gente. E olha, depois sempre de uma oração, Deus responde quando a gente ora, com sinceridade. Às vezes a gente fala algumas palavras apenas e os milagres de Deus acontecem nas nossas vidas, verdade? Mas nós vamos fazer o seguinte, irmão Rubens, eu tenho certeza que ele orou, pediu, buscou e Deus respondeu o seu pedido, a sua oração. E assim Deus fez algo extraordinário na vida do nosso irmão Rubens. Conte a bênção, homem de Deus.
1: Meu nome é Rubens Aniceto dos Santos. Moro no Jardim São Noberto. O testemunho que eu tenho a contar aqui hoje é que fui viciado no crack. Durante 5 anos, vendi tudo que eu tinha. Minha mãe tinha uma casa. Eu destruí, praticamente, realmente. É verdade, ouvintes. É um testemunho verídico. E hoje em dia, quem me vê até fala que não é verdade, porque vê a transformação e olha para mim e fala que eu jamais usei o crack. Mas quem me conheceu no passado sabe muito bem. Foi uma vida muito triste, muito sofrida. Fiz as pessoas que mais me amava sofrer muito. Minha mãe sofreu muito. Perdi uma casa completamente. Olha, eu quero dizer que minha mãe, ela sempre falava: Deus vai salvar meu filho, Deus vai transformar meu filho. Olha, até dentro do meu lar, eu usando crack uma vez, eu e um jovem, quando de repente a gente naquela noia das drogas, de repente veio algumas pessoas subindo o quintal, eu não sabia quem era. Era um lugar sombrio. De repente aconteceu que algumas pessoas estavam procurando a gente para matar. A gente aprontava muito, então estava sendo perseguido. Naquele instante, os rapazes entraram dentro de casa, mataram um amigo meu. E foi nesse exato momento, com o decorrer dos dias, eu reconheci verdadeiramente que não tinha outro caminho. Que o caminho verdadeiramente era o nosso Senhor Jesus Cristo. Então aceitei o Senhor Jesus e Ele fez uma grande transformação na minha vida. Ele mudou a minha vida, Ele também vai transformar a sua vida. Você que está sofrendo, você que está aí no leito de dor, você que se encontra numa situação difícil, achando que o seu filho não tem solução para ele, eu quero dizer, tem solução sim. Jesus vai entrar na sua causa, Jesus vai transformar a sua vida. Jesus vai purificar essa pessoa que está no leito. Jesus vai transformar. Pode acreditar. Jesus é o mesmo ontem, hoje e eternamente. Meu nome é Rubens Anícito dos Santos. Moro no Jardim São Norberto. Esse é o meu testemunho de bênção para a glória do Senhor Jesus.
0: Impressionante, meu Rubens. Olha, se a gente presta bem atenção no que o irmão Rubens nos trouxe, nos contou agora, é algo extraordinário, o milagre, a operação divina que aconteceu na vida dele. Por que eu digo isso? Porque Deus lhe deu um livramento, olha só. É, um amigo dele foi executado na frente dele. Meu Deus do céu, como pode? Ao tamanho do livramento que o nosso irmão Rubens recebeu, porque ele também talvez seria o alvo, mas Deus não permitiu. Então o que acontece? A vida de um homem sem Deus é sem rumo. Às vezes ele procura preencher o vazio, a lacuna que há no seu coração, na sua vida, com esse tipo de coisa. Drogas, crack, cocaína, maconha e assim por diante. Mas quando a gente conhece o Senhor, a palavra de Deus é diferente. Está aí o nosso irmão Rubens contando a bênção. Muitas pessoas já não acreditavam na sua vida, na sua conversão. Já era uma pessoa rejeitada totalmente. Mas o Senhor não o havia rejeitado, como o Senhor não rejeita ninguém. Mas Deus, Ele é tremendo. Trouxe uma conversão, uma transformação, uma mudança de vida na vida do nosso irmão Rubens. Você é o próximo, é a próxima pessoa a contar a bênção. Sim, basta você acreditar. Você que pelo YouTube pediu bênçãos para o seu lar, para a sua família. Você que através da rádio Deus e Amor pediu bênçãos para o seu lar, para a sua família, creia. Creia tão somente que a bênção te alcançou em nome de Jesus. É verdade. E por isso, nós devemos celebrar, devemos cantar, devemos louvar ao Senhor. Chegando Mariana e Kellen, celebrai os milagres e as bênçãos de Deus.

0: 6:40 na capital paulista. Bom dia pra você, bom dia. Epa! Rapaz, uma ovelha deu pulo assim, foi pra 41. Verdade, 6:41 na capital paulista. É, você que gosta de contar ovelha na hora de dormir? Verdade, agora tá na hora de acordar, meu filho. Agora tá na hora de contar a ovelha para levantar agora. Pois já são 6:41 na capital paulista. É verdade. E lá no Mato Grosso do Sul, Rondônia, nesse momento são 5:41, é verdade. É, o nosso fuso horário é grande demais, né? São 4 fuso horários no nosso Brasil todinho, é verdade. Mas que barbaridade, tipo, Brasil praticamente é um continente, né? É. Mas vamos que vamos. Olha só, nós está com a gente. Quem está com a gente, ó, está com a gente. Vânia Lisboa, pelo YouTube, né, pelas redes sociais. Elson Silva, muito obrigado. É, Persília Rosa, Miraldi. Olha só, rapaz, Deus abençoe Miraldi, Isabela Souza, Dora Orozimbo, Deus abençoe, Damiana Garcia, Deus abençoe, Francisca Aureliana, eita maravilha, rapaz, é, Deus abençoe Madora. Claudete Aparecida também tá com a gente. Oh, Deus abençoe vocês, tá bom? É isso mesmo. É Claudilene. Deus abençoe pela audiência aí. E a irmã Cristina Ruiz, desde Argentina. Rosario, que Deus te bendiga muchísimo, mi hermana, por tu participación especial. Y le envío un saludo especial a todos los hermanos argentinos y de habla hispana, todos los países, todos los hermanos del campo que trabajan, sí, que trabajan en el campo, que trabajan con los animales, con las vaquitas. Que Dios les bendiga muchísimo a todos ustedes. ¡Qué bien! En este momento que Dios abre una ventana en los cielos, y que las bendiciones sean aún mayores en tu vida. Aleluya. Oh, gloria a Dios. Y yo quiero mandar también un abrazo para los hermanos paraguayos, para los hermanos de las reservas indígenas que hablan o guaraní, ¿no? ¿Verdad? 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Eita, amém. Já teve alguém que perguntou, Moisés, de que aldeia que você é, de que tribo que você é, verdade. É, eu aprendi a falar guarani, verdade, porque eu morei na fronteira muito tempo, Brasil, Paraguai, falar português é fronteira seca, onde eu morei, sabe? Aí você fala português, você fala guarani, você fala espanhol, é assim mesmo, né? É verdade, é.
1: Aqui é Alô, pastor César!
0: Aqui é pula grota, meu filho. Oxê. Deus abençoe, pode falar com a gente. Porteira aberta, gaúcho!
2: Bom dia, a paz do Senhor Jesus, bom seja dia. Com todos aí da IPDA aí, essa igreja maravilhosa. Abençoe todos esses irmãos aí, usados por Deus.
0: Amém.
2: Todos os dias eu oro por vocês.
0: Ora por nós mesmo.
2: Deus continue colocando no coração de vocês o fogo.
0: Amém.
2: Né? A alegria, né?
0: Sim.
2: O fogo vindo de Deus, o fogo divino.
0: Oh, glória.
2: Que é a preocupação de vocês de levar a
0: Sim,
2: palavra.
0: Sim, Senhor.
2: Né?
0: Aleluia.
2: De levar a palavra pra gente que estamos aqui no caminhando.
0: Tá certo.
2: Na batida. Estou indo pro trabalho agora. Eu sou de Guaratinguetá, meu nome é José Sende Godoy.
0: Eita,
2: e quero parabenizar a programação de vocês, toda a programação de vocês.
0: Amém.
2: Que é tudo movido pelo Espírito Santo de Deus.
0: Glória a Deus.
2: Que Deus abençoe todos vocês aí, boa semana.
0: Pra você
2: e
0: também,
2: a paz,
0: meu querido.
2: Senhor Jesus, seja no coração de vocês.
0: Amém. Muito obrigado pela sua participação especial. Deus te abençoe
3: muito. Bom dia, pastor Medina.
0: Bom dia.
3: Pai do Senhor.
0: Pai do Senhor.
3: Motorista.
0: Hã?
3: Falando aqui de Feira de Santana.
0: E é, homem.
3: Na Bahia.
2: Deus abençoe nossa semana, né? Que seja abençoada.
0: Amém.
2: Com pra mim, com a minha família inteira, com meus netos, minhas netas, com a minha filha, com meus filhos, meu pai, minha mãe.
0: É, vovô Coruja.
2: Toda a rádio aí.
0: É, rapaz.
2: Que Deus abençoe essa semana, seja abençoada pra nós todos, pastor.
0: Ser vovô é uma experiência única,
2: Deus abençoe nós todos.
0: Deus te abençoe, muito obrigado. Você que é motorista, sempre atento no trânsito, tá? É, nas rodovias, por onde você passar. Pode falar, pode.
4: Bom dia, Pai do Senhor. E quem fala é a irmã Bruna.
0: Diga, irmã Bruna.
4: De Garça, interior de São Paulo.
0: Amém.
4: Queria que o galo abençoado cantasse aí pra acordar meus filhos pra ir pra escola.
0: O galo abençoado, viu, Gaúcho?
4: José e Rafael.
0: É, Deus abençoe, muito obrigado. Olha só, o galo abençoado, rapaz, é, não taca o galo atribulado, não, porque senão a irmã vai ficar meio atribulada também, né?
5: Bom dia, irmão.
0: Bom dia.
5: Paz do Senhor Jesus.
0: Amém.
5: Aqui é a irmã Alessandra de Uberlândia, Minas Gerais.
0: Eita, mineira abençoada.
5: A terra do pão de queijo, a terra do queijo.
0: Ei.
5: Eita, bênção. Ó, tá com Toca um berrante pra nós aí, pra nós acordar.
0: Tá bom.
5: Porque hoje tá difícil sair da cama.
0: Não acredito, mulher. Tá tão gostoso esse colchão aí, é? Tá com sabor de morango, é? É? Tá com sabor de quê? Essa coberta aí, esse cobertor aí, que tá difícil de abandonar, é? Verdade. Irmão Roberto de Belo Horizonte, Minas Gerais. Bom dia a todos do programa Sertão Evangélico. Olha! O rabanete que colhemos hoje. Bom demais da conta. Oh, rapaz. Meu Deus do céu. Bem picadinho assim, tal, cortadinho. Um limãozinho assim. Um pouquinho, uma pitadinha de sal. E coloca um tomatezinho com ele. É verdade. Junto com esse rabanete aí. A gente pode cortar um nabo também junto. Rapaz, com um bife assim, acebolado, eu tiro a cebola pro lado e como só o bife junto com a salada. Eita, galera! Vamos que vamos então, pra diante! Quem mais tá com a gente? É, que eu gosto sim de rabanete, eu gosto. Verdade. Fábio de Petrolina, lá de Pernambuco, ou de onde é? É lá, né? Pernambuco? Será que é de Pernambuco, meu Deus do céu? Eu fico meio assim, é porque a gente é lá do Mato Grosso do Sul, não é verdade? É, muitas vezes a gente confunde tudo, essas siglas aí, né? É verdade, mas caipira é assim mesmo, né? Já levantamos e estamos trabalhando aqui na empreitada, muito bom. Bora, molar, enxada pra trabalhar, povo! É, incentiva mesmo, irmão Fábio, incentiva mesmo, é... Todo pessoal, verdade? Eita! Olha! Menino bonso! Oh, olha só a horta do menino! Que abençoado que tá! É? Quem trata as plantações com amor, com carinho, não é verdade? É desse jeito aí, é fartura, meu filho, é fartura. Porque nosso Deus nos deu um país, né, fértil, super fértil. É verdade, é isso mesmo. Até lá, olha só, até no Nordeste, que tem muitas vezes um clima seco, mas joga uma aguinha lá pra tu ver o que que vira. Rapaz, vira uma floresta, né? Verdade. Então é desse jeito mesmo. Olha... Nós vamos fazer o seguinte, gente. Chegou um momento abençoado, um momento da palavra de Deus. Vou tomar um gole do meu chá aqui. É verdade. Olha, vou molhar a garganta um pouco, não é verdade? Para não ficar com a boca seca. Que delícia de chá. Meu Deus do céu, rapaz. Daqui a pouco eu vou tomar café também, né? Vou misturar chá com café, aí eu quero ver. No livro de 1 Samuel. É 1 Samuel, Vitinho. É 1 Samuel, rapaz. Porque tem dois livros de Samuel, tá? Tá escrito assim no livro de 1 Samuel, no capítulo 17, versículo 47. E saberá toda esta congregação que o Senhor salva. Olha. E saberá toda esta congregação que o Senhor salva. não com espada, nem com lança, porque do Senhor é a guerra, e Ele vos entregará na nossa mão. É o momento do pequeno Davi, diante de um gigante, experiente em guerra, né? Era temido por todos, os soldados, de estatura normal. Mas Davi não se intimidou, porque o que estava com ele não era espada, não era lança, não era armadura. Quem estava com Davi? O Criador dos céus e da terra, o Deus dos exércitos. É verdade. E então, Davi disse: e saberá toda esta congregação que o Senhor salva. Se você tem este Deus, assim como Davi, você tem confiança. Você entra numa luta, numa batalha. Pode ser uma batalha financeira, uma batalha sentimental, uma batalha conjugal. É. Pode ser qualquer tipo de batalha. Enfermidade, doença. Se você tem este Deus, você confia. Porque só Ele salva. Não com espada, nem com lança, né? Mas com o seu poder, com a sua graça, com a sua virtude, com a sua onipotência, a sua onipresença, sim, e a sua onisciência. Deus não precisa de espada, Deus não precisa de lança. Basta Ele dizer, e isso acontecerá. Por isso você é o nosso convidado especial. O Senhor quer que toda a congregação, que toda a parentela, que todos os colegas de trabalho, olha só, Deus quer que todos saibam que você é uma pessoa abençoada, que você é uma pessoa que Deus está tirando do monturo e vai colocar em palácios. Da doença, Deus vai te tirar. Deus já está te tirando. Pois a vitória é nossa, por nosso Senhor e Salvador Jesus Cristo. E saberá toda esta congregação, todos os que estiverem ao teu redor, se você entregar a tua vida ao Senhor, saberão que você tem um Deus na tua vida. E Deus operará e fará milagres e vitória em nome do Senhor Jesus. Amém! Deus te abençoe. Em nome. Amém. Olha só, querido pessoal, queridos irmãos, queridas irmãs, ó, pela Rádio Deus e Amor, agora vai entrar o horário político. É obrigatório, por lei, sabia? Venha pro YouTube agora, já. É, passa para cá, para que a gente possa, né, estar na presença de Deus. É, porque no, aí na rádio, você vai ouvir um monte de promessa, né? Você vai ouvir um monte de promessa que depois você já sabe o que que vira, né? É só disse-me-disse. Mas, vamos que vamos. Pelo YouTube, vem para acompanhar o Sertão Evangélico até às 7:30 da manhã. Venha, né? Então, nós ficamos com, na Rádio Deus e Amor, com o horário político obrigatório. Deus abençoe você. Vem com a gente, porque Deus é bom demais da conta. Saudade da minha terra é lá do Mato Grosso do Sul. Não, saudade lá do céu, da glória de Deus, é que é a nossa verdadeira terra. Lá!
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7: 6:57.
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2: Sete horas.
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3: Sete horas e 7:25.
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4: Daniel, capítulo 6, versículo 16, a palavra do Senhor nos diz: então o rei deu ordens e eles trouxeram Daniel e o jogaram na cova dos leões. O rei, porém, disse a Daniel que o seu Deus, a quem você serve continuamente, o livre. Olá, ouvintes, recebam a paz do Senhor Jesus Cristo. Eu sou o pastor Fábio Lúcio e tenho aqui uma breve meditação da palavra de Deus ao teu coração. Quando somos fiéis a Deus, plantamos no coração das pessoas o poder sobrenatural da fé que salva. Ainda que as circunstâncias queiram calar a sua oração, não deixe nunca de clamar a Deus. O Senhor é poderoso para te dar o livramento, assim como fez na vida do profeta Daniel, que confiou em Deus. Mesmo na adversidade, ele creu que Deus estaria com ele. E todos nós sabemos que o Senhor fez dele um homem vitorioso. A palavra fala-nos que, quando Daniel foi lançado na cova dos leões, o Senhor enviou o seu anjo. O rei foi para o palácio, não conseguiu dormir. A Bíblia fala-nos que, de manhã bem cedo, o rei desesperado correu até a cova e gritou por Daniel. E Daniel, lá dentro da cova, disse: eis-me aqui, ó rei. Coisa tremenda, amados e diletos ouvintes, é o poder da oração, é o poder da confiança, é o poder da fidelidade quando nós temos para com Deus. Deus, em todo tempo, envia seus anjos ministradores para guardar, livrar e proteger. E podemos ver, pelo poder da oração e a fé que Daniel teve em Deus, a grande vitória e o livramento. Em tempos difíceis, nós temos que orar. Em tempos de bonança, nós temos que orar. Em tempos de alegria, continuemos orando. A oração faz com que nós tenhamos intimidade e comunhão com Deus. Que Deus te abençoe. Eu sou o pastor Fábio Lúcio e até uma próxima oportunidade.
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2: Meu nome é Midian Pereira, sou da cidade de Campos Gerais, Minas Gerais. A bênção que eu recebi da parte do Senhor Jesus foi uma cura no qual eu tinha uma enfermidade no meu útero com uns 14 anos de idade, no qual os médicos me desenganaram. Para eles já não tinha mais solução, porque eu estava perdendo muito sangue. Eles falaram que teria que tirar o meu útero fora, com apenas 14 anos. Então eu chorei muito, fiquei muito triste, porque eu falei, Senhor, nem sou casada, como que futuramente eu vou ter filhos? Aí eu indo na igreja da minha cidade, Deus usou de um pastor. Então a partir daquele dia, eu fui curada na hora. Depois daquele dia, nunca mais eu senti mais nada. Foram praticamente 6 meses com essa enfermidade. Eu sofria muito porque eu sentia muita fraqueza, perdendo muito sangue. E Jesus me curou. Hoje, graças a Deus, eu não tenho mais nada. Faço acompanhamento com os médicos e os médicos não conseguem achar e não conseguem entender o porquê dessa enfermidade. Jesus me curou e hoje eu não tenho mais nada. Sou liberta pelo sangue de Jesus. E hoje, para a glória e honra de Jesus, eu estou curada. Não tenho mais nenhuma sequela. Os médicos não conseguem entender, porque para a médica ela me deu apenas 2 dias. Ela me deu ali um remédio, uma medicação. E se durante 2 dias não parasse aquele sangramento, eu teria mesmo que tirar o meu útero. Mas para a honra e glória de Jesus, eu fui curada. E hoje essa mesma médica que eu faço acompanhamento, falei para ela que realmente foi Jesus que fez o milagre, né? Foi Jesus que... porque para ela não tinha mais solução. Mas para Jesus teve a solução, né? Faço um convite a todos os ouvintes que está às vezes passando por uma dificuldade, por uma enfermidade, que às vezes para você já não tem mais jeito, às vezes para a medicina também já te desenganou, mas saiba que Jesus, ele não te desengana. Ele é o médico dos médicos. Ele, como ele operou na minha vida, através da Igreja Pentecostal Deus e Amor, onde eu fui e recebi a minha vitória. Creio também, ouvinte, que se você vir comparecer, você também vai receber a bênção e a cura, o milagre que você almeja da parte do Senhor Jesus.

0: E meu nome é Raquel do Carmo Ricardo. A minha conversão, eu começo a contar e eu choro porque Deus fez coisa grande na minha vida. Eu sou ex-comedora de lixo, não tinha roupa para vestir, também não tinha uma cama para dormir, também não tive nunca uma boneca para brincar. Cresci dessa maneira, o mundo me destruiu, mas o Senhor, ele olhou lá do alto céu. Quando eu peguei uma certa idade, o diabo já tinha tomado conta da minha vida de uma tal maneira, irmão, que de um lado da minha cintura eu usava um revólver calibre 22 e do outro lado uma peixeira a qual eu afiava todo dia para destruir todos e tudo que tinha feito mal para mim. Mas eu não sabia que existia um Deus que podia mudar a minha vida. E de repente todos que me encontravam diziam que Deus tinha uma grande obra na minha vida, que ele me levaria para pregar a palavra dele aos quatro cantos dessa terra. E ali eu cheguei a pensar uma vez que os crentes gravavam uma fita cassete, que no tempo que eu aceitei Jesus não tinha CD, não tinha DVD, era fita cassete. E um crente passava para o outro porque eles falavam tudo a mesma coisa. Que Deus tinha uma grande obra na minha vida e que ele me levaria para pregar a palavra dele aos quatro cantos dessa terra. Ali, irmão, o diabo tomou conta da minha vida de uma tal maneira que eu entrei numa academia para aprender a lutar, karatê, judô, artes marciais, para bater em tudo e em todos que eu encontrava na rua. Muitos diziam, você nunca vai ter nada, você não vai ser nada. Mas eu quero dizer uma coisa para quem está ouvindo esse testemunho. O homem, ele pode dizer uma coisa, mas a última palavra, ela vem da boca de Deus. Deus olhou do alto céu e disse, filha, eu te escolhi, chamei pelo teu nome. E tenho eu uma grande obra na tua vida. Todo mundo dizia que eu não ia ter uma casa, que eu não ia ter uma família, que muito menos um carro eu ia ter. Mas eu quero te dizer que Deus, do nada, ele faz tudo. Deus me deu uma família, um esposo maravilhoso, um filho maravilhoso. Deus me deu uma casa. Deus me deu um carro. Deus transformou a minha vida, porque as minhas colegas do mundo, elas aceitaram Jesus, eu nem precisei pregar para elas. Elas disseram, hoje eu acredito que Deus existe. Porque se ele mudou a vida dessa daí, é porque ele existe. E eu quero te dizer que o Senhor Jesus, ele pega aquele que ninguém dá nada. Ele pega aquele que é um lixo para a sociedade. E daquele e daquela ele faz um homem, uma mulher de Deus. Eu me sinto honrada em ser uma obreira da igreja pentecostal, Deus é amor. Então eu quero dizer para todos que estão me ouvindo, não desanime, porque Deus tem mudança de vida para você. Deus, ele tem mudança de vida. E Deus é Deus de vitória. E eu encerro esse testemunho sendo grata a Deus e agradecendo pela oportunidade que foi me dada em nome de Jesus Cristo.
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3: Portanto, eu digo, tudo o que vocês pedirem em oração, creiam que já o receberam, e assim sucederá. Marcos capítulo 11, versículo 24.
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Atenção, atenção, atenção, todos os nossos irmãos novos convertidos. Está chegando o grande batismo nas águas. Atenção, atenção, toda a região de Ribeirão Preto. O batismo nas águas está se aproximando. E dia 27 de setembro, às 8 horas da manhã, o nosso batismo estará acontecendo no Parque Náutico em Batatais, isso mesmo, na cidade de Batatais, no Parque Náutico, no dia 27 de setembro, às 8 horas da manhã. Às 8 horas da manhã, nós já estaremos reunidos em uma só fé para estarmos realizando o grande batismo nas águas. Portanto, pastores, atenção, atenção, todos os pastores da nossa região, ninguém pode perder aí a data do batismo. Nós temos os nossos irmãos novos convertidos que estão aí já se preparando, né, na reta final de preparação para estarem cumprindo com a justiça divina. Atenção, atenção, novos convertidos, está chegando aí o grande batismo nas águas, hein? Já vai alinhando aí com o seu pastor, os pastores alinhando com os novos convertidos, para todos estarem reunidos em uma só fé no dia 27 de setembro, às 8 horas da manhã, toda a região de Ribeirão Preto estará realizando o batismo nas águas no Parque Náutico em Batatais. Isso mesmo, este é o local, Parque Náutico, na cidade de Batatais, 8 horas da manhã. Nós estaremos nos deslocando da nossa sede estadual das Igrejas Deus e Amor, já às 7 horas da manhã, estaremos já postos ali para estarmos saindo da nossa sede estadual em direção à cidade de Batatais, para estarmos então realizando o grande batismo nas águas. Você, querido irmão, querida irmã, que é novo convertido, vai se batizar, é da região aqui de Ribeirão Preto, você que não tem aí como se deslocar até o local do batismo, né? Nós estaremos nos deslocando com a caravana, portanto, desça aqui para a nossa sede estadual, não são muitos lugares, mas já entre em contato, já garanta aí o seu lugar para você ir conosco de caravana para o batismo. E os demais irmãos que vão estar se deslocando de carro para o local do batismo, sair com antecedência, para nós iniciarmos ali cedo o batismo e terminarmos cedo também o batismo nas águas. Parque Náutico em Batatais, 8 horas da manhã, o batismo dará início. Estaremos saindo da nossa sede estadual às 7 horas da manhã com a caravana. Venham estar conosco, povo de Deus, que quer contemplar o que Deus vai estar fazendo, o que Deus vai estar realizando. Todos estão convidados para acompanharem aí o batismo, os familiares dos nossos irmãos novos convertidos, que estarão descendo as águas batismais. Se programe para estar junto ali com o seu irmão, né, novo convertido que vai descer as águas. Eu tenho certeza que vai ser de grande valia e alegria para a vida de ambos, né, dele, de vocês. Vai ser lindo o que Deus vai estar fazendo. Eu quero lembrar a todos os irmãos novos convertidos para não se esquecerem de levar uma troca de roupa e também toalha, isso mesmo, pois após você descer as águas, você vai ali se trocar, se enxugar, se trocar, né, no local apropriado ali que vai estar já preparado. Então não esqueça a troca de roupa. E vamos juntos para o grande batismo nas águas, dia 27 de setembro, no Parque Náutico em Batatais, 8 horas da manhã.

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1: É muito lindo, irmãos, o que aconteceu aqui hoje. Eu quero já aproveitar e convidar a todos vocês para estar aqui na Igreja Pentecostal Deus e Amor, bem no coração de Ribeirão Preto, onde o milagre de Deus tem acontecido constantemente, principalmente num dia como este, nessa segunda-feira, o início da semana. Eu tenho certeza que a nossa semana será diferente, porque recebemos uma palavra maravilhosa da parte de Deus. O povo está alegre, está feliz, está saindo aqui com uma grande expectativa, porque as bênçãos de Deus foi derramado sobre a vida de todos nós aqui esta noite. Venham todos, não fiquem indiferentes, traga a tua família. Olha, o culto está terminando num horário muito bom, muito especial, dá tempo a gente chegar em casa bem cedo, é muito bom, muito maravilhoso. Você vem para o culto, volta para casa, você vai jantar, vai dar tempo para tudo, e as bênçãos de Deus vai ser maravilhosa, vai ser derramada na tua vida, em nome de Jesus Cristo.

Deus abençoe, povo de Deus, povo abençoado de Ribeirão Preto e toda a região. Quem vos fala é o seu irmão em Cristo, pastor Robson Santos, e eu estou aqui passando para convidar você para hoje. Hoje, segunda-feira, é a segunda-feira do pão, segunda-feira de ensinamento, segunda-feira de crescer na graça e no conhecimento do nosso Senhor e Salvador Jesus Cristo, onde você, meu querido irmão, você, minha irmã, todos os nossos irmãos estão mais que convidados para estarem conosco em uma das nossas concentrações. Concentrações essas que acontecem às 9 horas, às 12 horas, às 14 horas e também às 19 horas. Isso mesmo, eu quero convidar você para nós estarmos juntos, crescendo na graça e no conhecimento do nosso Senhor e Salvador Jesus Cristo. É a segunda-feira do pão, é o culto de ensinamento, culto de avivamento, culto abençoado, onde o Senhor Jesus estará manifestando o seu poder. Às 9 horas, pastor Leonardo Timóteo, 12 horas, pastor Josias dos Santos, no Santo Altar de Deus. Às 14 horas, o presbítero Silvano vai estar conosco. E às 19 horas, eu mesmo, pastor Robson Santos, vou estar com todos os nossos irmãos nesta segunda-feira do pão. Deixo esse convite para você, querido irmão, querida irmã, para vocês estarem conosco, crescendo tanto na graça quanto no conhecimento do nosso Senhor e Salvador Jesus Cristo. Estaremos pregando a palavra, estaremos orando em favor de todo o povo de Deus. Atenção, atenção, você que é membro da nossa sede estadual, você que congrega em uma igreja, sede central, regional, local, próxima, quer estar conosco, venha cultuar conosco nessa segunda-feira, vai ser um prazer, né? Hoje, segunda-feira, é a segunda-feira do pão. Hoje, segunda-feira, é a segunda-feira que o Senhor Jesus Cristo marcou o encontro contigo aqui na Igreja Pentecostal Deus e Amor, e eu tenho certeza que o Senhor Jesus, ele irá abençoar e muito a sua vida aqui na nossa sede estadual. Vem para cá, Rua Saldanha Marinho, número 740, bem no coração de Ribeirão Preto, está a Igreja Pentecostal Deus e Amor, esquina com a rua Florêncio de Abreu, número 124, você pode chegar já no estacionamento da nossa sede estadual, guardar ali o seu veículo com segurança e cultuar a Deus com tranquilidade. Vem para cá que o Senhor Jesus garante a bênção.

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1: 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Terça-feira, culto de ensinamento. Você e a sua família são nossos convidados especiais. 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Que Deus abençoe. Até uma próxima oportunidade.

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3: 8 horas. 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
13: Oito horas e quatro minutos.
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16: Muito bem, são 8 da manhã, 8 horas e 5 minutos. Rádio Deus é Amor, é programação A Voz da Libertação. Deus abençoe a sua vida, a sua casa, a sua família e também o seu lar. Há uma bênção do Senhor, há um milagre do Senhor, há o favor do Senhor, há uma resposta do Todo-Poderoso e há vida, e vida com abundância. São 8 e 6, eu quero chamar a sua atenção, porque vamos aproveitar esta manhã, sim, Deus tem a resposta, Deus tem o milagre, Ele tem o favor para as nossas vidas. Eu quero aproveitar que você está comigo aqui, vamos falar um pouquinho do tempo e já voltamos para aproveitarmos a oração, aproveitar os momentos de clamor, aproveitar também o momento de suplicar por parte do nosso Deus e do nosso Pai também. Não sai daí e desfrute desta segunda-feira, desta programação e desfrute da nossa companhia, porque nós desfrutamos da sua também.
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16: Vamos a tempo e temperatura, e as temperaturas um pouquinho altas hoje, né? São Paulo trouxe ali o solzinho, né? O sol já quer se esconder, meu Deus do céu, não deu nem tempo de aproveitá-lo, não é verdade? São Paulo, nós estamos com máxima de 19. Ou melhor, estávamos naquele momento com 19 graus, eram 6 e pouco, quase 7 da manhã, não é? Máxima de 30, é, máxima de 30, vai estar parcialmente nublado, tá? Então o sol vai dar o ar da graça em alguns momentos, vai dividir o céu ali, algumas nuvens carregadíssimas e teremos chuva também em alguma parte do dia, para não ficar diferente deste mês, né? Já são 21 dias de chuva. Que maravilha! E Deus é bom, não é verdade? Há um propósito, Deus permitiu e nós temos que entender o porquê, não é verdade? Cuiabá, no Mato Grosso, com 39 de máxima. Eu falei 39, é isso mesmo. Céu parcialmente nublado, com 35. Goiânia, em Goiás, e aí com 33, Rio de Janeiro, também parcialmente nublado. No Rio, algumas ligeiras pancadas de chuva. Porto Alegre, Rio Grande do Sul, chove com máxima de 24, mínima

de 16. 29 para Curitiba, no Paraná, parcialmente chuvoso e nublado. Então, o céu vai ser dividido em alguns momentos de chuva, nuvens carregadíssimas e o sol também dará o ar da graça. O mesmo vai acontecer em Florianópolis, Santa Catarina, mas com máxima já de 26, menos 3 graus do que Curitiba, no Paraná. Temos também céu nublado em Teresina, Piauí, com 38. Sim, eu falei 38. São Luís do Maranhão com 32 e Fortaleza no Ceará com 30. Fechamos com 38 também para Manaus e Amazonas. Céu também parcialmente nublado, 37. Boa Vista, Roraima, e 36 para Porto Velho, Rondônia, Rio Branco, no Acre. Céu também parcialmente nublado. Mas teremos céu limpo para Palmas, em Tocantins, com 36 de máxima. É a única cidade que se apresenta aqui com o céu limpo hoje. Então, vamos desfrutar. 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

0: Muito bem, são 8 horas e 14 minutos. Rádio Deus e Amor é programação A Voz da Libertação. Deus abençoe a sua vida, a sua casa, a sua família e o seu lar. Vamos então orar, vamos falar com Deus, vamos aproveitar este momento para entregar nossa vida ao Senhor e declarar que Ele é bom. E declarar que o Senhor está conosco e que a mão dEle faz milagres e maravilhas. Não se esqueça, vamos orar, tá? E eu quero lembrar-vos que nós estamos neste propósito. De quê, pastor? De oração, de clamor e súplica, sim. Porque nós buscamos ao Senhor, falamos com Deus e entregamos a nossa vida ao Senhor, tá? Estamos dentro de um propósito espiritual, de um propósito de fé e cremos que Deus nos vai atender e cremos que o Senhor nos vai responder. E já começou a falar, não é? Deus já começou a tratar, Ele já começou a mover a sua mão amiga e de poder. Vamos lá então, vamos falar com Deus e olha, lembrar aos irmãos que nós estamos nesse propósito nesta semana, daquilo que o Senhor ministrou ontem em nosso coração, para que Deus quebre, para que Deus desfaça, para que Deus arranque todas as vulnerabilidades, todas as fraquezas, todo o desânimo que quer nos tirar do propósito, que quer nos desviar do propósito, para que nós não entendamos o que o Senhor quer fazer em nossa vida. Então, vamos orar ao Senhor, vamos clamar a Deus, vamos buscar a face do Todo-Poderoso.
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0: Maravilhoso Deus, poderoso e eterno Pai, Senhor de vida, Senhor de graça, Deus de favor e também de milagres. Obrigado, meu Deus, obrigado, meu Pai, porque o Senhor é maravilhoso. O Senhor é gracioso. O Senhor é um Deus tremendo em nossa vida. Oramos e clamamos, ó Pai, porque temos fé. Oramos e clamamos porque cremos. Cremos que o Senhor cura, que o Senhor liberta, que o Senhor transforma, que o Senhor lava, que o Senhor purifica e que o Senhor também salva. Cremos. Estamos convictos disso, meu Pai. E eu tenho a certeza que o Senhor está conosco. Sim, meu Deus. Mas eu quero orar, Senhor, dentro de um propósito que o Senhor colocou em nosso coração, em meu coração e na fé dos irmãos que estiveram comigo ontem no culto, quando íamos encerrar o culto, Senhor. Meu Deus, eu quero orar com todos os internautas, com os ouvintes desta rádio também e com essa amada igreja, Senhor, do Parque do Carmo e no nome de Cristo. Pedimos ao Senhor que nos ajude a entender o propósito. Senhor, porque para entender o Teu propósito em nossa vida, nós temos e devemos, ó Pai, não só cultivar uma intimidade através da oração, da leitura da palavra, ou, Senhor, quem sabe praticar o amor ao próximo, não sei. Mas de uma coisa estou certo, nós precisamos entender o que o Senhor quer da nossa vida. Qual é o Teu propósito, Senhor, para a nossa jornada? Qual é o Teu propósito, Pai, para a nossa trajetória? Onde o Senhor nos quer fazer chegar? Qual é o caminho que o Senhor nos quer fazer percorrer? Porque como Ezequiel, sim, filho de um sacerdote, o propósito de vida aos olhos de todos dentro da sua casa e do próprio homem de Deus era seguir a linhagem do seu pai e ser também só mais um sacerdote. E aí Deus vem e muda a história e fala, não, eu quero que tu liberes a palavra e profetizes para este povo. E anuncies a este povo o que vai acontecer, o que vai suceder. E então ele começa a anunciar, ele começa a trazer o juízo de Deus, ele começa a trazer ao povo aquilo que era a orientação divina, até que Deus diz para ele, profetiza sobre o vale de ossos, sim, e que eles ouçam a palavra, e assim diz a palavra do Senhor a esses ossos, e ele então descobriu o seu propósito. Meu Pai, nós precisamos entender o nosso propósito, entender o caminho que o Senhor quer direcionar nossa vida, entender a estrutura da nossa fé, para onde o Senhor nos quer levar, de que maneira o Senhor nos quer conduzir. Será que nós estamos plenos no que estamos a viver? Será que é a Tua vontade estar onde nós estamos, fazer o que estamos a fazer? Seja, meu Pai, agora na igreja, no trabalho, na família, na casa, no casamento, nos filhos, com o esposo, com a esposa, Senhor, com a parentela, com amigos, com vizinhos, qual é, Senhor, o Teu propósito para a nossa vida? Senhor, qual é o Teu propósito? Sim, meu Deus, para que nós entendamos e não caiamos, ó Pai, em conversas do inimigo, e não caiamos, Pai da Glória, em instruções e orientações satânicas. Ó, meu Deus e meu Pai, para que nós não caiamos, Pai da Glória, na cilada de Satanás, para que nós não nos enganemos, Pai da Glória, ó, meu Deus, com as práticas malignas, com as práticas diabólicas, Senhor, em nome de Cristo, para que o Senhor oriente a nossa vida, oriente a nossa casa, oriente, Pai da Glória, a nossa fé, em nome de Jesus Cristo, direciona-nos, ó Pai, ó, meu Deus, ó, meu Pai, capacita-nos, Senhor Jesus, capacita-nos, meu Deus, orienta-nos, Espírito Santo, queremos, ó Pai, sim, viver a Tua graça e o Teu favor. Não queremos ser como aquele juiz, Senhor, aquele profeta novo, meu Pai, que se enganou, aquele profeta novo, meu Deus, que se equivocou, aquele profeta novo, Pai da Glória, que se confundiu na mensagem e desprezou a mensagem do Senhor, e desprezou a mensagem que o Senhor havia dado a ele, e ele então foi por conselho errado, esqueceu o seu propósito e foi por um caminho errado e morreu, Senhor, recebeu um juízo, Senhor, de morte, meu Pai. E quantos de nós, Senhor, às vezes emocionados, empolgados, temos recebido juízos de Deus? Sim, meu Pai, porque nós estamos a fugir do nosso propósito. Qual é o Teu propósito, Pai, para a nossa vida? Qual é o Teu propósito, Pai, para esta casa? Qual é o Teu propósito, Pai, para este lar? Senhor, e aquele profeta novo, depois de receber uma ordem, ele vai, ele faz a obra do Senhor, e a ordem era: não come, não bebe, não dorme, aleluia. E aí, Senhor, aquele profeta velho que achava, Senhor meu Deus, que conhecia tudo e sabia de tudo, foi lá e enganou o jovem e disse: olha, um anjo, oh meu Deus do céu, oh meu Deus do céu. E ele foi enganado por uma conversa errada, Senhor, e o profeta novo voltou. Voltou, comeu, bebeu, se refastelou, e o juízo veio sobre a sua vida. Ajuda-nos, ó Pai, a ter um cuidado com a nossa fé, a ter um cuidado com o nosso propósito. Ajuda-nos a despertar. Então começa a abrir os nossos olhos espirituais agora, e no nome de Cristo, toda a confusão maligna, todo atrapalho satânico, toda a confusão diabólica, toda mentira, Senhor, do inferno, que caia por terra agora, meu Deus e meu Pai. Por isso há muita vida doente, enferma, problemática, não só espiritualmente. Por isso, meu Deus, há muita gente confusa espiritualmente, mas também, Senhor, no âmbito financeiro, no âmbito familiar, no âmbito profissional. Por quê, meu Pai? Porque muitas vezes o propósito do Senhor é para que alguns estudassem, só que não estudaram, porque ouviram conselhos, Senhor, de gente que disse: não estuda, porque Jesus vai voltar. Não compra casa, porque Jesus vai voltar. Não abre empresa, porque Jesus vai voltar. Não começa negócio, porque Jesus vai voltar. Não adianta se profissionalizar, porque Jesus vai voltar. Meu Deus, e muita gente parou no tempo e no caminho, e hoje está a sofrer as consequências. Mas em nome de Cristo, nós nos arrependemos dos nossos erros, nós nos arrependemos dos nossos pecados, nós nos arrependemos dos nossos desleixos, nós nos arrependemos daquilo que não fizemos para a glória do Teu nome, e buscamos o Teu propósito. Senhor, alinha o Teu propósito em nossa vida, direciona o Teu propósito em nossa vida, e que para a glória do Teu nome começamos hoje, Pai, a buscar, e o Senhor vai começar a abrir portas com portas, janelas, milagre, poder, graça e favor. E em teu nome vamos começar a viver o que já deveríamos ter vivido há muito tempo e o inimigo tem tentado barrar. Em nome de Jesus, com conselhos malignos, dizendo que não temos experiência, que não somos capacitados, que não somos para aquilo, que tem gente melhor do que nós. Em nome de Jesus, sai agora toda a palavra de confusão e que a tua bênção more em nós. Em nome de Jesus, obrigado, Senhor. Amém. E graças a Deus.

Sua vida é, o Senhor dá sentido ao nosso viver. O Lucas está alinhado na fé, está no propósito. Deus abençoe a sua vida, ó. Você que orou conosco, continue a clamar, continuamos a orar. Foi o primeiro dia, vamos orar dentro da nossa programação de rádio. E eu sei que você que está comigo precisa alinhar o seu propósito e viver um tempo de fé, um tempo de milagre, um tempo de favor. Não se assuste com quem vem, com quem vai, com quem parece fazer mais, com quem parece fazer muito. Fique no propósito, porque tudo se encaixa no tempo do Senhor. Combinadíssimo? Deus abençoe a sua vida, a sua casa, a sua família e também o seu lar, no nome de Jesus Cristo. Vamos! É a programação A Voz da Libertação. E nós chegamos ao momento da clínica da alma, a culpa excessiva. Psicólogo Jessé Ávila. Não sai daí, tome nota, seja abençoado e até já. Sim.

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1: Olá, seja muito bem-vindo a mais um episódio do Clínica da Alma. Um espaço para falarmos sobre saúde mental, qualidade de vida, inteligência emocional e desenvolvimento interior. Sempre de forma leve, prática e com base científica. Você sabia que sentir culpa nem sempre significa que você fez algo errado? Algumas pessoas carregam culpa, até por situações que estavam completamente fora do seu controle. E por essas razões, hoje nós vamos falar sobre a culpa excessiva, quando a pessoa começa a se responsabilizar por tudo o que acontece ao seu redor. A culpa pode ter uma função adaptativa quando ajuda a reconhecer um erro e reparar um dano. O problema aparece quando a pessoa assume responsabilidade exagerada, interpreta acontecimentos negativos como culpa pessoal ou permanece presa ao passado, mesmo depois de corrigir aquilo que estava ao seu alcance. Por exemplo, uma mãe percebe que o filho está passando por uma dificuldade e pensa: "Ah, eu deveria ter percebido isso antes. Meu Deus, como eu não notei? Quer saber? Eu acho que tudo isso é culpa minha." Mesmo tendo oferecido cuidado, presença e orientação, ela transforma uma situação complexa em uma responsabilidade exclusivamente pessoal. Assumir responsabilidade é maturidade. Assumir responsabilidade por tudo é carregar um peso que ninguém consegue sustentar. Por essas razões, eu tenho aqui 5 dicas práticas que pode lhe ajudar com relação a esse assunto. Primeiro, pergunte o que realmente estava sob seu controle. Nem tudo depende de você. Separe aquilo que poderia ter feito daquilo que simplesmente aconteceu. Número 2. Diferencie culpa de responsabilidade. Se você cometeu um erro, reconheça, repare e aprenda. Mas não transforme um erro específico em uma condenação permanente da sua identidade. Número 3. Evite o pensamento "se eu tivesse". Ficar construindo infinitamente o passado não muda o acontecimento. Então pergunte: o que posso aprender e fazer diferente daqui para frente? Penúltimo, converse com alguém de confiança. Às vezes, uma perspectiva externa ajuda a perceber que estamos assumindo responsabilidades que não são nossas. E por último, procure ajuda profissional quando a culpa se torna persistente. Se a culpa interfere no sono, nos relacionamentos, no trabalho ou produz sofrimento intenso, conversar com um profissional de saúde mental pode ajudar a compreender esse padrão. O psiquiatra Viktor Frankl destacou a importância da responsabilidade, mas também da liberdade de escolher nossa atitude diante das circunstâncias. Ele disse: entre o estímulo e a resposta, existe um espaço. Nesse espaço está o nosso poder de escolher a nossa resposta. Reconhecer os próprios erros é muito saudável, mas viver se condenando por tudo não é responsabilidade, é sofrimento. Então, aprenda com aquilo que pode ser transformado e solte aquilo que nunca esteve em suas mãos. Mas e aí? Você gostou desse conteúdo? Então compartilhe a nossa programação com amigos e familiares e continue nos acompanhando. Fique atento porque a qualquer momento estaremos de volta com mais reflexões que podem transformar a sua vida. Um forte abraço e até breve.
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0: Deus abençoe a todos os nossos queridos irmãos. Verdadeiramente, o nosso Deus nunca nos abandona. Recebam a paz do nosso Senhor e Salvador Jesus Cristo, do seu irmão em Cristo, Pastor Robson Santos. E eu estou aqui passando para convidar a todos para estarem conosco na grande campanha do mês de setembro. Nós estaremos na grande campanha Agindo Deus, quem impedirá? Esse é o título do novo propósito para este mês de setembro. E você, querido irmão, você, minha irmã, vocês são os nossos convidados especiais, hein? Venham estar conosco e participe de mais este propósito. Nós estaremos em oração, apresentando a Deus o Todo-Poderoso a sua vida, apresentando a Deus o Todo-Poderoso o seu propósito, o seu pedido estará sendo colocado nas mãos do Senhor. Agindo Deus, quem impedirá? Há situações na nossa vida que parecem impossíveis. Há portas que ninguém consegue abrir. Há batalhas que humanamente parecem não ter solução. Mas quando Deus entra em ação, tudo muda. Isaías 43:13 diz: agindo eu, quem impedirá? Se Deus decidiu agir, ninguém pode impedir. Se Deus abriu a porta, ninguém pode fechar. Se Deus determinou a vitória, nenhuma força será capaz de frustrar os seus planos. É tempo de vencer. É tempo de ver Deus agir, meu irmão. É tempo de ver Deus agir, minha irmã. Venha participar desta grande campanha e coloque diante do Senhor aquilo que você não consegue resolver sozinho. O impossível é o cenário perfeito para Deus manifestar o seu poder. Grava muito bem esta frase. O impossível é o cenário perfeito para Deus manifestar o seu poder. Agindo Deus, quem impedirá? Venha buscar, venha crer, venha receber, porque quando Deus age, o impossível se torna testemunho. Você vai ter um testemunho para contar daquilo que Deus irá fazer na sua vida aqui na Igreja Pentecostal Deus e Amor, sede estadual de Ribeirão Preto, através deste grande propósito a qual estaremos elevando ao nosso Deus Todo-Poderoso.
1: No momento certo, socorro virá.
0: Socorro virá do céu, Deus vai te ajudar e o impossível vai acontecer. Agindo Deus, quem impedirá? É o propósito do mês de setembro. Portanto, já se programe, esteja em um dos nossos cultos, retire o seu formulário, isso mesmo, retire o seu formulário, preencha o seu formulário aí com o seu pedido, olha, na intimidade com Deus, você vai aí transcrever o seu pedido para este papel, esse pedido vai sair aí do seu coração para este formulário, e posteriormente você vai trazer este formulário e vai cumprir com o seu voto. Entre você e Deus, aquele voto especial que você vai fazer com Deus, você estará já cumprindo o seu propósito. E vai depositar ali na nossa sede estadual o seu formulário para nós estarmos apresentando em oração. Quando você retirar o seu formulário, quando você vier devolver o seu formulário, nós estaremos orando em seu favor, estaremos ministrando a unção com óleo sobre a sua vida e apresentando a Deus o seu pedido. O seu pedido vai estar sendo apresentado a Deus em oração durante todo o mês e posteriormente também, pois nós estaremos levando o seu pedido para o santuário da oração. tenha fé que o Senhor é aquele que vai agir e ninguém vai impedir. Retire o seu formulário. Você que está passando nas imediações da nossa sede estadual, dá um pulinho aqui, retire o seu formulário. Qualquer horário que você chegar na nossa sede estadual, ela vai estar ali de portas abertas para te receber. Procure ali o servo de Deus, a serva de Deus, que vai estar na ocasião, e retire o seu formulário. Retire o seu formulário, já receba a oração e se prepare para contar a bênção, para contar a vitória. Você estará cumprindo com o seu propósito, cumprindo com o seu formulário durante o mês de setembro. Estará trazendo novamente o seu formulário preenchido e estará ali depositando o seu formulário para oração na nossa sede estadual. Então, venha estar conosco, participe deste propósito, porque eu tenho certeza, Deus ele vai agir, e agindo Deus, quem impedirá? Esse é o título do propósito do mês de setembro. Atenção, atenção, povo de Deus, já prepara aí o seu coração, porque Deus vai agir através desse propósito. Você pode estar diante de uma porta fechada, de uma muralha muito grande, de uma batalha que parece ser impossível de ser vencida. Mas mais uma vez eu digo, quando Deus age, o impossível tem que recuar. Porque agindo eu, quem impedirá? Assim está escrito em Isaías, capítulo 43 e o versículo 13. É campanha, é fé, é clamor, é poder de Deus. Venha buscar a resposta que só o Senhor pode dar. Resposta que pode ser aí a reversão da causa, a vitória na causa judicial, a restauração da família, a libertação deste ente querido, esta grande porta aberta. Eu não sei qual é a área que você vai estar pedindo, mas peça com fé, porque agindo Deus, quem impedirá? Ninguém vai impedir o grande agir de Deus, o nosso Pai. Rua Saldanha Marinho, número 740, bem no coração de Ribeirão Preto, está a nossa sede estadual das igrejas Deus é Amor. Lembrando a todos que nós temos estacionamento próprio, isso mesmo, na Rua Florêncio de Abreu, número 124, é esquina com a Rua Saldanha Marinho. Você pode ali já deixar o seu carro, deixar o seu automóvel ali, guardado o seu veículo e participar de uma das nossas concentrações. Pode ali guardar o seu veículo e retirar o seu formulário no interior ali do templo da nossa sede estadual, que o seu veículo vai ficar guardadinho ali em segurança. Que Deus abençoe, querido irmão, Deus abençoe, querida irmã. Vamos nesta fé, sabendo que o Senhor é aquele que vai agir na nossa causa. Neste mês de setembro não vai ter impossível, porque o impossível se torna possível quando nós depositamos nas mãos do Senhor, com fé, crendo, acreditando, e nós vamos ver o agir de Deus. Agindo Deus, quem impedirá?

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1: Paz do Senhor a todos os nossos ouvintes. Quem vos cumprimenta neste dia é sua irmã em Cristo, Arlete.
2: E a irmã Noemi.
1: E nós estamos aqui para trazer para vocês um convite todo especial para o dia 31 de outubro, onde acontecerá o nosso encontro de casais com o tema As 5 Linguagens do Amor.
2: É isso aí. E quais são as 5 linguagens do amor? Vamos lá, palavra de afirmação, tempo de qualidade, presentes ou trocas de presentes, atos de serviços e toque físico. E neste dia, pastor Gessé Ávila, diretamente de São Paulo, estará ministrando a palavra de Deus dentro desses 5 tópicos ali, trazendo para nós um grande aprendizado da palavra de Deus.
1: Sim, e vocês ouvintes, será que vocês conhecem qual é a linguagem do seu cônjuge e qual é a sua mesma, né, a sua própria linguagem? Então venha aprender da palavra do Senhor. Nosso pastor Gessé Ávila é um psicólogo e estará trazendo aqui uma palavra de psicologia e fé para tratar sobre o nosso relacionamento, a nossa vida conjugal, para que sejamos edificados, né, através da palavra do Senhor.
2: Para que haja crescimento dentro do nosso lar e edificação para o nosso casamento.
1: E será a partir das 18 horas, porque a gente vai ter muita bênção. Então, eu os convido para chegarem cedo, a partir das 18 horas.
2: Conta para nós um pouquinho do que vai ter nesse encontro de casais, Marlete.
1: Sim, além da palestra, que vai ser muito edificante, né, através do nosso pastor Gessé Ávila, nós teremos também dinâmicas, teremos um momento de louvor e teremos também brindes, sorteios, né?
2: Brindes?
1: Sim, serão premiados alguns casais que aqui estiverem, né, para poder sair daqui feliz e abençoado, né,
2: mano? Que bênção. Ah, e outra coisa, tem mais uma surpresa aí, não tem não, Marlete?
1: Sim, nós estamos preparando também para todos os casais que se inscreverem, nós teremos um jantar romântico, depois de uma palestra tão maravilhosa, onde os casais já estarão todos acalorados, todos romantizados, apaixonados. Né? Apaixonados. Nós teremos um jantar para todos que fizerem as suas inscrições. Eu digo inscrição porque nós temos um espaço limitado, né? Então, nós precisamos que vocês façam a sua inscrição para participar deste jantar maravilhoso. E nós estamos disponibilizando para vocês, através dos nossos WhatsApp, dos grupos, né, de WhatsApp, o nosso link, onde você vai entrar e preencher o formulário e também trazer a sua colaboração para nos ajudar na preparação do jantar.
2: E como é que eu posso me inscrever para participar do jantar?
1: Sim, você vai estar acessando esse link nos nossos grupos, onde eu estou aí colocando em todos os nossos grupos. E você vai simplesmente clicar e preencher o formulário. E também vai ter o QR Code para você trazer a sua colaboração.
2: Mas, Marlete, eu quero participar do jantar, mas eu não estou em nenhum grupo. Como é que eu faço para participar?
1: Não tem problema. Se você não está em nenhum grupo, você pode ligar para mim ou mandar uma mensagem que eu vou estar te dando todas as orientações necessárias para você também participar do jantar. E eu vou passar o meu telefone. Anota aí, ouvinte, você que quer participar e não está nos grupos, né? Anote aí o meu telefone, é 16-981-18-0031. E, então, anote aí, 16-981-18-0031. você vai ligar para mim que eu vou estar te dando toda a orientação necessária.
2: Marlete, mas e se eu não consigo entrar, eu não me lido bem com tecnologia, mas eu quero participar do jantar. Como é que eu posso me inscrever se eu não consigo entrar e acessar a internet?
1: Não tem problema. Você ligando para mim, eu mesma vou estar fazendo a sua inscrição para facilitar para vocês também. Tá bom? Então não tem motivo
2: para não comparecer.
1: Exatamente.
2: É isso aí.
1: Não tem
2: motivo. E qual é o endereço? Aonde vai acontecer esse encontro de casais aqui em Ribeirão Preto?
1: Sim, será aqui em nossa sede estadual, na rua Saldanha Marinho, número 740. E se você vier de carro com seu automóvel, você pode entrar pelo estacionamento na rua Florencio de Abreu, número 124. Lembrando que temos o nosso estacionamento para você deixar o seu veículo sem nenhum custo.
2: Que bênção! Então está aí, amados ouvintes, esse convite mais que especial de Deus para você. Não é meu, não é da Marlete, mas é de Deus. Você que precisa ter uma mudança no seu casamento, você que percebeu que há um esfriamento no seu casamento, venha. Venha estar conosco, porque Deus vai nos direcionar, Deus vai nos ensinar, nos instruir e nos capacitar para quê? Para que nós tenhamos um casamento abençoado e próspero.
1: Sim, com certeza. Nós sempre podemos melhorar o nosso relacionamento. E nós convidamos vocês, neste dia 31 de outubro, a partir das 18 horas, com esse tema maravilhoso, As 5 Linguagens do Amor, e a presença do nosso irmão pastor Jessé Ávila, ministrando a palavra de Deus, e vocês são todos nossos convidados para estar aqui conosco.
2: Venha estar conosco, nós esperamos por vocês.

Muito bem, ouvintes, acabamos aí, tá aí o chamado todo especial, as irmãs em Cristo, tá aí você que está ouvindo em casa, esta programação da Igreja Pentecostal Deus de Amor. Estamos aqui, ouvintes, daqui a pouquinho nós temos comentário bastante, nós estamos com o nosso irmão também aqui nesta manhã de hoje, irmão da cidade de Batatais, o nosso irmão cooperador que... O Cleiton, não é? É isso? O Cleiton lá da cidade de Batatais. Daqui a pouco nós vamos falar muito mais, daqui a pouquinho. Fica aí, não saia daí, ouvindo, são 9 horas em ponto aqui. Nós temos 3 minutos antes do horário cheio, é devido ao horário político, nós voltamos já, tá bom? Tá certo? E temos a identificação das emissoras e assim vai. Fábio Júnior, que Deus te abençoe, meu irmão. Daqui a pouco estamos de volta. Ouvintes, daqui a pouquinho, daqui a alguns minutinhos, tá certo? Fábio, vamos voltar de novo?

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2: 9:01.
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14: 9:04.
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2: Muito bem, são 9:13. Deus abençoe o ouvinte que está em casa, Deus abençoe você que está sintonizado conosco. Eu vou dirigir uma oração em seu favor, em favor da sua família, agora, a partir deste momento. Nós vamos dirigir essa oração para quem está triste, né? Existe pessoa que está passando os momentos difíceis. Não vão lembrar de orar em favor da Tamires. Tamires, moradora da cidade Quitana, ela pediu oração. Pedir oração para sua vida, sua família. Ela perdeu uma irmã. A irmã estava fazendo um tratamento de um dente, né? Canal. Desse tratamento, ela disse que inflamou o dente da menina. Inflamou, quer dizer, a moça, né? E daí então a moça veio a óbito. A família está arrasada neste momento. Nós vamos orar. Não esquece da Tamire, viu? Não esquece, minha irmã. Não esquece, meu irmão. Lembre, vamos orar. Vamos fazer essa oração, 9:14. Bem curta uma oração. Senhor meu Deus e meu Pai, eu estou aqui na presença do Senhor. Perdoa os nossos pecados, nossas faltas, nossas falhas. Estou eu aqui, Senhor, nos estúdios. Eu, Cleito, do outro lado. Também o Fábio, também, na mesa de som. Meu Deus, tem misericórdia. Livra nós de todo mal, de todos os perigos, de toda tentação e maldade. Livra do homem mau, violento, sanguinário. Livra, Senhor, de assalto, de roubo, de golpe. Livra, meu Deus, do espírito da morte. Livra, meu Deus. Livra, meu Pai, de acidente. Livra, meu Deus. E quando eu peço livramento, eu peço em favor da minha família, em favor da minha casa, eu peço em favor da igreja do Senhor, eu peço em favor hoje os cultos marcados nos 4 horários, tem misericórdia, peço livramento em favor dos meus filhos também, tudo que eu citei na oração, o trabalho deles, onde eles andar, que a presença do Senhor esteja com eles, em nome de Jesus Cristo, a nós aqui, Senhor, usa nós, Senhor, usa nós na comunicação, em nome de Jesus, nós te agradecemos, em nome de Jesus, nós te louvamos por essa oportunidade para a glória do Pai, do Filho e do Espírito Santo de Deus. Amém. Daí, meus queridos ouvintes, a oração é a chave da bênção. Sei disso, todos os ouvintes sabem disso, que a oração é a chave da bênção. O mistério aí o Senhor tem para nos dar, para nós, graças a Deus. Vamos seguindo, são 9:15. Aproveitando já, estamos aqui nos estúdios, eu, Cleiton, nosso irmão cooperador Cleiton, lá da cidade de Brodowski, eu disse Batatais, tem nada a ver, Batatais, da cidade de Brodowski. Nosso querido irmão, bem-vindo aqui nesta manhã de hoje, já era para nós estar até mesmo já divulgando já, mas nós começamos a partir de agora, meu irmão Cleiton, cooperador Cleiton, a paz do Senhor Jesus.
3: A paz do Senhor Jesus, irmãos ouvintes, a paz Josias, seja muito bem-vindo à Rádio Milênio Estadual da Deus e Amor, em nome de Jesus Cristo, que a sua vida seja abençoada nesta manhã. Já estamos por aqui comunicado com as bênçãos, comunicado com as chaves que traz a alegria, que traz a prosperidade, que traz os desejos de Deus para a vida do ser humano. E você, nesta manhã, vai ser bem abençoado pelas mãos do Senhor Jesus Cristo, viu? Já deixa aí o teu pedido de oração. Eu e Josias estamos aqui para receber, né? Você pode mandar aí no número da Rádio da Deus e Amor, 16 993 71 2972. Você pode mandar o seu pedido de oração. Eu e Josias vai estar orando por você, apresentando você, a sua casa e a sua família. Manhã de bênção, viu? Manhã de vitória, manhã de muita prosperidade. Deus já está operando aqui nesta manhã. Deus já está se conectando, se movendo. E você não pode ficar de fora da bênção, né, irmão Josias?
2: Sim, nós já estamos com o sinal do altar. Já começou a oração a partir desta manhã de hoje. Olha só, gente, como é que o irmão está lá aceso na chama do Espírito Santo de Deus.
4: Senhor, em nome de Jesus Cristo, meu Pai, nos dá o alívio.
2: Isto é nesta manhã de hoje. Daqui a pouquinho, a presença do presbítero Leonardo, né, meu irmão Cleiton? Daqui a pouquinho, a presença do servo de Deus.
3: Daqui a pouquinho, nesta manhã, a partir das 10 horas, Leonardo vai estar assumindo o altar e trazendo uma palavra do coração de Deus para nossas vidas se alimentarem. E dá tempo, hein? Ainda são 9:14, você ainda tem tempo de estar aqui na sede estadual de Ribeirão Preto, aqui na Rua Saldanha Marinho, 740. Você é o nosso convidado especial para esta manhã. A partir das 10 horas, pastor Josias Leonardo já estará assumindo o altar e trazendo uma palavra de Deus para nós ser edificado na presença do Senhor nesta manhã.
2: Nesta manhã de hoje. Manhã, apesar... Hoje é a data, nós estamos na data, nosso irmão Cleiton, a data do dia 21/9. Lembrando que o mês está acabando rápido, né? Está passando muito rápido.
3: Está passando rápido, né? Como diz a palavra do Senhor, que os dias estão acrescentados, né? Então a gente tem que aí, né, não perder as oportunidades que temos de adorar e louvar o nome do Senhor. Está chegando, hein, ouvinte? O grande dia em que o Senhor vai arrebatar a sua igreja, o grande dia que o Senhor vai trazer, né, para nossas vidas, a alegria, a esperança de morar com ele. Os dias estão acrescentados, viu? Você viu o pastor Josias falando aí, hoje já é dia 21, já estamos quase no final do ano, pastor Josias, já não dá mais, irmãos, para ficar para trás, já não dá mais para ficar na mesma vida que a gente leva nessa terra. Estamos com a oportunidade de ficar aqui. Não, a oportunidade de ir morar com Jesus Cristo. Então você tem hoje a sua oportunidade, nesta manhã, 10 horas, hein? Leonardo vai estar aqui, em nome de Jesus Cristo, assumindo. Venha pra cá, corre pra cá. Você tem a oportunidade de adorar o nome do Senhor nessa data de hoje, no dia 21, às 9h16. Agora dá tempo de você vir, hein? Tem muitos minutos aí, pastor Josias, até das 10 horas, até das 9h30, pra você vir adorar o nome do Senhor Jesus Cristo aqui conosco, nesta manhã de bênção, segunda-feira de prosperidade e muita alegria no nome do Senhor Jesus Cristo.
2: É verdade, o endereço é fácil, é Rua Saldanha Marinho, número 740, bem no coração de Ribeirão Preto, localiza a Igreja Pentecostal Deus de Amor. Lembrando também que hoje tem culto lá em Prodósque também, tem culto lá, aquela região toda, tem culto lá também.
3: Sim, sim, para lá tem também, pastor. Lá é Jardinópolis também, né?
2: Jardinópolis. Isso, também.
3: Jardinópolis hoje, 7 horas. Tem culto de ensinamento lá, hein? Pastor Edson Coutinho está por lá na programação lá também das igrejas. Então hoje, 7 horas por lá, temos o culto de ensinamento ali para Jardinópolis, viu? Vocês que estão na região aí de Jardinópolis, vocês que estão hoje na região aí mais ali afastadinho ali para frente de Batatais, para frente de Jurucê, tem as oportunidades ali também. Se você não puder vir aqui na Igreja Estadual Deus e Amor de Ribeirão Preto, você tem aí hoje também a oportunidade de estar aí em Jardinópolis no culto às 7 horas com o pastor Edson Coutinho, Avenida Bligiadori, 750. Não fique de fora, viu, pastor Josias? Tem a oportunidade verdade hoje para adorar o nome do Senhor o dia
2: pra
3: inteiro.
2: Para todo mundo, né? O dia todo, para todo mundo. E graças a Deus, Deus tem dado a vitória. Eu via ter um pônei, não sei que cidade é essa. Meu irmão já pregou ontem, foi ontem, vai pregar ainda.
3: É, ontem eu estive ali na cidade de Jardinópolis, só que em uma igreja local ali. Foi até importante o senhor citar, pastor Josias, porque ontem eu estava aqui, eu e o presbítero Rafael, e a gente anunciou na rádio ontem o culto em Jardinópolis, lá na igreja local, onde o diácono Sérgio, ele vem conduzir lá, e tinha pessoas que estavam escutando a rádio que estava lá no culto.
2: Estava no culto à noite.
3: Maravilhoso, escutou o anúncio da rádio e foi para o culto de noite. Então é muito interessante.
2: Bem, ser de Deus, foi, estava bem, sim, então, graças a Deus. Então os ouvintes aí, está longe ouvindo nós aí, tem pessoas que estão no sítio, na chácara, na fazenda, tem pessoas que estão aí, sempre passa mensagem lá de Terra Roxa, lá de Colina. Colina tem uma irmã lá que ela liga desesperada, dizendo, mano, eu estou ligando, ninguém quer me dar, quer atender, ninguém quer me atender. Passa mensagem, minha irmã, passa a sua mensagem também. Vocês aí de Colina também, vocês também de Barretos, a emissora está chegando aí, vocês estão ouvindo essa programação, A Voz da Libertação, que seja Amanhã com Deus. Olha, Deus tem bênção para você, bênçãos e mais bênção, maravilhas e mais maravilha na nossa vida. Deus tem operado grandemente através do poder de Deus. Todos os dias, alguma igreja não tem culto de manhãzinha. Algumas também não tem culto meio-dia, algumas também não tem culto à tarde, e algumas delas, a maioria, tem às 19 horas. todos os dias. Você não pode perder aí na sua cidade. Deus tem grandes vitórias, né, irmão Cleiton?
3: Muitas vitórias.
2: Cleiton.
3: Isso, muitas vitórias Deus tem para a sua vida, meu irmão. Você não pode ficar de fora do que Deus tem preparado para o ser humano. Não é só coisa terrestre dessa terra, não, porque o Senhor mesmo, ele diz que buscai primeiramente o reino dos céus e as demais coisas serão acrescentadas. Então, enquanto você busca ele nesta manhã, enquanto você busca ele nessa tarde, nesse dia de segunda-feira maravilhoso, que ele permitiu você abrir os olhos, ele permitiu que você tivesse saúde hoje para levantar da sua cama, então adore o nome dele com autoridade para que as demais coisas sejam acrescentado na sua vida aqui nesta manhã. Eu creio que Deus já está acrescentando aqui na minha vida e na vida do Josias nesta programação. Creio que Deus já está com as bênçãos para derramar enquanto nós adoramos o nome dele aqui nesta manhã de segunda-feira na programação Voz da Libertação aqui da Rádio Estadual de Ribeirão Preto.
2: Isso, isso mesmo. Olha só, por falar também, pastor Robson quer entrar conosco. Pastor Robson também está na programação. Pastor Robson Santos, é para hoje, hein? É para hoje, a segunda-feira do pão. Segunda-feira da vitória, pastor Robson, também junto, seja bem-vindo nessa programação. A paz do Senhor Jesus Cristo.
0: A paz do Senhor Jesus, Deus abençoe a todos os nossos irmãos. Quem vos fala é o sermão em Cristo, pastor Robson Santos. E eu estou passando aqui para lembrar a todos que hoje é segunda-feira. Segunda-feira é a segunda-feira do pão na nossa sede estadual das igrejas Deus e Amor. E nós estaremos recebendo o pão quentinho do céu, o alimento espiritual para a nossa vida. Nós, servos de Deus, estaremos sendo alimentados espiritualmente pelo nosso Senhor e Salvador Jesus Cristo, com uma palavra preparada por ele para a nossa vida, né? Hoje é o dia que o Senhor Jesus nos alimenta pela sua palavra. E nós estamos continuando a nossa revista Fundamento Bíblico, e o Senhor Jesus estará mais uma vez nos ensinando em mais uma lição, mais um capítulo desta revista que tem por título A Verdadeira Prosperidade, a Vida Cristã Abundante. É um manual de grande crescimento espiritual para todos aqueles que tem comparecido e tem acompanhado, né, esses ensinamentos, nós que iniciamos agora esse ensinamento. E eu gostaria que você, querido irmão, você ouvinte, você que é um membro da Igreja Pentecostal Deus e Amor, congrega na sede estadual, você que é membro até mesmo de uma das nossas igrejas, seja centrais, regionais, locais, você, querido irmão visitante, todos nós estaremos ali aprendendo do Senhor Jesus, portanto, todos estão convidados para estarem conosco nessa segunda. Hoje é um dia abençoadíssimo por Deus também, porque nós estaremos orando pelo propósito das portas abertas, né? Nós que iniciamos este propósito na segunda-feira, juntamente com o culto de ensinamento, nós que estamos orando, clamando ao Senhor, para que o Senhor venha abrir as portas. E já tem gente contando bênção, já tem gente contando vitória do propósito feito aqui na segunda-feira das portas abertas. Deus, ele já tem aberto aí as portas, hein? E eu tenho certeza que você, meu irmão, minha irmã, você que está buscando em Deus uma porta aberta, Deus, ele não vai te desamparar. Essa porta vai ser aberta para a honra e glória do nome do Senhor Jesus Cristo, e estaremos orando nesse propósito. Toda segunda-feira, em 4 horários, às 9 horas, às 14 horas, ou seja, às 9 horas da manhã, presença do pastor Leonardo Timóteo, pregando, orando por todos. Às 12 horas, pastor Josias dos Santos, pregando e orando por todos. Às 12 horas é aquele culto do trabalhador, hein? Às 12 horas, oração em favor de todos os trabalhadores. Estaremos orando por vocês. Você da região central de Ribeirão Preto, vem para a Igreja Deus e Amor às 12 horas, esse culto abençoado. Começa ali por volta das 11h50 e termina antes das 13 horas ali. Então você pode vir para receber aí a oração, receber a palavra de Deus e ser abençoado por Deus. Quando for ali às 14 horas, o presbítero Silvano vai estar pregando, orando por todos. Toda segunda-feira, às 14 horas, presbítero Silvano no Santo Altar de Deus. E às 19 horas, eu mesmo, pastor Robson Santos, vou estar ali com todos os nossos irmãos e o Senhor Jesus abençoando a nossa vida de uma maneira tremenda, extraordinária e maravilhosa. Se programem aí e venham estar conosco. Eu estendo esse convite aos pastores também, pastores das regiões, seja a sede regional, central, igrejas locais, venham estar conosco nesse culto de ensinamento da palavra de Deus, pois eu tenho certeza que vai ser de grande valia a sua presença, e o Senhor Jesus, ele vai estar falando ao nosso coração nesta segunda-feira abençoada. Que Deus abençoe a todos, aguardamos vocês. O nosso endereço é fácil: Rua Saldanha Marinho, número 740, no coração de Ribeirão Preto. Você que vai vir de carro próprio, venha pela Florenço de Abreu, número 124. É ao lado, no mesmo prédio da igreja, e você guarda ali o seu automóvel e cultua tranquilamente. Que Deus abençoe a todos e fiquem na paz do Senhor Jesus. Até logo mais.

0: Aí está aí, ouvinte, a participação do servo de Deus falando sobre esse dia, falando dia especial, você que está ouvindo em casa, nesta manhã com Deus. Agora, 9:29, você ouve o programa Manhã com Deus.
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0: Já nós temos testemunho para ouvir, hein? Vamos preparando já testemunho de bênção, testemunho que vai acontecer ouvindo daqui a pouquinho. Nós vamos ouvir para o aumento da nossa fé. Presta atenção, hein? Daqui a pouquinho, segura aí. E você já pode participando, 16993712972, 16993712972. Você está ouvindo Manhã Especial, Manhã com Deus. E os ouvintes estão em casa, continue ouvindo nós aí, continue na escuta, vocês que estão sintonizados com a programação da nossa Igreja Pentecostal Deus de Amor. Pode passar sua mensagem que já nós estamos aqui em oração. Daqui a pouco, né, mesmo irmão cooperador Cleiton.
4: É isso aí, daqui a pouquinho, em nome de Jesus Cristo, vamos escutar aí os testemunhos. E olha, já vou comentar aqui, pastor Josias, que se não der tempo de você vir aqui na programação deste culto das 10 horas, já pode falar, irmão Josias, pode, né? Daqui meio-dia vai ter outro culto, viu? Aqui é o dia inteiro, não para, viu, irmão? Aqui na rua Saldanha Marinha 740, aqui no coração de Ribeirão Preto, no centro. Os cultos aqui são efetivamente por horas, viu? Meio-dia, Josias também vai estar pregando. Se você não der para vir meio-dia, fica tranquilo. Às 14 horas tem culto de novo. Ah, irmão Cleiton, não vai dar para mim vir às 14 horas. Às 7 horas tem culto novamente. Então você não tem desculpa aí para não glorificar o nome do Senhor nessa segunda-feira. Você tem vários horários aí, meio-dia, 2 horas e 7 horas para você estar aqui conosco adorando ao nome do Senhor Jesus Cristo. Venha para cá, corre para cá, pega o seu ônibus aí, tem um estacionamento aqui também se você quiser vir com o seu veículo. Olha, vou dizer uma coisa, como diz o pastor Wendel Alante, lá de Osasco, lá da África, ele diz que é marala, o estacionamento aqui é marala, significa que é totalmente de graça para você estacionar o seu carro aqui. Não paga nada, você também pode vir de ônibus. Estamos aqui pertinho da rodoviária, você paga somente R$5 para estar se locomovendo até aqui. Então não perca a sua oportunidade de estar conosco adorando o nome do Senhor Jesus Cristo nesta manhã, nesta tarde e nesta noite. Pastor Josias, eu com o senhor.
0: É verdade, é verdade. O dia todo hoje servindo ao Senhor, você que está em casa tem a oportunidade. Também nós estamos também com o nosso irmão aqui do outro lado também, ele que faz parte também da Reviver, parte de arrecadação, parte de até mesmo de cestas básicas para as famílias. Ele está aqui também nos estúdios nessa manhã de hoje, nosso irmão Matheus, a paz do Senhor, nosso irmão Matheus.
5: Ouvinte, a paz do Senhor Josias, a paz do Senhor, em nome de Jesus, que Deus abençoe, arrecadação, em nome de Jesus, de quinta-feira, né? Faz o alimento, em nome de Jesus. Se para dar doação, né? Em nome de Deus, para o povo de Deus, né? Precisar, nós estar aqui também para dar apoio. E culto de orar, né? Em nome de Jesus, igual o irmão falou, né? Vai ter 3 orar, né? Abençoado, né, irmão? E é benção, né?
4: Aqui na sede estadual de Ribeirão Preto, é muita bênção que está sendo despejada e derramada aqui nesta manhã com autoridade.
5: Quem não busca Deus, que, né?
4: Quem não busca Deus não vai encontrar suas bênçãos, não vai encontrar suas oportunidades de estar se conectando com aquilo que o Senhor tem preparado para a nossa vida. São coisas boas, são coisas especialmente sobrenaturais que Jesus tem para derramar sobre a nossa vida. Jesus, ele quer fazer o teu filho alegre, não é mesmo, Mateus?
5: Com certeza, em nome de Jesus, né? Quinta-feira, irmão, tem arrecadação também, em nome de Jesus também, você traz essa básica, entendeu? Tipo assim, doação, em nome de Jesus, né, irmão? Que Deus vai abençoar o povo, né? Em nome de Jesus. Se quiser trazer fralda, nós estamos aqui também, braço aberto, em nome de Jesus. Entendeu? Para nós doar para a pessoa que precisa, né? Em nome de Jesus, morador de, né, essas coisas, não sei, na casa aberta, né? Em nome de Jesus. Que Deus vai dar graça, né, varão? Porque sempre nós precisa, né, para doação para os irmãos que chega aqui, né, pedindo cesta básica, pedindo também roupa também, se tiver também, essas coisas, entendeu? E sempre nós precisa, né, irmão? Para doação, para dar pro povo, para alimentar também, né? Para ouvir a palavra de Deus também, né, irmão?
4: É isso aí. Como o Matheus comentou aí, você pode fazer a sua doação, você pode estar ajudando para que pessoas sejam ajudadas também através da sua vida. Então não perca, em nome de Jesus, hoje, reforçando nesta manhã, às 10 horas, Leonardo estará pregando, ministrando a palavra do Senhor. Aos meio-dia, pastor Josias também estará ministrando a palavra do Senhor. Às 14 horas e às 7 horas, ouvintes, nesta tarde, nesta noite, nesta manhã, você tem oportunidade de adorar ao nome do Senhor Jesus Cristo. Irmão, já vai mandando as suas bênçãos para cá. Pastor Josias já está ali, interligado ali na via WhatsApp aqui da Rádio Deus e Amor. Você pode mandar as suas mensagens, você pode mandar o seu testemunho, vamos suplicar pela sua vida, pode apresentar também a vida da sua família, as suas necessidades, que vamos apresentar aqui ao Senhor, tudo aquilo que você tem necessitado, a porta que não se abre, vai se abrir, aquilo que não se prospera, vai prosperar. Se você mandar aqui pra gente, vamos orar com fé e fervor, para que a sua vida seja abençoada no nome do Senhor Jesus Cristo. Nesta manhã, manhã de vitória, manhã de prosperidade, manhã de fé, aonde Cristo está preparando bênção sobre a minha e sobre a tua vida. Acordar hoje foi um privilégio, viu, irmão? Adorar o nome do Senhor hoje foi um privilégio, Matheus, estar de pé na presença, amém, do Senhor Jesus.
5: Em nome de Jesus, né? Fala que cidade você é, em nome de Jesus, bairro, né? Em nome de Jesus. Marca o número aí, ó. Sou cidade de Pitangueira, sou cidade de Ribeirão Preto, sou cidade tal. Eu vou perguntar que cidade que é, não vai falar o nome da cidade, nome dos nervarões.
4: Isso aí, manda sua mensagem pra cá, deixa aí da onde você é, deixa o seu aleluia, deixa o seu glória, deixa também aí em nome de Jesus Cristo a sua súplica, e já nós vamos atender aqui e mandar aqui no ar, diretamente, hein, ao vivo, pra você estar interligado aqui com a gente nesta manhã, em nome de Jesus.
5: Maravilha, que Deus abençoe, pastor Josias.
0: Isso mesmo, você que está em casa, você pode passar sua mensagem aqui para nós estaremos orando por você. E não somente vocês passar a mensagem, mas vocês estão convidados para estar conosco. Tem culto diariamente, 24 horas, praticamente aqui a Igreja Pentecostal Deus e Amor. Eu digo 24 horas assim, durante o dia, pelo menos 12 horas, que logo tem aquele momento de repouso, mas abre a Igreja Deus e Amor após as 8 da manhã, 7h30, só fecha às 21h, 21h30 é fechada a Igreja Deus de Amor. Então você tem oportunidade nos quatro horários para você participar. 9 da manhã, meio-dia, 14 horas e 19 horas. E aí na sua cidade, como que é? Na sua cidade, como é? Eu escuto aí marcado. Então você procura aí a Igreja Pentecostal Deus de Amor, aquela mais perto da sua casa. Procure congregar, meu irmão. Procure congregar, minha irmã. Vocês que estão sintonizados conosco com esta programação da Igreja Pentecostal Deus de Amor. Programa Voz da Libertação, levado ao ar 24 horas. Você está ouvindo esta manhã com Deus, esta manhã toda especial. Você que está sintonizado conosco, seja bem-vindo a esta programação. Você que está em casa ouvindo neste momento. Quero lembrar você também, tem os cultos também de libertações, a sexta-feira. Tem o culto também, é o grande mover de Deus, às quarta-feira. Você está convidado para estar junto conosco também aqui na sede, na rua Saldanha Marinho, número 740, bem no centro da cidade de Ribeirão Preto. Localiza a Igreja Pentecostal Deus de Amor. Vem estar conosco, pois Jesus garante a vitória.

0: O endereço da Vitória é Rua Saldanha Marinho, número 740. Tem um estacionamento gratuito. Você que está ouvindo em casa essa programação. Por falar também, o Matheus, você conhece muito aqui Ribeirão Preto. Como que seria assim as pessoas vir, sair, o terminal é próximo, como é o terminal urbano. É, tudo aqui por perto, a pessoa não tem como errar a Igreja Pentecostal do Jamoro.
1: Aqui por perto, sim, né, meus irmãos, né, Josia? É por perto chegar aqui, entendeu? Aqui perto da rodoviária, só se descer que é a rua Senador Marinho 740, do lado da rodoviária do banho, entendeu? Só procurar aqui Deus Amor aqui do centro, perto do Antigo Bom Prato, entendeu?
0: O Antigo Bom Prato, chegou no Antigo Bom Prato, aí ele vai deparar com a Igreja Pentecostal do Jamoro.
1: Deus Amor, né? Abençoado, nome de Jesus, tu não conhece aqui também, entendeu? É grátis, né, o estacionamento, nome de Jesus. E Deus vai dar vitória em nome de Jesus na vida dos irmãos, das irmãs, né, varão? Que Deus é fiel na sua vida também, né? Em nome de Jesus. Que Deus Amém. Dá vitória.
2: Amém. Isso daí, ó. Como eu disse aqui já pela manhã, como eu disse aqui em alguns minutos, que é Marala. É de graça, totalmente de graça para você estacionar aqui e cultuar com a gente. Não perca nesta manhã, venha, corre para cá e que Deus venha abençoar a tua vida em nome de Jesus Cristo.
0: Jesus venha abençoar a tua vida, venha abençoar a tua família. Olha, meu irmão, minha irmã, hoje nós estamos vivendo, nosso irmão Cleito, nosso irmão Matheus também, a opressão dentro do lar e a família. Hoje nós vemos pessoas dentro do lar e família que estão divididas dentro da casa, o casal, os filhos divididos. Por falar, dias atrás, tem uma irmã pedindo ajuda, a irmã Cícera, teve uma discussão com seu pai, e dali em diante o pai veio, pediu perdão, se humilhou, ela foi durona, não se humilhou, ela não perdoou, quando eles se afastaram do outro e perdeu, seu pai, ela perdeu e ficou, passou muito mal, está ainda sofrendo a dor da angústia, aquela dor do remorso que ela não conseguiu perdoar. Ela estava pedindo ajuda com o pastor da nossa igreja, Deus de Amor, pedindo oração, porque não tem oração que ela melhorava, não tem, está na consciência, acabou. Por isso que eu digo, você que está em casa aí, com esses problemas aí, abre o teu coração, não vai dormir sem fazer o conserto, pode ser o conserto com o irmão, com a irmã, com o pai, com a mãe. Então nós estamos vivendo isso, nossos irmãos, aqui que está nos estúdios.
2: Sim, a palavra de Deus já diz que por se aumentar a iniquidade, o amor de muitos se esfriaria. Então hoje, com o aumento e o avanço da tecnologia, muitos aí têm deixado de se conectar com a sua família, deixado de se conectar aí com os seus filhos, e acaba que acontece que o amor de muitos se esfriam, já não se comunicam mais, já não se traz aquele respaldo sobre a família, sobre a comunhão. Então aí, igual o pastor Josias disse, irmão, não deixe de congregar, é muito importante que você congregue. Por quê? Você congregando, o Espírito Santo, ele alcança o teu coração, ele consegue se locomover e fazer com que toda ira, que todo ranço, que toda raiva saia do coração do ser humano, para que o ser humano ele venha ser entrelaçado na presença de Jesus Cristo e que para o mover dele, o agir dele esteja sobre a vida de todos nós. Então, tá aí, viu, irmão? A palavra de Deus já dizia, por se aumentar a iniquidade, o amor de muito se esfriaria. E quando o amor se esfria, pastor Josias, é difícil, aleluia, um coração ficar voltado para o amor sobre as pessoas. Porque Jesus mesmo, ele já disse, né? Amar a Deus sobre todas as coisas e o próximo a ti mesmo. Não tem como agradar a Deus se a gente não tiver amor no nosso coração. Então, não podemos deixar o amor se esfriar, porque é o amor que suporta tudo. Jesus um dia ele disse, viu, Josias? Ele falou, ainda que eu tivesse todos os dons, falasse na língua dos anjos, ainda que eu tivesse todos os mistérios dessa terra e não tivesse o amor, de nada adiantaria. Então o amor é o que faz o ser humano ficar totalmente ligado sobre aquele amor, sobre aquela gratidão, sobre aquela exaltação de estar em comunhão com um aos outros. Vamos amar uns aos outros, viu, irmão? Ouvinte, ame aí a tua família, ame os seus filhos, perdoe enquanto é tempo, libera aí esse ranço, esse perdão enquanto é tempo, para que Jesus ache coisas boas e frutos bem prósperos do Espírito Espírito Santo dentro de você, não é mesmo, Josias?
0: É verdade. E nós estamos aqui comentando com pessoas que congregam conosco. São pessoas que congregam aí num ministério que seja, busca Deus, é de oração também. É contigo que nós estamos falando, meu irmão, contigo que nós estamos falando. Para o Senhor te dar vitória e também te dar o grande livramento sobre sua vida. Nós temos uma alma e ela volta para Deus. Agora a palavra do Mateus agora neste momento.
1: É, eu tenho que pedir perdão pelo outro também, né, irmão? Pedir perdão pelo outro. E tiver raiva dos irmãos, tiver raiva da família também, tem que pedir perdão para liberar o perdão, né, irmão? Porque Jesus está voltando. Jesus está voltando, né, José? Jesus está voltando. Que breve tem que pedir perdão. Se não pedir perdão, não vai... Pedir para quem? Não é verdade? Tem que pedir para Deus, perdão para Deus, para liberar o perdão, entendeu? Se tiver algo com os irmãos, com as irmãs, ou com a família, tem que liberar o perdão, para liberar o perdão para Deus, para dar graça na nossa vida, em nome de Deus, né? Deus abençoe, fica na paz.
2: É isso aí, querido ouvinte. Em nome de Jesus Cristo, você está ligado agora na programação na Rádio Milênio aqui na Estadual de Ribeirão Preto. Irmão, manda aí, hein? Em nome de Jesus, pode começar a mandar aí o seu pedido de oração. Daqui a pouco já estaremos também dando uma palavrinha aqui no nome de Jesus para que você seja edificado pela palavra do Senhor. Um alimento diário para você já vai ser dispensado sobre o teu coração. Daqui a alguns minutos vamos dar uma palavrinha para que você seja edificado no nome do Senhor Jesus Cristo. 9h42 nesta manhã, em nome de Jesus, seja abençoado, seja entrelaçado pelas bênçãos do Espírito Santo de Deus, em nome do Senhor Jesus Cristo, o Nazareno. Manda agora para nós, em nome de Jesus, pastor Josias já vai estar interligado ali no WhatsApp, já vamos começar a ler aqui as suas benditas e pedidas, aleluia, súplicas ao nome do Senhor Jesus. Manda para cá nesse momento e já vamos começar, em nome de Jesus, a ler, já vamos começar a dispensar sobre a tua vida aqui orações poderosas para que você seja abençoado em nome de Jesus.
0: Já, daqui a pouquinho a oração em seu favor, onde você estiver. Está aqui nos estúdios o Matheus, também o Cleiton. Daqui a pouquinho nós estaremos em oração e Deus tem uma surpresa para você. Deus tem uma vitória para você na sua vida, dentro do seu lar, com a sua família. Como eu estava dizendo, você, meu irmão, minha irmã, libere o perdão, libere, você vai ver o que Deus vai fazer na tua vida, em nome de Jesus, crê somente e você verás a glória de Deus na tua vida. Agora 9h47, programação da Igreja Pentecostal Deus de Amor. Vamos conectar com as pessoas que estão em casa. Você que passar a sua mensagem, você que passou. Olha só, nós vamos agora conectar com vocês, deixar com os irmãos que estão apresentando aqui comigo, o Cleiton e também o Matheus. As pessoas estão interagindo conosco esta programação Manhã com Deus. Nós estamos mais comentando, ouvindo para vocês participar. Já falamos sobre o perdão, falamos para vocês vir também participar, deixamos endereço de estacionamento gratuito, somente quem vai cultuar, só para quem vai no culto, tá? Vai estar no culto, então você não pode perder. 9h, meio-dia, 14, 19h, entrada franca na Igreja Pentecostal Deus de Amor. Agora, 9h47, antes de uma oração, antes de uma reflexãozinha e a oração, nós já vamos saber quem é as pessoas que estão interagindo conosco, pedindo oração nesta manhã de hoje, nosso irmão Cleiton.
2: É isso aí, pastor Josias, já estamos com os pedidos aqui a todo vapor nesta manhã aqui na programação da rádio. A Juliana Ginete já está mandando aqui também, bom dia, a paz do Senhor Jesus, peço oração para Deus abençoar meu lar, minha família, irmãos, e que Deus abençoe todos da rádio, fiquem todos com Deus, sou a Juliana de Ribeirão Preto. Deus abençoe, irmã Juliana, que Jesus alcance você com graça e misericórdia nesta manhã. A Fátima também já está mandando aqui. Fátima, Deus abençoe em nome de Jesus a sua casa, a sua família, os seus filhos, o seu lar. Estamos aqui também nesta manhã com Reginaldo. Reginaldo já deixou aqui o seu bom dia também. Rosana de Taquaritinga. Peço oração por Luana Santana, a família, Daniel Santana, Reginaldo Nonato e família. Obrigado. Deus abençoe em nome de Jesus, que Deus venha alcançar esta oração de poder sobre a tua vida nesta manhã, meu irmão. Esmeralda Melo também já mandou para cá. Deus abençoe, irmã Esmeralda, que no nome de Jesus Cristo, o Senhor venha edificar a tua vida aqui também, viu? Em nome de Jesus nesta manhã, em nome do Senhor, muita vitória. O Sérgio também, Deus abençoe Sérgio, Deus abençoe Aparecida, Deus abençoe Geraldo de Oliveira, o Bruno de Vista Alegre do Alto, Deus abençoe, meu irmão, em nome do Senhor Jesus Cristo, e que a sua casa, a sua família, em nome do Senhor, venha ser abençoada. A Ariane Lima está mandando aqui, pastor, gostaria de contar uma bênção. Como faz, irmã? Só mandar para cá a sua bênção, que o pastor Josias já vai colocar no ar aqui agora mesmo, para que a fé dos irmãos seja edificada. Manda para cá, a irmã Ariane Lima, pode mandar o seu testemunho para que os irmãos sejam edificados aqui.
0: Ela pode fazer um áudio, pode fazer um áudio contando a bênção.
2: Pode fazer um áudio aqui, viu? Pode mandar um áudio em nome de Jesus, que já vamos colocar aqui a sua bênção, o teu testemunho. Mande para cá, irmão, em nome de Jesus, ainda dá tempo, estamos ao vivo na sede estadual de Ribeirão Preto. Manda para cá a sua oração, manda para cá o seu testemunho e que a sua vida seja derramada bênçãos e vitórias nesta manhã, em nome do Senhor Jesus Cristo.
0: Isso é como essa irmã, fazer com essa irmã. Não seja ingrato ou ingrata aquele que Deus te deu. Conte. Faz um áudio aí, faz um áudio, vai no lugar sem barulho, fala que Jesus te deu, fala o que ele te deu, que Deus tem uma surpresa na tua vida, não é mesmo, Mateus?
1: Glória a Deus, então, em nome de Jesus, mais bênção, né, para receber em nome de Jesus, melhor ainda, né, para repartir pro pessoal, né, para saber também, né, o homem de Deus, né, em nome de Jesus, pela graça de Deus, né, que Deus é fiel, mais bênção para nós glorificar a bênção do Senhor na nossa vida, não é verdade, pastor? Mais vitória, entendeu? Vem pra cá, em nome de Jesus, na Igreja dos Amor, está dando Marim 740, entendeu? Pra receber uma benção, entendeu? Tiver a porta fechada, Deus abre a porta pra vocês, em nome de Jesus. Que Deus é fiel, em nome de Jesus, né, meu pastor?
2: Irmãos, eu quero deixar também aqui um alô pro povo lá de BH, viu, pastor BH. Josias? O povo de BH, Belo
0: tá ouvindo, Deus
2: está
0: abençoe.
2: Acompanhando aqui a gente. Um abraço, em nome de Jesus. Que Deus esteja contigo nesta manhã.
1: Amém.
2: E que a sua manhã seja abençoada a todo o povo de Belo Horizonte. Deus abençoe. Abençoe Minas Gerais, em nome de Jesus.
1: Minas, seu baixão paraíso, né? Cidadinha boa, né? Em nome de Jesus, né?
0: Os irmãos estão congregando lá, que Deus abençoe a todos, pastores, obreiros, obreiras, membresia, PDA, vai a paz do Senhor para todos.
1: Infantil das crianças também, né? Tia dos Galileu também, né?
0: Todas tias dos Galileu também, do Galileu, né?
1: É benção.
0: Graças a Deus, é benção de Deus. Falar nisso, você faz parte também, né?
1: Também faz parte também dos tios, das tios Galileu também, entendeu? Nome de Jesus, né?
0: As crianças são futuros obreiros, futuras obreiras, né?
1: Abençoados, crianças é a benção, né? E um abraço para os tios, para as tias, professor, uma benção, né? Em nome de Jesus, criança é uma benção.
0: E todos da equipe da Reviver aí, equipe da Expansão Jovem, que Deus abençoe a todos vocês.
1: Abençoado.
0: Nós vamos... Tem...
1: Ah, mandou o testemunho já? Então manda pra nós o testemunho.
0: Manda aí, dá pra colocar aí do jeito que tá aí, nessa ponta do lado de lá. Olhando pra cá, desse lado, dá certinho. Isso.
2: Vamos sim.
0: Tem um volume, tá aí certinho. Isso. Vamos lá então. Essa minha irmã, ela vai contar o que Deus realizou na tua vida. Olha, minha irmã, conte mesmo que Deus realizou. Jesus, só Deus pode te dar a vitória.
1: Só glória,
0: e te dar também a recompensa pra você, minha irmã. Conte então a bênção. Vamos deixar com ela a partir de agora, ouvinte que estão ouvindo esta programação.
3: Oi, irmãos, irmãs, ouvintes, aqui é a irmã Ariane falando da cidade de Altinópolis. Gostaria de testificar uma grande bênção que o Senhor fez na minha vida. Há semanas atrás, irmãos, eu tinha feito uma ultrassom e aí nessa ultrassom tinha dado um cisto no meu útero. E aí eu levei pra médica olhar e quando ela viu, ela falou assim, olha, Ariane, tem um cisto. Só que aí vamos repetir a ultrassom pra ver se ele tá crescendo ou pra ver se ele já tinha sumido já, né? Irmãos, eu voltei, né, pra fazer a ultrassom na outra semana. E aí o médico me falou assim, olha, não tem cisto. O cisto já sumiu já. E aí, irmãos, eu tinha falado com Deus. Eu falei assim, Senhor, se não der nada nessa ultrassom, eu vou testificar a grande bênção, o grande milagre qual o Senhor fez na minha vida. E eu fui fazendo essa ultrassom, irmãos, confiando no Senhor, porque a gente tem que confiar pra ter o milagre na nossa vida. E aí, eu passei na médica. A médica viu a ultrassom e falou assim que o cisto já havia sumido. Fiz também alguns exames de sangue. Nos exames de sangue não deu nada. Nada. Fiz tudo quanto é tipo de exame, não deu nada, para honra e glória do Senhor. Porque quando Deus, ele faz na nossa vida, é por completo. E eu creio no milagre do Senhor. Né? Eu creio que Deus já tinha feito esse cisto sumir já. E eu quero contar para aumentar a fé dos irmãos e para todos saber que Deus é Deus de milagres. Amém?
2: Tá aí a nossa irmã Ariane Lima. Deus abençoe a tua vida. Deus ainda continua curando e fazendo sinais de maravilha. Deus abençoe a tua vida, viu, minha irmã? Fique firme em Cristo e que Deus possa resplandecer a glória dele sobre a tua vida. Já temos mais pedido aqui, pastor Josias. Aqui é a irmã Lopes, da cidade de Barrinha. Alô, Barrinha, Deus abençoe a tua vida. Deus abençoe toda Barrinha nesta manhã. A irmã está mandando aqui, peço oração para mim e toda a minha família. Irmã Maria Lopes, Deus já está visitando a sua vida e também a sua família. Deus abençoe o seu lar, Deus abençoe, queridos ouvintes. Manda para cá o seu pedido de oração, ainda dá tempo. Você viu aí, viu? A irmã contando o seu milagre, a irmã contando aí que Jesus Cristo ainda tem o poder de fazer um milagre acontecer, não é mesmo, pastor Josias?
0: É verdade, Jesus opera, viu? A gente fica feliz aqui, fica emocionado. Olha só o que Deus fez na vida dela. Deus é tremendo, Deus é poderoso. Porque quando a gente fala sobre a oração, minha irmã, olha só o que Deus realizou na vida da minha irmã. Olha o que Deus realizou na vida do meu irmão. Olha só, você que está ouvindo em casa, que pena que nós não seguramos aqui, não gravamos aqui, mas vamos segurar o áudio dela ali. Vamos segurar o áudio dela para nós já deixar isso aqui agendado para a próxima programação. É bênção de Deus. São vitória de Deus. São bênção de Deus. Só que nós estamos chegando no final, na hora cheia. Nós temos 5 minutos só para a hora cheia. Nós prometemos falar um pouquinho, fazer uma oração.
2: Isso aí. Vamos fazer então, em nome de Jesus, pastor Josias, um momentinho aqui da palavra para que o povo seja edificado. No nome do Senhor.
0: Nós temos dois minutos para oração e dois para a palavra.
2: Dois minutinhos dá para falar bastante aqui de Jesus Cristo. Salmo de número 91. Aquele que habita no esconderijo do Altíssimo, à sombra do Onipotente o descansará. Cita-se que o salmista está dizendo, aquele que habita, e ele dá um esconderijo, e o esconderijo é no Altíssimo. Colossenses 3:3, a Bíblia diz que nós estamos guardados com Cristo dentro de Deus. Deus te chama hoje para o esconderijo dele, meu irmão. Deus quer te guardar, Deus quer velar pela tua vida, para que você seja abençoado pelas mãos do Senhor Jesus Cristo nesta manhã. Aquele que habita no esconderijo do Altíssimo, à sombra do Onipotente o descansará. Deus abençoe a sua vida, recebe esta palavra de fé, recebe esta palavra de ânimo nesta manhã. Deus vai te esconder no esconderijo do Altíssimo.
0: Isso mesmo. E com essa palavra, nós vamos com o nosso irmão Mateus, uma oração agora também de 2 minutos, também a oração, irmão Mateus, oração, fica para cá. Então vamos à oração. Nós três vamos orar. Senhor meu Deus, em nome de Jesus, estamos aqui na presença do Senhor, em favor desse lar, em favor dessa família, em favor desse ouvinte que está em casa, em favor dessa minha irmã que está te agradecendo, em favor desse irmão que está triste, em favor dessa minha irmã que está vazia, em favor desse irmão, dessa irmã, dessa casa que está de luto, essa casa que perdeu alguém tão querida da sua família. Oh, meu Deus, oh, meu Pai, nós te agradecemos pelo livramento. Não deixa que nenhum de nós venha perecer. Não deixa que meu irmão venha perecer. Não deixa que esse jovem venha perecer. Livra ele de todo mal, de todos os perigos, de toda tentação e maldade. É no nome de Jesus é que nós te pedimos. É no nome de Jesus que nós te exaltamos por essa oportunidade. Obrigada, meu Deus. Obrigada, meu Deus e meu Pai, por tudo, por tudo, por tudo, por tudo que o Senhor tem feito, por tudo que o Senhor tem operado, grandes maravilhas. Fica conosco, Senhor, abrindo nossos olhos espirituais, a nossa mente. Abre, Senhor da glória, o nosso entendimento, tirando todo o mal, Senhor, toda vinglória, orgulho. Ó, Senhor, dai para nós humildade. Tira, Senhor da glória, as maldades. Senhor, dai um coração de carne, um coração quebrantado, em nome de Jesus Cristo, a essa pessoa, esse lar, essa família, a mim, aos meus irmãos que estão operando a mesa de som, nosso irmão Fábio Júnior, também nosso irmão Matheus, nosso irmão Cleiton. Dai a vitória para nós aqui nos estúdios, nos encubra com teu sangue, desde a cabeça às plantas dos pés, em nome de Jesus. Amém, Senhor. Amém, meu irmão, minha irmã. Eu quero falar com você que saiu da presença de Deus, com você que se afastaram, saíram, que não aceitou Jesus ainda. Feche seus olhos, fala assim comigo: Senhor Jesus, a partir de hoje eu te aceito, a partir de hoje eu volto para o Senhor, que eu faço um conserto com o Senhor a partir de hoje. Eu prometo ao Senhor não fazer aquilo que eu estava fazendo. Senhor, perdoa os meus pecados e o meu nome volta para o livro da vida e cele com teu sangue e me dê a grande vitória, em nome de Jesus. Amém. Ouvinte, só você vir congregar agora, só o senhor, a senhora vir congregar agora, a Igreja Pentecostal Deus do Amor está de portas abertas, na rua Saldanha Marinho, número 740. Vocês vêm congregar e receber também as bênçãos de Deus, e você também levar a bênção para dentro da sua casa, da sua família. Amém? Então, crê somente e vocês verás a glória de Deus. Se você estiver em oração, você vai ver o grande livramento de Deus. Foi Ló que foi avisado. Ló foi avisado, os anjos foram lá avisar naquela época, anos, teclas para trás aí, foi avisar para Ló, mas Ló ouviu a voz de Deus. E aí Ló avisou para suas filhas, avisou para os seus genros não deu confiança a ele, pensou que ele estava ficando um maluco, que aquela cidade ia ser consumida. E Ló ouviu a voz de Deus, onde você sabe da história, que pegou as suas filhas e foram, pegou a sua esposa e foram, sua esposa ficou com aquela dó que ia deixar a cidade. Quando ela olhou para trás, tudo que ele ia deixar, ela virou uma estátua de sal. E quando Ló foi embora, mas as filhas não olhar para trás, não era para olhar para trás, aquela cidade foi consumida com fogo e enxofre, porque cheirava mal nas narinas de Deus. E eu não sei, meu irmão, minha irmã, como você serve a Deus, como está a sua vida com Deus. Então volte enquanto é tempo, não fique assim, tá certo? São 10 horas e 1 minutinhos, nós vamos lá com Fábio. Fábio, você está ouvindo nós aí, né, Fábio? O som está com vocês aí, agora, neste momento, nosso horário obrigatório, os prefixos da emissora, e nós daqui a 5 minutos, 5, é mesmo? Então vamos contigo, está com vocês aí.
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53: 10 horas e 2 minutos.
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0: a tua vida. Pastor Fábio, saudade do Senhor, viu, Pastor Fábio? Deus abençoe a tua vida, em nome de Jesus Cristo, que Deus abençoe todos vocês, ouvintes, no nome do Senhor. Que o Espírito Santo de Deus, nesta manhã, venha abençoar você. Irmão, como está aí a tua vida espiritual, hein? Como está a tua vida aí sentimental? Como está a tua vida aí, em nome de Jesus Cristo? Está firmada na rocha? Está em Cristo? O que você tem passado, em nome de Jesus Cristo? Deus venha abençoar você nesta manhã, em nome de Jesus Cristo. Que o Espírito Santo venha ser manifestado sobre a tua vida. Irmão, olha só, aqui na Estadual está acontecendo, hein? Está acontecendo aqui o culto, em nome de Jesus Cristo. E os irmãos estão aqui, ó, a todo vapor. Os irmãos estão aqui a todo vapor nesta manhã.
1: Santa paz do Senhor Jesus, amém? Isso, as palmas que glorifiquem e exaltam o Senhor.
0: Isso, irmão Leonardo já está entrando com a palavra.
1: Esta manhã diga glória a Deus. Levante suas mãos, mãos levantadas, são um sinal de vitória. Estamos aqui para glorificar e bendizer aquele que é digno de toda honra.
0: Venha para cá nesta manhã, você não pode perder a programação, você não pode perder os cultos nesta manhã, aqui em nome de Jesus, na Rádio Estadual de Ribeirão Preto. Seja abençoado em nome de Jesus Cristo aqui nesta manhã, que o Espírito Santo de Deus venha trazer bênçãos para a tua vida. Vamos de louvor aqui nesta manhã, em nome de Jesus Cristo, quem louva é ela mesmo, Débora Miranda, vivendo um milagre.

E daqui a pouquinho já estamos se despedindo aqui da programação desta manhã. Leonardo já está assumindo ali o púlpito. Leonardo já está assumindo e trazendo a palavra. Está tremendo aqui, viu, meu irmão? Está tremendo tudo. Vou colocar um pedacinho aqui para você ver do que está acontecendo aqui. Olha só.

Está tremendo tudo aqui na sede estadual de Ribeirão Preto. Você não pode ficar de fora dos cultos daqui. Vou citar mais uma vez. Às 10 horas estamos aqui. Às 2 horas estamos aqui. Até às 7 horas estamos aqui te esperando para um culto especial nesta manhã, nesta tarde e nesta noite. Em nome de Jesus Cristo, ouvintes, daqui a pouquinho vamos se despedir. Eu e o pastor Josias. E fica com Débora, louvando ao nome do Senhor. Yeah.

É isso aí, queridos ouvintes, em nome de Jesus, já vamos se despedindo aqui nesta manhã, eu e o pastor Josias, vamos ali um pouquinho fazer parte do culto também, receber a bênção e a vitória nesta manhã. Queridos ouvintes, Deus abençoe a sua vida nesta manhã, que o Espírito Santo alcance com maravilha, as bênçãos cintilantes do Senhor estejam entrelaçadas na tua casa, na tua família, em nome de Jesus, eu profetizo saúde, prosperidade, que Deus venha trazer bênçãos espirituais, financeiras, e que em nome de Jesus a chama do Espírito Santo fique acesa no teu coração, para que você possa adorar o nome do Senhor Jesus Cristo. Amados ouvintes, Deus abençoe a tua vida nesta manhã. Quem vos despede é eu mesmo, irmão Cleiton, da cidade de Brodowski. Deus abençoe a tua vida, pastor Josias, em nome de Jesus. Até daqui a pouco, vamos entrar ao vivo novamente à tarde, em nome de Jesus. Deus abençoe a tua vida, que o Espírito Santo abençoa, em nome do Pai, do Filho e do Espírito Santo de Deus. Fica todos na paz, em nome de Jesus, que Deus vos abençoe.

Isso mesmo, meu irmão Cleiton, que Deus abençoe grandemente, esteve conosco até agora também. Nós já estamos já, ouvinte, com o servo de Deus no altar das orações. Já, já, ouvinte, nós vamos assumir também, lá junto com ele, direto do altar das orações, a palavra do servo de Deus, nosso irmão presbítero, que já está cantando, louvando ao Senhor. Daqui a pouquinho a palavra de Deus, ouvinte, é muito importante. Você que está ouvindo em casa, fique atento a qualquer momento, o chamado lá do altar das orações, tá certo? Eu tenho certeza da sua bênção, da sua vitória. Eu vou deixar o endereço para vocês, é Rua Saldanha Marinho, número 740, marque aí, não se esqueça, é Rua Saldanha Marinho, número 740, bem no coração de Ribeirão Preto, localiza a Igreja Pentecostal Deus de Amor. São 10 da manhã com 16, sinal do altar já. Já sinal do altar das orações com o servo de Deus, nosso irmão presbítero, que estará trazendo a palavra de Deus. Presbítero Leonardo Timóteo.

Que maravilhoso podermos estar na presença do Senhor, iniciando a semana, glorificando, bendizendo aquele que é digno de toda honra, aquele que é digno de todo louvor, aquele que é digno de toda glória. Quantos têm sido abençoados pelo Senhor? Diga glória a Deus. Por isso estamos aqui, é sinônimo de gratidão estarmos na presença do Senhor. Nós sabemos que o Senhor tem feito muitas coisas e se nós podemos agradecer ao Senhor todos os dias, ainda não será suficiente. Então, estamos aqui, que nós venhamos agradecer ao Senhor, sermos fiéis daquilo que o Senhor tem feito, para que pela graça dEle, Ele venha a fazer ainda muito mais em nossas vidas. Quem ainda precisa das bênçãos do Senhor, diga a glória a Deus. Precisamos da bênção. A bênção, sem a bênção do Senhor, nada somos. Sem a bênção do Senhor, nós nada podemos. Amém? Vamos louvar o Senhor bem alegre? Vamos louvar? Hoje é dia de alegria. Quando é dia de tristeza? Nós não queremos ser tristeza, né? Só alegria. Todos os dias é dia de alegria, porque estamos na presença do Senhor e Salvador Jesus Cristo. Louva assim comigo.

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Cristo. Quantos já estão sentindo a presença do Senhor? Diga glória a Deus. Não fique desapercebido, abra o teu coração, abra os teus ouvidos, abra os seus olhos, abra seus ouvidos espirituais, seus olhos espirituais, seu coração para sentir e ver a presença do Senhor e Salvador Jesus Cristo. Porque sem a presença dele, nada adiantaríamos estar aqui. Sem ele aqui não estaríamos, não precisaríamos estar. Mas se estamos aqui, é porque cremos que quando a igreja se reúne, o Senhor manifesta a sua presença. Quem diz isso sou eu, não. Aonde há dois ou três reunidos em meu nome, ali está. Imagine todos nós que estamos aqui. Se tem dois ou três, Jesus já se faz presente. Quanto mais todos nós estamos mais do que dois e três, né? Então, com certeza, Deus se faz presente nesta manhã. As palmas que glorificam e exaltam o nome santo do Senhor. Igreja do Senhor, se coloquem todos de pé. Pega a sua Bíblia. Pega a sua espada. Vamos já meditar na palavra do Senhor. Algo o Senhor tem para falar. Eu creio aos nossos corações. Estava meditando a palavra do Senhor. E com certeza, eu creio que o Senhor vai falar conosco nesta manhã. Quem crê assim, diga glória a Deus. Abra sua Bíblia em Lucas, Evangelho de Lucas, capítulo de número 12, versículo 15, para nossa meditação. Lucas capítulo 12, versículo 15, para nossa meditação. Estamos agora numa transmissão ao vivo pelas rádios Novo Milênio, AM 1540, Rádio Digital FM 96,3 e também Rádio Energia FM 99,1. Deus abençoe, ouvintes. Você que está ouvindo, estamos numa transmissão ao vivo diretamente da sede estadual de Ribeirão Preto. Quem tem a oportunidade de estar pregando a palavra nessa manhã, seu irmão em Cristo, presbítero Leonardo Timóteo, fique conosco, abra sua Bíblia aí onde quer que você possa estar, você que pode, Lucas capítulo 12, versículo de número 15. Vamos dar o início ao ensinamento da revista de fundamento bíblico acerca da verdadeira prosperidade, a vida cristã abundante. Nós trouxemos na última semana uma introdução a essa revista de fundamento bíblico, lembrando que a revista ela não tira a autoridade da Bíblia e não, muito menos, substitui a Bíblia. Ela só dá luz àquilo que muitas vezes nós não entendemos dentro da palavra do Senhor. Então, os irmãos que quiserem, podem adquirir na nossa livraria. Ela tem um pequenino custo de R$10 e você pode adquirir essa revista, pode meditar lá na sua casa e você pode vir com ela também. Lembrando que aqui nós não vamos conseguir trazer todo o ensinamento dela. Eu sempre faço uma leitura sobre todo o capítulo, mas eu vou trazer alguns pontos, porque nós não temos tempo para trazer todo o capítulo, tá bom? Então, nós vamos entender, com certeza, acerca da verdadeira prosperidade. Quem quer ser próspero, diga glória a Deus. Quem já é próspero e quer ser muito mais, diga aleluias. Então, nós queremos, então, é um ótimo ensinamento para que nós venhamos ser prósperos ainda mais na presença do Senhor. Quero perguntar, antes de nós meditarmos, tem alguém nesta manhã, você não é da Igreja Pentecostal, Deus Amor, pertence a outra religião, a outra denominação, professa outro credo religioso, mas alegra os nossos corações estando conosco aqui nessa manhã? Dê um sinal com a sua mão, Deus abençoe a vida da irmã, a vida da irmã, a vida do irmão, da irmã também, Deus abençoe. Mais alguém nos honra com a sua visita? Tem mais alguém? Bastante pessoas aqui nos visitando, alegro muito na presença do Senhor, não tem mais ninguém. Como nós vamos saudar os nossos irmãos que nos visitam nesta manhã? Sejam bem-vindos em nome, mais uma vez bem forte, para que se sintam bem acolhidos e retornem na casa do Senhor. Sejam
em nome de Jesus. Que Deus abençoe, tá bom? A presença de cada um de vocês, Deus vem honrar entregando para cada um o que cada um precisa nesta manhã. Nós não sabemos o que cada um precisa, mas Deus sim, Ele sabe e pode fazer aquilo que cada um precisa, tá bom? Deus abençoe. Lucas capítulo 12, versículo 15, quem achou diga amém. Quem não achou diga misericórdia. Todos acharam, diz assim. E disse-lhes, acautelai-vos e guardai-vos da avareza, porque a vida de qualquer não consiste na abundância do que possui. E propôs-lhe uma parábola, dizendo, a herdade de um homem rico tinha produzido com abundância. A ele arrazoava consigo mesmo, dizendo, que farei? Não tenho onde recolher os meus frutos. E disse, farei isto. Derrubarei os meus celeiros e edificarei outros maiores. E ali recolherei todas as minhas novidades e os meus bens. E direi à minha alma, alma, tens em depósito muitos bens para muitos anos. Descansa, come, bebe e folga. Mas Deus lhe disse, louco, esta noite te pedirão a tua alma, e o que tens preparado, para quem será? Assim aquele que para si ajunta tesouros e não é rico para com Deus. Levante suas mãos ou suas Bíblias, assim como queiram. Soberano Deus, eterno Pai, Deus de poder, de graça e misericórdia. Aqui estamos, ó Pai, prontos para ouvir a Tua voz, a Tua palavra. Fala conosco, Senhor. Fala com cada um de nós, porque nós sabemos que o Senhor é um Deus que ainda continua falando. Senhor, então fala com cada um de nós, trazendo resposta às dúvidas, aos questionamentos que nós temos, ó Pai. Que o Senhor venha falar conosco e venha responder através da Tua palavra. Nós Te clamamos em nome de Jesus. Amém e amém, Senhor Jesus. Poder se assentar, se quiser manter a sua Bíblia aberta, você vai desocupar as suas mãos e depois você vai aplaudir ao Senhor, porque Deus, Ele é digno de toda honra, de todo louvor e glória. Pelo número de pessoas que aqui estamos, as palmas ainda podem ficar melhores, porque é para o Senhor e Salvador Jesus Cristo. Igreja do Senhor, preste muita atenção. Estamos então trazendo esse ensinamento acerca da verdadeira prosperidade. A vida cristã abundante. Infelizmente, há várias teologias, há várias doutrinas que têm corrompido, adulterado a verdadeira prosperidade. A verdadeira prosperidade que a Bíblia, ela prega. Infelizmente, há vertentes que vai pregar uma teologia da prosperidade corrompida, que a Bíblia não diz que é da maneira que tem se pregado. E o pecado da teologia da prosperidade vai consistir em sua anulação da soberania de Deus. A doutrina da prosperidade que se tem pregado acaba anulando que nós entendemos que Deus, Ele é soberano, está acima de tudo, está acima de todos. Ele faz a sua vontade na minha vida, independente se eu entendo ou não, independente se eu aceito ou não, independente do que eu quero ou não. Porque ainda que nós não entendemos, depois no final da caminhada, nós entendemos o grande trabalhar de Deus. Quantas lutas a minha irmã, meu irmão teve? Quantos problemas você, meu irmão, enfrentou? Que quando você estava no meio do problema, no meio da dificuldade, você não entendia absolutamente nada. Mas quando você passou por esse deserto, por esse trajeto, por essa dificuldade, lá no final, você acabou entendendo e você acabou glorificando a Deus, sabendo que Deus realmente, Ele sabe trabalhar, porque Ele trabalhou coisas tremendas na sua vida. O que nós devemos entender que, através da leitura desse ensinamento,
Nós vamos entender, compreender as raízes da teologia da prosperidade. Nós vamos saber os principais ensinamentos da teologia da prosperidade e vamos também conseguir analisar as consequências que pode trazer a teologia da prosperidade. A palavra que nós acabamos de ler, Jesus, ele vai trazer uma parábola para repreender, para exortar a não, ao homem, ao ser humano, não possuir avareza em seu coração. Certa feita, um homem chega até Jesus pedindo que Jesus mandasse o seu irmão repartir a sua herança para com ele. O irmão estava pensando no dinheiro, na avareza, ele era avarento, era avareza, e ele estava somente pensando no dinheiro que o irmão possuía e queria que o irmão dividisse aquele dinheiro. Cremos que Jesus via o que estava dentro daquele coração. E Jesus vai dizer, olha, eu não sou divisor, eu não sou aquele, não vim para dividir nada. Vocês não podem ter um coração cheio de avareza. Acautelai-vos e guardai-vos da avareza, porque a vida de qualquer um não consiste na abundância que possui. Ou seja, a nossa vida não pode ser resumida naquilo que temos ou possuímos. Minha irmã, meu irmão, você é muito mais do que você possui. Nós somos muito mais do que nós temos. Nós não podemos ser resumidos.

qualquer coisa, nós precisamos ter um bem maior, que é o nosso Senhor e Salvador Jesus Cristo. Jesus conta uma parábola, e a parábola é, olha, certa feita um homem, ele era um homem já rico, que nós entendemos, ele já tinha abastança, ele tinha fartura, mas certa feita ele viu a sua herança, os seus bens, multiplicar de uma maneira grandiosa. Ele ficou espantado, abismado com a grande multiplicação que aconteceu. E quando ele viu aquela multiplicação, ele começou a falar consigo mesmo, versículo de número 17. Ele começou a falar consigo mesmo, o que eu farei? Ele começou a planejar, arquitetar o que ele faria para não desperdiçar aquela multiplicação dos bens que ele havia tido. Isso é louvável. Você e eu devemos planejar. Muitas vezes enfrentamos dificuldades por falta de planejamento. Isso não é errado. Planejar não é errado. Não é contra a vontade de Deus. Nós precisamos planejar para que nós possamos aproveitar da melhor forma aquilo que Deus coloca em nossas mãos. Até aí tudo bem. O problema é quando ele começa a falar consigo que ele vai então fazer, recolher esses frutos. Ele vai entender que ele não tinha onde recolher esses frutos, mas no versículo de número 18, ele vai dizer, olha, eu vou fazer, vou derrubar os meus celeiros, eu vou edificar celeiros ainda maiores para poder, para conseguir recolher todas essas, esses bens que eu tenho, porque isso é novo para mim. Essa multiplicação que aconteceu nunca havia acontecido. Isso é novo, é novidade para mim. Então eu vou montar, vou quebrar, vou destruir os celeiros que tenho, porque não cabe de tamanha colheita que ele havia tido. Eu vou fazer então celeiros maiores para poder ajuntar e guardar tudo isso que eu conquistei. Até aí tudo bem, não há problema nisso. Não há problema você cuidar daquilo que Deus te dá, não há problema. Ele estava aguardando porque nunca havia acontecido aquilo com ele de tamanha abundância da colheita que ele teve. Então ele resolve, faz o que é certo, planeja, começa então a pensar o que ele faria e diz, olha, eu vou montar, eu vou edificar celeiros ainda maiores. Até aí tudo bem. O problema começa no versículo de número 19. Como nós sempre estamos dizendo, o problema não é ter dinheiro. A Bíblia não diz que é pecado ter dinheiro. A Bíblia diz que o amor ao dinheiro é a raiz dos males. Você ter dinheiro, ter bens, não é problema. Você ter várias casas, não é problema. Você ser rico, não é problema. O que eu quero que o meu irmão e minha irmã entenda, que por causa da teologia da prosperidade, que infelizmente acaba colocando a prosperidade acima de qualquer coisa, os bens acima de qualquer coisa, errado, mas também eu não posso fazer uma defesa da pobreza. Uma apologia à pobreza. O que é apologia à pobreza? É você defender a pobreza achando que a melhor maneira de vivermos é ser pobres. Como se Deus fosse Deus de pobre e não Deus de rico. Está errado. Como se Deus fosse olhar somente para os pobres e não para os ricos. Está errado. Jesus, ele veio para todo aquele que nele crê. Se eu for rico e crer, Jesus estará comigo. Se eu for pobre e crer, Jesus também estará comigo. Porque Jesus não olha a sua conta bancária. Jesus não olha o tamanho da tua casa e quantos cômodos tem, não. Jesus não olha se você mora de aluguel ou de favor, ou se tem a sua casa própria, não. Jesus olha no teu coração e aonde ele enxerga a fé, é onde ele vai habitar até o dia que ele voltar para nos buscar.
E a Bíblia, Jesus vai mostrar que o coração dele estava nos seus bens. O problema não era ele ter colhido grande quantidade, a sua colheita ter sido... Não, esse não foi o problema. O problema é que ele começou a confiar nisso. Como eu disse, a Bíblia diz que a raiz de todos os males é o amor ao dinheiro. E quando a Bíblia está dizendo isso, ela está dizendo que não importa a quantia. Às vezes nós podemos julgar um bilionário, um trilionário, um milionário. Ah, ele confia no dinheiro, na fortuna dele. Mas eu posso também confiar no meu salário mínimo. É pecado do mesmo jeito. Porque a Bíblia diz o amor ao dinheiro. O dinheiro pode ser em qualquer quantia. Não importa se é pouco ou se é muito. Eu não posso amar o dinheiro acima do amor que eu devo ter para com meu Deus. Ele colhe. Ele está pensando. Ele pensa consigo e vai dizer no versículo de número 19. Depois que eu colher, no 18, ele vai dizer, eu recolherei todas as minhas novidades, os meus bens. E no 19 ele vai dizer, aí... Depois de colher todos os meus bens, eu vou dizer para minha alma, olha, tens em depósito muitos bens para muitos anos, descansa, come, bebe, folga. É como se dissesse assim, depois eu colher tudo isso que eu recebi em abundância, eu só vou querer sombra e água fresca. Não vou precisar de mais ninguém, não vou precisar confiar em ninguém, não vou precisar de ajuda de ninguém, porque eu vou ter muita coisa e eu só vou desfrutar, comer, beber e folgar. É sombra e água fresca. Já conversou com alguém que joga na Mega Sena? Já conversou com alguém? O grande problema, o pecado de jogar na Mega Sena é a motivação de jogar. Todo mundo que joga na Mega Sena, a primeira coisa que pensa é parar de trabalhar. E trabalhar não é pecado. Na verdade, uma das primeiras coisas que Deus ele faz para com o homem é trabalhar. Trabalho não é pecado. Trabalho não é o problema. O problema é que o pecado entrou no mundo e deixou o trabalho mais dificultoso. Hoje nós trabalhamos com suor. Mas, desde o Jardim do Éden... Já havia instituído o trabalho é de Deus, trabalhar é de Deus. Adão, ele trabalhava antes da queda. Ele trabalhava como? Irmão Leonardo, ele colocava nome nos animais, colocava nome nas plantas, isso é um trabalho. Ele era o nomeador de animais, ele nomeava, ele... Olhava para o elefante e falava, você tem cara de elefante, pronto, seu nome vai ser elefante. Essa bola aqui, esse algo redondo tem cara de melancia, pronto, vai chamar melancia. Ele trabalhava, o que nós entendemos isso antes da queda, antes da entrada do pecado no mundo. Mas quando uma pessoa quer jogar na Mega Sena, a primeira coisa que ela pensa, eu vou largar meu trabalho, eu nunca mais vou trabalhar, vou colocar o dinheiro na conta, vou viver dos juros e é só sombra e água fresca. É como se diz, não vou precisar nem mais de Deus. Com 1 milhão, 2 milhões, 3 milhões lá na conta, ixi, eu vou fazer a minha vida, eu vou desfrutar, eu vou, os meus parentes que me enchem as paciências, eu vou deixar de lado, eu vou morar numa ilha, vou viver distante de todo mundo e vou só querer sombra e água fresca. Sabe o que é isso? Confiar no dinheiro, este é o problema. A raiz do mal é a confiança no dinheiro. É achar que com 1 milhão você não precisa de mais nada. É achar que com milhões na conta bancária você não precisa de amigos, não precisa de família, não precisa de Deus. Muito pelo contrário, você vai ver pessoas que possuem herança grandiosas, milhões e milhares.

além do dinheiro, além das coisas desse mundo, a primeira coisa que nós precisamos é ter a presença de Deus na nossa vida, é o mais importante. Então o problema não é ter os bens, o problema é o confiar no bem. A Bíblia vai dizer que esse homem, ele azorra, ele arrazoava, ele falava consigo mesmo, ele não estava abrindo a boca, ele falava consigo mesmo, mas Deus como sonda e vê tudo. Aqui está o problema, aqui está a questão. Deus sabe, conhece a intenção dos nossos corações. É por isso que eu posso fingir para a esposa, posso fingir para a minha família, posso ser alguém fingido para o meu patrão, posso ser alguém fingido para o meu pastor, mas não tem como eu fingir diante aos olhos daquele que tudo vê.

10 horas com 51 minutinhos, que bênção de Deus, hein? Recebam a paz do nosso Senhor Jesus, do Sermão em Cristo, pastor Robson Santos. Deus abençoe pastor Fábio nos trabalhos técnicos. Deus abençoe também o nosso irmão Josias, pastor Josias aí também nos estúdios. E nós estávamos acompanhando, queridos irmãos, diretamente do Santo Altar de Deus, a ministração da Palavra do Senhor, nessa segunda-feira, hein? É o primeiro culto desta segunda-feira, a segunda-feira do pão, a segunda-feira das portas abertas. Pastor Leonardo Timóteo ministrando a Palavra de Deus, pregando, já orando em favor de todo o povo de Deus e o Senhor Jesus confirmando aí a bênção, confirmando aí a vitória nesta manhã abençoada, hein? Isso mesmo, é só o primeiro culto, hein, queridos ouvintes? É o primeiro culto, é a primeira concentração. Você não pode ficar de fora. Você que é um membro da Igreja Pentecostal Deus e Amor, sede estadual, você que é um visitante, já vai se programando aí para você estar conosco. Venha estar conosco, porque o nosso Senhor Jesus é aquele que há de abençoar a sua vida. E lembrando a todos que a segunda concentração é às 12 horas. Segunda concentração, às 12 horas, nós estaremos ali orando em favor de todo o povo de Deus, né? O pastor Josias vai estar ali no Santo Altar de Deus e o Senhor Jesus confirmando a bênção e a vitória no culto do trabalhador. Isso mesmo, hein? O culto das 12 horas agora é o culto do trabalhador. Nós estaremos orando por todos os trabalhadores. Atenção, atenção, você da região central de Ribeirão Preto, você que está ouvindo agora esse convite, está nas imediações da rua Saldanha Marinho, número 740, que é o endereço da nossa sede estadual. Já se programe aí, ó, para você estar conosco no culto das 12 horas. Estaremos orando. Estaremos aí apresentando a Deus, o nosso Pai, a sua vida profissional, a sua vida financeira, os seus projetos. Você, meu irmão, que é um trabalhador autônomo, você que é um trabalhador fichado, você que é um microempreendedor individual, você, meu irmão, que está aí, ó, com a sua empresa, você, estudante, universitário, não importa, venham estar conosco e coloca nas mãos do Senhor a tua vida profissional, que o Senhor é aquele que vai abençoar a sua vida. Às 12 horas nós estaremos juntos, hein? É o culto do trabalhador e o pastor Josias estará pregando, orando por todos. É a oração do trabalhador, ela estará sendo realizada ali no interior da nossa sede estadual. Mas não para por aí, hein? Não para por aí, porque quando for, meus queridos irmãos, ali às 14 horas, nós teremos a presença marcante do presbítero Silvano, que vai pregar, vai orar em favor de todo o povo de Deus. Nós estaremos também realizando ali a oração das portas abertas, esse propósito das portas abertas na segunda-feira, já tem gente contando a bênção, já tem gente contando aí a vitória, hein? Então, ó, não fica de fora, não fica de fora, venha estar conosco, que o Senhor Jesus, ele garante a bênção. Às 14 horas, presbítero Silvano, no Santo Altar de Deus, e às 19 horas, eu mesmo, pastor Robson Santos, vou estar ali com todos os nossos irmãos, para pregar a palavra de Deus e orar em favor de todo o povo de Deus. Portanto, queridos irmãos, você de perto, você de longe, se programe aí e venha estar conosco, pois o Senhor Jesus é aquele que garante a bênção e a grande vitória. Rua Saldanha Marinho, número 740, no coração de Ribeirão Preto, está a nossa sede estadual das igrejas Deus e Amor. Que Deus possa abençoar a todos
todo o povo de Deus que está ligadinho conosco aqui pelo programa Voz da Libertação. Você que já deixou aí a sua mensagem, né? Eu estou vendo aqui, ó, várias mensagens, participações. Que Deus abençoe grandiosamente aí a vida de todos os nossos irmãos. Quem já vai se despedindo é seu irmão em Cristo, o pastor Robson Santos. Deus abençoe, pastor Josias. Deus abençoe, pastor Fábio, que está conosco nos trabalhos técnicos. Foi um prazer, uma alegria estar com todos os nossos irmãos aqui pelo programa Voz da Libertação. Música.

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1: Com você aqui no Voz da Libertação, agora 11 horas e 5 minutos em São Paulo, horário oficial de Brasília. Estamos ao vivo nesta segunda-feira, dia 21 de setembro. E eu quero dar boas-vindas para você que está chegando agora através da rede de rádios Deus é Amor. Eu sou o Ítalo Siqueira, aqui na comunicação. E este é o Voz da Libertação, que acontece de segunda a sexta, das 10 ao meio-dia. Nesse período de propaganda política, a gente finaliza às 11h30. Mas após esse período, a gente vai voltar a finalizar ao meio-dia, tá bom? Aqui a gente tem a palavra de Deus, orações, louvores, testemunhos, participações especiais e muito mais. E eu tenho a honra também de apresentá-los aqui à minha equipe de bancada.
2: Paz do Senhor para você que está chegando agora. Eu sou o Levi Muniz. Para mim é uma honra, um privilégio, uma alegria estar falando com você através da rádio Deus e Amor. E claro, Instagram, Facebook, IPDA Play. Gabriel, é uma alegria. São milhares de pessoas. Aonde está chegando a nossa voz, a bênção de Deus está chegando também.
3: É isso, Levi. Somos felizes com todos que estão agora conectados conosco, todos os dos estados que estão conosco agora, justamente também. Quero mandar uma mensagem lá para Goiânia, para o pastor Isaías Lopes, está conosco sempre. Toda vez que abre essa transmissão, ele fala assim: olha, já estamos conectados.
1: Rapaz,
3: Deus abençoe o povo de Goiânia, povo do Brasil. Que Deus abençoe a todos.
2: O saudoso missionário dizia que este programa é campeão de audiência.
1: Um abraço, pastor Isaías Lopes. Olha só, lembrando para vocês que todos os dias nós temos uma enquete, uma pergunta bíblica para a gente trocar conhecimento, para a gente aprender juntos da palavra de Deus. E nós queremos saber hoje, é uma pergunta da enquete do dia. Quero saber se você sabe, hein? Será que o pessoal sabe, Gabriel?
3: Ah, com certeza.
1: Sabe a resposta?
3: O povo tem Bíblia.
1: Quantos votos nós já temos?
3: Olha, só pelo YouTube temos 94, porém 94. Já passamos de 105 votos.
1: Ah, é? Mais de 105 votos. Hoje a gente quer saber qual foi o profeta. Gabriel, por favor, me ajuda aí. Qual a enquete de hoje?
3: Qual foi o profeta que ficou conhecido por seu casamento simbolizar o casamento de Deus com Israel?
1: Meu Deus.
3: Foi Miqueias? A. Foi Amós? B. Ou foi Oséias? C. E aí?
1: Muito bem. Olha, você que está pelas redes sociais, você pode votar pelo chat. Você que está chegando agora pela Rádio Deus e Amor, mande mensagem para o nosso WhatsApp. 119-8292-3392. Mande a tua resposta, queremos saber a tua opinião. Olha, nós temos três opções, perdão, de profetas aí nessa enquete. Eu vou escolher um deles para a gente trazer o devocional do dia. Eu quero que você abra a tua Bíblia no livro de Oséias, capítulo 4, verso 6. Hoje eu quero falar sobre a importância do conhecimento contínuo e progressivo de Deus. Vamos lá? Oséias capítulo 4, verso 6 diz o seguinte: o meu povo foi destruído porque lhe faltou o conhecimento. Porque tu rejeitaste o conhecimento, também eu te rejeitarei, para que não sejas sacerdote diante de mim. Visto que te esqueceste da lei do teu Deus, também eu me esquecerei de teus filhos. Será que você consegue sentir o desabafo que Deus faz no livro de Oséias e que nos impacta até agora? Ele literalmente fala assim: ó, o meu povo foi destruído porque lhe faltou conhecimento. Deus olha do céu para o seu povo e vê um povo que não se preocupa em conhecê-lo. Olha para aquele povo que era conhecido por seu nome e vê um povo que está pouco se preocupando em conhecer mais o seu próprio Deus. E quando nós lemos essa passagem, fica claro que a ruína espiritual de uma vida raramente acontece do dia para a noite. Ela costuma ser o resultado de um distanciamento silencioso da verdade de Deus. E talvez você esteja constantemente caindo nas mesmas armadilhas, sem entender de onde vem tanta dor, desorientação e exaustão. A resposta pode estar na falta.

0: falta de intimidade diária com a palavra e, consequentemente, falta de conhecimento de Deus. Quando você deixa a Bíblia fechada ou até aberta lá na estante, você se priva do direcionamento, da proteção e da sabedoria que só o Espírito Santo pode trazer para suas decisões, seus relacionamentos e sua família. Não permita que a correria da rotina roube aquilo que mantém a sua fé firme. Deus não quer apenas que você saiba sobre Ele de ouvir falar. Ele quer que você o conheça profundamente através da sua palavra e de uma vida diária de oração. Por isso, o profeta complementa dizendo que devemos conhecer e prosseguir em conhecer o Senhor. Portanto, meu irmão, minha irmã, faça a escolha de reservar um tempo exclusivo para buscar a Deus. Ainda hoje, comece isso hoje. Ah, vou começar segunda-feira que vem, mês que vem, ano que vem. Não, faça isso hoje. Abra a Bíblia, escute a voz do Senhor, deixe que o ensino dele transforme o teu entendimento e proteja o teu coração. O conhecimento de Deus traz vida, restauração e discernimento. E ele está de braços abertos esperando por esse encontro com você. Que você não seja destruído por falta de conhecimento, mas que você vença todas as batalhas, todas as lutas, todas as guerras, não porque você é forte, mas porque você conhece o Deus a quem você serve. Quando nós conhecemos o Deus a quem servimos e prosseguimos em conhecê-lo continuamente, progressivamente, nós sabemos como orar, nós sabemos como recorrer a Ele. É por isso que agora a gente vai acompanhar mais um testemunho. O Marcos Alves recebeu uma cura e a gente vai acompanhar agora. Preste muita atenção em mais um testemunho aqui no Voz da Libertação.
1: Eu tinha gastrite e também úlcera e passava muito mal. Eu cheguei a pesar 1,80 de altura, eu cheguei a pesar 60 quilos. Eu sentia muita dor e tudo que eu comia fazia mal. Então eu tinha até medo de comer. Eu sentia fome, mas na hora que eu ia comer, eu já ficava com medo de comer e senti mal, dava vômito e doía muito o estômago. Eu sentia, acho que era ansiedade também, que eu sentia minhas mãos adormecer, por tudo devido a essa enfermidade. E ficava preocupado, e nisso eu deixei de comer, deixei de alimentar e só fui emagrecendo. Quando eu fui para a casa do Senhor, fui para a igreja, o Senhor, usando os seus servos, pelas divinas revelações, né, desse problema no estômago, e o Senhor me curou dessa enfermidade. Né? Depois disso, graças a Deus, nunca mais eu senti nada. E também eu tinha sinusite também, era uma dor de cabeça tremenda. Quem está doente, né, Jesus ele é a cura. Jesus ele cura, liberta e transforma. Busque a Deus, não só pela cura, né, pela salvação em primeiro lugar, mas o Senhor é o Senhor que nos sara. Né? Ele ainda cura, ele ainda liberta. Então busque a Deus na igreja que o Senhor cura nós de todas as enfermidades, seja ela curável, seja ela incurável, né? Porque quando chega o limite para nós homem, né, aí é onde que começa, né, o poder de Deus agir nas nossas vidas.
0: Olha, o nosso Deus ele cura pessoas que têm fé, né? Na verdade, Gabriel, a gente estava nesse debate anteriormente, né? Será que Deus vai curar todos os doentes? Será que Deus vai curar todas as pessoas que estão com algum tipo de deficiência, algum tipo de problema físico? Mas a gente traz aqui esses testemunhos de pessoas que estavam enfrentando enfermidade, por exemplo, ele estava com gastrite, mas ele veio até a nossa igreja, orou e está curado hoje, né?
2: Exatamente. A nossa maior alegria é em saber que nossa vida está na mão de Deus. Essa é a nossa maior alegria. Deus, ele prepara um meio para nos encontrarmos com Ele. A forma com que Deus encontrou Ele foi através de uma gastrite. Talvez antes dela, Ele não tinha tanto afinco em oração quanto Ele teve depois. Porque uma coisa é você pedir, outra coisa é Deus responder. E pós a resposta de Deus, como é que você se sentiria? Bom, grato. Com sede de orar mais. Oh, Deus ouviu uma oração minha. Então vou orar de novo para que Ele ouça outra. Então, Deus faz isso justamente pelo encontro. Porque o prazer de Deus não é que você se fira ou que você seja doente, mas que você tenha um relacionamento com ele saudável.
0: Glória. Muito bem. Inclusive, a irmã Débora Miranda vai falar sobre isso hoje, depois no programa Mensagens Encantadas. O que, que a gente pensa quando Deus demora a responder ou quando ele responde de uma forma que nós não esperávamos, né? Daqui a pouquinho ela vai falar sobre isso. Mas, Levi, a gastrite é um problema que incomoda, assola muitas pessoas, incomoda muito, assim como qualquer tipo de dor. Mas o irmão foi curado e hoje a gente viu o testemunho dele, né?
3: É a fé. A fé é o firme fundamento das coisas que se esperam e a prova das coisas que não se vê. Você, às vezes você não vê, mas pela fé o Senhor está te curando. O irmão Marcos Alves foi curado e talvez alguém que está sofrendo de gastrite está nos vendo aí. Vem para a nossa igreja. Vamos fazer campanhas, vamos buscar a presença de Deus e, segundo a vontade dele, ele vai curar também. Essa pessoa vai também testificar, assim como o irmão Marcos Alves.
0: Muito bem. A gente fica falando sobre será que Deus vai curar, será que Deus quer curar, mas a gente sabe que a fé, sim, move a mão de Deus, né? Ezequias tinha uma palavra de morte para ele ali, mas ele se virou para a parede, orou, se humilhou para Deus e falou, volta lá e vai ter vida, vai ter mais 15 anos
3: mudou
0: de vida.
3: Mudou o diagnóstico. Glória a Deus.
0: Glória a Deus. Olha, a nossa igreja fica aqui na Avenida do Estado, entrada principal pela Avenida Prefeito Passos 10. Cultos todos os dias em diversos horários, você está convidado a cultuar com a gente. E eu quero que você visite também a IPDA mais próxima de você. Pesquise no nosso site, ipda.com.br, ou no Google Maps, na internet, você vai encontrar a IPDA aí na tua região. Cultue com a gente e seja abençoado por Deus. Agora, eu quero lembrá-los que hoje é o dia nacional da luta pelos direitos das pessoas com deficiência, né? É uma pauta muito interessante e nós, enquanto igreja, nós devemos ter esse tipo de trabalho, de crítica, né?
3: Nós temos que ter essa responsabilidade de não só falar sobre o assunto, mas também ajudar as pessoas com deficiência, porque elas são pessoas como nós, são homens e mulheres que têm uma vida, precisam de ajuda, e hoje é um dia de conscientização.
0: É verdade. Inclusive, Gabriel, a gente precisa tratar sobre isso. No devocional, inclusive, a gente viu que o povo de Deus perece por falta de conhecimento. Sim. Conhecimento de Deus, né?
2: Exato.
0: Mas será que a igreja precisa ter conhecimentos gerais também?
2: Precisa. Precisa isso em todas as instâncias. Porque nós precisamos entender. Por exemplo, Deus escolheu reis. Deus escolheu nobres, pessoas capacitadas. Mas também escolheu os simples. Porque todas as áreas deve-se ter uma pessoa de Deus, por assim dizer. Só que será que a psicologia, o direito, a medicina precisa de cristão? Porque precisa se dedicar muito aos estudos? Sim, precisa, porque na igreja tem pessoas doentes, assim como no mundo, e é um meio de Deus alcançar pessoas. Deus quer usar a sua sabedoria, Deus quer usar aquilo que ele te entrega para ganhar almas. Então, quanto mais você se capacita, mais você pode conhecer. Quantas pessoas hoje falam mais de três línguas e não estão viajando o mundo porque o Senhor salva? É isso que o Senhor quer fazer. O Senhor quer utilizar a sua dedicação, o seu conhecimento para ganhar almas. A igreja não pode ficar distante disso. Tem que se empenhar nos estudos.
0: Muito bem. Olha só, então isso trata-se sobre conhecimento.
2: Sim.
0: Né? Então a gente tem que buscar esse conhecimento. E trazendo isso para a pauta de hoje, que é essa luta pelos direitos da pessoa com deficiência, nós temos uma participação muito especial aqui no Voz. Nós queremos aqui agora chamar a participação da psicóloga Carla Hoffman. Ela é fundadora de uma ONG que chama-se Mais Forte que a Deficiência. Ela vai trazer muitas informações e conteúdos importantes a respeito desse dia. Doutora Carla, muito bom dia. Seja bem-vindo ao nosso programa Voz da Libertação. É uma honra recebê-la aqui, principalmente nesse dia que trata a respeito da luta da pessoa com deficiência. Muito bom dia.
4: Muito bom dia, obrigada pela oportunidade de podermos falar um pouquinho de algo tão natural que muitas pessoas passam e ainda a gente tem que ficar brigando por situações que não precisariam, né?
0: É verdade.
4: O ir e vir, a inclusão, ainda a gente tem 44 anos de lutas desde 1982, que a gente tem essa lei, essa consciência sobre a luta da pessoa com deficiência, e ainda a gente acaba lidando com muitas pessoas imaturas que não olham para uma realidade que qualquer um pode estar, né?
0: Muito bem. E falando sobre isso, doutora, hoje é o Dia Nacional dessa luta, né, que conscientiza sobre isso. Lutar contra o quê? Contra o preconceito, né? Contra ou seja, a falta de acessibilidade, capacitismo, que são questões que você muito bem falou. Apesar de serem 44 anos de luta, mas a sociedade é muito imatura, né? A nossa sociedade é muito difícil. Que experiências que você tem vivido que você pode compartilhar com a gente aqui e que podem contribuir de forma benéfica para essa luta, para essa causa?
4: Bom, eu faço parte do Blue Angels, né, que é uma associação daqui de Rio Claro, no estado de São Paulo. E a gente tem a modalidade do Power Soccer. Eu queria te perguntar para os senhores, pastores, vocês conhecem o Power Soccer?
0: Olha, eu sinceramente não conheço. Vocês conhecem, Levi, Gabriel?
2: Não,
0: também. Power Soccer.
2: Não conheço.
0: Apresente-nos, por favor.
4: O Power Soccer é uma modalidade do futebol de cadeira de rodas.
0: Ah, tá, já ouvi falar.
4: Nós estamos há 11 anos lutando pela vida dessas pessoas. Quem joga futebol? São os raros dos raros dos raros. Pessoas que estão lá tentando fazer a diferença, tentando dar o seu melhor. Se a gente pensar no esporte como uma paixão mundial, a gente, quando fala dessa modalidade, para essas pessoas raras, você tira eles de uma televisão, de uma vida que às vezes a pessoa não tem mais expectativa. Você ajuda a pessoa, você ajuda a família. Você olha para a sociedade e começa a pensar, poxa, se eles estão lá numa deficiência tão difícil, estão fazendo a diferença, o que eu não posso fazer? Então, assim, a gente tem que começar a se colocar no lugar das pessoas. A gente tem uma dificuldade, não é em Rio Claro, no Brasil, de falta de acessibilidade. Essas pessoas precisam sair da sua casa. Mas é tão desanimador, né? E olha eles aí jogando futebol, fazendo a vida valer a pena. E a gente está dizendo dessas pessoas, meu filho é um dos atletas, inclusive ele é atleta da seleção brasileira, é um menino que tem uma doença progressiva, degenerativa, mas ele é uma pessoa que não tem, eu não tenho dó dele e nem das pessoas que têm deficiência. Isso que eu acho que é uma coisa importante a gente pensar. Ele é um menino, assim, que faz a vida valer. Ele está com 20 anos, ele faz a faculdade dele. Ele vai treinar, não todo dia querendo, porque às vezes ele está com dor, às vezes ele está cansado, como nós também. Mas eu acho que a gente precisa começar a melhorar a sociedade e achar que também pessoa com deficiência só tem direito, eles têm deveres também. Então, também a gente tem uma questão não só da sociedade, a gente tem das pessoas com deficiência, que eles precisam entender qual é o papel deles. Mas o ir e vir é uma coisa difícil, a inclusão. Quando você pensa em inclusão, você faz as coisas só pensando da pessoa com deficiência. Não, inclusão é pessoa com deficiência, pessoa sem deficiência. Não é inclusão. Né? Então, a gente está nessa luta há muitos anos. A gente descobriu a doença do meu filho quando ele tinha 2 anos. Então, só com ele eu estou há 18 anos nessa batalha. E a gente pode melhorar muitas, muitas coisas se você minimamente tiver uma empatia. E eu estava acompanhando o que os senhores estavam falando sobre a cura, que eu acho muito louvável, eu sou cristã, eu acredito numa cura. Mas a gente precisa começar a pensar também, não tem a cura. Como que a gente vai fazer? Nosso Deus, ele é Deus se ele fizer, e ele continua sendo Deus se ele não fizer. A gente está com pessoas que estão assim sofrendo, mas estão fazendo a vida valer. Por quê? Tem fé também. Até Paulo, que era amigão de Jesus, ele não foi tirado aquele espinho na carne dele. Mas ele conviveu com isso. Então, o que, que essas pessoas precisam para conviver com doenças? Elas precisam ter mais respeito. Elas precisam de mais oportunidades de emprego. Eles precisam na escola ser mais aceitas, ter condições deles poderem exercitar numa faculdade os seus dons, de emprego. E tem muitas coisas que a gente precisa. E a nossa luta não é pequena. Eu faço parte também da ADB, que é a Aliança Distrofia Brasil. São 17 associações no Brasil inteiro que estão lutando. Faço parte da ADB, da ABFC, que é a Associação Brasileira de Futebol de Cadeira de Rodas. Então, a gente tem um conhecimento grande de vida, experiência. E o que, que a gente quer? Que as pessoas entendam que você não precisa estar numa cadeira de rodas, você não precisa estar ser uma pessoa com deficiência visual para ajudar as pessoas. Você pode, como cristãos principalmente, a gente tem o dever de olhar e tentar modificar o que precisa ser modificado.
0: Muito bem, doutora. Muito bem apresentada essa sua experiência, né? Tanto como mãe, como psicóloga, como uma pessoa atuante nessas ONGs, nessas associações, e com certeza vai deixar para a gente essa reflexão muito boa. Infelizmente, a gente está com o tempo pouco reduzido, mas em outro momento a gente vai ter outras datas relacionadas a isso, e a gente volta com você para você trazer mais informações, mais contribuições para a gente. Mas desde já, muito obrigado pelas suas excelentes palavras, tá bom?
4: Obrigada, eu fico à disposição.
0: Muito bem, essa é a psicóloga Carla Hoffmann. Ela é mãe de uma pessoa com deficiência que está necessitada de cadeira de rodas, e também ela atua, né, em associações, ONGs, e trouxe para a gente essa reflexão a respeito da inclusão, da acessibilidade, da luta pelos direitos das pessoas com deficiência. E você que está em casa, o que você acha? Qual a tua opinião sobre isso? Deixa aqui no chat. Deixa no nosso WhatsApp a tua participação. 11 horas e 28 minutos, a gente vai agora ao encerramento da nossa enquete. Qual profeta ficou conhecido por seu casamento simbolizar o casamento de Deus e Israel? Gabriel Araújo, por favor, apresente-nos a resposta correta.
2: Ó, se nós formos contabilizar todos os votos, passamos, né, junto com YouTube, rádio, Instagram, nós passamos mais de 150.
0: Glória a Deus.
2: Bastante votos, graças a Deus aí. Só que qual que é a resposta certa? Algumas pessoas deixaram no chat. A resposta certa é a C. Oséias, capítulo 1, versículo 2. E o princípio da palavra do Senhor por Oséias: disse, pois, o Senhor a Oséias: vai, toma uma mulher de prostituições, filhos de prostituições, porque a terra se prostituiu, desviando-se do Senhor. E o Senhor usou isso como um simbolismo entre ele e Israel. Então, a resposta certa foi o profeta Oséias.
0: Opção C, né? Muito bem. Parabéns, Gabriel. Obrigado pela enquete. Hoje Deus está jogando reflexão para a gente.
2: É, não é?
0: Soco nos jeans. Obrigado, Gabriel. Obrigado, Levi. Deus abençoe a vida de vocês. E obrigado a todos vocês que votaram e participaram. 11 horas e 29 minutos, a gente vai ficando por aqui. Você vai ficar agora com a nossa irmã Débora Miranda no programa Mensagens Cantadas. Ela vai falar sobre respostas de oração. Que Deus abençoe. Fique na paz do Senhor Jesus.
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6: 11 horas e 29 minutos.
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1: Neste momento, vos saúda na paz do Senhor, Débora Miranda. E estamos aqui para oração que sempre fazemos às 12 horas. E nós queremos que você abaixe um pouquinho o fundo musical, por gentileza. Nós estamos aqui, a partir deste momento, para orar juntamente com você, que está na nossa rede de emissoras e também nas redes sociais. Eu sei que nós, neste momento, podemos fazer isso, dar uma pausa no meio do nosso dia e agradecer ao Senhor, falar com o Senhor através da oração. Façamos isso neste momento. Fundo musical, meu irmão.

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0: Lábios e te agradecer. Sim, meu Deus. Fundo musical um pouquinho melhor, por favor. Estamos aqui, Senhor Jesus, numa oração sincera com o nosso coração aberto. Ó Pai amado, primeiramente, Senhor, nós queremos te adorar, te agradecer. Senhor, nós estamos aqui, Senhor, com o nosso coração sincero, aberto. O Senhor é quem sonda os corações, porque muitas vezes podemos até falar com os lábios e isso não está acontecendo. Senhor, Tu és conhecedor de corações, Tu és conhecedor de vidas, de situações, ó Deus. Senhor, meu Pai, nós queremos neste instante dizer o quanto o Senhor é bom e nós somos maus, nós somos pequenos, ó Deus. Nós somos miseráveis, nós somos carentes de Ti, Senhor. Ó, Senhor, venha perdoar as nossas iniquidades, venha perdoar o nosso eu, Senhor, o nosso orgulho, a nossa altivez. Venha perdoar, Senhor, aquilo que muitas vezes temos praticado voluntariamente e involuntariamente. Senhor, meu Deus, nós queremos nesse instante Te dizer, Senhor, Tu és bom e nós somos mal. Nós somos mal, Senhor. E nós somos carentes desta graça do Senhor, porque nós somos alguma coisa e fazemos alguma coisa por Sua graça, por Sua misericórdia, Senhor. Ó, meu Deus, como reconhecemos a Tua soberania, como reconhecemos a Tua grandeza e majestade, Senhor, a Sua misericórdia, o Seu amor, que são a causa de nós não sermos condenados e mortos. Senhor, meu Deus, em nome de Jesus, nós abrimos o nosso coração em oração, ó Deus, para pedir perdão dos nossos pecados. Tudo que pensamos, tudo que falamos, aquilo que arrazoamos em nosso coração e não foi verbalizado, também pedimos perdão. Ó Senhor, em nome de Jesus Cristo, eu também quero dizer, Senhor, que a Sua igreja ama a Sua vinda. E a igreja tem visto, Senhor, os sinais que o Senhor tem mostrado, que é um sinal de amor pela igreja, pelo Seu povo. E nós estamos aqui, Senhor, ainda neste Egito. Estamos neste mundo ainda caminhando, Senhor, e almejando a Sua volta. O nosso coração, a nossa alma, ela tem sede do céu. O nosso espírito tem sede do céu. Porque nós não somos daqui. Nós somos dos céus. Ó Senhor, neste momento de oração, humildemente eu te peço, visita agora as famílias. Visita esta pessoa, Senhor, que ela não tem nem palavras. Ela está apenas diante desse rádio receptor, desse computador, com o celular em suas mãos. Ela não consegue falar, Senhor. Mas eu sei que agora é o Teu Espírito Santo. Vai gemendo com gemidos inexprimíveis diante do Senhor. Porque quando não temos palavras, o Senhor envia o Espírito Santo para gemer por nós. Oh, Espírito Santo, como precisamos do Senhor. Reconhecemos, meu Deus, como somos natureza caída. Como somos maus, ó Deus. Não há um justo sequer nesta terra. O único que é bom é o Senhor, o único é o Senhor. Vem, Espírito Santo. É através do Senhor que as coisas acontecem. É pelo mover do Teu Espírito Santo. É o Espírito Santo, é o Senhor quem faz todas as coisas. É o Espírito Santo que nos ensina todas as coisas. É que nos guia, é que nos aperfeiçoa, é o que nos santifica. Oh, Espírito Santo. Vem, Espírito Santo, sobre nós. Vá renovando as forças daqueles que estão caídos. É verdade. Quantos estão, Senhor, prostrados? Estão dizendo, não tenho mais forças de me levantar. Ah, Espírito Santo da verdade. Em nome de Jesus Cristo, humildemente, em súplica, eu te peço agora, Espírito Santo, levanta, dá vigor espiritual, fortaleça, Senhor, essas mãos, esses pés para a caminhada. Aleluia. Vem, Senhor, enche esta casa da sua presença. Vai, Senhor, pelo seu amor, pela sua misericórdia, enchendo esse coração de ânimo, enchendo esse coração de alegria, enchendo esse coração de coragem, porque nós somos humanos, nós fracassamos, nós caímos, nós somos maus, nós erramos, nós muitas vezes desfalecemos diante da batalha. Oh, Senhor, perdoa-nos. Porque muitas vezes decaímos, às vezes por coisas tão pequenas. Não temos forças. Não temos forças. Ó Senhor, enxugai as lágrimas dos enlutados. O Senhor mesmo chorou por seu amigo Lázaro. E esta pessoa chora por uma perda, Senhor. Este parente foi embora, este filho, esta mãe, este irmão. Este colega, este amigo de batalha foi embora. Senhor, são dores que só o Senhor pode entender. São lágrimas que só o Senhor pode entender. Nós, humanos, não entendemos muitas vezes o nosso próximo, mas o Senhor entende, o Senhor sabe, o Senhor conhece. Vem, Senhor. Vem abrir uma porta de um emprego para este casal, para este pai de família, para esta irmã, para este filho, Senhor. Eu quero orar neste momento, Senhor, por estas pessoas que têm entregado os currículos em tantos lugares e ainda a porta continua fechada. Mas o Senhor ainda continua sendo Deus. O Senhor continua sendo o Senhor que nos ouve. Mas é a sua vontade que é feita na hora que o Senhor quer que seja feita. E muitas vezes a gente não entende isso. Senhor, nos ajuda a entender a sua vontade. Nós queremos a bênção na hora. Nós queremos a nossa oração respondida no momento. Mas nós sabemos que o Senhor tem o seu tempo. E nós temos o nosso tempo. E o tempo do Senhor é perfeito. É na hora certa. A sua vontade é agradável, Senhor. Ela é perfeita, ela é boa. E nós precisamos entender isso. Com a nossa finita memória, mesmo assim precisamos entender. Ó Senhor, Enche o nosso coração de ânimo, de fé. Nós precisamos agradar o Senhor com a nossa fé. E se ela é pequena, acrescente agora, Senhor, para que possamos te agradar. Vem, Espírito Santo. Vem, Espírito Santo. Vem agora consolar os corações que estão desesperados. Aquele que está no hospital com seu radinho ou celular ligados agora. Vem, Espírito Santo. Por sua misericórdia, vai entrando nesta UTI. Vai soprando o sopro da vida. O sopro da vida, da ressurreição, da saúde sobre este corpo inerte que está quase à morte, Senhor. Tu tens poder. O seu poder é sobrenatural, Senhor. Levanta, meu Deus, este defunto. Essa pessoa está mais morta do que viva. E tem alguém ali do lado clamando e crendo que Tu és o dono da vida. O Senhor ressuscitou a tanta gente. Ressuscitou o meu esposo também. E não ressuscitaria esta pessoa, este irmão que ora por esta pessoa que está à beira da morte. Está dando os seus últimos suspiros. Oh, Espírito da vida. Nós te amamos, Senhor. Pela sua graça e misericórdia, vai entrando neste lugar. Onde haja morte, que entre agora a vida. Aleluia. Que haja agora a vida onde não há vida. Que traga paz onde não há paz. Espírito Santo. Espírito Santo. Nós precisamos de Ti. Nosso coração está aberto para Ti. Ó Deus, visita este pastor. Está tão fracassado na sua vida familiar. Está tão abatido, Senhor, na sua vida ministerial. Vem, Espírito Santo. Vem, Espírito Santo. Somente o Senhor pode, ninguém mais. Somente o Senhor pode dar vida a este irmão, esta irmã que está desanimado diante das lutas desta vida. Senhor, meu Deus, esta criancinha tão enferma. Os pais têm gastado tudo, já não têm mais recursos financeiros para fazer alguma coisa. A medicina já se estacionou diante desta situação. Vem, Espírito Santo, sopra o sopro da vida. Nós queremos ouvir testemunhos. Glorifica o Teu nome, Senhor. Glorifica o Teu nome, Senhor. Vem, meu Deus. Venha trazer paz a este lar que está em contenda. O divórcio está sendo assinado, Senhor. Mas o Senhor pode reverter este quadro. Ó, Senhor, eu oro neste momento por esta pessoa que está clamando pela conversão do seu cônjuge. Há anos essa pessoa está orando. Mas eu sei que a semente está lá e quem dá o crescimento é o Senhor. Não é por muito falar que seremos ouvidos, mas é pelo Teu Espírito. Trabalha, Senhor. Venha nos surpreender ainda no dia de hoje. Nos surpreenda, Senhor, no dia de hoje, com o Seu mover, com a Sua vontade. Não com a nossa vontade, mas com a vontade do Senhor, que é boa, perfeita e agradável. Senhor, eu oro pela nossa diretoria. Que o Senhor continue nos dando sabedoria, Senhor. Pois o trabalho é árduo, mas o Senhor tem nos dado graça. O Senhor tem nos dado, Senhor, fé para prosseguir. Tem nos dado ânimo para irmos adiante, avançando a cada dia para a salvação de almas e edificação daqueles que já estão, conosco. Senhor, meu Deus, desperta em nós o amor. Desperta em nós, Senhor, o chamado missionário. Sim, meu Deus, o Senhor tem dito, ide e fazei discípulos. E o que temos feito? Almas choram. Almas tiram suas vidas neste momento em tantos lugares deste mundo. E o que nós temos feito por elas? Desperta a sua igreja. Desperta a sua igreja. para aquilo que é eterno, para aquilo que temos de fazer e não fazemos. Reconhecemos, meu Deus, o quanto, Senhor, estamos estacionados. Muitas vezes é muito mais fácil focarmos, olharmos, termos a nossa visão olhada para aquilo que nos interessa, aquilo que nos beneficia e não aquilo que é eterno. Sabemos que Satanás tem usado essa ferramenta para distrair o povo em coisas muitas vezes não necessariamente pecado, mas para tirar o foco, para nos tirar o foco daquilo que o Senhor tem nos pedido a fazer. Ó, Senhor, perdoa-nos. Nós precisamos estar ligados a Ti. Estarmos mais focados naquilo que é eterno, naquilo que o Senhor tem pedido. E muitos de nós não temos feito. Senhor, esta oração é de reconhecimento, é de humilhação daquilo, Senhor, que precisamos fazer e não temos feito e não temos falado. Senhor, ajuda-nos nesse dia. Senhor, vai abrindo os ouvidos daqueles que estão com seus ouvidos tapados, não somente os ouvidos, meu Deus, físicos, mas principalmente espiritual. Espiritualmente falando, ouvidos estão tapados, os olhos espirituais estão vedados. Arranca a venda, Senhor, arranca aquilo que está fechando os olhos deste irmão, desta irmã. Tem sido enganado com conversas vãs, com aquilo que não realmente edifica, Senhor. Aclara, Senhor, aclara os corações, as mentes, para a Sua vontade.
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4: 11:57.
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31: 12 horas.
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5: 12:25.
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8: Souza canta através desse clipe. Lançamento MC Music. Eu quero ouvir você. Responda a nossa pergunta: o que é mais difícil, esperar ou aceitar aquilo que Deus deixou para nós através da nossa oração?

O Olhar de Jesus, cantou Miriam de Souza. E nós temos tantos clipes, né? Nós temos aí muitos clipes e a gravadora MC evangelizando, trazendo muita mensagem de Deus para o seu coração. A gente sabe que hoje o CD tá meio que... meio paradinho, né? A gente não... é clipes, né? Então a gente vai seguindo a tendência. E eu sou da época que era fita cassete, o LP, né? Ainda eu gosto muito de pegar o LP na mão, o CD, ver a capa. É porque eu sou dessa época, né? Então, eu já passei pelo CD, eu já passei pelo LP, eu já passei pelo fita cassete, já passei pelo... enfim, por todas essas mídias, né, diferentes, essas... agora a gente vê mais na internet. E a gente não sabe que daqui a um tempo se vai sumir também isso aí. Com essa inteligência artificial, a gente vai esperar tudo, não é verdade? Já já a gente vai ter coisas assim espetaculares, a qualidade também. E a gente vai seguindo também porque a gente quer qualidade daquilo que é para louvar o Senhor. Já que o mundo secular usa toda essa tecnologia, essa qualidade, né? Essa high-tech, por que que a gente não usa também, né? Então vamos alcançar vidas. Nós estamos aqui não somente pelo rádio, que é uma maneira que muita gente gosta, né? A parte rádio digital agora também temos, né, pelo computador, temos aí pelo celular, temos analógico, que é o radinho a pilha, que muita gente gosta ainda. E não há problema nenhum nisso, por que não gostar? Eu sempre gostei de um radinho desde pequena. Eu me lembro que meu pai, ele comprou um radinho a pilha para nós quatro, para eu e meus irmãos, e a gente ficava com aquele rádio, porque na minha casa, meu pai tinha um rádio ligado em cima da geladeira, na cozinha, tinha outro rádio na sala, meu pai tinha um rádio no quarto dele e na varanda, e cada um ligado numa emissora de rádio. Nossa casa era esse negócio, era rádio direto ligado, e isso foi influenciando a gente, né? A gente vai tendo aquele ambiente, né? A gente vai acabando... e que ia se acostumando com aquilo, né? Muita música, meu pai tocava trombone, cantava com a minha mãe tocava. Olha, minha mãe era fantástica, minha mãe cantava com meu pai. Ela tocava cavaquinho quando ela era solteira. Ela depois tocou harmônica, depois ela tocou harpa, meu pai trombone, eles dois cantavam. Enfim, a gente tinha esse ambiente musical, né? Então a gente acaba sendo influenciada. E a gente que é criança, a gente vai sendo influenciado pelo ambiente que a gente vive. A gente é formado, o lar é a nossa forma, né? Então, a gente vê hoje, eu que passei por toda essa época de LP, de CD, de fita cassete, a gente vai vendo o avanço da música, né? A gente vai vendo, nossa, se tivéssemos todos esses recursos quando a gente era pequeno, que maravilha, mas tudo tem seu tempo e a gente vai absorvendo aquilo que realmente é bom para o reino de Deus, para anunciar a palavra do Senhor. Está na hora de a gente ouvir os nossos ouvintes pelo nosso WhatsApp 982923392. Eu quero ouvir você. Qual que é a sua opinião? É mais difícil esperar a resposta de Deus ou é mais difícil você aceitar quando Deus responde diferente daquilo que você queria? Vamos lá.

0: Sou irmã Adriana, falo de Juiz de Fora, Minas Gerais. Passando para deixar meu abraço aqui. Passando para falar que eu estou ligadinho no programa MC. Vocês são uma bênção, tá? Deus abençoe. Mandar um abraço aí para a irmã Sueli, irmã Maria Lúcia, família do pastor Manuel, que sempre ouve também o programa Mensagens Cantadas. Paz do Senhor, irmã Adriana.
1: Muito obrigada, muito obrigada. Essa aí queria somente dar um alôzinho, né? Mas eu também quero ouvir você sobre a nossa enquete. A nossa pergunta, para a gente pensar, a gente lança essas perguntas para não confundir, mas para esclarecer. Porque no final do programa a gente pega a palavra do Senhor e a gente faz assim, olha, vamos ver o que Deus está falando sobre isso, né? Vamos ver o que Deus manda de resposta sobre isso. É que a gente vai fazer. A gente sempre está colocando uma pergunta para alcançar vidas, né? Muitas pessoas estão nessa situação da pergunta em debate, da nossa enquete. Então, ela vai receber realmente a resposta do Senhor pela palavra do Senhor, né? Então, vamos ver o que você está pensando sobre a nossa pergunta. Qual que é a sua opinião? Então, nós vamos agora também às respostas das mensagens escritas, né, pelo nosso canal do YouTube Igreja Deus e Amor Oficial e também Débora Miranda Oficial. O Marcos de Campinas, já agradeço a sua audiência, ele diz, para mim é mais difícil aceitar uma resposta diferente daquilo que eu esperava. Enquanto espero, ainda alimento a esperança de que Deus vai fazer exatamente como pedi. Tá bom, Marcos, obrigada pela sua opinião. A Luciana de Curitiba participa, diz assim, esperar dói. Mas ouvir um não de Deus quando você tinha certeza de que seria assim, dói muito mais. Rafael, aqui de São Paulo. Para mim, o mais difícil é entender que resposta de Deus não significa necessariamente realização da minha vontade. Muito obrigada, irmão Rafael. Deus abençoe. A Sandra, de Belo Horizonte. Já esperei muito por algumas coisas. Hoje, percebo que algumas das maiores respostas de Deus foram portas que ele não abriu. Ó, a Sandra entendeu o não do Senhor. Quando eu estava fazendo, vamos abrir com um parênteses, quando eu estava fazendo o curso na APEC de Aliança para a Evangelização de Crianças, tinha uma aula de psicologia infantil que eu nunca mais esqueci o que essa professora me ensinou. Ela disse assim, existem três respostas do Senhor. Sim, não e espere. Qual que é mais difícil? Eu já nem sei dizer, né? Depende da situação. Bom, vamos lá. João de Salvador, Bahia. Esperar testa a nossa paciência. Receber algo diferente testa a nossa fé. Obrigado, irmão João. Deus abençoe. Lá de Santo André, uma grande São Paulo, a Patrícia escreve, é difícil quando você ora, você jejua, acredita e no final acontece justamente aquilo que você pediu para que não acontecesse. Meu Deus, é verdade. É verdade. Obrigada, Deus abençoe. André de Goiânia diz assim, enquanto Deus não me responde, eu consigo dizer, ele ainda vai fazer. Mas difícil é quando ele responde e eu preciso dizer, mesmo assim, eu continuo confiando. Obrigada, irmão André, que Deus te abençoe. Renata de Recife, acho que aceitar é mais difícil, porque revela se eu queria realmente a vontade de Deus ou apenas que Deus confirmasse a minha vontade. Uhum. Obrigada, irmã Renata. Carlos de Sorocaba, demorei anos para entender que Deus não responde do meu jeito. Não responder do meu jeito não significa que ele não tenha me ouvido. Obrigada, irmão Carlos. Deus te abençoe. E agora nós vamos para a nossa dica de saúde. Olha qual que é a dica de saúde. Evite contato de plástico com alimentos que tenham produtos químicos em sua composição para não contaminar o seu alimento. Como que é isso? Vamos falar disso agora.
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1: Nós temos uma pesquisa que foi publicada numa revista chamada Nature Medicine em abril passado. E o que aconteceu? Essa pesquisa ela acompanhou participantes que adotaram uma dieta com o mínimo possível de contato com plástico. Sabe aqueles potinhos Tupperware? Nós estamos falando sobre isso, né? Esse estudo incluiu um ensaio com 60 pessoas na Austrália. E ao final de 7 dias, os pesquisadores observaram que houve uma redução nos níveis urinário de substâncias que contém nesses plásticos, que são os bisfenóis e os fatalatos, não importa o nome, né? Que são muito comuns nas embalagens de plástico. São recipientes, e também utensílios de plástico. E esses dois produtos químicos, os fatalatos e os bisfenóis, eles podem migrar para a comida quando são os recipientes aquecidos em micro-ondas ou em outro eletrodoméstico, né? Os compostos fazem parte de um grupo maior de substâncias que são usadas na produção desses plásticos. E hoje são mais de 16 mil catalogados, imagine. Os pesquisadores já haviam identificado a presença desses compostos em todos os participantes analisados. Eles pegaram a urina dessas pessoas que utilizaram esses plásticos em micro-ondas para aquecer o alimento. E o que aconteceu? Aconteceu de que esses elementos químicos do plástico estavam presentes na urina dos que fizeram este teste, participaram desta pesquisa. Bom, segundo os autores, o ideal é você analisar, porque existem produtos, esses potes que a gente leva a marmita, que a gente condiciona, que a gente guarda comida na geladeira, existem plásticos que são exatamente para este fim, para guardar alimentos que não contêm esses dois elementos químicos. Mas como que eu posso saber? Embaixo do pote você vai encontrar um desenho de um triângulo. E dentro desse triângulo deve conter três números, o 3, o 6 e o 7. Ou você vai encontrar um triângulo com o número 6, ou um triângulo com o 6 ou com o 7. Esses potes podem ser aquecidos, porque não tem esses elementos químicos que fazem mal à saúde, que são os fitalatos e os bisfenóis. Não precisa saber o nome, mas que existe potes. Agora, se você verifique na sua casa, se você estiver em casa agora, ou no emprego, você levou a sua marmitinha, o seu potinho com alimento. Você chega lá no trabalho, você vai esquentar no micro-ondas a sua marmita. Se não tiver os números e o triângulo embaixo do pote, o seu pote já está ultrapassado, tem que ser descartado, porque ele tem elementos químicos que podem fazer mal à sua saúde. Tá certo? Nós falamos de saúde. Evitar contato de plástico com alimentos reduz a química no corpo em 7 dias. Você fazendo isso, você vai estar eliminando do seu corpo esses elementos químicos nocivos à sua saúde.
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1: Toda segunda-feira nós estamos aqui ao vivo e nós vamos agora mais uma mensagem musical. Você está em sintonia com MC Mensagens Cantadas? Canta agora, Daniela Balabem. No céu é o meu lugar, é o seu? 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

Aleluia! Louve ao Senhor aí na sua casa. Deus tem palavra de vida. Deus quer abençoar. Deus quer levantar. Deus quer transformar você. Receba esta palavra. Receba este programa. É o Senhor falando ao vosso coração. E nós vamos dando prosseguimento. Que bom saber que você está aí na zona rural, na roça. Quanta gente na roça agora com o radinho pendurado lá na árvore. Que não tem como colocar o celular na mão e fica muito longe, né, para poder ouvir. Acho que o radinho funciona melhor aí na roça, não é? Muito obrigada a vocês que estão aí trabalhando na zona rural, trazendo cultivo, para que o alimento chegue à nossa mesa, né? Muito obrigada a você que também está no escritório, você que está viajando e nos dando também carona na boleia do seu caminhão. Muito obrigada, que Deus abençoe você! E a nossa enquete não cala, não se cala. O que é mais difícil? Esperar Deus responder ou aceitar quando Deus responde diferente daquilo que a gente esperava? No final do programa, vamos ver o que a Bíblia diz? Essas perguntas são para trazer conhecimento, trazer, sabe, profundidade, entender, compreender a vontade do Senhor para a nossa vida. Eu quero chamar a atenção de Camboriú. Atenção, vocês estão nos ouvindo na região de Camboriú. Atenção, Santa Catarina. Dia 21 de novembro, eu estarei com vocês no ginásio aí na cidade de Camboriú. O ginásio principal, né? O ginásio principal, que é o Centro Cultural aí de Camboriú, Santa Catarina, no horário das 18 horas até as 21. Vai começar às 6 da tarde, vai terminar às 9 da noite. E nós queremos ver vocês, servos de Deus, trabalhando. Eu estou falando agora com a rádio ali de Porto Belo. E sabemos que há uma grande audiência neste momento. Vocês estão nos ouvindo. Nós vamos trabalhar juntos pelo reino de Deus. Cada membro trazendo uma pessoa. Cada membro. Você vai pensar neste mês, uma pessoa. E nós vamos mandar para o pastor da região um manual de evangelismo de como vocês abordarem esse assunto com a pessoa lá na escola, na universidade, no trabalho, no emprego, na rua, no metrô, no ônibus. Nós vamos enviar para vocês esse manual prático, de bolso, que vocês não precisam carregar, nem carregar no braço, carrega dentro do celular, no bolso aí, né? Esse manual prático de evangelismo. Nós queremos ver toda a igreja se posicionando, se mobilizando para nós ganharmos almas. Mas, espera aí, não é só levar. A pessoa aceitou Jesus, vamos cuidar. Porque essa é a ordem do Senhor. Ide e fazer discípulos. O que é fazer discípulo? É todo dia você ensinar. O que é discípulo? É o aluno, é aquele que está junto com você, você junto com ele. Nós estaremos dia 21 de novembro fazendo esta obra maravilhosa do Senhor para crescimento do reino de Deus. 21 de novembro, às 18 horas, até as 21 horas, estaremos aí. Eu estarei também contando partes do testemunho do meu esposo, que também estará comigo, a banda J. Rafa, todo o corpo de obreiros, os membros, dia 21 de novembro, estaremos na cidade de Camboriú, Santa Catarina. Daqui a pouquinho nós vamos falar sobre uma notícia. Não, falo agora. Notícia. Hoje eu quero trazer uma notícia que me chamou muita atenção e eu tinha que compartilhar com todos vocês. Um homem de 100 anos precisou ser resgatado de helicóptero depois de ficar ilhado pelas fortes chuvas em Eldorado, no interior de São Paulo. Mas sabe por que é interessante? Porque a situação era tão difícil que não havia acesso por terra para descer o helicóptero. Foi necessário usar helicóptero, rapel e guincho para chegar até ele e retirá-lo daquela ilha. Enquanto eu li essa notícia, pensei em uma coisa. Existem situações das quais nós simplesmente não conseguimos sair sozinhos. Aquele homem poderia querer sair dali. Poderia olhar para todos os lados procurando uma saída. Mas chegou um momento em que ele precisava de alguém que viesse buscá-lo e salvá-lo. E quantas vezes em nossa vida nós também somos assim? Tentamos resolver tudo sozinhos. Tentamos carregar a cruz sozinhos. Tentamos esconder a dor, tentamos demonstrar que estamos fortes, até que a gente pensa e percebe,
eu não estou conseguindo. Não estou conseguindo. E admitir isso não é fraqueza, não é ser fraco, não. Às vezes é justamente o começo da mudança. O Salmo 40 diz, esperei com paciência no Senhor. E Ele se inclinou para mim e ouviu o meu clamor. Tirou-me de um lago horrível, de um charco de lodo. Imagine essa cena, imagem forte. Ele se inclinou para mim e tirou-me de um lago horrível, de um charco de lodo. Que cena é essa? Alguém que estava num lugar de onde não conseguia sair sozinho. Mas a Bíblia diz, Deus se inclinou. Deus ouviu. Deus tirou. Talvez exista alguém me ouvindo agora que se sente exatamente assim. Não é esta a situação que você esteja vivendo agora? Preso numa situação. Preso a uma tristeza. Preso num problema familiar, preso numa dívida que cresce a cada dia mais, preso num vício, preso numa culpa. E você já tentou tantas vezes resolver tudo com suas próprias forças. E você está dizendo, eu estou cansado. Deus, ó Senhor, eu estou cansado, não aguento mais, Senhor, eu estou cansado. E eu então quero lhe dizer uma coisa. Não tenha vergonha de pedir ajuda. Comunicai com os santos nas vossas necessidades, é o que diz a Bíblia. Comunicai. Tem que falar. Depois ore. Procure pessoas de confiança, de Deus. Converse, peça orientação e principalmente clame a Deus. Porque também tem muita gente que diz, ora aí para mim, irmã Débora. É o crente 6 horas, né? 6 horas. 6 horas por mim? 6 horas por mim? Mas ele mesmo não ora. Tem que orar. Porque há momentos em que o maior ato de coragem não é dizer eu consigo sozinho, é dizer Senhor, eu não consigo sozinho, eu preciso da sua ajuda. E aquele homem, do início da nossa história, da história aqui, precisava ser retirado de um lugar onde não havia mais caminho por terra. Também esteja olhando hoje para a sua situação e dizendo eu não vejo saída, mas o fato de você não enxergar uma saída não significa que não exista uma. Deus pode usar caminhos que você ainda nem imaginou. Pode usar Jeremias, pode usar os profetas, pode usar pessoas, abrir portas, trazer direção, pode colocar ajuda exatamente onde você pensava que ninguém conseguiria chegar. Por isso não desista. Só porque você não está vendo o caminho. Continue clamando. Continue buscando, continue acreditando, porque às vezes, quando não conseguimos chegar até a saída, Deus envia ajuda para chegar até nós. No Céu com Salvador, Ivan Luiz canta, trazendo esta mensagem ao vosso coração.

0: Aleluia, nós estamos indo para o céu, né? Você está indo para o céu? Nós queremos estar no céu com o Salvador. É um clipe bonito com o irmão Ivan Luiz, que nós estamos também anunciando através do clipe, através dos vídeos, a palavra do Senhor. Que é um meio hoje muito comum, né? Onde as pessoas estão mais atentas aos clipes, aos vídeos, que propriamente dito a um CD. E aqui nós estamos trazendo a palavra do Senhor de várias maneiras para que a gente possa alcançar o maior número de pessoas. Você está ouvindo o programa Mensagens Cantadas e eu quero você curtindo a página aí, nosso canal, melhor dizendo, nosso canal no YouTube, Débora Miranda Oficial. Eu estou lá ao vivo agora. Também no canal da Igreja Deus e Amor Oficial. Vamos lá, você já curtiu a página? Vamos lá, todo mundo, eu vou dar 30 segundos para todo mundo curtir a página e compartilhar com alguém que você conhece, que você sabe que não é crente, para, através do programa, através de um vídeo, que esse vídeo vai ficar guardado, gravado aí, ela pode ouvir depois, não é verdade? Porque nesse momento muita gente está trabalhando, eu entendo isso, mas você vai deixar esse convite ali no WhatsApp dessa pessoa. E lá no final do trabalho, quando estiver voltando para casa, essa pessoa vai clicar, vai assistir, a palavra do Senhor vai chegar ao coração. Vamos lá, todo mundo evangelizando agora. Você é crente? Então faça discípulo agora, hein? Curtindo a página e compartilhando o nosso canal Débora Miranda Oficial ou Igreja Deus e Amor Oficial. Vamos lá!
1: Irmã Débora, pastor Lorival, boa tarde. A paz do Senhor Jesus, eu amo vocês e amo o programa, não perco. Querida, eu acho que a gente tem que esperar a vontade de Deus, porque às vezes a gente pede uma coisa a Ele e Ele não dá, porque Ele acha que aquilo futuramente não é adequado para a gente, e vai trazer problemas. Então, é melhor, eu acho, a gente esperar a vontade dele e ele oferecer uma outra coisa, além do pedido da gente, ele oferecer aquilo que ele acha que deve ofertar a nós. Então, a minha opinião é essa. Eu sou Raimunda Cardoso Costa, aqui em São Luís do Maranhão. Um abraço na senhora, saúde para toda a família. Tchau, tchau.

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1: Quero ouvir você.
0: Já anotou a pergunta em debate hoje aqui no programa Mensagens Cantadas?
2: E eu quero ouvir você, qual que é a sua opinião? Nossa enquete já está no ar. O que é mais difícil para você, esperar Deus responder ou aceitar quando Deus responde a sua oração, mais diferente daquilo que você havia pedido? Qual que é mais difícil, esperar ou aceitar a resposta do Senhor diferente da sua? Eu quero ouvir você através do nosso WhatsApp 9, você que está aí com o telefone na mão, manda um WhatsApp aqui para nós. A sua opinião é muito importante para nós, 98292-3392. Mensagem de voz para o WhatsApp ou escreva nos comentários em dois canais que a gente está transmitindo agora ao vivo no YouTube, Igreja Deus e Amor Oficial, curta a página, compartilhe, ou então o meu canal, Débora Miranda Oficial. Medina, eu estou abrindo aqui um novo quadro no programa, que nós vamos fazer, quer dizer, inédito, né? Novo quadro é inédito, né? Quais são frases que a Bíblia diz que, ou seja, são frases que a gente vê popularmente o pessoal falando, o povo falando, mas não existe na Bíblia. Vamos lá? Isso está mesmo na Bíblia ou nós repetimos tanto que começamos a achar que está? Deus ajuda quem cedo madruga. Está na Bíblia? Tá não. Não está na Bíblia. A Bíblia valoriza a diligência, é claro. A Bíblia valoriza trabalho. Mas essa frase, Deus ajuda quem cedo madruga, é um provérbio popular. É, sabe por que eu estou trazendo esse quadro? Uma vez, eu estava lá no culto, né? E o pastor pregando. E ele falou assim, como que é aquela frase? Agora me deu branco, né? Tanto fura até... Como que é aquele negócio lá de tanto fura? Água mole em pedra dura, tanto bate até que fura, diz a palavra. O quê? Eu não conheço esse versículo, não. 10 mil chegará e 2 mil não chegará. Uma coisa... Sabe esses provérbios que muita gente, a gente ouve muito e a gente acaba achando que está na Bíblia? Olha a outra aqui, olha. Faça a sua parte que Deus fará dele. Está na Bíblia? Não. Não é um versículo bíblico, mas a Bíblia fala de responsabilidade humana, cada um fazer a sua parte, não é? Mas também de dependência total de Deus. Então, faça a sua parte que Deus fará dele, não quer dizer que é um versículo bíblico, mas tem uma passagem bíblica que realmente diz sobre isso, né? Que cada um deve fazer aquilo que sabe ao Senhor. E essa aqui, ó, Deus escreve certo por linhas tortas, tá na Bíblia? Hã? Tá na Bíblia? O Roberto tá falando que tá na Bíblia, olha aqui, ó. Eu não sei onde tá esse versículo, não, gente. Não. Tá na Bíblia, não. A ideia, é claro, a ideia lembra Romanos 8:28, que diz que Deus pode cooperar em todas as coisas para o bem dos que o amam, mas não quer dizer que Deus escreve certo por linhas tortas. Deus nunca escreveu em linha torta. Ele sempre escreve certo, em linhas certas, na hora certa, no momento certo. E vamos para a última aqui. Vamos ver essa aqui. Está escrito na Bíblia que quem com ferro fere, com ferro será ferido? Quem com ferro... Oh, meu Deus, hoje minha... Deixa eu arrumar esse meu palmático claro aqui, peraí. Quem com ferro fere, com ferro será ferido. Tá na Bíblia? O Medina tá levantando o fundo musical e tá dizendo que é. Tá na Bíblia, Medina? Tá não, né? Graças a Deus que você disse não. Essa frase, quem com ferro fere, com ferro será ferido, essa frase do jeito popular não tá na Bíblia. Ela lembra Mateus, capítulo 26, versículo 52. Todos os que lançarem mão da espada, a espada morrerão. Também diz aquele negócio, né? A semente que você lançar, você vai receber consequência, a medida muito maior, né? Mas não tem esse versículo na Bíblia. Quem com ferro fere, com ferro será ferido. Deus não dá um fardo maior do que podemos carregar. Tá na Bíblia? Ah, esse aqui tem versículo. Tem não? Tem não. Não tá escrito assim. Se você for em 1 Coríntios 10:13, fala de tentação. Dizendo assim, que Deus dará escape para que possamos suportá-la. Mas não está dizendo que Deus não dá um fardo maior do que podemos carregar, né? Não é bem essas palavras aqui. Ele está dizendo que o Senhor não dá algo maior do que a nossa fé, ela suporte, né? Então, preste atenção, nem tudo que você ouve na boca dos crentes, ou popularmente falando, esteja na Bíblia. Não. Preste atenção. Vamos ser bereanos. O povo de Bereia, tudo eles iam ver se era exatamente como se ouvia, porque eles eram crentes cristocêntricos e bíblicos. Eu quero ouvir você. A nossa pergunta em debate é: você acha mais difícil esperar o que Deus vai responder ou aceitar quando Deus responde totalmente daquilo que você queria que Ele fizesse por você? Eu tenho a minha opinião, mas eu vou esperar vocês responderem, vocês participarem. E depois a Bíblia responde o que realmente nós precisamos fazer nestes momentos. Maestria de Glória. Vamos ouvir Som da Adoração cantando Elias Santos, lançamento MC Music.

0: Boa tarde, irmão Débora. Estou aqui no meu trabalho, preparando os espetinhos para mais tarde ir para a rua vender. Ouvindo aqui a Rádio Deus é Mão, uma bênção na minha vida essa rádio. 7, 8 anos que eu fico ouvindo vocês e adoro quando você está mais o seu esposo fazendo as brincadeiras aí, eu fico rindo sozinho aqui. É muito bom para as famílias assistir. Seu programa me tem fortalecido muito espiritualmente, aprendido. É uma bênção na minha vida, no meu lar. Que Deus te abençoe, minha irmã, grandemente,
1: Obrigada.
0: viu? É o Gilberto
1: Amém.
0: de Cubatão, São Paulo.
1: É, tá no espetinho aí bom, né?
0: Vamos em frente.
1: É isso mesmo, vai em frente com o seu trabalho e Deus abençoará o seu trabalho, a obra das suas mãos. E realmente é muito bom o espetinho, né? Tem um espetinho que eu gosto muito, esqueci até a marca, mas é muito bom, muito bom. A gente compra, faz em casa, na brasa ali, uma delícia, muito bom. Parabéns, irmão. Tá aí no trabalho, né? Preparando já o espetinho para tarde. Que você consiga hoje bastante cliente, hein? É, eu penso, a gente sempre lê também, né? Sobre. Ah, eu gosto muito quando o Lori e a Débora ficam brincando. É muito bom. O Lori é assim, né? Ele continua sendo muito brincalhão. É uma coisa que me atraiu muito, né? Quando eu o conheci. Ele realmente sempre foi uma pessoa muito brincalhona. Mesmo numa situação, às vezes, difícil, ele tira a alegria na hora da tristeza ali, né? É, esse Lori não é fácil, não. Ele é muito brincalhão. Amo meu marido, uma pessoa inteligente, uma pessoa de Deus, uma pessoa fiel, né? E ele é meu mentor.

0: pastor, né? Tem me ajudado muito na minha vida ministerial, tem me ajudado muito na minha vida espiritual, tem sido uma bênção. E a gente ora de madrugada. Essa madrugada, a gente foi orar, eu tava tão cansada que eu acabei... Você acredita que eu acordei falando para o Pai Nosso errado? Perdão. Eu acabei acordando falando Pai Nosso lá na frente já, e eu vi que ele tava falando lá atrás, né? Bom, acontece, né? A gente às vezes acaba se distraindo e vem o sono, e parece que o sono na adoração é muito mais forte, né, gente? Meu Deus do céu. Bom, nós queremos ouvir você, e eu quero que você ligue também, participe aqui da nossa enquete. A sua opinião é importante, eu quero ouvir o povo de Deus. E realmente todo mundo passa por essa situação de esperar, né? Quem que gosta de esperar? Ninguém gosta de esperar. Quando a gente vê uma fila, a gente já se desanima, né? A gente não gosta de fila, a gente não gosta de esperar Deus responder, a gente quer fazer da nossa maneira, do nosso jeito, a gente quer já resolver a situação. Principalmente pessoa ansiosa, né? Pessoa ansiosa não espera mesmo. E eu creio que a população está muito ansiosa, né? A população está muito ansiosa, a população está muito desesperada, a população está impaciente. Hoje a gente vê no trânsito um brigando com o outro buzinando, o outro xingando o outro, e as pessoas não esperam. E aí a gente vai na Bíblia, e a Bíblia diz que a tribulação produz paciência. Então, quanto mais impaciente você for, mais tribulação você vai passar. Porque é um dos frutos do Espírito, né? A paciência. Que Deus nos dê paciência. Mas acho que, acima de tudo, sabedoria para nós agirmos certos, certo, na hora de estarmos esperando alguma coisa, não é verdade? Vamos lá, vamos lá. Mensagem chegando agora, mensagens nos nossos canais, YouTube e também Débora Miranda Oficial, e também no YouTube, Igreja Deus e Amor Oficial.
1: Raio de Deus e Amor, programa Voz da Libertação, mensagem cantada. Aqui é o pastor José Augusto Jesus em Salvador. Eu quero responder a
0: Vamos
1: pergunta.
0: lá.
1: Quando nós oramos, pedindo a Deus algo, nós temos que ter paciência e esperar Deus responder.
0: É
1: Entendeu?
0: verdade,
1: Nós não
0: verdade.
1: podemos ter pressa que Deus responde quando Ele quiser, não é? Mas tem que ter paciência, pedir. E dá-se-vos-á, como diz a palavra do Senhor, mas nós temos que esperar, pedir e esperar Deus conceder aquilo que nós estamos pedindo a Ele. Amém? Que Deus abençoe. Seja a paz
0: Obrigada.
1: do Senhor. Um abraço para todos.
0: Amém. Abraço para toda Salvador, toda Bahia, né? Povo querido, né? Povo bom. É o povo nordestino, né? Povo muito bom. E São Paulo tá virando o Nordeste. Sejam bem-vindos, irmãos nordestinos. Aqui é a cidade das oportunidades, né? Cidade grande, violenta, cheia de trânsito, mas todo mundo quer vir para São Paulo, né? Eu nasci aqui, sou da Gema. Eu sou paulistana, nasci aqui na, acho que, como que chama aquela maternidade Lourdes, não sei, Santa Lourdes, uma coisa assim. Sou aqui de São Paulo, gosto de São Paulo, mas, falar a verdade, eu tenho medo de São Paulo, né? A gente vai numa esquina ali, numa padaria, numa farmácia, a gente já vê situações difíceis que a gente tem medo do celular ser roubado. Gente, falando em celular, tem muito crente que não tá vigiando, fica mexendo no celular na calçada, lá no ponto de ônibus, vem o cara com a bicicleta e puxa o celular, né? Gente, vamos vigiar aí. Vamos vigiar, porque o negócio hoje é celular. Bom, eu quero atender a Beatriz, lá do Rio de Janeiro. Ela mandou a sua mensagem aqui num dos nossos canais. Ela diz assim: respondendo à sua enquete, a espera gera ansiedade. Mas uma resposta diferente gera perguntas. Por quê? Por que que Deus respondeu assim? Onde eu errei? Por que Deus permitiu isso? Esta é a opinião da Beatriz do Rio de Janeiro. Obrigada, Beatriz. Eduardo de Londrina. Vocês vejam que nós estamos em cadeia de emissoras para todo o Brasil e pela internet. Londrina participa através do Eduardo. E ele diz: às vezes pedimos, Senhor, seja feita a tua vontade. Mas no fundo, lá no fundo, esperamos que a vontade dele coincida com a nossa. E não é verdade? É mesmo. Camila de Fortaleza. Para mim, o mais difícil é aceitar. Por quê? Esperar exige paciência, mas aceitar exige entrega. Obrigada, irmã Camila. Roberto, de São José dos Campos. Irmã Débora, com o tempo descobri que alguns nãos que me fizeram chorar for exatamente aquilo que me protegeu. É verdade. No final das contas, a gente vai ver no final da história que Deus estava cuidando da gente, né? Eu me lembro que tantas viagens eu e meu esposo fizemos pelas estradas. Nós ficamos 8 anos na estrada, com equipamento de som, 2 caminhões, 3 carros. Sofremos acidentes, mas Deus nos livrou. E muitas vezes a gente fala, por que que a gente não foi por esse caminho, a gente foi por outro? E acontece algo ruim, né? Quantas vezes eu, muito chateada, perdi voos, e aquele voo teve problema, e quase caiu, teve problemas de parte técnica do avião. Enfim, às vezes a gente não sabe que Deus está nos dando um livramento e a gente fica, puxa, por quê? E a gente fica impaciente, e a gente reclama, e a gente chora, enfim. Mas Deus cuida. Vamos aceitar a vontade do Senhor. A Fernanda escreve de Brasília assim, uma coisa é confiar em Deus quando ainda existe possibilidade de acontecer como queremos. Outra é continuar confiando quando essa possibilidade acabou. E é assim mesmo, né, Fernanda? Obrigada pela participação. Lucas, aqui de Osasco, Grande São Paulo. Já fiquei bravo com Deus por uma resposta diferente. Lucas, quem não, né? Depois percebi que minha fé estava condicionada a Deus fazer aquilo que eu queria. E como não é isso, né? Obrigada, irmão Lucas. A Márcia de Porto Alegre. Esperar é viver com uma pergunta. Aceitar uma resposta diferente é aprender a viver, mesmo quando você não entende a resposta. Olha, cada uma resposta mais inteligente que a outra, hein? Eu estou, assim, orgulhosa dessa audiência, desse povo que está me ouvindo agora e assistindo. Cada resposta inteligente que eu estou ficando cada vez mais feliz aqui, hein? Daniel de Guarulhos. Irmã Débora, talvez a maior prova de fé não seja esperar um milagre, mas continuar amando e servindo a Deus quando o milagre que você queria não aconteceu. Boa resposta, hein? Depois a gente vai ver o que Deus está falando. Aline de Vitória, eu acho que é aceitar que é mais difícil, porque enquanto espero, vem aquela esperança. E quando Deus responde diferente, eu preciso transformar a minha esperança em confiança. Olha aí, mais inteligente também. Muito obrigada, Deus abençoe. Nós vamos seguindo. Nós queremos dizer a vocês que nós temos, no final do ano, a nossa festa, a nossa vigília da virada. Temos a festa da fundação. Vão preparando as caravanas aí, gente. Vai guardando seu dinheirinho, venha confraternizar conosco. Olha, dia 30, dia 31, dia 1º de janeiro, nós teremos as nossas festas aqui em São Paulo. Você que nunca veio, se organize, se prepare para estar conosco. Vai ser uma bênção e nós queremos vocês aqui conosco para juntos agradecermos a Deus. Vamos então neste momento a mais um hino daqui a pouquinho. Não, vamos fazer o seguinte, eu vou para o momento da família agora, Armando, e depois a gente vai para mais um clipe, pode ser? Vamos lá então falar sobre família.
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0: Hoje eu quero falar sobre uma atitude que parece pequena, mas que pode causar, sabe, aquela feridinha profunda dentro de casa, né? Corrigir alguém da família em frente de outras pessoas. Isso pode acontecer numa brincadeira, num almoço, diante dos filhos, dos parentes, dos amigos, ou até uma conversa ao celular. E muitas vezes quem faz isso pensa, mas eu só falei a verdade. Eu não estou sendo falsa, eu quero falar a verdade, então eu vou falar o que eu estou pensando. Não, não é assim. Se nem toda a verdade precisa ser dita de qualquer maneira, em qualquer lugar e diante de qualquer pessoa, então nós temos que nos atentar a isso. A Bíblia nos ensina não apenas o que falar, mas também como falar. Efésios 4:29. Que palavra linda isso aqui, hein? Lá nos ensina a usar palavras que edifiquem, que construa. Isso quer dizer que até uma correção precisa ter o objetivo de construir, edificar e não destruir. Existe uma diferença muito grande entre corrigir e humilhar. Uma coisa é você chamar a pessoa e dizer, olha, precisamos conversar sobre isso. Outra coisa é dizer diante de todo mundo, você faz tudo errado, você nunca fala certo. Essa palavra sempre, você sempre fala errado, você nunca fala certo. Essas duas palavras são perigosas, nunca e sempre. né? Quando uma pessoa é corrigida em público, ela muitas vezes deixa de pensar no próprio erro e passa a pensar o quê? Na vergonha que ela passou. E aí que um problema pequeno se transforma numa grande discussão. Entre marido e esposa, isso ainda é muito mais delicado, né? Por exemplo, quando um cônjuge ridiculariza o outro diante dos filhos, não está ferindo apenas o marido ou a esposa. Está também ensinando as crianças que aquela pessoa pode ser desrespeitada. Principalmente quando a mãe, ou seja, quando o pai fala, olha, não ande descalço, por exemplo, neste tempo, está frio, não ande descalço. Aí o pai chega do trabalho, as crianças estão todas descalças. Aí o pai vai falar, eu não falei para vocês não usarem, não ficarem descalços e usarem o sapato? Aí a mãe entra tirando a autoridade do marido. Mas que tem, meu filho? Ô, meu marido, que tem? O nosso filho manda... tirou a autoridade do pai. Tem que prestar atenção nisso. Quando o marido diz, diante diz dos filhos, sua mãe não sabe fazer nada direito. Vixe! Ele está diminuindo a imagem da mãe dentro daquela casa. E quando a esposa diz, seu pai nunca resolve nada, é um preguiçoso. Seu pai só fica no sofá. Seu pai é um banana. Seu pai é isso. Seu pai é um isso, aquilo, outro. Acontece a mesma coisa. Aí depois os pais querem que os filhos respeitem os dois. Mas muitas vezes foram eles mesmos que enfraqueceram a autoridade um do outro. Vocês estão entendendo? Isso não quer dizer esconder problemas, gente. Não estou falando isso. Eu estou falando escolher o lugar certo e o momento certo para resolver o problema. Há conversas que precisam acontecer em particular. Há assuntos que os filhos não precisam ouvir. Há correções que podem esperar até que todos estejam mais tranquilos, né? Provérbios 15:1 diz, a resposta branda desvia o furor, né? A Bíblia não diz que devemos deixar tudo passar, não estou falando isso, nem a Bíblia. Ela nos ensina a maneira de falar. Como diz, né, aquele provérbio popular, você pode falar tudo o que você quiser falar, mas tem que saber como falar. Pais precisam corrigir filhos. Marido e esposa precisam conversar sobre certos assuntos que precisam ser mudados. Mas, presta atenção, põe atenção. Existe uma enorme diferença entre uma correção feita com amor e uma exposição que envergonha. Eu diria que existe uma regra muito boa para qualquer família. Elogie em público e corrija em particular. Repitam comigo, ó. Elogiar em público, corrigir em particular. Na próxima oportunidade, vamos falar mais profundamente sobre isso.

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Vamos ouvir Karina Inácio com mais um clipe da gravadora MC Music, Sonhos.

0: que toda glória seja dada a Jesus Cristo. Temos mais duas pessoas na ponta da linha, ali no nosso WhatsApp, que vão responder agora. E depois já estaremos já com o nosso quadro, Conhecendo Melhor a Sua Bíblia, onde a gente vai responder a nossa enquete. O que é mais difícil, esperar Deus responder ou aceitar quando Deus responde diferentemente daquilo que nós queríamos? Vamos aí às mensagens.
1: Paz do Senhor Jesus, irmã Débora. A minha resposta, a minha opinião é porque é o seguinte: a gente tem que aceitar as duas perguntas, as duas respostas que vem de Deus. É difícil a gente aceitar quando a gente espera que quer, que dá certo, mas a gente tem que concordar quando não dá. É difícil também a gente querer e a resposta vir diferente de Deus. E também tem que concordar. A gente tem que entender que Deus sabe o melhor para nós. Ele sabe o melhor para nós. Quando nós colocamos na mão dele, ele sabe qual é o melhor que nós podemos receber.
2: A paz do Senhor, irmã Débora. O meu nome é Guida, né? Aparecida Trigo. Moro aqui em São José dos Campos, né? Olha, irmã Débora, eu acho que a gente tem que esperar no Senhor, né, irmã Débora? Melhor esperar a resposta do Senhor, né? Porque se a gente for fazer sem a resposta do Senhor, pode não dar certo para nós, né? É. Já aconteceu isso comigo, irmã Débora.
0: Tá bom.
2: Deus abençoe, irmã Débora.
0: Igualmente.
2: Fica na paz do Senhor.
0: Amém.
2: Jesus.
0: Amém, a paz do
2: um
0: Senhor
2: beijo,
0: Jesus.
2: Um abraço para você.
0: É tão bom nós termos aí o ouvinte do outro lado. A gente que está aqui no programa, por exemplo, eu estou aqui no estúdio, e as pessoas que estão nos canais do YouTube estão nos assistindo, né? Aqui estou com algumas pessoas só. E às vezes a gente tem aquela sensação de que ninguém está nos ouvindo naquele momento, né? Mas quando a gente tem a participação, a gente fala, opa, tem alguém ouvindo a gente, né? Mesmo sabendo que nós temos uma audiência muito grande, mas a gente tem aquela sensação, às vezes, que a gente está falando no vazio aqui para quatro paredes. Mas ainda bem que você está aí do outro lado participando. É muito bom a sua participação. Como a gente sempre fala, não basta ser apenas ouvinte. Tem de participar, não é? Bom, chegou o momento certo. O momento onde a palavra certa vai chegar, porque é a palavra do Senhor no quadro desta segunda-feira, o quadro de hoje.
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0: A gente então responde a nossa pergunta de hoje através desse quadro, onde a gente vai assentar-se aos pés de Cristo e ouvir o que ele tem a falar como resposta dessa pergunta, que é difícil. O que é mais difícil? Esperar Deus responder ou aceitar quando ele responde diferente do que nós almejávamos ou queríamos? Eu começo o nosso texto-chave, texto bíblico, Isaías 55:8, porque os meus pensamentos... Os meus pensamentos não são os vossos pensamentos, nem os vossos caminhos, os meus caminhos, diz o Senhor Deus. Então existe uma diferença entre dizer, Senhor, eu confio que tu vais fazer, e dizer, Senhor, eu confio em ti, mesmo que tu não faças aquilo que eu pedi. Essa primeira frase, Senhor, eu confio em que tu vais fazer, ela exige o quê? Esperança. A segunda, Senhor, eu confio em ti mesmo que tu não faças aquilo que eu quero, essa exige rendição. E talvez seja justamente aí que esteja uma das maiores provas da nossa fé. Esperar é difícil, mas esperar ainda preserva a possibilidade de a gente receber o sim, não é? Quando estamos esperando uma resposta de Deus, ainda existe dentro de nós uma expectativa. Ah, talvez Deus faça. E enquanto a resposta não chega, a gente consegue alimentar possibilidades. A gente começa então tendo a ideia, né? Abraão esperou, José esperou, Ana esperou, Davi esperou, Moisés esperou e o povo de Israel também esperou. Mas esperar dói porque O tempo passa e nada parece acontecer. Parece que estamos orando no vazio. Mas existe algo poderoso na espera. Presta atenção. Enquanto a gente espera, ainda a gente consegue imaginar que a resposta será exatamente aquilo que a gente quer. Não é? Por isso, muitas vezes, a espera não é a parte mais profunda da prova. A parte mais profunda começa quando Deus responde. E a resposta é... Não é isso. Não. Ou, não é dessa maneira, meu servo. Ou, minha filha, não agora. Ou ainda, eu tenho outro caminho para esse problema. Irmãos, a espera testa a nossa paciência. A resposta testa a nossa entrega. Esperar, pergunta, você vai continuar confiando enquanto você não vê? Irmãos, aceitar uma resposta diferente, pergunta para nós, você vai continuar confiando depois de ver? Então, aqui tem uma diferença grande. Porque existem pessoas que conseguem confiar em Deus enquanto estão esperando o milagre, a solução daquele problema. Mas quando o milagre não acontece, a solução não acontece da maneira esperada, elas começam a questionar o próprio Deus. É possível acreditar no poder de Deus e ainda ter dificuldade de confiar na vontade de Deus. E talvez essa seja uma das maiores maturidades espirituais. Não apenas confiar que Deus pode fazer, mas confiar quando Ele decide não fazer. Veja Getsêmani. É o exemplo supremo, maior, de uma oração que termina em rendição. Talvez nenhuma narrativa bíblica a gente encontrou expressa isso tão profundamente quanto o Getsêmani. Jesus estava ali ante a morte. Ele sabia de todo o plano do Pai dele, do nosso Deus. Sabia o que estava diante dele para acontecer. Ele sabia da cruz, Jesus sabia da dor, sabia da humilhação que ele iria passar. E então ele orou, Pai, o Senhor podia passar de mim esse cálice? Ou seja, eu vou morrer, Pai, eu sei que eu vou ser humilhado, eu vou sofrer, vou ter dores horríveis, angustiantes, mas o Senhor podia me livrar disso? Todavia, Pai, não seja como eu quero, mas como Tu queres. Observe a profundidade dessa súplica. Jesus não fingiu que não queria escapar da dor. Ele era homem. Ele estava sentindo dores horríveis, angústia incontável. Ele não fingiu que não estava querendo escapar daquilo. Ele apresentou a Deus aquilo que desejava, mas terminou dizendo, não seja como eu quero. Então aqui existe uma das maiores lições para nós da vida espiritual. Fé não é convencer Deus a fazer a nossa vontade. Fé é confiar em Deus quando a vontade dele confronta a nossa vontade. Getsêmani nos ensina que uma oração madura pode terminar não com Senhor, faça aquilo que eu pedi, mas com Senhor, faça aquilo que Tu sabes que precisa ser feito. Tremendo isso, tremendo. Getsêmani nos traz um exemplo tremendo. Jesus não fingiu. Ele mostrou a realidade, ele abriu o coração. Temos outra passagem. Quando Deus responde a ele, não, Paulo, não. Ele tinha um problema que a Bíblia chama de espinho na carne. Não quer dizer exatamente que ele tinha um espinho dentro da carne dele, não. Ele conta aqui em 2 Coríntios 12, 8, ele diz assim, por causa disso, Paulo falando, 3 vezes pedi ao Senhor que o afastasse de mim. Veja que Paulo orou. Ele insistiu 3 vezes. Ele insistiu. Pediu novamente, novamente, e Deus disse não. Deus não respondeu como ele queria. A resposta foi, Paulo, para mim, o certo é isso aqui, ó. A minha graça vai ser suficiente para você e ponto final. O meu poder se aperfeiçoa na sua fraqueza. Então, Deus não retirou aquilo. Deus mudou o significado daquilo. Paulo queria o quê? Tira o espinho. Ele queria livramento. E Deus respondeu, graça. Paulo queria o quê? Remoção do problema. Deus ofereceu o quê? Sustentação dentro do problema. Vocês estão vendo como que Deus trabalha? É isso que Deus está falando com você hoje. Você tem orado tantas madrugadas, não é? Você fez votos ao Senhor. Deus ouviu. Deus viu. Mas a resposta dele é essa que você está vivendo hoje. Porque é melhor para você. Porque ele sabe que amanhã será diferente. E seu coração é diferente amanhã do que hoje. Isso é extremamente profundo. Às vezes estamos esperando Deus mudar uma circunstância enquanto Deus está querendo nos sustentar dentro desta circunstância. Temos aqui uma frase que eu queria deixar para vocês pensarem. Nem toda oração respondida termina com a retirada da dor. Algumas terminam com Deus nos dando graça suficiente para atravessar aquela dor. Eu trago também a história de Davi, quando a resposta de Deus não era aquilo que ele queria. Qual foi essa história? Davi desejava profundamente construir um templo para Deus, um templo físico. Era um desejo legítimo, nenhum erro nisso, nenhum problema nisso, nenhum pecado nisso. Ele queria construir um templo. Era um desejo espiritual, ministerial. Era um desejo que aparentemente parecia nobre e é nobre. Mas eu disse, não, Davi, você não vai construir o templo, a minha casa, mas sim o seu filho Salomão. Puxa vida, por que será que Deus não quer que eu construa o templo? Será um lugar para adoração a Deus, é legítimo, o desejo é verdadeiro e não há nenhum problema nisso. Mas veja algo impressionante, ouvintes, Davi não respondeu, então não vou fazer mais nada. Estou me lembrando tanta gente assim, né? Se Deus não fizer assim, também não trabalho mais na obra. Não, se o pastor não me deixar eu dirigir o grupo de jovens, eu não vou ficar na igreja, eu vou para outra igreja. Não, se o pastor não me permitir eu fazer aquilo, eu também não vou fazer aquilo outro. Imaturidade espiritual, menino na fé. Não entendeu nada do evangelho. O importante é o evangelho ser pregado. O evangelho, mas ele está errado. Mas deixa ele com Deus, faça a sua parte. Davi queria construir o templo, mas Deus disse, você não, vai ser Salomão. Mas Davi não era segundo o coração de Deus? Mas por quê? Ah, Davi cruzou o braço e falou, então, não vou fazer mais nada a partir de hoje. Que então meu filho faça, ele é melhor do que eu, então faça. Não vou fazer nada, não. Ele começou a preparar os materiais. Davi não foi orgulhoso. Ele falou, então tá bom. Se Salomão vai construir, se meu filho vai construir, então pelo menos eu vou dar o direcionamento aqui. Eu vou começar a preparar os materiais. Eu vou preparar os recursos e tudo que seria necessário para que meu filho realize aquilo que ele próprio poderia realizar, que eu poderia realizar. Então eu vou fazer as coisas que eu tenho de fazer. Irmãos, isso é maturidade. Tem tanto crente criança. Às vezes ele é afastado de um cargo na igreja, que a gente fala função ministerial, que a gente usa cargo. Que cargo é mais trabalho, mão de obra, né? De uma CLT ou coisas assim. Quando a gente não exerce uma função ministerial, ou a gente é tirado. Puxa, eu sou tão capaz, o pastor me tirou da frente. Calma, Deus está trabalhando em você. Deus está usando o pastor para provar sua fé. Calma. Tem tanta gente que é totalmente ansiosa, e se não fizer assim, eu não faço também. Gente, nós trabalhamos para Deus, a obra de Deus, a igreja do Senhor. O importante é que a obra continue. Deus está provando você. Davi precisou aceitar. Eu posso participar de algo que não terei o privilégio de concluir. Isso é maturidade. É o que Davi pensou, eu vou participar de algo, eu vou participar da construção do templo, mas algo que eu não tive o privilégio de eu construir, de eu concluir o trabalho. Irmãos, há coisas que Deus colocará no seu coração, não para que você veja o cumprimento dela, mas para que você prepare o caminho para alguém que virá depois de você. Vocês estão entendendo? Deus trabalha assim. Se hoje eu for tirado do programa MC... Eu não posso chegar e falar, nunca mais eu faço programa, também não vou cantar mais, também não vou fazer isso, também não vou fazer aquilo. Que isso? O importante é que o programa continue sendo sendo apresentado e a mensagem do Senhor sendo pregada. É isso que nós estamos falando, é isso que Deus está fazendo e falando. Isso quebra o nosso desejo de controle. O outro pode fazer e a obra continuar. Porque nós queremos começar um trabalho, não é? Lá na igreja. A gente quer construir, a gente quer terminar e receber o reconhecimento. Se a gente for receber reconhecimento humano, pode esperar deitado. Porque é muito pouco. São poucas pessoas que têm a maturidade de elogiar um trabalho sem ter o orgulho de dizer, eu não vou elogiar aquilo lá, porque aquilo lá não foi eu que fiz. Se não elogiar a mim, também não fico aqui. Se a diretoria não reconhecer meu trabalho, também não vou ser pastor mais da igreja. Não é assim. Deus nos chama apenas para preparar, às vezes, o trabalho e nem concluí-lo. Um vem e rega e outro vem e colhe. Não é assim a obra de Deus? Vamos falar de Moisés. Deus permitiu que ele visse, mas não que entrasse na terra prometida. Gente, isso é duro demais. Essa talvez seja uma das narrativas mais difíceis de a gente entender e aceitar. Moisés, gente, Moisés. Passou décadas conduzindo Israel. Moisés teve um trabalho tremendo, enfrentou o faraó. Enfrentou o deserto com aquelas coisas horrorosas, aquelas pragas. Enfrentou reclamação do povo chato, mas intercedeu pelo povo chato. Carregou responsabilidades enormes, chegou perto da terra prometida, mas eu disse, para aí, verás, pois a terra diante de ti, porém não entrarás nela. Só você vai ver de longe. Mas, meu Deus, olhando assim humanamente, ele tinha o direito, vamos dizer assim, entre aspas, de entrar na terra. Ele fez tudo ali. Imagine isso, tão perto da terra. Ele conseguiu enxergar a terra, mas não entrou na terra. Parece uma história incompleta, injusta. Mas existe uma verdade espiritual muito profunda. A fidelidade de Deus, ouvintes, não pode ser medida apenas pelo fato que Ele nos permitir experimentar aquilo que desejamos. Moisés não entrou em Canaã, mas não terminou sua história abandonado. Ele terminou falando com Deus. Ele terminou a sua história sendo honrado por Deus. E séculos depois, ele aparece no Monte da Transfiguração, conversando com Jesus. Isso é tremendo. Você pode, ouvinte, não receber nesta terra tudo aquilo que pediu a Deus. Presta atenção. E ainda assim, sua história continuar sendo uma história de fidelidade a Deus. E fidelidade de Deus para com você. Jó. Quando a resposta não é uma explicação. Ah, Jó, havia pecado? Jó perdeu praticamente tudo, gente. Tudo. Perdeu tudo. Existe algo que chama a atenção. Jó queria respostas. E ele perguntava por quê. Ele queria entender. Não é assim conosco? A gente quer compreender o porquê aquilo está acontecendo. Mesmo quando a gente não verbalize. Mas quando Deus finalmente fala, Deus não entrega a Jó uma explicação detalhada de cada acontecimento que passou ali com ele. Deus revela a sua grandeza. E Jó responde, ah, Senhor, eu só te conhecia de falar. Oh, que coisa linda. Mas agora os meus olhos te veem. Jó 42:5. Isso é extraordinário. Isso é profundo demais, meus irmãos. Jó começou querendo uma explicação. Terminou encontrando uma revelação de Deus. E às vezes não é assim. Queremos Deus explicando para a gente o que aconteceu. Mas Deus quer nos mostrar quem Ele é. O que Ele é para conosco. Irmãos, nem toda pergunta recebe uma explicação, mas podemos continuar conhecendo aquele que permanece conosco, mesmo quando não entendemos a situação. Abraão e Isaac, quando Deus pede aquilo que ele mesmo prometeu, peraí, Deus vai me dar um filho e quer que eu mate o meu filho? Deus trabalha no improvável, Deus trabalha naquilo que nós não entendemos. Talvez uma das maiores provas de Abraão esteja em Gênesis 22. Ó, Abraão, eu vou te dar um filho. algo que você tanto quer. Deus promete, depois Deus pede Isaac de volta. Não, isso é contraditório. Isso é injusto. Como Deus poderia prometer e depois pedir de volta? Abraão precisava aprender uma coisa. Nessa situação, Deus precisava ensinar Abraão uma coisa. O filho da promessa não poderia ocupar o lugar de Deus da promessa. Ele ia idolatrar tanto aquele filho. Então Deus falou assim, eu vou ter que provar a ele o quanto Abraão me ama. Se ama mais o filho que eu dei, o filho da promessa que ele não tinha e ele queria, ou ele ama mais a mim, ou ele ama mais a mim, ou ele adora mais a mim, ou adora mais o filho. Tem gente que nem filho tem, porque vai idolatrar tanto o filho que vai se esquecer de Deus. É assim. Essa é uma lição poderosa. Há momentos em que Deus não dá algo que a gente precisa, porque nós amamos tanto aquilo. Nós amamos tanto aquilo, mas tanto aquilo, que pouco a pouco aquilo começa a ocupar um espaço que deveria pertencer somente a Deus. Quantas pessoas não podem ter uma casa própria e grande que se esquecerão de Deus? Tem muita gente que não pode ser rico que vai se esquecer de Deus. Tem gente que não pode ter um bom emprego que vai trabalhar tanto que vai se esquecer de Deus. Porque Deus conhece seu coração. Não, imagina, aí que eu vou ficar na igreja mesmo. Mas tem tanta gente que não pode ter nada, que aquilo ali vai afastá-lo de Deus. Então Deus prefere ele pobrezinho, tendo o que comer, o que vestir, no seu conforto, do que ficar rico e perdê-lo. Pode ser, talvez, aquilo que você pede tanto, mas você vai pertencer mais àquilo do que a Deus. Talvez pode ser uma pessoa, talvez você queira, aquilo vai ocupar um espaço, pode ser um relacionamento, um sonho, vai ocupar um espaço que deveria ser de Deus. Talvez uma profissão, uma oportunidade, um projeto, uma conquista, mas aquilo vai ocupar tanto o seu coração. Você vai esquecer-se de Deus. O mesmo Deus que coloca algo em nossas mãos pode um dia pedir que coloquemos aquilo de volta no altar. Isso dói. Eu passei por isso. Eu me lembro quando o meu marido entrou em falência de órgãos, o pastor Lorival de Almeida. O médico disse, não dá mais. Você está estendendo o sofrimento dele. Você está estendendo o sofrimento. Nós vamos colocar ele numa máquina de hemodiálise, porque o rim já está parando de funcionar. Solta ele, Débora. E o que eu ia fazer? O mesmo Deus que coloca algo em nossas mãos pode um dia pedir que coloquemos aquilo novamente no altar. Então eu orei, Senhor, o Senhor sabe que eu queria ele perto de mim. Mas o Senhor quer levá-lo. Eu só posso chorar e dizer, seja feita a sua vontade. E foi uma oração muito dolorida, talvez aquela que você esteja fazendo agora. Porque Deus não quer apenas nos dar bênçãos, Ele quer permanecer sendo o Senhor das bênçãos, o Senhor da nossa vida. Marta e Maria, outra situação bíblica, quando Jesus, entre aspas, demora. Uma das narrativas mais emocionantes está em João 11, Lázaro está doente, amigo de Jesus. As irmãs mandam avisar Jesus, Senhor, eis que está enfermo aquele que amas. Observe, elas não dizem necessariamente, venha rápido, mas elas simplesmente apresentam o problema. E Jesus sabe, mas ele demora. Lázaro morre. Eu digo que demora porque Lázaro morreu. Porque se Jesus tivesse chegado antes, ele não estivesse morto quando Jesus chegou. E Jesus chega depois, ele está morto. Marta então diz, Senhor, se tu estivesses aqui, meu irmão não teria morrido. Essa frase carrega uma dor enorme. Senhor, se o Senhor tivesse feito isso, não estaria acontecendo isso comigo hoje. É praticamente dizendo, Jesus, se o Senhor tivesse chegado no nosso tempo, naquela hora que eu te chamei, que eu mandei o aviso, isso não teria acontecido, Jesus. E a gente não faz a mesma coisa com o Senhor? Senhor, se tivesse acontecido antes. Ah, Senhor, se aquela porta tivesse aberta. Ah, Senhor, se aquela pessoa tivesse ficado. Ah, se o Senhor tivesse respondido naquela época. Mas Jesus chega quando tudo parece perdido. Jesus trabalha no impossível. Jesus trabalha no improvável. E mostra que o atraso que parece ser o fim faz parte de uma revelação maior. Mas aqui está o ponto mais difícil. É importante não transformar esta passagem de João em uma fórmula, porque Lázaro ressuscitou. Mas nem todas as pessoas que oram recebem o milagre que desejam. Sabem por que eu digo isso? Daniel foi para a cova. Foi livrado da cova. Mas ele foi. Outros servos de Deus foram mortos. Pedro foi libertado da prisão em Atos capítulo 12. Tiago, no mesmo contexto, foi morto. Isso nos confronta com uma verdade. Deus continua sendo Deus quando a resposta é sim. Deus continua sendo Deus quando a resposta é não. E Deus continua sendo Deus quando a resposta é espere simplesmente. Nossa fé, ela não pode depender de uma única forma de resposta. E Hebreus 11 mostra dois tipos de fé. Essa é uma das partes mais profundas. Hebreus 11 fala de homens e mulheres que subjugaram reinos, praticaram a justiça, alcançaram promessas. Ali está listado homens e mulheres de Deus. Aí Hebreus termina dizendo de outros que foram torturados, não aceitando o seu livramento, e termina dizendo, todos estes morreram na fé. A Bíblia diz, morreram na fé, sem ter obtido as promessas. Hebreus 11, 13. Alguns venceram, outros servos de Deus sofreram. Alguns receberam, outros até morreram esperando. E a gente não pode passar por isso. Não, Deus não está me ouvindo, Deus não gosta de mim. Mas a Bíblia chama ambos de homens e mulheres de fé. Todos eles que sofreram, que receberam, que foram mortos, mas foram homens de fé. Isso destrói uma ideia humana, perigosa. Se eu tiver fé suficiente, Deus necessariamente fará aquilo que eu estou pedindo. Não. Não necessariamente. Fé não é uma ferramenta para controlar Deus. Deus vai ser controlado conforme a sua vontade. Fé não é acreditar que Deus fará tudo o que a gente quer. Fé é acreditar que Deus continuará sendo bom, mesmo quando Ele não fizer aquilo que a gente quer. Então, irmã Débora, qual é a resposta? O que é mais difícil? Talvez a resposta mais honesta seria o que é mais difícil esperar ou aceitar? Depende da fase da nossa caminhada. Porque esperar exige que eu suporte a ausência de uma resposta, de um silêncio. Deus está calado. Talvez esperar exija que eu suporte isso, essa ausência de voz de Deus. Aceitar exija que eu suporte uma resposta que não corresponda ao meu desejo. Porque na espera eu vou dizer o quê? Ainda não sei o que Deus fará, mas talvez Ele faça o que eu quero. Agora, na rendição, eu digo, agora eu sei que Deus decidiu. Preciso confiar mesmo assim, porque eu não recebi a resposta que eu queria. Por isso, existe uma progressão. Senhor, eu quero. Depois vem, Senhor, eu quero. Senhor, eu espero. Depois, Senhor, seja feita a tua vontade. E talvez o ponto mais alto da fé seja chegar ao lugar onde consigamos dizer, ó Senhor, eu ainda não gosto da resposta, mas não vou abandonar o Senhor que respondeu da maneira que o Senhor quiser. Porque existe uma diferença entre decepção e desistência. Você pode ficar triste com uma resposta de Deus. Você pode chorar, você pode não entender, você pode precisar de tempo para processar essa situação. Isso não significa necessariamente falta de fé. Porque Jesus também chorou, Davi chorou, Jeremias chorou, Jó chorou, o próprio Cristo em Getsêmane experimentou profunda angústia. E a questão não é, eu fiquei triste? Não, não é essa a questão. A questão é, o que fiz com a minha tristeza? O que eu fiz com a minha decepção? Eu posso transformar minha dor em afastamento. Ou eu posso levar minha dor para Deus. Existem dois caminhos, duas escolhas. A maturidade espiritual não é parar de pedir. Quando você continua pedindo, significa que você é maduro na fé. Porque às vezes alguém pense, se eu realmente confio em Deus, eu não deveria pedir nada específico. Não! Jesus ensinou a pedir. Paulo pediu. Ana pediu. Davi pediu. Ezequias pediu. Mas a questão não é abandonar nossos desejos. Esta é a questão. É não transformar nossos desejos em senhores de nós. Podemos dizer, Senhor, eu quero isso, mas também, Senhor, se não for isso, ainda eu quero a Ti. Eu vou continuar confiando em Ti. Mas também, Senhor, se não for isso, o Senhor faça como o Senhor quiser. Isso significa oração madura. E terminando, existem três respostas de Deus. Sim, não e ainda não. Deus concede aquilo que pedimos, então a resposta é sim. Mas precisamos ter cuidado para não amar mais a bênção do que o abençoador. Talvez Deus diga não, Deus fecha uma porta e precisamos ter fé para não interpretar o não como Deus não me ouviu e me abandonou. E o ainda não, espere. Deus nos coloca em um processo. Precisamos aprender que tempo de Deus também é parte da resposta. Mas existe uma quarta dimensão. Eu tenho algo diferente. Às vezes pedimos, Deus, muda a situação, e Deus responde, eu vou mudar você dentro da situação. Eu vou mudar a sua maneira de ver a situação. Então, a grande batalha não é contra a resposta, é contra a necessidade de controlar a resposta que Deus vai te dar. Talvez o problema mais profundo não seja querer alguma coisa, é acreditar. Eu sei exatamente o que precisa acontecer para que minha vida fique bem. Deus nos chama para abrir mão dessa certeza. Em Provérbios 3:5, ele diz, confia no Senhor de todo o teu coração e não te estribes no teu próprio entendimento. Então, confiar é justamente continuar caminhando quando o entendimento não acompanha o caminho. E eu quero deixar uma frase para guardar no coração, lá no fundo do coração. A fé infantil, ela diz, Deus fará o que eu pedir. A fé madura diz, Deus fará o que é certo. E eu continuarei confiando nele quando a resposta não for aquilo que eu pedi. Que Deus abençoe você. A resposta do Senhor pode ser diferente, mas é para seu crescimento, para sua maturidade. Seja um crente maduro, não seja criança. Esteja acontecendo o que acontecer agora na sua vida. É vontade do Senhor, porque Deus não trabalha com casualidade. Deus não trabalha com por acaso. Tudo aconteceu hoje. A folha caiu daquela árvore. Permissão de Deus. Está passando isso na sua vida? Permissão de Deus. Ele está te ensinando. Diga, Senhor, me ensine, me mostre a lição que eu preciso aprender dessa situação. E que eu entenda que o Senhor é soberano sobre todas as coisas. Que Deus abençoe em Cristo Jesus. Graças te damos, Senhor. Louvamos o Teu nome, Senhor. Aleluia. Nós cremos num Deus vivo e poderoso que pode todas as coisas. Ó Senhor, eu Te adoro, eu Te louvo. Tu és o Deus da nossa vida. Sempre estaremos juntos do Senhor, seguindo o caminho, o desejo do Senhor para a nossa vida. Nos ajuda a entender, Senhor. Que o Senhor tem o melhor para nós, para os seus filhos, que a sua vontade é boa. Nos ajuda a entender que a sua vontade é perfeita e agradável. Senhor, alcance cada coração. Nós queremos maturidade, Senhor, hoje. Maturidade para entender o que o Senhor faz. É para o melhor para a nossa vida. Fica conosco, nos guarde, Senhor, nos livra. E que nós possamos entender este caminho, entender a sua palavra. E obrigado por nos aceitar como filhos, em nome de Jesus. Amém e amém, Senhor Jesus. Acabou o nosso programa, mas amanhã estamos de volta, eu e meu querido esposo, o pastor Lorival de Almeida. Obrigado por nos dar essa preferência aí nos canais do YouTube. Olha, antes de você desligar aí o canal, compartilhe, curta a página, compartilhe com alguém para que quando a pessoa terminar o seu trabalho hoje, no final da tarde, ela possa acompanhar o nosso programa. Divulgue o nosso programa a outras pessoas. Escreva-nos também a sua história, a sua vida no passado para programamc@ipda.com.br. Mande a sua história de conversão para nós lermos aqui na programação. Obrigado, irmão Medina, aos cinegrafistas, assessoria, a você e primeiramente ao Senhor por esta oportunidade de estarmos juntos aqui juntos aos pés do Senhor, aprendendo a cada dia. Deus abençoe e se despede Débora Miranda e também se despede pastor Lorival de Almeida. Até amanhã, na paz do Senhor.
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33: 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Olha,
34: 14 horas e 9 minutos.
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36: Pai do Senhor, meu irmão. Meu nome é Lázaro. Eu sou daqui do município de Belo Ar, na Bahia. Eu gostaria de contar um testemunho. É que meu filho, Davi, ele se encontrava enfermo. Uma bactéria no intestino dele. E no decorrer desse período, ele ainda pegou uma virose, e aí a gente estava sofrendo muito com ele. E aí ele foi para Itapetinga e começou a tomar 3 tipos de antibiótico, e a gente não estava vendo resultado. Aí minha esposa me ligou e falou que ele estava fraquinho, e a gente estava sofrendo muito. Aí chegou um certo dia, irmão, que eu me encontrava aqui na minha casa, no meio rural, e eu chorava muito, eu fiquei desesperado. E aí eu comecei a clamar ao Senhor e pedir ao Senhor por ele. E naquele momento eu fiz um propósito com o Senhor. Se o Senhor curasse meu filho, eu ia contar o testemunho aí na rádio. Aí. E eu estou aqui para poder agradecer ao meu Deus. Porque passado poucos dias, meu filho já se encontra em casa, se encontra bem. Graças a Jesus, graças a Deus, curou meu filho. Gostaria muito de agradecer ao Senhor.

0: Senhor, e agradecer aos irmãos também pela oração.
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3: Todos os dias nós estamos aqui para apresentar esse espaço Eu e Mais Um. 5 minutinhos de aula com estudo bíblico para os novos convertidos. O saúdo a Débora Miranda na paz de Cristo Jesus e vamos à nossa aula de hoje. Hoje nós vamos falar de um tema que nós nunca estudamos, mas um tema necessário de se falar e estudar. Nós vamos falar de apresentação de crianças na igreja. Eu creio que o batismo de uma criança, ele não é válido e tampouco necessário. A apresentação de uma criança não equivale a um batismo na água. O batismo só deve ser feito àqueles que têm se arrependido de seus pecados e crido de todo o coração em Jesus Cristo. Está em Atos, capítulo 2, versículo 38, também capítulo 8, versículo 37. Então podemos concluir que não é necessário o batismo infantil. Por outra parte, os crentes não apresentam seus filhos para que sejam salvos. Não, as crianças até certa idade não podem considerar-se como pecadoras, porque comete pecado todo aquele que sabe fazer o bem e não o faz. Está em Tiago 4,17. Então, as crianças não são responsáveis dos seus feitos até que cheguem a uma certa idade, que é a idade da consciência. A criança tem a sua idade da inocência e também da consciência. A partir do momento em que ela passa a ter consciência do que está fazendo, ela se torna pecadora. Não é? Por que então a apresentação das crianças? Eu digo que não é um mandamento. Se você procurar na Bíblia, não existe um mandamento específico para que os pais cristãos tragam à igreja para apresentá-los. Não. As mães judias, elas apresentavam uma oferta de purificação certo tempo depois do parto. Mas isso tinha que ver mais com a mãe que com a criança. Jesus foi apresentado pelos seus pais. Está em Lucas 2,22. Diz assim: quando se cumpriu o tempo em que, segundo a lei de Moisés, eles deveriam purificar-se, José e Maria levaram o menino a Jerusalém para apresentá-lo ao Senhor. Então nós vemos que os pais dedicam seus filhos como uma oferta a Deus. E o ato cristão de apresentar uma criança é voluntário. Eu creio que o que está mais perto a este costume, eu digo que é aquele nobre feito de Ana, mãe de Samuel, quando trouxe ele para dedicá-lo a Deus para toda a sua vida. Esta história está em 1 Samuel 1:27. Não somente essa história, outro quadro inspirador da bênção de Deus para as crianças surge do ministério de Jesus. Quando diz aqui, em Mateus 19, está dizendo assim: levaram umas crianças a Jesus para que lhes impusesse as mãos e orassem por elas. Mas os discípulos repreendiam aqueles que as levavam. Jesus disse: deixai vir a mim os pequeninos, porque dos tais é o reino dos céus. E depois de pôr as mãos sobre elas, Jesus se foi dali. Está em Mateus 19. Então, podemos dizer também que a apresentação de crianças é um ato de consagração familiar. É, porque a atitude dos pais ao dedicar seus filhos a Deus é muito mais bem demonstrado através de seu amor, de sua lealdade a Deus quando entrega a Ele a coisa mais querida. Também eles fazem isso como uma demonstração de consagração familiar, quando eles se comprometem a cuidar e guiar o filho na doutrina do Senhor, na fé cristã, para que essas crianças possam crescer no caminho de Deus. Falamos então hoje de apresentação de crianças, tivemos mais uma aula, e na próxima aula, na próxima programação, estaremos falando de mais um tema. Você quer tirar alguma dúvida? Ou você que está nos ouvindo e não tem ninguém que cuide de você, que está acompanhando você, você acabou de aceitar Jesus e precisa de uma pessoa para discipulá-la, ensiná-la a palavra de Deus. Mande a sua mensagem para 119-8292-3392. Um grande abraço, até a próxima edição. Se despede, Débora Miranda.
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1: 14 horas e 18 minutos. Boa tarde, São Paulo. Boa tarde, Brasil. Deus abençoe a sua vida, Deus abençoe a sua casa, toda a sua família. Sejam todos muito bem-vindos. Este é o meu, é o seu, é o nosso programa A Voz da Libertação. Estamos ao vivo aqui da Central de Produção Internacional, exatamente aqui em São Paulo, 14 horas e 19 minutos. E quem comunica com todos vocês, eu mesmo, seu irmão em Cristo, Diácono Lindenberg Araújo. Sejam todos bem-vindos. A paz do Senhor, que Deus abençoe.
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1: Estou aí, ouvintes do programa Voz da Libertação. Na cidade de São Paulo registra um retorno do calor. O calor voltou aqui em São Paulo. Neste exato momento, 32 graus estão marcando aqui na capital paulista. Que Deus abençoe você que está agora nessa tarde abençoada. Temperatura, a máxima hoje é 32 graus e a mínima de 19 graus. Lembrando a todos que não terá previsão de chuva, porém, todavia, durante todo o período dessa tarde, a temperatura ela permanecerá com este calor, com essa maior parte do tempo, mas o aquecimento e a aproximação de uma frente fria e um alerta de pancada de chuva isolada. Mas, durante a semana, durante este dia, nós permaneceremos com esta previsão. Máxima de 32 e a mínima de 19 graus aqui na capital paulista.
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0: Agora 14 horas com mais 30 minutos, já está no ar o programa A Voz da Libertação. Aqui sua irmã em Cristo, cooperador Josias. Deus abençoe, nós temos a sede mundial na Avenida do Estado, 4568, no bairro Liberdade, São Paulo, capital. Ribeirão Preto está na responsabilidade, pastor Robson Santos, Rua Saldanha Marinho, número 740. Hoje, segunda-feira, estamos aí no dia 21 de setembro. Estamos aí para prosseguir até às 15 horas o programa A Voz da Libertação. Quero lembrar você que hoje é a segunda-feira do pão, segunda-feira da vitória, segunda-feira de bênção aqui na Igreja Pentecostal Deus de Amor. Por falar nessa segunda-feira, Deus tem uma vitória toda especial na sua vida. Segunda-feira do pão, portas abertas. Daqui a pouquinho, nosso irmão já está no altar, vai trazer a palavra de Deus. Nosso irmão presbítero Silvano, daqui a pouquinho, no horário das 14 horas, já começou. E às 19 horas, pastor Robson Santos. Hoje, hein? Não percam a bênção de Deus. Aqui, cooperador Josias, na mesa de som, nosso irmão presbítero Fábio, nosso irmão, aliás, o presbítero Fábio Júnior, esteve na parte da manhã. E agora, no horário da tarde, nosso irmão Cardoso. Nosso irmão Fábio Cardoso na mesa de som. Que Deus abençoe os ouvintes que estão nessa emissora. Eu vou dirigir um minutinho só de oração, ouvinte, para todos nós que estamos começando a partir de agora. Senhor, meu Deus, meu Pai, em nome de Jesus, obrigado por essa oportunidade. Senhor, estamos aqui na presença do Pai, do Filho e do Espírito Santo. Senhor, abençoe esse amado ouvinte que está em casa, esse ouvinte que está triste, esse ouvinte que está vazio, esse ouvinte que está com angústia, esse ouvinte que está passando um problema difícil. Visita eles neste momento e dê a grande vitória para que o nome do Senhor seja glorificado. Fica conosco. Nos encubra nós com teu sangue, desde a cabeça às plantas dos pés, e nos dê a bênção, nos dê a vitória, em nome do Senhor e Salvador Jesus Cristo. Amém, Jesus, e amém. Está aí a oração, ouvintes, crê no poder de Deus, na vitória de Deus, que a bênção será especiais. A bênção será grande na tua vida, você crê? Crê somente, com certeza, e a vitória de Deus será certa na sua vida. Nós já são meia hora passando, ouvintes, são 14 horas e 32 minutos. Estamos também com nosso irmão cooperador Cleiton, da cidade de Brodowski. Está aqui nos estúdios, meu irmão, a paz do Senhor Jesus Cristo.
1: A paz do Senhor Jesus Cristo, povo de Deus, queridos ouvintes, em nome de Jesus. Agora, 2h29 da tarde, dá tempo, hein, de você mandar aqui a sua mensagem, o seu recado, em nome de Jesus Cristo. Estamos aqui para ouvir e para também apresentar a tua vida, hein? Já vou deixar aqui, ó, esclarecido para você. Anota aí, 16 993 71 29 72. Manda para cá a tua oração, manda para cá que ainda dá tempo de orarmos, manda para cá, em nome de Jesus Cristo, os nomes para ser apresentado, que vamos apresentar aqui nesta tarde. Tarde de bênção, em nome de Jesus Cristo, estamos aqui a todo vapor, eu e pastor Josias, juntos para adorar o nome do Senhor aqui nesta tarde. Seja muito bem-vindo à programação desta tarde, em nome do Senhor Jesus.
0: Onde você estiver, que a paz do Senhor esteja na tua vida, meu irmão, minha irmã, meu irmão que são de outro ministério, meu irmão que são membros da Igreja Pentecostal Deus de Amor, que vocês tenham a paz de Jesus, tenham a alegria do Espírito Santo de Deus, e você vem estar conosco hoje. Deus tem muitas bênçãos, muitas vitórias na nossa vida. Para falar também, nós temos um pastor que ele já vai falar sobre... Já com ele, a partir de agora, nós estamos já com o pastor Robson, aquele que vai entrar também conosco, falando, meu irmão Cleiton, sobre hoje, segunda-feira.
1: É sobre hoje aqui, já tivemos pela manhã uma maravilha de culto. Leonardo estava aqui ministrando a palavra, onde foram efetuados os louvores, as bênçãos, as orações. E estamos aqui ainda pela tarde esperando você, hein? Ainda tem aqui o culto da tarde, o culto da noite. Dá tempo de você correr para cá para se organizar, para estar conosco aqui adorando o nome do Senhor. Agora às 2 horas vamos ter culto também. Corre para cá na Estadual de Ribeirão Preto, aqui no coração, no centro de Ribeirão, Rua Saldanha Marinha, número 740. Estamos aguardando por você aqui nesta tarde para adorar o nome do Senhor conosco e receber uma palavra no nome do Senhor Jesus. Essa segunda-feira está sendo uma segunda-feira de bênção e de muita vitória. Você não pode ficar de fora do que Deus tem operado aqui nesta segunda-feira. E que em nome de Jesus você seja abençoado hoje, nesta tarde, em nome do nosso Deus aqui conosco.
0: Amém. Por falar também, também a participação, também junto com o pastor Robson Santos, ele que vai falar aos pregadores, que vai trazer a palavra de Deus no dia de hoje, nesta segunda-feira. Com o pastor Robson, a paz do Senhor Jesus Cristo.
2: A paz do Senhor Jesus, Deus abençoe a todos os nossos irmãos. Quem vos fala é o seu irmão em Cristo, pastor Robson Santos. E eu estou passando aqui para lembrar a todos que hoje é segunda-feira. Segunda-feira é a segunda-feira do pão na nossa sede estadual das igrejas Deus e Amor. E nós estaremos recebendo o pão quentinho do céu, o alimento espiritual para a nossa vida. Nós, servos de Deus, estaremos sendo alimentados espiritualmente pelo nosso Senhor e Salvador Jesus Cristo, com uma palavra preparada por Ele para a nossa vida, né? Hoje é o dia que o Senhor Jesus nos alimenta pela Sua palavra. E nós estamos continuando a nossa revista Fundamento Bíblico, e o Senhor Jesus estará mais uma vez nos ensinando em mais uma lição, mais um capítulo desta revista, que tem por título A Verdadeira Prosperidade, a Vida Cristã Abundante. É um manual de grande crescimento espiritual para todos aqueles que tem comparecido e tem acompanhado, né, esses ensinamentos, nós que iniciamos agora esse ensinamento. E eu gostaria que você, querido irmão, você ouvinte, você que é um membro da Igreja Pentecostal Deus e Amor, congrega na sede estadual, você que é membro até mesmo de uma das nossas igrejas, seja centrais, regionais, locais, você, querido irmão visitante, todos nós estaremos ali aprendendo do Senhor Jesus, portanto, todos estão convidados para estarem conosco nessa segunda. Hoje é um dia abençoadíssimo por Deus também, porque nós estaremos orando pelo propósito das portas abertas. É nós que iniciamos este propósito na segunda-feira, juntamente com o culto de ensinamento. Nós que estamos orando, clamando ao Senhor, para que o Senhor venha abrir as portas. E já tem gente contando bênção, já tem gente contando vitória do propósito feito aqui na segunda-feira das portas abertas. Deus, Ele já tem aberto aí as portas, hein? E eu tenho certeza que você, meu irmão, minha irmã, você que está buscando em Deus uma porta aberta, Deus, Ele não vai te desamparar. Essa porta vai ser aberta para a honra e glória do nome do Senhor Jesus Cristo, e estaremos orando nesse propósito. Toda segunda-feira, em 4 horários, às 9 horas, às 14 horas, ou seja, às 9 horas da manhã, presença do pastor Leonardo Timóteo, pregando, orando por todos. Às 12 horas, pastor Josias dos Santos, pregando e orando por todos. Às 12 horas é aquele culto do trabalhador, hein? Às 12 horas, oração em favor de todos os trabalhadores. Estaremos orando por vocês. Você da região central de Ribeirão Preto, vem para a Igreja Deus e Amor às 12 horas, esse culto abençoado. Começa ali por volta das 11h50 e termina antes das 13 horas ali. Então você pode vir para receber aí a oração, receber a palavra de Deus e ser abençoado por Deus. quando for ali às 14 horas, o presbítero Silvano vai estar pregando, orando por todos. Toda segunda-feira, às 14 horas, presbítero Silvano no Santo Altar de Deus. E às 19 horas, eu mesmo, pastor Robson Santos, vou estar ali com todos os nossos irmãos e o Senhor Jesus abençoando a nossa vida de uma maneira tremenda, extraordinária e maravilhosa. Se programem aí e venham estar conosco. Eu estendo esse convite aos pastores também, pastores das regiões, seja sede regional, central, igrejas locais, venham estar conosco nesse culto de ensinamento da palavra de Deus, pois eu tenho certeza que vai ser de grande valia a sua presença, e o Senhor Jesus, ele vai estar falando ao nosso coração nesta segunda-feira abençoada. Que Deus abençoe a todos, aguardamos vocês. O nosso endereço é fácil: Rua Saldanha Marinho, número 740, no coração de Ribeirão Preto. Você que vai vir de carro próprio, venha pela Florenço de Abreu, número 124. É ao lado, no mesmo prédio da igreja, e você guarda ali o seu automóvel e cultua tranquilamente. Que Deus abençoe a todos e fiquem na paz do Senhor Jesus. Até logo mais.
0: Até logo mais, no horário das 19 horas. Está aí, pastor Robson, no horário das 19 horas. Você aí que está em casa não pode perder a bênção de Deus. Hoje, segunda-feira, nossa igreja pentecostal Deus de Amor, Saldanha Marinho, número 740. Lembrando também desta terça-feira também, pastor, de terça-feira, a terça-feira dos vencedores, que seja amanhã, dia 22. Bem lembrado, aproveitando a oportunidade, que vai acontecer também amanhã, nesta terça-feira, pastor Robson.
2: É a terça-feira dos vencedores. Você que é um vencedor em Cristo Jesus, já dá um glória a Deus aí para o Senhor Jesus. Terça-feira é a terça-feira dos vencedores, com 4 concentrações. Os nossos irmãos podem já se programar para estarem conosco e desta forma serem abençoados por Deus, o nosso Pai, hein? Vai ser uma bênção, vai ser uma bênção de Deus. É o Senhor Jesus operando maravilhas aqui no interior da nossa sede estadual das igrejas Deus e Amor. Toda terça-feira é a terça-feira dos vencedores. E nós estamos naquele grande propósito a qual o Senhor Jesus, ele está realizando milagres, prodígios e maravilhas. É o Deus Todo-Poderoso que despedaça as cadeias, despedaça as muralhas e assina a vitória na sua vida, hein? Nessas terças-feiras, a sua causa estará sendo colocada nas mãos do Senhor, o nosso Deus. E Deus é quem vai trabalhar resolvendo todas as coisas. Deixa na mão de Deus, que Deus ele vai abençoar. 9 horas da manhã... Pastor Dinael pregando, orando em favor de todo o povo de Deus e Deus confirmando a bênção e a vitória. Às 12 horas é o culto do trabalhador. Às 12 horas, pastor Erivan vai estar ali pregando a palavra de Deus e orando em favor de todo o povo de Deus, em favor dos trabalhadores, e Deus abençoando de forma tremenda e extraordinária. Às 14 horas é a vez do pastor Sandro. Pastor Sandro pregando a palavra de Deus, orando em favor de todo o povo de Deus, pastor Sandro, que vem de Sertãozinho, para pregar e orar e Deus confirmar a vitória aqui na nossa sede estadual. E às 19 horas, o pastor Lucindo, juntamente da sua esposa, estarão ali no Santo Altar de Deus para pregarem, orarem em favor de todo o povo de Deus, e Deus estará operando maravilhas no interior da nossa sede estadual, hein? Então, meu irmão, minha irmã, não perca oportunidade, não. Terça-feira é a terça-feira dos vencedores. Corre para cá, pois o Senhor Jesus é aquele que vai garantir a vitória, é aquele que vai garantir aí o seu milagre. Tenha certeza que nas mãos do Senhor, a sua vitória já é certa. Rua Saldanha Marinho, número 740, esperamos a todos.
0: Tá aí, ouvinte, tá aí, você que está ouvindo em casa, o programa A Voz da Libertação. Tá aí, nosso irmão cooperador Cleiton, o pastor divulgando sobre hoje e amanhã, segunda-feira. Antes de nós ouvir testemunhos, nós tá aí, já todo mundo atento para hoje, segunda-feira.
1: Todos nós atentos para hoje nesta programação aqui em nome do Senhor Jesus Cristo. Irmão, já tem vários pedidos aqui também sobre o número da rádio. Aqui o Diego está mandando, em nome de Jesus Cristo, apresenta a minha família em oração. Diego Abrantes, um abraço para você, meu guerreiro amigo, fiel, em nome de Jesus. Nossa irmã Sandra também, lá de Guatapará. Irmã Sandra, Deus abençoa a sua vida em nome de Jesus Cristo.
0: Deus abençoe, irmã Sandra. Deus abençoe.
1: E Deus venha abençoar em nome de Jesus Cristo e guardar a tua casa e a tua família. Já tivemos hoje aqui, né, pastor Josias, inúmeros fartos de testemunhos. Por hoje de manhã escutamos aqui um testemunho lindo, né, da nossa irmã que estava ali trazendo o testemunho dela da cura divina, a nossa irmã ali, Ariane de Lima, que ela apresentou cedo hoje testemunho. Irmão, Deus ainda continua operando sinais de maravilha e prodígios aqui na Igreja Pentecostal Deus é Amor. Você não pode ficar de fora dessa campanha. Todas as segunda-feira do pão, pastor Josias, está sendo uma bênção no nome do Senhor Jesus.
0: É verdade, segunda-feira do pão está sendo uma bênção nas mãos de Deus, nosso Pai Celestial. Qual foi a irmã mesmo de manhã? É a irmã, ela passou para nós aquele testemunho lindo.
1: Ariane de Lima. Ariane Lima contou um testemunho hoje aqui, tremendo para nós edificar a nossa fé. Ariane Lima.
0: A nossa irmã Ariane Lima, foi na parte da manhã.
1: Foi na parte da manhã, ela deixou um testemunho bem estendido aqui para nós sabermos mesmo que Jesus é fiel na nossa vida. Eu tenho um pedacinho aqui do testemunho, pastor José. Se você quiser, eu lanço aqui no ar agora.
0: A nossa irmã tem um pedacinho, mas dá, é melhor aí ou melhor aqui?
1: Ah, o Senhor é quem manda.
0: Aqui, olha qual delas que estão aqui. Nós vamos ouvir ela aqui, que está aqui neste momento. Então, nós vamos disparar aqui direto aqui para os ouvintes. Olha, eu queria que os ouvintes prestem atenção. Qual foi das irmãs? Ela contou a sua bênção. Ela veio no ar mesmo. Ela gravou o seu testemunho e contou qual que nós vamos ouvir a partir de agora. Isso que ela deixou o seu nome, que foi a irmã Ariane, né? Ariane o nome dela, né? Isso, vamos ouvir ela então, vamos reprisar, que é um testemunho novo, foi da parte da manhã, ela fez, posso gravar meu testemunho? Eu disse, pode, mas faz aí sem barulho nenhum, e ela fez, vamos ouvir para a glória de Deus.
3: A paz do Senhor, irmãos, irmãs, ouvintes, aqui é a irmã Ariane falando da cidade de Altinópolis. Gostaria de testificar uma grande bênção qual o Senhor fez na minha vida. Há semanas atrás, irmãos, eu tinha feito uma ultrassom, e aí nessa ultrassom tinha dado um cisto no meu útero. E aí eu levei pra médica olhar, e quando ela viu, ela falou assim, olha, Ariane, tem um cisto. Só que aí vamos repetir a ultrassom pra ver se ele tá crescendo, ou pra ver se ele já tinha sumido já, né? Irmãos, eu voltei, né, pra fazer a ultrassom na outra semana, e aí o médico me falou assim, olha, não tem cisto, o cisto já sumiu já. E aí, irmãos, eu tinha falado com Deus, eu falei assim, Senhor, se não der nada nessa ultrassom, eu vou testificar a grande bênção, o grande milagre qual o Senhor fez na minha vida. E eu fui fazendo essa ultrassom, irmãos, confiando no Senhor, porque a gente tem que confiar pra ter um milagre na nossa vida. E aí, eu passei na médica. A médica viu a ultrassom e falou assim que o cisto já havia sumido. Fiz também alguns exames de sangue, os exames de sangue não deu nada. Nada, fiz tudo qualquer tipo de exame, não deu nada pra honra e glória do Senhor. Porque quando Deus, ele faz a nossa vida é por completo. E eu creio no milagre do Senhor, né? Eu creio que Deus já tinha feito esse cisto sumir já. E eu quero contar para aumentar a fé dos irmãos e para todos saber que Deus é Deus de milagres. Amém?
0: Pois é, minha irmã. todos saber que Deus é o Deus de milagre. Veja o nosso irmão Cleide, escutamos bem aqui o que Deus fez na vida dela, hein?
1: É, foi um testemunho fortíssimo aí da nossa irmã Ariane de Lima, lá de Altinópolis. Deus continue abençoando a sua vida, minha filha, em nome de Jesus, que Deus possa dar vários milagres para que você volte aqui e conte mais testemunhos no nome do Senhor Jesus Cristo. Irmãos, 2h46 da tarde, irmão Josias, temos muitas bênçãos para contar aqui hoje sobre a segunda-feira que Deus está fazendo.
0: Tem mais ainda testemunhos para nós ouvir.
1: Muitos testemunhos maravilhosos, muitos prodígios que Deus tem feito na presença dele. Irmão, e quero reforçar para você, hein? Estamos tendo culto aqui às 2 horas da tarde agora, e às 7 horas vamos ter culto novamente. Corra para cá na rua Saldanha Marinho, número 740. Pastor Josias, o estacionamento que a gente tem aqui na igreja, qual é o valor que se paga, pastor?
0: Não, valor nenhum, ok? O valor, como é que chama aquele nome lá?
1: É Marala, totalmente Marala. De graça.
0: Marala, totalmente de graça. Entrada do estacionamento, número 124, na rua Florencio de Abreu, 124. Coloca ali no GPS e venha participar do culto, já entra por ali, tem a rampa, você pode trazer pessoa da família que fala, não vai ter condições dela ir. Tem sim, entra pelo estacionamento, tem a rampa, vai deparar dentro da igreja pentecostal Deus de Amor. Então tá aí esse convite todo especial para esta segunda-feira. E seguimos aí nesse testemunho. Presta atenção que tem mais um prontinho aqui para vocês ouvir. Vamos ouvir.
4: Conte a bênção recebida.
5: Então, irmão, a minha bênção é que eu tinha 4 cânceres em corpo. Então, assim, se fosse para olhar pelo lado da medicina, já era nem mais para não estar viva.
4: 4 cânceres?
5: 4 cânceres. E eu fui curada dos 4 aqui na igreja.
4: Foi curada aqui na igreja de Deus e Amor, dos 4 cânceres?
5: Dos 4 cânceres.
4: Desapareceu?
5: Desapareceu. Eu tinha 1 na garganta, 1 no sangue, 1 no útero e 1 no pulmão.
4: 1 na garganta, no sangue, no útero. E também no pulmão.
5: No pulmão.
4: Realmente um fato assim, né, minha irmã, de grande dificuldade, periculosidade também, né? Podemos dizer até mesmo que é uma causa impossível.
5: Não, é milagre mesmo.
4: Realmente.
5: Como é que, porque, por exemplo, quando eu tive da garganta, teve uma pessoa que era amigo meu, na mesma época ele teve um. Só que ele foi procurar o tratamento da terra. E eu não, eu falei pra Deus, eu sei que a minha doença não tem cura. Eu sei que se eu for procurar os médicos, é maligno. Eu vou morrer. Tanto que esse meu amigo, ele morreu. E assim, Deus me curou, já tinha um caroço, já tava grande. Aí no outro dia eu fui numa igreja e eu sabia daquilo, eu pedi o pastor pra orar, ele perguntou se eu tinha festa, eu ia ficar curada, eu falei que tinha. E no outro dia o caroço foi começando a desaparecer.
4: Já foi sumindo já o caroço.
5: Foi
4: curado. Dos 4 cânceres, hoje já não tem mais nada.
5: Nenhum câncer.
4: Recebeu a vitória.
5: Graças a Deus.
4: Que bênção de Deus, irmã. Grande vitória alcançada da parte do Senhor Jesus.
2: Olha aqui, olha só, qual que é o seu nome, meu irmão?
6: Flaviano.
2: Conte o que aconteceu agora.
6: Eu tava doendo desde sábado. Tava doendo.
2: A dor era onde?
6: Joelho. Aqui, eu não tinha força para. Não.
2: Não conseguia levantar a perna. E agora? Faz aí o movimento que você não podia fazer. Olha aí, irmãos. Tá curado?
6: Tô curado para a honra e glória do meu Senhor Jesus.
2: Já não tá doendo mais?
6: Não, não tá.
2: É Jesus que cura, é Jesus que faz milagres. Recebeu a bênção aonde?
6: Na igreja Deus e Amor.
2: Que Deus abençoe, recebeu a bênção agora, ao vivo, aqui na igreja pentecostal Deus e Amor. Olha aí que bênção. Tenha fé, deixa Deus agir também na sua vida.
0: Tá aí, essas duas pessoas, nosso irmão Cleiton, contando o que Deus realizou na sua vida. Que maravilha, hein?
1: Que maravilha, pastor. Estamos tendo aqui várias curas e milagres pelo nome do Senhor Jesus Cristo aqui na sede estadual de Ribeirão Preto. Já chegou uma mensagem aqui para nós também, pastor Josias, do nosso irmão presbítero Marco Vinícius de Pitangueiras. Marco Vinícius, Deus abençoe a tua vida, ele está pedindo oração para ele e a família dele. Que Deus entre com providência e abençoe a sua vida, presbítero Marcos Vinícius e toda a sua família. Deus abençoe em nome do Senhor Jesus Cristo.
0: Deus abençoe a todos que estão sintonizados conosco, ouvindo os testemunhos e também compartilhando aqui com o programa A Voz da Libertação. Apesar que nós estamos quase em cima do horário, né? 14h54, nós só temos 6 minutos para nós terminar essa hora de programação, mas aí você, ouvinte, não pode ficar de fora. As concentrações serão entrada franca durante toda a semana, 9 da manhã, meio-dia, 14 horas e às 19 horas. Você tem a oportunidade para estar em uma das igrejas pentecostal Deus de Amor.
1: É isso aí. Vamos deixar uma palavrinha, pastor Josias? 2 minutinhos, dá tempo?
0: Dá tempo, uma palavrinha aí para os ouvintes que estão em casa, está sintonizado conosco neste momento. Vamos lá, então.
1: Para que todos sejam edificados na presença do Senhor Jesus Cristo. Eita, aleluia. Irmãos, vamos lá, 1 Samuel, no seu capítulo de número 1, e os versículos demais para frente, a Bíblia diz que Elcana subia de ano em ano para subir e adorar e sacrificar ao nome do Senhor Jesus. Preste atenção, irmão, é muito importante a oração na vida do ser humano, porque é a oração que traz o alívio, é a oração que traz o livramento, é a oração que tem propósito, que ela é alcançada sobre a nossa vida. Um certo dia alguém disse, olha, orar, orar e orar e até começar a orar de verdade. Alguém disse, desta maneira, oração é o suor da minha alma. A oração também é uma conversa sincera e contínua com Deus. Então a oração é interessante sobre a nossa vida, porque é a oração que traz o refúgio. A Bíblia mesmo diz que o Senhor é o refúgio para os oprimidos. A oração também ela traz vários diagnósticos perfeitos para a vida do ser humano. Então eu quero te dizer uma coisa nesta tarde: continue orando e subindo para adorar o Senhor. Mas alguém vai dizer, eu não sei o que é adoração, irmão Clay. Eu não sei como adorar. Eu vou te dar um exemplo bem tradicional que uma vez a mulher samaritana perguntou para Jesus. Jesus, uns dizem que te adoram no monte, outros dizem que te adoram em Jerusalém. Aonde é o lugar certo para se adorar? Jesus, ele vai responder, olha, os verdadeiros adoradores adorarão em espírito e em verdade. Aonde você estiver nessa tarde, meu irmão, e decidir adorar, minha irmã, Deus, ele vai escutar a sua adoração, porque aquele que adora, adora em espírito e em verdade. Recebe essa palavra, adora o Senhor, ore ao Senhor, que Jesus acrescentará sobre a tua vida aquilo que é necessário para essa tarde. Deus abençoe e seja edificado pela presença do Espírito Santo de Deus.
0: E uma palavra de oração por você que recebeu essa palavra aí. Feche seus olhos. Senhor, meu Deus e meu Pai, em nome de Jesus, que essa minha irmã receba essa palavra, esse meu irmão receba essa palavra de adoração. Ó Jesus, encubra nós com teu sangue, que essa palavra vai de encontro a esse coração malgurado, esse coração triste, essa pessoa que está ao seu lar, Senhor, está dividido, ou essa pessoa que está ao seu lar de luto, que esse lar, Senhor, agora seja abençoado a partir de agora, em nome de Jesus, que essa minha irmã, esse meu irmão, essa família, a minha família, receba o grande livramento do Pai, do Filho e do Espírito Santo, que nós aqui nos estudos também, os operadores de som, receba a vitória do Senhor, em nome de Jesus, em nome de Jesus, amém. Você que está em casa, você que decidiu sua vida com Deus agora, você que decidiu voltar para Jesus, ou está, sempre você talvez nesse momento, está caído, caiu na fé, morreu, caiu na fé, você falou, eu morri espiritualmente, nada, se levante aí na presença de Deus, em nome do seu Salvador Jesus Cristo, levanta a sua mão, fala assim comigo, Senhor Jesus, a partir de hoje, eu volto para o Senhor, a partir de hoje, meu nome volta para o livro da vida, a partir de hoje, eu te aceito como Salvador da minha alma, em nome de Jesus, eu te agradeço, hoje e sempre, todos os momentos da nossa vida. Você que está em casa, onde você estiver, parte do nosso querido Brasil, fica firme e volta a congregar. Volta onde você estava, seu lugar está vazio. Então volte para o seu lugar, em nome de Jesus, e ouça a voz de Deus falando contigo, meu irmão, contigo, meu irmão. Não se esqueça, hoje é segunda-feira, em todas as igrejas pentecostal, Deus de amor, principalmente na Saldanha Marinho 740, com o pastor Robson Santos na noite de hoje. Vem para cá você também e receba as bênçãos de Deus.

0: finalzinho. Nosso irmão também. Deus abençoe, pastor Josias, queridos ouvintes, o pastor Robson, todos aqueles que estão entrelaçados sobre esta divina tarde poderosa, atrás aqui desses estúdios maravilhosos, que Deus venha alcançar e abençoar a vida de todos. Irmão, já vou ficando por aqui, a todos os ouvintes, um abraço em nome do Senhor, que o Espírito Santo alcance a tua vida, seja edificado pela presença do Senhor, e quem vos despede sou eu mesmo, irmão Cleiton Santos Damasceno, da cidade de Brodowski. Uma ótima tarde, que o Espírito Santo te abençoa.
1: Fique com Deus, fique na paz do Senhor. Alô, alô, transmissor, alô, alô, Fábio, Deus abençoe.
2: Quatorze horas e 58 minutos.
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1: 15 horas e 4 minutos.
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5: Deus abençoe você, sintonizado na Rádio Deus é Amor. Você que está nos ouvindo em todo o Brasil, aceite a paz do Senhor Jesus. Hoje, segunda-feira, dia 21 de setembro de 2026, agora 15 horas e 6 minutos em São Paulo. Estamos começando mais um Espaço Reviver aqui na sua Rádio Deus é Amor. Que Deus abençoe a sua vida grandemente, que você seja abençoado, tocado por Deus. Estaremos falando das atividades, dos trabalhos das instituições Reviver, que é o braço assistencial da nossa igreja pentecostal. Deus é Amor. Aceite a paz do Senhor Jesus. Aqui na locução, pastor Paulo Martins. Na técnica de som, diácono Armando Medina. A direção e supervisão geral da nossa querida irmã Ereni Miranda.
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0: É, a Fundação Reviver, a Associação Reviver Help, Deus e Amor, as instituições Reviver, acolhendo pessoas em todo o Brasil. E estamos aqui diariamente falando com vocês na nossa programação aqui do programa Voz da Libertação, aqui também no horário das 15 horas, quando apresentamos o Espaço Reviver, às 18h30, no Informativo Reviver, com a evangelista Eliana Miranda. Estamos aí anunciando, falando dos nossos trabalhos, da obra assistencial da nossa Igreja Pentecostal, Deus é Amor. E agora, nós vamos, em nome do Senhor e Salvador Jesus, vamos ouvir um grande projeto que está sendo realizado no Nordeste, um grande projeto que está acontecendo ali na região de Paulistana, São Raimundo Nonato, agora vai expandir para o norte do Brasil, que é o kit escolar. Vamos acompanhar e já eu volto falando com vocês.
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0: 15 horas e 11 minutos na capital paulista, 15 horas e 11 minutos. Nós estamos prosseguindo aqui com o Espaço Reviver, aqui na Rádio Deus e Amor. E nós ouvimos aí essa chamada importante para você ajudar os nossos projetos. E esse projeto que está agora já se desenhando para 2027, estamos já preparando a quantidade, aonde vamos atender. Com certeza será uma bênção para as crianças do Nordeste. Eu estive nessas últimas duas semanas visitando escolas, fazendo ali o trabalho de campo nos nossos projetos. E realmente, irmãos, é maravilhoso nós ver as pessoas sendo alcançadas, abençoadas por Deus. Tive a oportunidade na última quinta-feira e com os irmãos, a equipe lá de Paulistana, na comunidade Riacho do Meio, onde nós temos o projeto Água para o Nordeste. Temos duas caixas d'água e essas caixas e ali atendem a mais de 50 famílias que não tinham água, não tem nenhuma represa, não tem açude. Ali era uma situação realmente muito difícil. E agora eles recebem nessas caixas d'água a água purificada da Vila Reviver. Então essa água é coletada lá na Vila Reviver com caminhão-pipa e levada para encher as caixas d'água das

0: comunidades. Isso aí está avançando, temos Riacho do Meio, Serra Branca, temos mais e mais locais aonde vamos levar esse trabalho maravilhoso, além das cisternas e caixas d'água da população ali vizinha. Estamos ali atendendo a muitas pessoas. Então eu quero agradecer a você que tem apoiado os nossos projetos, tem ajudado as instituições a viver, e estamos aí fazendo a obra de Deus com muito carinho, com muito amor. Então assim nós vamos levando. É kit escolar, é água para o Nordeste, é o Reviver no Sertão, é o projeto Oasis, é o projeto 60+, fisioterapia, 60+, ateliê, projeto Casa Aberta, também temos o projeto Azaf, projeto musical, Issacar, que é um curso audiovisual, e assim vamos, as instituições de viver têm muito a oferecer a pessoas que querem mudar de vida, querem ser ajudadas, porque em todo o Brasil há pessoas de fé, há pessoas que com amor contribuem, se voluntariam, faz a obra de Deus com muita alegria. E que Deus possa abençoar a todos vocês, meus irmãos. Nós temos que agradecer a vocês, porque Deus tem feito obras maravilhosas. É a Fundação Reviver e a Associação Reviver Help, alcançando vidas em todo o Brasil.
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0: Estamos apresentando para vocês o Espaço Reviver aqui na Rádio Deus e Amor. E olha, irmãos, é mais e mais notícia boa. Na última sexta-feira aqui em São Paulo foi reinaugurada a Casa Aberta, agora em outro local, aqui na Avenida Dom Pedro I, aqui no Ipiranga, um local amplo, com muito mais espaço para atendermos mais pessoas. Na sexta-feira foi a reinauguração, uma festa maravilhosa. Você pode acompanhar aí nas nossas redes sociais, lá no Instagram da Associação Reviver Help e também da Fundação Reviver. Tem lá as informações, tem também ali o momento da inauguração. É maravilhoso, maravilhoso. A nossa presidente, a irmã Irene Miranda, estava presente, diretores da Igreja Deus e Amor, diretoria da Associação Reviver Help e Fundação Reviver e toda a equipe envolvida nesse trabalho. E esse trabalho é maravilhoso. Nós temos a nossa unidade aqui em São Paulo, agora em um local maior, poderemos atender mais pessoas. Temos em Teresina, no Piauí, Brasília, Cuiabá, em Pacaraima, Boa Vista, Belo Horizonte. Deus abençoe aos irmãos que têm desempenhado esse trabalho. E em breve, mais e mais cidades estarão ali já inaugurando esse projeto maravilhoso. Mas para você entender, vamos acompanhar agora essa chamada para você entender o que é esse projeto e como você pode nos ajudar.
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0: 15 horas e 21 minutos na capital paulista. Você ouviu aí o que é esse projeto Casa Aberta, esse projeto maravilhoso que nós estamos aí fazendo, atendendo pessoas em situação de rua nesse local amplo. Se você entrar agora no Instagram da Associação Reviver Help Deus e Amor, você vai ver lá as imagens de hoje do projeto Casa Aberta. Hoje mesmo a equipe já esteve lá atendendo, o primeiro atendimento, hoje esteve o psicólogo Jessé Ávila, psicólogo da nossa igreja, ele que está fazendo esse trabalho maravilhoso com os assistidos ali da Casa Aberta. Olha, eu quero que você veja lá no Instagram, vai lá, veja lá no Instagram, que você vai acompanhar esse trabalho maravilhoso. Foi assim, um dia de muitas bênçãos, muitas vitórias. Tem lá o vídeo também da nossa presidente fazendo a reinauguração. Tem coisa bonita, tem coisa boa ali no nosso Instagram. Vá lá, participe, assista, divulgue. E outra coisa também, tem lá o presbítero Ivan, que esteve ajudando aquelas pessoas que estiveram aqui na região de registro, estiveram aqui com muita chuva e ali perderam tudo, Itanhaém e outras regiões. Ele está mostrando um pouquinho desse trabalho. Nosso caminhão desceu para lá com doações, passou em Santos, carregou mais um pouco, desceu lá, foram levar cestas básicas, móveis nas casas, ajudar pessoas, levando kits de higiene. Foi um trabalho maravilhoso da nossa equipe, socorrendo vidas. É a função das instituições Reviver. Foi realmente uma benção. Você pode ver os vídeos lá, os irmãos comprando móveis novos para levar na casa das pessoas. E depois, nós temos ali também um pedaço do atendimento hoje, lá no projeto Casa Aberta, aqui em São Paulo, no Ipiranga. Foi uma bênção. Foi uma bênção hoje. Realmente, Deus operou maravilhas. As pessoas ali sentindo alegre, felizes, escolhendo a roupa que ele vai usar. Olha, irmãos, é maravilhoso. Acompanhe lá, vai lá, vai lá, vai lá e acompanhe lá na Associação Reviver Help no Instagram ou também na Fundação Reviver. Você vai acompanhar o psicólogo Jessé Ávila conversando com eles, dando esse trabalho, esse suporte maravilhoso. Nosso irmão Rogério, que é o gestor da unidade, falando também com os assistidos. Irmãos, é maravilhoso. Você vê o momento ali de oração, o momento da palavra, o momento ali do atendimento psicológico e a alimentação servida para eles. Foi realmente maravilhoso. Então, você que apoia os nossos projetos, você que ora, acompanhe. Mas vai lá e compartilhe os vídeos. Compartilhe os vídeos. Passe para a sua família, manda lá no grupo da família, eu tenho aqui, a nossa igreja tem trabalhos assistenciais maravilhosos. Irmãos, muitas vezes as pessoas, elas compartilham tantos vídeos inúteis, tantos vídeos que não gera nem um conforto espiritual e nem ajuda pessoas. Às vezes as pessoas compartilham vídeos e até que prejudicam a sua reputação. Mas um vídeo, um compartilhamento de uma obra social, de um trabalho maravilhoso, não compartilham. Não tenha vergonha, coloca lá no grupo da família. Olha, isso aqui é da Igreja Deus e Amor, da minha igreja, ou então da igreja que eu conheço. Não importa se você é da nossa igreja, de outro ministério, ou nem seja evangélico, mas divulgue, compartilhe, porque esse trabalho é maravilhoso. Mais pessoas conhecerão o nosso trabalho, ajudarão e com certeza serão abençoadas poderosamente pelo nosso Senhor e Salvador Jesus Cristo. Eu tenho certeza que Deus tem para mim, tem para você, tem para todos nós uma bênção quando nós fazemos parte da obra de Deus. Ajudamos a obra de Deus, o Senhor estará conosco, o Senhor te recompensará, o Senhor prosperará você grandemente em nome do Senhor Jesus. Então, você compartilhe, vai lá no Instagram da Fundação, da Associação, e eu tenho certeza que Deus estará abençoando você com muito muitas bênçãos na família, no lar, no trabalho, na vida espiritual, material. Em nome de Jesus, você receberá a bênção dos céus. Então, compartilhe, veja o que está acontecendo, o que está se passando. São tantos projetos. Hoje mesmo, o caminhão chegou do Nordeste, ele viajou no dia 11 para o Nordeste e o caminhão retornou hoje. Nós estávamos agora lá no Templo 13 descarregando as tampinhas que o caminhão trouxe no retorno a São Paulo. Irmãos, são tantos irmãos ajudando. Não é possível passar em todos os lugares porque o caminhão não pode sair muito da rota que ele vem para São Paulo. Porque com o preço do diesel, não tem como nós tirarmos o caminhão muito da rota. Mas na rota que ele veio ali do Nordeste, via Minas Gerais até São Paulo, ele veio trazendo aí as tampinhas que estavam já separadas. Irmãos, com muita alegria, com muita felicidade, tem apoiado, tem ajudado e que Deus possa abençoar a sua vida grandemente em nome do Senhor e Salvador Jesus. Viu? Muitos irmãos tem ajudado assim com uma fé. Essa campanha das tampinhas tem feito corações de irmãos e irmãs bater mais forte em ajudar. Eu quero agradecer aos irmãos de Itapetinga, lá na Bahia, que fizeram um trabalho de separação das tampinhas. Deus abençoe. Os irmãos separaram de uma forma linda, maravilhosa. Deus abençoe vocês aí com esse projeto. Olha, Deus possa abençoar a vida de vocês fortemente, em nome do Senhor e Salvador Jesus. Meus irmãos, estamos caminhando para o final da programação de hoje e eu quero ler aqui alguns nomes de pessoas que apoiam os nossos projetos, pessoas que ajudam a obra social da nossa igreja e enviam para nós no WhatsApp central da Fundação aqui os seus comprovantes e aquilo que você ajudou com muito amor. Armando, por favor, coloca aí o nosso WhatsApp central. Depois do WhatsApp eu já vou ler os nomes aqui das pessoas e você vai enviar nesse WhatsApp seu comprovante, seu pedido de oração, sua informação. Você quer saber algo mais das instituições Reviver? Entre em contato conosco.
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0: Vamos lá então, quero agradecer a irmã Cleide Cristina da Conceição, lá de Minas Gerais, Efigênia Francisca da Silva, aqui de São Paulo, Cássia Freire de Carvalho Barbosa, também de São Paulo, Terezinha Fátima Kion, de Sonora, lá no Mato Grosso do Sul. Quero agradecer também ao José Antônio da Silva, de Minas Gerais, a Adenísia Moreira Santos, DDD 64, Gildete Dória Costa, aqui de São Paulo também, Rafael da Mota dos Santos, DDD 12, lá de Santa Catarina, Leandro dos Santos, Rayane José Brandão, e lá Rayane José Brandão de Carvalho da Silva, lá de Paracatu, Minas Gerais. Também lá do DDD 92, Vanessa Batista da Silva Bibiano. Eu quero agradecer também à empresa ENG Confecções, que sempre tem enviado aí através dos seus sócios a sua contribuição. Deus abençoe. Eliette Borg dos Reis Barbosa, DDD 67. Ivan Souza dos Santos, DDD 69. Do Rio de Janeiro, Patrícia Vicente de Souza e Otoniel Silva de Souza. Luzia Pereira Galvão e a Denísia Moreira dos Santos. João Paulo da Silva, DDD 14. Eu quero agradecer a irmã Sebastiana Aparecida Bento Machado. A irmã enviou duas doações, uma em nome da Help e outra em nome da Fundação Reviver. Deus abençoe. Muito obrigado a todos vocês que têm apoiado os nossos projetos. Que Deus possa recompensá-los de uma forma gloriosa em nome de Jesus. Que Deus possa abençoar a sua vida grandemente. E nesse momento, quero convidar você para juntos orar ao nosso Deus. Grandioso Deus, maravilhoso, eterno e santo Pai, na Tua presença, Senhor, estamos nessa tarde maravilhosa. Primeiramente, Senhor, pedindo perdão de nossos pecados, nossas falhas, transgressões, para que a nossa oração chegue diante de Ti. E agora, nesse momento, juntamente com os ouvintes que estão sintonizados conosco através dessa programação, eu venho te pedir, Senhor, que abençoe todos os pedidos de oração que estão aqui na Central Reviver, Central Help, Central aqui, Senhor, de Produção Internacional da Igreja. Abençoe poderosamente todos os nomes que estão no Santuário da Oração, que estão aqui, Senhor, na casa de Deus, na Tua casa, Senhor, que sejam abençoados e visitados poderosamente. Senhor, visita todos que têm apoiado os nossos projetos, que têm ajudado com amor, com alegria, contribuído com felicidade. Eu apresento os voluntários que têm feito um trabalho maravilhoso, Senhor. Grande é o Teu nome. Derrama, Senhor, a Tua bênção, o Teu milagre poderosamente. Pai, abençoe poderosamente todos os irmãos e irmãs que estão agora em sintonia conosco, Senhor, mas precisando de um milagre. Visita, Senhor, cada vida. Opera, meu Deus, maravilhosamente. Estenda as Tuas mãos, abençoando todas as vidas. Guarda, protege, derrama do Teu poder, opera maravilhas, e eu creio no milagre. Eu apresento, Senhor, a nossa irmã Ireni, nas Tuas mãos, a Tua família. Abençoe a Tua serva, fortalecendo cada vez mais. Abençoe toda a equipe da Reviver, da Help, da Igreja, que estão empenhados nos trabalhos, ó Pai. Derrama do Teu poder, a obra é Tua. Essa igreja, Senhor, está firmada na oração, confiando no milagre e na vitória. Graças te damos. Em nome de Jesus, nós te pedimos e agradecemos. Amém e amém, Senhor Jesus. Que Deus abençoe a sua vida grandemente. Eu quero aqui fazer dois agradecimentos. Quero agradecer toda a equipe da Fundação Reviver, da nossa sede estadual de Campinas, aqui no interior de São Paulo, pastor Wilson, Mão Jerusalém, José Maria, toda a equipe ali da Reviver. Tivemos uma reunião no último sábado com eles, alinhando os projetos para a região para 2027. Que bênção! Estão ali com o coração aberto para a obra de Deus. Parabéns a todos vocês. Quero agradecer também a nossa igreja do Jardim Lisa, em Campinas, onde estive pregando no último sábado. Deus abençoe ao presbítero Alisson, sua esposa e toda a equipe Reviver aí do Jardim Lisa, por um maravilhoso culto em comemoração aos 32 anos da Fundação Reviver. Que Deus abençoe a vida de vocês grandemente. Eu vou ficando por aqui. Que Deus possa te abençoar. Amanhã nós estaremos de volta com mais um Espaço Reviver em nome de Jesus. E lembrando que quinta-feira nós temos o grande culto aqui, a Quinta da Multiplicação, pastor Davi Miranda Filho pregando a palavra de Deus e orando por todos nós e o Senhor abençoando grandemente. Um forte abraço, fiquem com Deus, despede-se na locução pastor Paulo Martins, técnica de som, diácono Armando Medina, direção e supervisão geral da irmã Ireni Miranda. Deus abençoe, fiquem com Deus.
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4: 15 horas e 35 minutos.
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6: A terceira conferência da ONU sobre a água será realizada em dezembro de 2026 em Abu Dhabi. Já está aberta uma consulta pública para receber contribuições de toda a sociedade, que irão subsidiar a preparação da participação brasileira no evento. A iniciativa busca reunir percepções, experiências e sugestões divididas em 6 diálogos interativos. Água para as pessoas, água para a prosperidade, água para o planeta, água para a cooperação, água nos processos multilaterais e investimentos para a água. Essas contribuições serão analisadas e se juntarão a outros subsídios técnicos e institucionais. É a oportunidade para que pesquisadores, setor privado, organizações da sociedade civil e cidadãos enriqueçam o debate. A participação ocorre pela plataforma Brasil Participativo. O questionário leva cerca de 20 minutos para ser respondido e as respostas são confidenciais. O futuro da água afeta a economia, a produção de alimentos e o dia a dia. Acesse o portal e deixe a sua contribuição.
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7: 15 horas e 37 na capital paulista. Deus abençoe, ouvintes, que Deus abençoe a sua vida. Voltamos com a nossa programação, programa Voz da Libertação. Eu sou sua irmã em Cristo, Diácono Lindenberg Araújo. Deus abençoe, uma ótima segunda-feira. Hoje estamos na presença de Deus para celebrar ao nosso Senhor e Salvador Jesus Cristo por suas imensa graça, seu amor, este favor imerecido. Hoje, dia 21 de setembro, segunda-feira, segunda do pão. Este é o meu, é o seu, é o nosso programa A Voz da Libertação.
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7: É isto aí, ouvintes. Neste exato momento, na capital paulista, está marcando 32 graus. Olha só, o calor voltou novamente, registra um calor, 32 graus neste exato momento. E a mínima hoje é 18 graus, a máxima de 32 e a mínima de 18 graus. E durante a tarde, esta previsão, né, do calor, ela permanecerá, ela continuará durante essa tarde, mas durante a noite a temperatura irá cair, porém não terá previsão de chuva, previsão de pancada de chuva, não. Permanecerá com este ar seco, este clima favorável. Então é isto aí, ouvintes paulistanos, que Deus abençoe a sua vida. A máxima, repito, 32 graus e a mínima de 18 graus na capital paulista. Deus abençoe!

0: 15 horas e 39, vamos agora ouvir testemunhos. Ouviremos estes relatos, depoimentos de tudo aquilo que tem marcado esta programação abençoada. Deus certamente tem sido glorificado em nossa Igreja Pentecostal Deus e Amor, em todos os requisitos, em todas as formas, em todos os momentos. Deus tem trabalhado, tem curado, libertado, transformado vidas. Então nós ouviremos agora este testemunho e certamente seremos edificados. Dois testemunhos, melhor, para que você seja fortalecido por Deus na Rádio Deus e Amor.
1: A paz do Senhor. Meu nome é Sérgio, moro em Santa Isabel, estado de São Paulo. Quero contar um testemunho, um milagre que o Senhor Jesus fez na vida do meu filho. Meu filho nasceu com síndrome de Down. Desde pequeno ele tomava remédio controlado e sempre ficava internado. Aí sempre eu falava para a avó dele que um dia Jesus ia tirar o remédio dele. Foi em 2018, ele teve um surto, ele mordia, quebrava todas as coisas. Aí ele foi parar no hospital, foi amarrado. Remédio nenhum controlava ele. Aí nós começamos a ir para a casa de Deus e fazendo propósito, orações, sempre ali na fé, sabendo que Jesus ia fazer um milagre na vida dele. E chegou o dia e o momento que o Senhor Jesus fez esse milagre, que o meu filho não toma mais remédio. Quando ele tomava um remédio, ele ia dormir lá para as 8 horas da noite. Quando era 1 hora, 2 horas da manhã, ele já estava acordado e não dormia mais. Agora, se é um remédio, ele vai dormir lá para as 8 horas e acorda 7 horas da manhã. Era nervoso, agressivo, mas graças a Deus agora ele é calmo e está bem na igreja. Nós somos de outro ministério, mas nós ouvimos a rádio todos os dias. Em primeiro lugar, quero agradecer ao Senhor Jesus pelo milagre que ele fez na vida do meu filho. Sou muito grato ao Senhor Jesus. Eu falei que ia gravar esse testemunho. E deixo aqui para essas pessoas que pensam que não tem mais jeito, que vai tomar remédio para o resto da vida. Só pedir para Jesus, que Jesus cura, Jesus liberta. É o único que pode nos libertar. Mas eu estou muito feliz com o Senhor Jesus, que ele fez na vida do meu filho. Agradeço por essa oportunidade, agradeço ao Senhor Jesus por tudo. E agradeço a todos aí da rádio que me deu essa oportunidade contando esse testemunho. Meu nome é Sérgio, moro em Santa Isabel, estado de São Paulo. Que Deus abençoe a todos. Amém?
2: Deus me tirou do mar. Esse é o meu testemunho. Meu nome é Wellington, tenho 48 anos, sou casado com a Michelle Almeida e temos uma linda filha de 17 anos chamada Isabelle Almeida e moramos em Ferraz de Vasconcelos, São Paulo. Quando eu tinha uns 20 anos de idade, ainda era solteiro e adorava ir à praia para praticar surf. Eu entrava no mar sem medo e ficava ali por horas. Um belo dia, eu estava na beira do mar junto com alguns amigos. O mar estava muito forte, com uma correnteza puxando demais. Decidimos ir comer alguma coisa e resolvi me lavar antes, mas de repente, escorreguei e afundei em um buraco. Em uma fração de segundos, me vi desesperado afundando o mar adentro. Meus amigos chamaram o salva-vidas para me ajudar, mas nem eles quiseram entrar na água por causa da força das ondas. Até onde me lembro, afundei várias vezes e desmaiei, achando que estava morrendo. Mesmo eu não tendo a fé que tenho hoje em Deus, Ele sempre esteve comigo, meus irmãos. Pois apareceu um surfista que conseguiu me colocar na prancha e me tirou de dentro do mar. Sem dúvidas alguma, foi um anjo enviado pelo nosso Deus Todo-Poderoso e colocou suas mãos e guiou aquele surfista para me salvar. Na beira do mar, passei pelos primeiros socorros e fui levado ao hospital, onde me recuperei completamente sem sequelas. Meus irmãos, mesmo eu não sendo batizado na época e não frequentando a igreja, o nosso Deus já tinha um propósito na minha vida. Ele me tirou do mar e estou aqui até hoje para a honra e glória do seu nome. Amém, meus irmãos. Esse é o meu testemunho de fé que Deus sempre trabalhou na minha vida. Muito obrigado e fiquem todos com Deus.
0: Que maravilha! Que bênção, ouvintes! Que maravilha! É uma alegria! Eu me alegro! Eu me alegro quando eu ouço esses testemunhos de milagres, de bênçãos, de pessoas que outrora estavam enfermos, desenganados pela medicina. Aí quando chega essa situação, o homem fica sem saída, o homem fica angustiado, vem a tribulação, vem a tristeza, a angústia, enfim. Mas quando nós confiamos em Deus, quando nós confiamos no Senhor Jesus, meu irmão, quando estamos, um homem está no centro da vontade de Deus. Deus cuida, Deus guarda, Deus livra e protege aqueles que são seus. Quando Satanás veio tentar a Jó, olha o que Deus disse: vistes o meu servo Jó, homem justo, reto e íntegro, e que desvia-se do mal? Oh, meu Deus do céu! Irmão, quando você está no centro da vontade de Deus, o próprio Deus, ele dá testemunho da sua vida. Guarde isto. Quando nós estamos no centro da vontade de Deus, o próprio Deus, ele se responsabiliza para te abençoar e para te guardar. José, mais uma vez, estava no centro da vontade de Deus. Foi vendido pelos seus irmãos, se tornou o servo de Potifar. Mas a bênção de Deus foi com ele. Para onde ele ia, Deus era com José. E a Bíblia Sagrada nos diz que, por amor de José, Deus abençoou a casa de Potifar e todo o campo. Meu Deus do céu! Queridos irmãos, isto é tremendo, tremendo, tremendo. Quando nosso Deus, ele faz isto. Quando estamos na presença do nosso Deus, Deus se responsabiliza para nos livrar, para nos guardar. E estes milagres acontecem em todas as nossas igrejas Pentecostal Deus e Amor. Visite agora uma igreja Deus e Amor mais próxima de você e você certamente será abençoado, transformado e fortalecido por Deus em nome de Jesus.
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0: 15 horas e 52 na capital paulista. Deus abençoe, ouvintes. Deus abençoe. Envie agora sua mensagem. Muitas pessoas já enviando o seu pedido de oração, interagindo conosco. Sempre é importantíssimo você participar, nós interagirmos juntos aqui, porque sabemos que, como estamos ao vivo, eu tenho sempre este privilégio de responder as mensagens, conversar, saber de onde você está nos ouvindo, qual cidade, estado, país, não é? Muitas pessoas da Argentina, Uruguai, Peru, Bolívia, Venezuela, muitos escutam o programa Voz da Libertação. Temos a nossa irmã Maria, paz do Senhor, está pedindo oração por ela. Ela que fala lá de Porto Belo. Deus abençoe a senhora grandemente, irmã Maria. Temos a nossa irmã Ana Cláudia. Glória a Deus. Deus abençoe, Ana Cláudia. Maravilha. Muitas pessoas já também. Nosso irmão Abílio pedindo oração por toda a família. Olha que bênção, hein? Família, os familiares, os filhos, as filhas. Ele quer falar de Campo Grande, Mato Grosso do Sul. Deus abençoe a sua vida. Temos também a nossa irmã Ana Paula, que também está pedindo oração. Leandro Pereira, Deus abençoe a sua vida grandemente. Está pedindo oração também aqui. Já enviou a sua mensagem, seu vídeo, pedindo oração, interagindo conosco aqui na Rádio Deus e Amor. Temos o nosso irmão Venir, Deus abençoe, lá do Rio Grande do Sul. A paz do Senhor, povo gaúcho, povo sulista, sempre conosco também nesta programação abençoada. Glória a Deus. Temos também nossa irmã Nara, está pedindo oração por ela, pelos sobrinhos, por toda a família. Libertação, livramento, proteção, restituição, salvação e conversão também. Meu Deus, é isto aí, irmãos. É isto aí. É pedindo oração, fazendo o seu pedido, já colocando a sua fé em prática. Coloque, exercite a sua fé em prática agora em Deus, a sua confiança no Senhor. E temos esta plena certeza de que o nosso Deus manifestará o seu poder e a sua glória, e nós glorificaremos a Deus por tudo que Ele tem feito em nossa vida. Daqui a pouquinho, nós ouviremos mais louvores, mais orações, mais palavra de Deus. Daqui a pouquinho, Bíblia em Foco, Clínica da Alma, programação, muitas programações abençoadas. Então, não perca por nada. Hoje, segunda do pão, segunda-feira da Palavra de Deus, eu já quero já externar a minha gratidão, a minha alegria a Deus por sua vida, porque sabemos que você também faz parte de tudo isto, é ouvinte assíduo, e eu quero convidar você a participar deste culto maravilhoso, inclusive, que está acontecendo agora, presbítero Alan Feitosa ministrando a Palavra de Deus nessa tarde, porém, à noite, este culto que terá programação ao vivo na rádio, e também nas redes sociais, nos canais de comunicação da nossa igreja Deus e Amor. Porém, eu quero convidar para que você venha participar presencialmente. Venha participar, irmão. Venham para a igreja, venham buscar a Deus na beleza da sua santidade. Aproveitem esta oportunidade que Deus está dando para a sua igreja, aqui na igreja Deus e Amor, onde nós estamos com as portas abertas para receber você e toda a sua família. Segundo do pão, Lunes del Pan. E hoje, servo de Deus, Cláudio Siqueira, seminarista, estará ministrando a palavra do Senhor. Fique conosco, venham para cá. Igreja Deus e Amor, Avenida Prefeito Passos, número 10, aqui no Templo da Glória de Deus.
1: Meu nome é Rogério Ferreira Geraldo. Eu venho aqui para contar uma bênção que o Senhor me concedeu. Fui diagnosticado com uma doença autoimune, ou seja, as minhas plaquetas do meu sangue eram mortas pelos meus anticorpos, ou seja, os meus anticorpos, que são responsáveis por proteger nosso corpo de doenças, eles começaram a entender que as plaquetas do meu sangue eram algum tipo de bactéria. Então, eles destruíam as plaquetas do meu sangue. Fiquei internado por cerca de 3, 4 meses, entre indo para casa, voltando para o hospital. Fiz vários exames, através das orações da igreja e de um voto com Deus que a minha cunhada fez, eu recebi a cura por parte do Senhor.
2: O meu nome é Roseli Rodrigues da Rocha Geraldo, e a minha cunhada, a esposa do meu cunhado, me ligou. Ele chegou até a ser internado na UTI, E eu falei com ela, vamos fazer o voto de contar a bênção lá na sede mundial. E aí nós fizemos o voto e todo mundo orando, clamando. Nós confiamos no Senhor, que Deus ia tirar ele de lá com vida, ia tirar ele muito bem. E ele saiu, está bem, né? Não toma mais o medicamento. E assim eu agradeço essa oportunidade.
1: Então, irmãos, confie no Senhor. Se você que tem um problema que para você é impossível, que para você é muito difícil, para Deus nada é impossível. Faça um voto com Deus, use a sua fé, que Deus com certeza vai responder. Deus abençoe a todos.

0: É isto aí, queridos e amados ouvintes, testemunho do nosso irmão Rogério. Muito obrigado, meu irmão, pelo seu depoimento. Muitas pessoas, inclusive, que estão nos ouvindo agora, eu creio, foram alcançados por Deus. Sua fé foi aumentada, fortalecida. A Bíblia Sagrada nos diz que sem fé é impossível agradar a Deus. Quando nós colocamos a nossa fé em prática, em ação, nós recebemos de Deus o nosso milagre. Então coloque a sua fé hoje. Hoje é o dia de você colocar a sua fé em prática. Quando Deus chamou Abraão, capítulo 12 do livro de Gênesis, Deus disse: sai da tua terra, da tua parentela e da casa de teus pais e vai para o lugar onde eu te mostrarei. Sabe por que Deus disse isto para Abraão? Porque a casa dele, a família, eram todos idólatras. Então, muitas vezes, irmãos, para Deus cumprir algo em nossa vida, é necessário nós sairmos do comodismo, sairmos da zona de conforto. Então, é necessário para que possamos estar preparados, estarmos completamente capacitados, porque quando Deus nos chamar, que nós não possamos estar na zona de conforto, estarmos, sim, preparados e obedecer à voz de Deus. Abraão, ele ouviu e obedeceu. E Deus realizou uma grande obra na vida de Abraão. Então coloque hoje a sua fé em prática. Saia da zona de conforto para que Deus possa realizar o milagre na sua vida e restaurar não somente a sua área espiritual, mas também em todas as suas áreas, financeira, conjugal, material, enfim. Precisamos sair da zona de conforto para que Deus possa agir em nossa vida. 16 horas na capital paulista. Vamos agora para a identificação das emissoras. Já voltamos com vocês. Mas antes da identificação das emissoras, procure hoje uma igreja mais próxima da sua casa. Uma igreja Deus e Amor mais próxima de você. E hoje estamos aqui localizados na Avenida do Estado, 4568, Liberdade, São Paulo, capital. Templo da Glória de Deus.
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7: 16 horas e 4 minutos.
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0: Muito bem, amados e queridos irmãos, aceite a paz do Senhor, do seu irmão em Cristo, presbítero Josimar de Lima. Deus abençoe você que está ligadinho conosco nesta tarde. Essa é a programação maravilhosa. É a Voz da Libertação no seu rádio. É um órgão oficial da Igreja Pentecostal Deus e Amor, que tem a sede mundial na Avenida do Estado 4568, São Paulo, capital, na liderança mundial da serva de Deus, irmã Ereni de Oliveira Miranda. A nossa sede estadual está localizada na Rua Saldanha Marinho, 740, esquina com a Florenço de Abreu, 124, e está na responsabilidade estadual do pastor Robson Santos. Deus abençoe, povo querido. Vamos dando sequência. Eu quero agora orar em seu favor.
1: Os meus olhos para os montes, de onde me virá o socorro? O meu socorro vem do Senhor, que fez os céus e a terra. Ore com um homem de Deus, e a bênção chegará até você.
0: Glorioso Deus, maravilhoso e eterno Pai, Senhor da Glória, aqui estamos na Tua presença para apresentar toda a amada audiência desta programação. Ó Deus, abençoa nossos irmãos aí de Ribeirão Preto, ó Pai dos bairros, ó Senhor das cidades circunvizinhas, aqui, meu Deus, a cidade de Luiz Antônio, abençoa e dá vitória, em nome de Jesus Cristo, Teu nome venha ser glorificado, Teu nome venha ser exaltado, Pai, em nome de Jesus. Põe as tuas mãos e concede, meu Deus, a grande vitória. Este é o meu pedido aqui agora, Senhor, em nome de Jesus. Teu nome é poder, a unção, autoridade. Confirma, Senhor, a grande vitória, em nome de Jesus Cristo. Confirma a bênção. Eu oro em favor da irmã Efigênia, da irmã Leda, do irmão Fernando, do irmão Zé, da nossa irmã cooperadora Mariô. Abençoa, Pai, ó Deus poderoso, os enfermos, ó Pai, os desenganados. Nós oramos por eles agora, crendo na resposta, crendo na vitória, Pai, em nome de Jesus Cristo. Põe as tuas mãos, abençoa, Pai, o trabalho de hoje à noite, ó Deus, porque, meu Pai, o da tarde na sede estadual já está sendo concluído, se não já foi concluído, ó Pai querido e amado, mas temos o quarto e o último culto da sede estadual em Ribeirão Preto, e hoje à noite, Pai, quase em todas as nossas igrejas Deus e Amor, aqui em Luiz Antônio, nós estamos pregando a Tua palavra, orando pela massa humana, pedindo ao Senhor, e o Senhor venha abençoar, e o Senhor venha conceder a grande vitória em nome de Jesus. Põe as Tuas mãos, porque operando e agindo Deus, quem impedirá? Confirma, meu Pai, a grande vitória. Este é o meu pedido aqui agora. Oramos, meu Deus, pelos obreiros, pelas obreiras, ó Pai, pelos membros, pelas criancinhas. Nós oramos, meu Deus, pelos instrumentistas. Ó Pai Celestial, nós apresentamos todos da Tua casa, da Tua igreja, em oração, em um nome de Jesus, desejando tudo, tudo de bom. Este é o nosso pedido aqui agora, Senhor, em um nome de Jesus, o nosso Salvador. Amém, Jesus, e amém. Graças a Deus.

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0: E vamos prosseguindo com o programa Voz da Libertação no seu rádio. Acabamos de ouvir, né, esse louvor. E agora nós vamos já para a Serrana. Vamos à Serrana agora, culto de doutrina. Hoje, dia 22, né, de setembro, terça-feira. Hoje não, amanhã, né? Hoje é 21. Terça-feira, dia 22 de setembro, Pastor Robson pregando a palavra de Deus e orando em favor de todos na sede setorial de Serrana. É Avenida Deolina Rosa, 1048, Jardim das Rosas 3, na cidade de Serrana, aonde o pastor Paulo Leandro é o responsável ali, né, da nossa setorial de Serrana. E a presença marcante amanhã, hein? Amanhã, que é terça-feira, e o pastor Robson vai estar ali. E vamos, com certeza, convidando esse povo querido aí de Serrana para estar presente na noite, né, desta terça-feira, que é, claro, amanhã. E voltando aqui à sede estadual, segunda-feira, nós temos um convite todo especial, né? A segunda, claro, que já teve o culto da manhã, do meio-dia, agora à tarde, se já não terminou, está sendo concluído, mas eu quero dar uma reforçada nesse convite todo especial. Isso mesmo, é a expectativa, esse culto, que é o culto em prol, né, do trabalhador, e Deus vai dar a grande vitória para todo trabalhador. Você é trabalhador? Você está trabalhando? Não, pastor, estou desempregado. Então se prepare, porque a bênção também vai ser para você.
1: Hoje eu quero já aproveitar e convidar a todos vocês para estar aqui na Igreja Pentecostal Deus de Amor, bem no coração de Ribeirão Preto, onde o milagre de Deus tem acontecido constantemente, principalmente num dia como esse, nessa segunda-feira, o início da semana. Eu tenho certeza que a nossa semana será diferente, porque recebemos uma palavra maravilhosa da parte de Deus. O povo está alegre, está feliz, está saindo aqui com uma grande expectativa, porque as bênçãos de Deus foi derramado sobre a vida de todos nós aqui esta noite. Venham todos, não fique indiferente, traga a tua família. Olha, o culto está terminando num horário muito bom, muito especial. Dá tempo a gente chegar em casa bem cedo. É muito bom, muito maravilhoso. Você vem para o culto, volta para casa, você vai jantar, vai dar tempo para tudo, e as bênçãos de Deus vai ser maravilhosa, você derramar.

0: E vamos prosseguindo, né, com o programa Voz da Libertação. Tá aí a expectativa muito grande, muito maravilhosa, né, para esta segunda-feira que já iniciou, já terminou, já o segundo, terceiro culto. Agora vem o quarto culto, não é, do dia de hoje, o quarto culto e o último desta segunda-feira, aonde está o servo de Deus marcando presença, pastor Robson pregando, orando e Deus confirmando a grande vitória. E não só na segunda-feira, não é? Vem aí a terça-feira de bênção de vitória na sede estadual Ribeirão Preto, Rua Saldanha Marinho 740, esquina com a Florenço de Abreu 124, bem no coração da cidade de Ribeirão. A bênção é minha, sua, é nossa, pelo sangue de Jesus. Terça-feira de bênção de vitória.
1: É a terça-feira dos vencedores. Você que é um vencedor em Cristo Jesus, já dá um glória a Deus aí pro Senhor Jesus. Terça-feira é a terça-feira dos vencedores, com quatro concentrações. Os nossos irmãos podem já se programar para estarem conosco e desta forma serem abençoados por Deus, o nosso Pai, hein? Vai ser uma bênção, vai ser uma bênção de Deus. É o Senhor Jesus operando maravilhas aqui no interior da nossa sede estadual das igrejas Deus e Amor. Toda terça-feira é a terça-feira dos vencedores. E nós estamos naquele grande propósito a qual o Senhor Jesus, ele está realizando milagres, prodígios e maravilhas. É o Deus Todo-Poderoso que despedaça as cadeias, despedaça as muralhas e assina a vitória na sua vida, hein? Nessas terças-feiras, a sua causa estará sendo colocada nas mãos do Senhor, o nosso Deus. E Deus é quem vai trabalhar resolvendo todas as coisas. Deixa na mão de Deus, que Deus ele vai abençoar. 9 horas da manhã... Pastor Dinael pregando, orando em favor de todo o povo de Deus e Deus confirmando a bênção e a vitória. Às 12 horas é o culto do trabalhador. Às 12 horas, pastor Erivan vai estar ali pregando a palavra de Deus e orando em favor de todo o povo de Deus, em favor dos trabalhadores, e Deus abençoando de forma tremenda e extraordinária. Às 14 horas é a vez do pastor Sandro. Pastor Sandro pregando a palavra de Deus, orando em favor de todo o povo de Deus, pastor Sandro que vem de Sertãozinho para pregar e orar e Deus confirmar a vitória aqui na nossa sede estadual. E às 19 horas, o pastor Lucindo, juntamente da sua esposa, estarão ali no Santo Altar de Deus para pregar e orar em favor de todo o povo de Deus e Deus estará operando maravilhas no interior da nossa sede estadual, hein? Então, meu irmão, minha irmã, não perca oportunidade não. Terça-feira é a terça-feira dos vencedores, corre pra cá, pois o Senhor Jesus é aquele que vai garantir a vitória, é aquele que vai garantir aí o seu milagre. Tenha certeza que nas mãos do Senhor, a sua vitória já é certa. Rua Saldanha Marinho, número 740. Esperamos a todos.

0: E vamos prosseguindo com o programa Voz da Libertação no seu rádio. Agora nós vamos para a hora do testemunho. Escute com atenção e tome posse da sua bênção, da sua vitória.
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2: Qual o seu nome?
3: Marcelo.
2: Conte a bênção, Marcelo.
3: Pastor, sexta-feira passada eu estava aqui na igreja, né? E na oração final, o senhor pediu para que a gente pusesse a mão sobre a enfermidade ou na cabeça. Eu coloquei a mão na cabeça,
2: sim,
3: levantei as mãos para cima, a outra mão, né? E há 2 meses eu estava com um caroço aqui na barriga. E eu não tinha nem contato para minha esposa, para não preocupar ela.
2: Sim.
3: Ela se preocupa muito comigo, né?
2: Sim.
3: E eu vinha falando com Deus: Senhor, eu não vou procurar um médico. O senhor vai me curar. E eu creio. E usei a fé naquele dia que o senhor falou, né?
2: Sim.
3: Na oração final.
2: Sim.
3: E quando terminou a oração, o Espírito Santo falou comigo: coloca a mão sobre a enfermidade. Eu coloquei a mão, apalpei assim, a barriga.
2: Sim.
3: E o caroço desapareceu.
2: Desapareceu na hora.
3: Literalmente.
2: No momento, no momento da oração de explosão de milagres, o irmão Marcelo estava com o caroço. Sentia o caroço 2 meses.
3: Teve um dia que a minha menininha maiorzinha estava brigando comigo, me deu um tapa, assim, brigando.
2: Sim.
3: E doeu muito.
2: Sim.
3: Eu não quis nem falar para minha esposa para não preocupar ela. Então eu vinha com 2 meses com esse caroço. Eu falei: eu não vou procurar o médico, eu creio que Deus vai me curar.
2: Meu Deus.
3: Fala, Deus é amor. E aqui estou para contar um milagre.
2: Veio no momento da oração de explosão de milagres, desapareceu na hora o caroço.
3: No momento da oração, o senhor estava fazendo oração aqui, desapareceu literalmente. E eu senti uma mão. Eu estava com a mão sobre a cabeça, senti outra mão pesada sobre a minha cabeça.
2: O toque do Senhor Jesus. Oh, glórias, que bênção. Olha só, queridos irmãos, ouvintes, nossos irmãos aqui estão. É um grande agir de Deus, né? É a fé, é essa fé, né, meu irmão Marcelo, que nós aqui testificamos, pregamos, tem que ter fé. Olha aí o milagre acontecendo, o caroço desapareceu na hora, algo que poderia ser muito grave, né?
3: Eu
2: sentia dor ali.
3: Deus é um Deus que não conhece porta fechada, ele não conhece derrota, o nosso Deus.
2: É verdade.
4: Que... Meu nome é Joaneira, eu recebi uma bênção muito grande aqui, na segunda-feira, de portas abertas. É uma aposentadoria que já tinha anos que estava travada, estava amarrada, não saía, que era difícil de sair porque o juiz tinha dado perdida. Aí ele voltou atrás, assinou e me deu ganha, vitória ganha, porque ele voltou para trás, porque estava difícil de sair.
5: Irmã, a irmã estava quanto tempo nessa causa que a irmã estava esperando essa aposentadoria? 4 anos?
4: 4 anos esperando. Aí era muito difícil, porque o juiz tinha dado perdida.
5: O juiz já tinha dado causa perdida, mas a irmã veio na campanha de portas abertas.
4: É um milagre muito grande, porque quando o juiz assina, eles não voltam atrás. Eles dão aquela causa perdida. E ele voltou atrás e deu causa ganha.
5: E a irmã está alegre, está feliz com o Senhor Jesus?
4: Amém.
5: Depois de quanto tempo a irmã se recorda? Depois de quanto tempo que a irmã está aqui fazendo a campanha,
4: um
5: que a irmã
4: mês,
5: recebeu
4: certinho
5: a bênção? Um mês?
4: Um mês, certinho. Eu fiz 4 segunda-feira. Quando foi para inteirar, a quinta, saiu.
5: 4 segunda-feiras na campanha de portas abertas.
4: Sim.
5: E a irmã recebeu a bênção da paz do Senhor. A irmã, testifique para nós o seu nome.
4: Meu nome é Joanira Vieira da Silva.
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Aí está, amados e queridos irmãos e ouvintes desta programação maravilhosa, A Voz da Libertação. Acabamos de ouvir, de escutar o testemunho do irmão Marcelo e da irmã Joanira, que contara de viva voz o Marcelo falando de um caroço que desapareceu na hora. Esse é o Jesus, é o Deus que nós servimos. Quem sabe nós falamos com pessoas que você é um portador, isso, um portador de uma enfermidade, um caroço, um cisto, né? De repente é uma bactéria maligna. É, de repente não tem nada a ver do que eu estou falando aqui agora, mas é outro problema, é outro tipo de enfermidade. Talvez a enfermidade seja espiritual. E eu quero te falar que Jesus Cristo, ele garante a bênção. Jesus Cristo, ele garante a vitória. E eu quero agora, nesse instante, convidar você para você comparecer em uma das nossas igrejas Deus e Amor, mais perto de sua casa, para você tomar posse da bênção, tomar posse da vitória. A nossa irmã Joanira, ela recebeu a bênção da aposentadoria. Olha que bênção maravilhosa. Quem sabe nós falamos com pessoas que deram entrada no INSS, não é? Quem sabe já recebeu até uma carta, né? Já recebeu já o negado, e você orou a Deus e encaminhou novamente, e está insistindo, e Deus vai te dar vitória, porque você tem fé, porque você acredita, e porque você também está nas campanhas, orando, clamando a Deus, adorando o Senhor, e Ele vai honrar a tua fé, ele vai honrar o teu pedido. O que será ligado aqui na terra será ligado no céu, e você está tomando posse da vitória agora, meu irmão, minha irmã. Você vai contar a bênção assim como o irmão Marcelo, como a nossa irmã Joanira contou de viva voz. Você também vai contar a sua bênção, a sua vitória, em nome de Jesus Cristo, porque Ele é Deus, Ele garante a bênção, Ele garante a vitória, em nome de Jesus.

E atenção, povo querido, esse mês de setembro, do primeiro final de semana até o último final de semana, nós temos o batismo nas águas. E agora, dia 27, atenção, região de Ribeirão Preto, não é? A região também de Luiz Antônio, nós temos um batismo para ser realizado agora, dia 27 de setembro, e Ribeirão Preto também não vai ser diferente. Vai acontecer e o convite está todo especial.

É, atenção, atenção, atenção, todos os nossos irmãos novos convertidos. Está chegando o grande batismo nas águas. Atenção, atenção, toda a região de Ribeirão Preto. O batismo nas águas está se aproximando. E dia 27 de setembro, às 8 horas da manhã, o nosso batismo estará acontecendo no Parque Náutico em Batatais, isso mesmo, na cidade de Batatais, no Parque Náutico, no dia 27 de setembro, às 8 horas da manhã. Às 8 horas da manhã, nós já estaremos reunidos em uma só fé para estarmos realizando o grande batismo nas águas. Portanto, pastores, atenção, atenção, todos os pastores da nossa região, ninguém pode perder aí a data do batismo. Nós temos os nossos irmãos novos convertidos que estão aí já se preparando, né, na reta final de preparação para estarem cumprindo com a justiça divina. Atenção, atenção, novos convertidos, está chegando aí o grande batismo nas águas, hein? Já vai alinhando aí com o seu pastor, os pastores alinhando com os novos convertidos, para todos estarem reunidos em uma só fé, no dia 27 de setembro, às 8 horas da manhã, toda a região de Ribeirão Preto estará realizando o batismo nas águas, no Parque Náutico, em Batatais. Isso mesmo, este é o local, Parque Náutico, na cidade de Batatais, 8 horas da manhã. Nós estaremos nos deslocando da nossa sede estadual das Igrejas Deus e Amor, já às 7 horas da manhã, estaremos já postos ali para estarmos saindo da nossa sede estadual em direção à cidade de Batatais, para estarmos então realizando o grande batismo nas águas. Você, querido irmão, querida irmã, que é novo convertido, vai se batizar, é da região aqui de Ribeirão Preto, você que não tem aí como se deslocar até o local do batismo, né? Nós estaremos nos deslocando com a caravana, portanto, desça aqui para a nossa sede estadual, não são muitos lugares, mas já entre em contato, já garanta aí o seu lugar para você ir conosco de caravana para o batismo. E os demais irmãos que vão estar se deslocando de carro para o local do batismo, sair com antecedência, para nós iniciarmos ali cedo o batismo e terminarmos cedo também o batismo nas águas. Parque Náutico em Batatais, 8 horas da manhã, o batismo dará início. Estaremos saindo da nossa sede estadual às 7 horas da manhã com a caravana. Venham estar conosco, povo de Deus, que quer contemplar o que Deus vai estar fazendo, o que Deus vai estar realizando. Todos estão convidados para acompanharem aí o batismo, os familiares dos nossos irmãos novos convertidos, que estarão descendo as águas batismais. Se programe para estar junto ali com o seu irmão, né, novo convertido que vai descer as águas. Eu tenho certeza que vai ser de grande valia e alegria para a vida de ambos, né, dele, de vocês. Vai ser lindo o que Deus vai estar fazendo. Eu quero lembrar a todos os irmãos novos convertidos para não se esquecerem de levar uma troca de roupa e também toalha, isso mesmo, pois após você descer as águas, você vai ali se trocar, se enxugar, se trocar, né, no local apropriado ali que vai estar já preparado. Então não esqueça a troca de roupa e vamos juntos para o grande batismo nas águas, dia 27 de setembro, no Parque Náutico em Batatais, 8 horas

Aí está, amados e queridos irmãos e ouvintes, o convite todo especial, novos convertidos, isso mesmo, descendo as águas batismais, se tornando membro não só da igreja, não é? Mas do corpo e do sangue de Cristo. Parabéns para você. E aqui na nossa sede setorial nós estamos com mais 3 almas para descer as águas, e eu creio que Deus vai abençoar de uma forma toda especial, não é? E o nosso batismo, Cachoeira de Emas, como de costume, nós já estamos ali com vários batismos realizados ali em Cachoeira de Emas, em Pirassununga, que é o local mais perto para os nossos irmãos, nós se juntar ali em nome de Jesus Cristo. Então, o convite está aí todo especial para o dia 27, e a partir das 8 da manhã nós vamos começar a realizar o culto, pregar a palavra e realizar o batismo juntamente com todo o presbitério. Inclusive, eu já quero chamar a atenção aqui de todo o presbítero, todos os diáconos, para estar conosco, cooperadores, cooperadoras, não é? Deus vai abençoar de uma forma poderosa e maravilhosa, é o nome de Jesus Cristo. E não esqueçam, hein? Na sede estadual, nós temos aquele culto do trabalhador, isso mesmo. Eu quero uma vez mais chamar a sua preciosíssima atenção.

Deus abençoe, povo de Deus, Deus abençoe trabalhadores de Ribeirão Preto e toda a região. Recebam a paz do nosso Senhor e Salvador Jesus Cristo, do seu irmão em Cristo, pastor Robson Santos, que está passando por aqui para deixar um convite especial para todos os trabalhadores. Atenção, atenção, trabalhadores da região central de Ribeirão Preto, você da grande Ribeirão Preto, eu quero trazer com alegria esta informação, um convite especial para você estar conosco no culto do trabalhador. Isso mesmo, hein? Agora nós temos o culto do trabalhador na nossa sede estadual das Igrejas Deus e Amor, aqui mesmo no coração de Ribeirão Preto. De segunda a sexta-feira, nós teremos o culto do trabalhador às 12 horas na nossa sede estadual das Igrejas Deus é Amor. E você, querido irmão trabalhador, você não pode ficar de fora. A Igreja Pentecostal Deus e Amor, sede estadual de Ribeirão Preto, convida você, trabalhador autônomo, você trabalhador fichado, você profissional liberal, empresário, você que está neste momento em busca de uma porta aberta também para sua vida profissional, financeira, toda a sua família, nós convidamos vocês para um momento especial na presença de Deus. Venha participar do culto do trabalhador aqui na nossa Igreja Pentecostal Deus é Amor, sede estadual. Venha buscar o Senhor, buscar a presença de Deus, renovar as suas forças e entregar ao Senhor os seus caminhos, os seus projetos, o seu trabalho, a sua vida profissional, a sua vida financeira. A palavra de Deus, ela nos diz no livro de Provérbios, Provérbios de número 16, verso 3, diz desta forma: confie ao Senhor as tuas obras e os teus pensamentos serão estabelecidos. Olha aí, confia ao Senhor as tuas obras e os seus planos serão bem-sucedidos, em outra tradução. Esta palavra é para você, meu querido irmão trabalhador. Eu tenho certeza que Deus vai te honrar neste culto. Neste culto, nós estaremos orando em favor de todos os trabalhadores. Você vai estar recebendo a oração do trabalhador, vai ser um momento maravilhoso de oração, louvor, palavra de Deus para a sua vida, muita presença do Espírito Santo, e vocês são os nossos convidados especiais. Você que trabalha na região central de Ribeirão Preto, já se programe para você estar conosco aqui no culto do trabalhador, às 12 horas, hein? 12 horas, esse culto, ele já vai estar acontecendo. Por que eu digo assim? Porque nós estaremos começando um pouquinho mais cedo, 11h45, 11h50, esse culto já começa, para antes das 13 horas ele terminar e você poder assim retornar para o seu trabalho. Você que vai estar conosco naquele horário de almoço seu, você vai consagrar ali a sua vida ao Senhor, os seus projetos ao Senhor, a sua vida financeira, profissional, o seu trabalho vai ser consagrado a Deus neste culto. Então, se programe aí e venha estar conosco no seu horário de almoço mesmo. Dá tempo de você estar conosco, receber a oração, ouvir a palavra de Deus. Olha, Deus vai estar usando tremendamente a todos os servos dele que estarão ali no santo altar de Deus. Nós estaremos juntos no decorrer da semana, vai ser uma bênção muito grande e você não pode ficar de fora. Você vai ver o quanto Deus vai abençoar a sua vida. Nós estaremos orando por todos os trabalhadores. Vem para cá, por volta das 11h45, 11h50, o culto já inicia, e antes das 13 horas, ele já vai estar terminado. Então, por isso nós dizemos que é o culto das 12 horas, é o culto do
Trabalhador, corre para cá, Rua Saldanha Marinho, 740, no coração de Ribeirão Preto. Você que vai vir de automóvel, carro próprio, você pode vir pela Rua Florencio de Abreu e deixar o seu automóvel no estacionamento da igreja, ali no número 124. É o mesmo prédio. Corre para cá, você que é da região central, você que é de uma região mais distante, mas está recebendo esse convite, nada acontece por um acaso. Esse culto é o culto especial em favor de todos os trabalhadores, que acontece de segunda a sexta-feira, no período das 12 horas. Meio-dia, a Igreja Deus e Amor estará em oração em seu favor. Vem para cá, que o Senhor Jesus é aquele que garante a bênção. Pregação da palavra de Deus, estaremos orando pelas divinas revelações do Espírito Santo de Deus e realizando aquela oração especial, a oração do trabalhador. Você que é estudante também, universitário, é para você também esse culto. Deus vai abrir as portas. Você trabalhador comum, você trabalhador autônomo, trabalhador fichado, você funcionário público, você empresário, você que está em busca de uma porta aberta, nós estaremos orando em favor de todos vocês. Vamos consagrar a Deus a sua vida, sua casa, sua família, o seu trabalho vai ser consagrado a Deus e você vai ver o quanto Deus ele vai abençoar a sua vida profissional e todas as demais áreas. Vem para cá e receba a sua vitória. Rua Saldanha Marinho, número 740, no coração de Ribeirão Preto.

0: Aí está, amados e queridos irmãos e ouvintes do programa Voz da Libertação, Deus abençoando poderosamente, não é? O dia, é, a hora, o momento, é esse que você tem que tomar posse da bênção. É hoje, é agora. É, então procura a igreja Deus e Amor mais perto de sua casa para você tomar posse da bênção e da vitória. E voltando à sede estadual, Ribeirão Preto, meio-dia, nós temos aquele culto, né, como o segundo pastor, pastor Robson falou, 11h40, às vezes 10 para meio-dia, já ali já se preparando já para iniciar o culto que está já denominado, né, o culto do trabalhador. E você que realmente trabalha, de repente você quer ir na igreja, vou dar um pulinho na igreja, né? De repente ali participa ali da palavra, do louvor, né? Da oração, às vezes de repente é revelado, porque a palavra já é a revelação, não é? É uma revelação, eu creio assim. Então você vai ser abençoado e você volta para o seu trabalho logo ali após o culto do trabalhador, volta para trabalhar abençoado, né? Aliviado. Muitas das vezes você está meio carregado, de repente você está meio assim cabisbaixo e volta para trabalhar abençoado por Deus, o nosso Pai. Que lindo, não é? E vamos ouvir uma canção, porque nós vamos estar fechando já esse horário, nessa primeira hora. Nós vamos ouvir a Ângela Gonçalves cantar, né, o toque aqui, ó, Profetizo, isso mesmo, do CD Toque com Fé, não é, da Ângela Gonçalves. Vamos ouvir, ofereço a toda amada audiência desta programação, porque vamos estar fechando, né, os nossos irmãos dos transmissores, já fechando esta primeira hora para a glória de Deus Pai.
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0: 16:59.
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0: Deus é amor. 17:00.
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0: Olha, 17:03.
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0: E já estamos de volta com todos vocês, programa Voz da Libertação, no seu rádio, nessa tarde maravilhosa de segunda-feira, segunda-feira do pão, né? Segunda-feira da doutrina, segunda-feira de ensinamento da palavra de Deus, isto mesmo, você não pode ficar de fora desse culto abençoado, não é? É, culto abençoadíssimo por Deus, o nosso Pai, é o culto que nós falamos, né? Culto abençoado por Deus, o nosso Pai. Você não pode ficar de fora de maneira nenhuma desse culto de doutrina, né? Que é a segunda-feira. Lembro bem a você, já aconteceu pela manhã, claro, né? Meio-dia, agora à tarde também, mas nós temos um culto que, na verdade, ainda há para acontecer, que é segunda-feira à noite.
1: Deus abençoe povo de Deus, povo abençoado de Ribeirão Preto e toda a região. Quem vos fala é o seu irmão em Cristo, pastor Robson Santos. Eu estou aqui passando para convidar você para hoje. Hoje, segunda-feira, é a segunda-feira do pão. Segunda-feira de ensinamento. Segunda-feira de crescer na graça e no conhecimento do nosso Senhor e Salvador Jesus Cristo. Onde você, meu querido irmão, você, minha irmã, todos os nossos irmãos estão mais que convidados para estarem conosco em uma das nossas concentrações. Concentrações essas que acontecem às 9 horas, às 12 horas, às 14 horas e também às 19 horas. Isso mesmo, quero convidar você para nós estarmos juntos, crescendo na graça e no conhecimento do nosso Senhor e Salvador Jesus Cristo. É a segunda-feira do pão, é o culto de ensinamento.

no conhecimento do nosso Senhor e Salvador Jesus Cristo. Estaremos pregando a palavra, estaremos orando em favor de todo o povo de Deus. Atenção, atenção, você que é membro da nossa sede estadual, você que congrega em uma igreja, sede central, regional, local, próxima, quer estar conosco, venha cultuar conosco nessa segunda-feira, vai ser um prazer, né? Hoje, segunda-feira, é a segunda-feira do pão. Hoje, segunda-feira, é a segunda-feira que o Senhor Jesus Cristo marcou o encontro contigo aqui na Igreja Pentecostal Deus e Amor, e eu tenho certeza que o Senhor Jesus, ele irá abençoar e muito a sua vida aqui na nossa sede estadual. Vem para cá, Rua Saldanha Marinho, número 740, bem no coração de Ribeirão Preto, está a Igreja Pentecostal Deus e Amor, esquina com a rua Florêncio de Abreu, número 124, você pode chegar já no estacionamento da nossa sede estadual, guardar ali o seu veículo com segurança e cultuar a Deus com tranquilidade. Vem para cá que o Senhor Jesus garante a bênção.

Aí está, amados e queridos irmãos e ouvintes, membresia, novos convertidos, né? Todos para se fazer presente, para receber o avivamento, né? O reavivamento. Isso é muito bom, maravilhoso, não é? E você vai estar se alimentando. Ah, pastor, todo dia eu me alimento. Amém. Isso mesmo, isso é bom, né? Alimentar todo dia. Então, na vida espiritual, também todo dia. É como o maná, o Senhor, sabendo já da estratégia do povo, conhecendo que o povo não é de brincadeira, não é? Eles queriam pegar pela vontade. Se o Senhor não tivesse ordenado nada, eles tinham levado maná para 30, para 60, para 6 meses, quem sabe até estocar no lugar para um ano, não é? Mas o Senhor disse: olha, cada dia vocês vão buscar conforme o tamanho da família, o número de pessoas da família, não é? Todo dia vão buscar o maná. Então, vamos buscar o maná. Hoje é dia de maná. Hoje é dia de pão. Hoje é dia de se alimentar da palavra de Deus. Tá certo? É Rua Saldanha Marinho, 740, esquina com a Florêncio de Abreu, 124, na noite de hoje. Pastor Robson Santos pregando a palavra de Deus, orando em favor de todos. Deus confirmando a grande vitória é o nome de nosso Senhor e Salvador Jesus Cristo. Nós já falamos da segunda-feira, não é? Da terça-feira, e vamos falar agora também da quarta-feira, não é? Quarta-feira, que está chegando o dia, hein? É bênção de Deus, o nosso Pai. Quarta-feira de vitória. 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

0: do seu irmão em Cristo, o pastor Robson Santos, e eu estou aqui para convidá-los para esta quarta-feira. Se aproxima a quarta-feira do grande mover de Deus, na nossa sede estadual das igrejas Deus em Amor de Ribeirão Preto. E você, meu querido irmão, minha irmã, vocês são os nossos convidados especiais para esta quarta-feira. Quarta-feira do grande mover de Deus. A quarta-feira do grande mover de Deus e o grande propósito de portas abertas. Você está convidado, vem estar conosco. Serão 4 horários, 9 horas, às 12 horas, 14 horas e às 19 horas, hein? 4 horários, 4 grandes concentrações, onde nós estaremos orando em seu favor, em favor da sua vida profissional, financeira, familiar, sua vida espiritual e todas as demais áreas da sua vida estarão sendo apresentadas em oração. A unção com óleo estará sendo realizada e o Senhor Jesus confirmando a bênção e a grande vitória. 9 horas da manhã, eu mesmo, pastor Robson Santos, estarei com todos os nossos irmãos pregando, orando por todos e Deus confirmando a bênção. Às 12 horas é a vez do pastor Josias. Pastor Josias, no Santo Altar de Deus, para pregar e orar em favor de todo o povo de Deus. Lembrando que às 12 horas nós estaremos realizando aquela oração especial em favor de todos os trabalhadores. Quando for às 14 horas, nós temos a presença marcante do presbítero Josimar. Presbítero Josimar, que vem de Luiz Antônio para pregar a palavra de Deus e orar em favor de todo o povo de Deus. E às 19 horas, nós estaremos juntos mais uma vez. Juntamente ali no Santo Altar de Deus estará o presbítero Rafael de Oliveira. Presbítero Rafael de Oliveira, no Santo Altar de Deus, e Deus confirmando a bênção e a grande vitória. Estaremos juntos ali também no Santo Altar de Deus, às 19 horas. É a quarta-feira do grande mover de Deus. Quarta-feira, onde Deus estará operando milagres e grandes maravilhas. Estarei, em breve no céu estarei. Somente espere em Deus. Espera em Deus, porque da mesma forma que você possa não ter uma explicação lógica para aquilo que você está vivendo, lá na frente você vai descobrir que você também não vai ter explicação por aquilo que Deus irá fazer, irá mudar. Enquanto você está aqui, é a tua fé que você está colocando em prática. Enquanto você está aqui, é esperando por esse homem que veio caminhando em meio àqueles demais doentes, até aquele outro paralítico ali, deixou, e aquele outro enfermo, e curou ele. Enquanto nós estamos aqui, Jesus está vindo ao nosso encontro. Enquanto nós estamos aqui, aquela causa que você deixou lá na sua casa agora está sendo resolvida por Jesus, porque ele foi lá na sua casa, ele foi lá no seu trabalho, ele foi lá naquela situação judicial. Não fica perdendo noite de sono, não. Quem cuida da tua vida é Deus. É Deus que cuida da tua vida. É Deus que vai cuidar dos seus. Fica em paz. Fica tranquilo.
1: Glórias a Deus, aleluias. Levanta a tua mão e fala comigo: se Deus é por nós, quem será contra nós? Operando Deus, quem impedirá? Bate as palmas e glorifica ao Rei Jesus aí. Eu quero orar aqui por 18 pessoas que estão em nosso meio. Deus, ele tem uma nova história para 18 pessoas que estão aqui em nosso meio.
0: Isso aí, estaremos pregando a palavra de Deus, orando pelas divinas revelações do Espírito Santo de Deus e Deus confirmando a bênção, a vitória, o milagre na sua vida. Igreja Deus em Amor, quarta-feira é a quarta-feira dos grandes milagres de Deus. Muitas portas estão sendo abertas, queridos irmãos. Pessoas estão comparecendo e têm saído daqui com a bênção, com a vitória, a porta aberta, o milagre de Deus.
2: A bênção que eu recebi foi quarta-feira, que o pastor Robson revelou que eu estava passando pelo processo seletivo de emprego, né? Deus ia selecionar para mim, fazer o processo. Aí na quarta-feira foi revelado e na quinta-feira recebi um telefonema da empresa para me fazer entrevista segunda-feira. Segunda-feira eu fui na empresa, fiz a entrevista e mais à noite lá para as 8 horas recebi outra ligação de outra empresa para mim ir lá no, na terça-feira fazer entrevista, só que eu não fiz a entrevista. Eu já peguei o caminhão, já carreguei o caminhão e fui trabalhar. E falou para mim fazer o exame amanhã. Eu já trabalhei hoje, na benção, na glória de Deus.
0: Porta aberta na Igreja Pentecostal Deus é Amor, porta aberta nesta quarta-feira do grande mover de Deus. Está aí o irmão Nilson testificando da bênção, testificando da vitória. Ele que comparecendo na Igreja Deus é Amor foi revelado que o Senhor Todo-Poderoso, aquele que cuida de nós, estava abrindo uma porta para ele. Ele sendo aprovado numa seleção e ele recebeu o telefonema. Olha aí, o seu telefone vai tocar também com a boa notícia, meu irmão, minha irmã. Tenha fé, ele recebeu o telefonema e foi fazer a entrevista, já ficou trabalhando para a honra e glória do nome de Jesus. 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

0: do Senhor, meu irmão?
1: 4 meses atrás eu fui na Igreja do Amor. Eu tava na situação financeira difícil. Um pastor revelou que ia passar uma benção financeira de emprego. Hoje eu trabalho em 2 empregos. Aí lá o pastor falou, né, que o Deus ia abrir uma parte financeira para achar emprego, que ia melhorar muito minha vida. E eu sempre fui do mundo, nunca botei fé, sabe? Aí quando ele falou lá, eu acreditei em Deus e realmente, milagre mesmo.
2: Irmão Jefferson também testificando aí da porta aberta, foi revelado por Jesus, estava em busca de uma porta e hoje trabalha em 2 empregos. Olha aí Deus agindo na nossa vida profissional, hein? Deus agindo na vida profissional aí, olha que vitória, que bênção de Deus. É o agir de Deus na quarta-feira, a quarta-feira do grande mover de Deus. O Senhor Jesus, ele tem realizado milagres, prodígios, maravilhas aqui no interior da nossa sede estadual das igrejas Deus e Amor. Vem pra cá que você também vai testificar da bênção e da vitória. Rua Saldanha Marinho, número 740, bem no coração de Ribeirão Preto, está a Igreja Pentecostal Deus e Amor, de portas abertas para te receber, hein? Vem pra cá, 9 horas, eu mesmo, pastor Robson Santos, estarei com todos. Juntamente comigo também estará minha esposa, cooperadora Noemi Santos, a serva de Deus, que estará ali também no Santo Altar de Deus, orando em favor de todo o povo de Deus e Deus confirmando a bênção e a vitória.
3: Apenas fica aí parado e veja o livramento que hoje eu te dou. Revela-me o Espírito Santo de Deus que não mente nem se engana. O Senhor está dando o livramento de uma paralisia para uma pessoa em nosso meio. Para você saber que é você. Você vem sentindo, é uma fraqueza tão grande nas suas pernas. Quando você se esforça muito, você sente muita dor nas suas pernas e coluna. Aleluia, recebe a cura de Jesus. Recebe a cura de Jesus, a partir de hoje você vai poder correr, fazer maratona, que não vai sentir mais nada. Porque o sangue de Jesus já te curou aqui nessa tarde. Glórias ao nome.
4: Quando nós ouvimos a palavra de Deus, o azeite da botija não cessa. Até que houve chuva sobre aquela terra, não faltou mantimento naquela casa. Deus está dizendo para 2 pessoas aqui em nosso meio: eu sou o teu suprimento. Enquanto você estiver na minha presença, não vai faltar o que pagar, não vai faltar o que comer, não vai faltar o que vestir. Cadê você? Uma. Cadê a outra pessoa? Recebe. Não vai faltar, diz o Senhor.
2: Isso mesmo, cooperadora Noemi Santos, conosco no Santo Altar de Deus, 9 horas da manhã. Às 12 horas, a presença marcante do cooperador Josias. Pastor Josias vai estar conosco, pregando, orando por todos e Deus confirmando a bênção, a grande vitória, hein? Vem pra cá às 12 horas. Não se esqueça, é o culto do trabalhador, hein? Bênção e vitória de Deus para todos os trabalhadores da região central de Ribeirão Preto. Vem estar conosco. E às 14 horas, nós teremos a presença marcante do presbítero Josimar, ele que vem de Luiz Antônio, para pregar a palavra de Deus e orar em favor de todo o povo de Deus, e Deus confirmando a bênção e a vitória. Às 19 horas, mais uma vez estaremos juntos, também ali no Santo Altar de Deus, o pastor Rafael, o presbítero Rafael de Oliveira, estará no Santo Altar de Deus ali também, à noite da quarta-feira, às 19 horas. Se programe e vem para cá, porque Deus estará operando milagres, prodígios, maravilhas, abrindo portas e abençoando a vida de todos os irmãos se comparecerem. Rua Saldanha Marinho, número 740, é a quarta-feira do grande mover de Deus. Vem pra cá, Deus tem uma bênção especial pra sua vida.
5: E abundante redenção.
2: aparecendo, você vai receber a oração de explosão de milagres, a oração das portas abertas e a unção com óleo, hein? Isso mesmo, oração de explosão de milagres, aquela oração onde todo mal vai embora, enfermidade desaparece e o milagre é na vida do povo de Deus. Oração das portas abertas, para Deus abrir a porta a qual você necessita, venha colocar na mão do Senhor a tua causa. E a unção com óleo, a unção que há de despedaçar todo jugo. Todo jugo vai cair por terra e o nome do Senhor vai ser glorificado. Mais uma vez eu deixo o endereço, Rua Saldanha Marinho, número 740, no coração de Ribeirão Preto, é a quarta-feira do grande mover de Deus.

0: Vamos prosseguindo com o programa Voz da Libertação. E vem aí em um convite todo especial, encontro de casais. Isso mesmo, tem bênção aí, hein? É dia 31 de outubro. E vamos ouvir a serva de Deus, né, falando melhor a respeito deste encontro de casais.
1: A paz do Senhor. E Marlete, você tem um convite especial para os ouvintes?
2: Paz do Senhor, todos os nossos ouvintes. Eu quero aqui aproveitar essa oportunidade e convidar vocês para o dia 31 de outubro, onde nós teremos aqui em nossa sede o nosso encontro de casais, que será uma bênção para a nossa edificação conjugal, para o nosso relacionamento, onde estará aqui conosco o nosso pastor Gessé Ávila, que estará vindo ali de São Paulo para ministrar a palavra do Senhor a todos os casais. Será no dia 31, será num sábado pela noite. E também, na sequência, nós estaremos fazendo também um jantar comunitário a todos os casais que quiserem participar e que fizerem as suas inscrições. Então, nos procure, fale conosco aqui que a gente vai estar dando as orientações para você que deseja participar do encontro de casais e do jantar, né? Aqui em nossa sede. E o tema, as cinco linguagens do amor. Então, será que você sabe a linguagem da sua companheira, do seu companheiro? Então, vem aí para participar, para você poder estar aí tratando o seu relacionamento, trabalhando, para que nós sejamos edificados, né? E é sempre bom nós dedicarmos esse espaço, esse momento da nossa vida, para que o nosso relacionamento seja fortificado, né? Fortalecido pelo Senhor. Então, que Deus abençoe a todos vocês e participe conosco.
1: É isso aí, ouvintes, está aí o convite da nossa irmã Arlete no dia 31 de outubro, hein? Você marca na sua agenda com tempo hábil para você comparecer, para você vir aprender de Deus, aprender como você pode ter um casamento abençoado, como você pode ter uma família alicerçada na rocha, que é Jesus Cristo. Deus abençoe, amados ouvintes. Deus abençoe, estúdio. É com

0: não esqueça que isso tudo vai passar.
1: E vamos prosseguindo com o programa Voz da Libertação, queridos e amados irmãos. Vamos falar da quinta-feira, vamos? Falamos da segunda, da terça, da quarta, né? Do batismo, falamos agora do encontro de casais. E vamos falar da quinta-feira? Quinta-feira nós temos culto abençoadíssimo por Deus também, tá? É, são cultos maravilhosos, que com certeza o nome do Senhor está sendo glorificado, não é? É quinta-feira e especialmente à tarde e à noite. Nós temos quatro horários, os dois horários da manhã, não é? Culto também abençoado com o pastor que está pregando a palavra de Deus, orando em favor de todos e Deus abençoando, né? O pastor Sandro pregando e orando e Deus confirmando a vitória no horário da manhã, meio-dia, irmão vereador Josias, à tarde e à noite, a nossa irmã Raquel e a nossa irmã Edna, pregando a palavra de Deus e orando em favor de todos e Deus confirmando a grande vitória. Você é o nosso convidado todo especial para se fazer presente e a vitória ser garantida em nome de Jesus Cristo. Então vem para cá, povo de Deus, para receber a vitória, para receber a bênção, né? Só lembrando também que ao meio-dia nós temos o culto agora oficializado, não é? Culto do trabalhador. Isso mesmo, Deus também cuida do seu trabalho. Isso mesmo, a oração, ela é especial pelo trabalhador. Meio-dia, hein? É o culto abençoado em Ribeirão Preto, na igreja sede estadual Ribeirão Preto, Rua Saldanha Marinho, 740, esquina com a Florêncio de Abreu, 124, aonde Deus tem bênção para você e sua família, de segunda a sexta, ao meio-dia.

0: E agora, ouvintes, nós ouvimos testemunhos, vamos voltar a ouvir testemunhos de bênção, porque são eles que com certeza os irmãos testificam, e você que está do outro lado, aumenta a sua fé e você vem e comparece à igreja também para receber o seu milagre.
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2: Diga para nós o seu nome.
3: Me chamo Márcio.
2: Conta a bênção, irmão Márcio.
3: A paz do Senhor a todos os irmãos e irmãs, né? Eu não sou aqui da igreja, mas eu frequento muito a Deus em Amor, quando tem oportunidade eu venho. E assim, eu estava desempregado há 3 anos. Aí na quarta-feira o irmão mesmo, o Espírito Santo usou o irmão, falou que tinha 4 pessoas. Nessas 4 pessoas eu estava ali atrás, o irmão revelou, o Espírito Santo revelou, falou que Deus ia abrir uma grande porta. Só que a palavra do Senhor fala que pedi, dá-se gozar, bater, a porta se será aberta.
2: Exatamente.
3: Aí eu soltei alguns currículo e eu recebi uma proposta para poder fazer uma entrevista. Eu fui fazer a entrevista e hoje mesmo já saí com a proposta na mão para poder providenciar a documentação, viu?
2: Já está contratado.
3: Glória a Deus, já contratado.
2: Que bênção de Deus, hein? Há 3 anos você está batendo nas portas. Tá
3: e nada, difícil, viu? E agora Deus abriu as portas para mim.
2: Tá tudo fechado. Mas comparecendo na igreja pentecostal Deus em Amor, foi na quarta-feira.
3: Isso, na quarta-feira.
2: Foi revelado por Deus, foi nessa quarta.
3: Foi nessa quarta.
2: Passou quinta, hoje já está empregado.
3: Glória a Deus, aleluia. Está aqui, meu papel aqui.
2: Olha só, irmãos. Veio quarta-feira, o nosso irmão, ele foi revelado na quarta-feira que Deus estava abrindo uma porta para ele, e hoje ele já está aqui contando a bênção de Deus. Olha que lindo, né, meu irmão?
3: Quando estava vindo, meu irmão, a porta que Deus abriu, eu vou ficar com ela. Outra empresa me ligou, foi também, né? Me ligou para me fazer entrevista, mas quando Deus abriu essa porta, eu vou ficar nessa.
2: Olha só, que bênção de Deus, hein?
3: Glória a Deus.
2: Vale a pena buscar.
3: Vale muito a pena, porque Deus é maravilhoso. Viu? No momento certo, olhando para a providência dele.
2: Deixa um convite para os nossos ouvintes.
3: Olha, o convite que eu deixo é que todos não deixem de crer em Deus e nessa igreja pentecostal Deus e Amor, porque aqui o milagre acontece.
2: Que Deus abençoe e confirma para nós o seu nome e seu endereço.
3: Me chamo Márcio Fernandes, sou do bairro Pequis, Rua Corimba, número 10.
4: A paz do Senhor Jesus, irmã.
5: Amém, a paz do Senhor.
4: Como é o nome da irmã?
5: Jaqueline.
4: Irmã Jaqueline, qual a bênção que a irmã recebeu aqui na igreja pentecostal Deus e Amor?
5: Amém. Na quarta-feira passada começou a campanha, que vão ser de quarta a quarta-feira, Deus traz a existência de volta o que deixou de existir. Tem um ano, mais ou menos, quase um ano e meio, que eu comecei a trabalhar com delivery, com comida, né, essas coisas assim. E tem um ano que eu tô pelejando para entrar no delivery do iFood. Tem um ano. Aí porque não dava, é muita burocracia, porque eu já tenho um registro de CNPJ. E não ia dar certo por conta disso. Aí, na quarta-feira, Deus usou a irmã Noemi pra falar, pra passar a revelação. Quarta-feira à noite, eu e meu esposo conversando, ele falou assim, Jaqueline, só tenta. Eu falei assim, é a última vez que eu vou tentar, eu não vou tentar de novo, não. Quando eu falei, foi a última vez que eu entrei, uma coisa que é pra ser aprovada em 3 dias, aprovei em menos de 1 hora, tudo.
4: E o interessante é que a irmã testemunhou que tava mais de ano, tava pelejando, veio na campanha, dentro dessa campanha, Deus usou a serva do Senhor, a nossa irmã Noemi, e deu a palavra profética pra irmã, e Deus entrou com a providência.
5: Entrou com a providência, em menos de 1 hora, algo que é para 3 dias, que eu sempre tentava, e quando passava os 3 dias não era aprovado, e em menos de 1 hora, até minha amiga que trabalha com delivery, ela falou para mim, falou assim, já é 3, 4 dias para você poder provar, em menos de 1 hora, à noite, na quarta-feira eu recebi, à tarde, à noite.
4: Que maravilha, irmã Jaqueline, eu me lembro ainda que a irmã testemunhou outra bênção que a irmã recebeu, né? Uma grande bênção que Deus deu para a irmã também.
5: Foi também, é uma grande bênção, que esse também estava no projeto do ano passado, esse daí, mas agora eu já tinha até desistido. Amém, Deus abençoou os outros que estavam no outro projeto.
0: Aí, não se satisfaçam apenas ouvir os testemunhos sobrenaturais deste programa, mas venha ver com seus próprios olhos. Estas coisas estão acontecendo na igreja pentecostal. 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

0: Aí estão os testemunhos de bênção, né, minhas irmãs, meus irmãos, amado ouvinte. Bênção de Deus, do irmão Márcio, da irmã Jaqueline, contando, né, de viva voz o que Deus realizou na vida deles, na igreja Deus e Amor, nas campanhas maravilhosas, não é? E nossos irmãos, eles chegam a dizer, como a nossa irmã Jaqueline, que a bênção que ela alcançou, uma bênção na quarta-feira, olha que tremendo, olha que bênção, né? Deus é fiel, Deus garante a bênção, Deus garante a vitória. Você é o nosso convidado todo especial. Eu sempre digo, às vezes, nós aqui, os irmãos contam uma bênção, é idêntico o teu sofrimento, a tua luta, a tua prova. Mas, às vezes, não tem nada a ver. Mas eu quero te dizer que o mesmo Deus, o mesmo Jesus que curou, né, que deu a vitória, que abriu a porta para a irmã Jaqueline, para o irmão Márcio, que foi revelado, porta aberta. Eu quero falar para você que Jesus, ele garante a vitória na sua vida. Jesus te ama. Vem à igreja Deus e Amor, vamos estar orando por você, pastor Robson, a irmã cooperadora Noemi, a esposa do pastor Robson vai estar orando, toda a equipe de pastores, de obreiro vai estar orando ali no momento do culto, né? Vai estar orando, pedindo a Jesus, pedindo a Deus que o Senhor venha abençoar você. Mas é preciso que você levante a sua cabeça e compareça na nossa igreja pentecostal Deus é Amor, porque prazerosamente estamos orando por você, por sua família. Então vem pra cá. Vem pra cá porque tem bênção, tem vitória. É o nome de Jesus Cristo. É Jesus que garante a bênção. É Jesus que garante a vitória. Nós falamos da segunda, da terça-feira, da quarta-feira, quinta-feira. Vamos voltar a ouvir, né, o convite tudo especial, isso mesmo, para esta terça-feira, porque terça-feira é terça-feira de bênção, é terça-feira de vitória, e você não pode ficar de fora de maneira nenhuma. Jesus garante a bênção, Jesus garante a vitória, em nome de Jesus. Vem pra cá, Deus tem vitória pra você.
1: É a terça-feira dos vencedores. Você que é um vencedor em Cristo Jesus, já dá um glória a Deus aí pro Senhor Jesus. Terça-feira é a terça-feira dos vencedores, com 4 concentrações. Os nossos irmãos podem já se programar para estarem conosco e desta forma serem abençoados por Deus, o nosso Pai, hein? Vai ser uma bênção, vai ser uma bênção de Deus. É o Senhor Jesus operando maravilhas aqui no interior da nossa sede estadual das igrejas Deus e Amor. Toda terça-feira é a terça-feira dos vencedores. E nós estamos naquele grande propósito a qual o Senhor Jesus, ele está realizando milagres, prodígios e maravilhas. É o Deus Todo-Poderoso que despedaça as cadeias, despedaça as muralhas e assina a vitória na sua vida, hein? Nessas terças-feiras, a sua causa estará sendo colocada nas mãos do Senhor, o nosso Deus. E Deus é quem vai trabalhar resolvendo todas as coisas. Deixa na mão de Deus, que Deus, ele vai abençoar. 9 horas da manhã, Pastor Dinael pregando, orando em favor de todo o povo de Deus e Deus confirmando a bênção e a vitória. Às 12 horas, 12 horas é o culto do trabalhador. Às 12 horas, pastor Erivan vai estar ali pregando a palavra de Deus e orando em favor de todo o povo de Deus, em favor dos trabalhadores, e Deus abençoando de forma tremenda e extraordinária. Às 14 horas é a vez do pastor Sandro. Pastor Sandro pregando a palavra de Deus, orando em favor de todo o povo de Deus, pastor Sandro que vem de Sertãozinho para pregar e orar e Deus confirmar a vitória aqui na nossa sede estadual. E às 19 horas, o pastor Lucindo, juntamente da sua esposa, estarão ali no Santo Altar de Deus para pregar e orar em favor de todo o povo de Deus e Deus estará operando maravilhas no interior da nossa sede estadual, hein? Então, meu irmão, minha irmã, não perca oportunidade não, terça-feira é a terça-feira dos vencedores, corre pra cá, pois o Senhor Jesus é aquele que vai garantir a vitória, é aquele que vai garantir aí o seu milagre, tenha certeza que nas mãos do Senhor, a sua vitória já é certa. Rua Saldanha Marinho, número 740. Esperamos a todos.

0: E agora, amados e queridos irmãos e ouvintes, nós vamos orar, vamos falar com Deus, o nosso Pai. Junte-se a nós agora, 10 minutinhos para 18, 18 horas vem aí a oração. E você sabe, não é, que a oração é a chave da bênção e da vitória. Vamos estar apresentando você, sua família, para que você possa comparecer na igreja Deus e Amor e receber as bênçãos de Deus. Vamos para um momento especial de oração.
1: Elevo os meus olhos para os montes, de onde me virá o socorro? O meu socorro vem do Senhor, que fez os céus e a terra. Ore com um homem de Deus, e a bênção chegará até você.
0: Glorioso Deus, maravilhoso e eterno Pai, Senhor, que estou, Pai querido, neste momento, ó Pai celestial, de oração, para apresentar este homem, esta mulher, apresentar esse irmão, essa irmã. Eu oro, meu Deus, em favor dos enfermos. Eu apresento todos eles agora em um nome de Jesus. Eu apresento agora a Ângela, eu apresento agora a Miriam, eu apresento oração, Pai Celestial, a todos os irmãos, a irmã Efigênia, a irmã Leda, o irmão Fernando, eu apresento em oração o irmão Zé, a nossa irmã cooperadora Mariora, apresento em oração agora, Pai Celestial, crendo na vitória. Eu apresento a nossa irmã Carmen, a mãe da irmã Claudete, a mãe da irmã Vânia também, Senhor, oramos por ela. Nós apresentamos a irmã, ó Deus, a irmã Nair, abençoa, Pai Celestial, confirma a vitória, a irmã Valdeci, abençoa a tua filha e dá vitória, Senhor, a todos os irmãos. Nós oramos pelos irmãos que estão na fé, e nós oramos também por aqueles que estão fracos na fé. Ó Deus, levanta esse que está caído, levanta esta pessoa que está tão indecisa. Ó meu Deus, esta pessoa que está em cima do muro, essa pessoa que não tem, ó Pai Celestial, uma resposta, não tem uma decisão. Ó Deus, tu sabe que chegou o momento, foi o Senhor que disse que o teu povo, eles não reconheciam nem a mão direita entre a mão direita e a esquerda. Oh, que confusão, né, Senhor, na mente e no coração. Mas que esta pessoa possa o Senhor trabalhar na vida dele e na vida dela, e que eles possam levantar a cabeça, Senhor. Oh, meu Deus, abençoa e confirma a grande vitória, em um nome do Pai, em um nome do Filho e do Espírito Santo. Abençoa, Senhor, e da grande vitória. Usa o teu servo ali na sede estadual, pastor Robson, a irmã Noemi, ó Deus, o nosso irmão, o operador Josias, o presbítero Rafael de Oliveira, todos os pregadores, o presbítero Luiz, meu Deus, abençoa todos os irmãos que ocuparam ali o púlpito, o altar das orações, aonde o Senhor da glória, sim, se revela para o seu povo, através do louvor, através da oração, através da palavra. Que o Senhor venha conceder a grande vitória. Este é o meu pedido, em nome do Pai, do Filho e do Espírito Santo de Deus. Amém e amém, Senhor Jesus. Graças a Deus, você já sabe, esse programa é a Voz da Libertação, um órgão oficial da Igreja Deus e Amor, com a sede mundial na Avenida do Estado, 4568 São Paulo, capital, na liderança mundial da serva de Deus, irmã Erenide Oliveira Miranda. A nossa sede estadual está localizada na Rua Saldanha Marinho, esquina com a Florêncio de Abreu, 124, é também pertencente à igreja, é este número que é o estacionamento. E esse trabalho maravilhoso está na responsabilidade atualmente do pastor Robson Santos. Que Deus abençoe, despede teu irmão em Cristo, presbítero Josimar. Se Deus quiser, da vontade de Deus, na quarta-feira eu estarei ali auxiliando o nosso irmão cooperador Josias, juntos trabalhando em prol do crescimento desta obra. Que Deus abençoe a todos. Muito obrigado aos nossos irmãos dos transmissores, dos estúdios. Deus abençoe, que Deus possa abençoar vocês também grandemente, poderosamente, tá bom? Que Deus abençoe. Ouvinte, fiquem todos na paz. Despede teu irmão em Cristo, presbítero Josimar de Lima. Deus abençoe a todos, em nome de Jesus.

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5: 17 horas e 59 minutos.

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8: 18h03.
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11: Deus ouviu o choro do menino. Deus vai ouvir o seu choro, as suas lágrimas. Deus vai atender o seu clamor. Deus ouviu a oração de Ezequias e viu as suas lágrimas. Deus ouviu a oração de Ana, o choro de Ana, o lamentar de Ana, o clamar de Ana, e atendeu o seu clamor. E depois que terminou a oração, o rosto de Ana não era mais triste, era alegre, porque a bênção de Deus tinha chegado. O milagre tinha acontecido. Nós somos carentes do milagre, meu Deus. Nós estamos esperando o milagre acontecer. Até quando, meu Deus? Clamaremos e o Senhor não ouvirá. Gritaremos e o Senhor não atenderá. Suplicaremos e o Senhor não virá em nosso auxílio. Estamos esperando a tua ajuda, meu Deus. Para onde iremos nós? O que faremos nós se o Senhor não atender o nosso pedido de ajuda e não vir curar a nossa enfermidade e não vir resolver o nosso problema? E não vir nos ajudar, nos auxiliar, guerrear as nossas guerras, pelejar as nossas pelejas. Meu Deus, nós cremos, nós temos certeza que o Senhor vai se levantar no seu trono para ouvir o clamor dos pobres, os gemidos dos necessitados. Nós precisamos, meu Deus. Estamos aguardando, estamos esperando. Assim como a noite espera pelo dia, assim como a praia espera pelo mar, assim como o vento espera pela chuva, assim como o guarda espera o romper da manhã, assim como a primavera espera o inverno passar, estamos te esperando, dia e noite, noite e dia, até que o Senhor se apiede de nós e estenda as suas mãos e venha nos ajudar e venha nos socorrer. Se o Senhor não nos ajudar, o que faremos? Se o Senhor não nos socorrer, meu Pai, nós não teremos vitória. A nossa vitória vem do Senhor, que fez os céus e a terra. Ele não deixará vacilar o teu pé. Aquele que te guarda não tosquenejará. Eis que não tosquenejará nem dormirá o guarda de Israel.

o nosso auxílio, o nosso socorro, o nosso livramento. O Senhor é aquele que não desampara os que te buscam. Os que confiam no Senhor não serão confundidos. O Senhor é bom, a fortaleza no dia da angústia, e conhece os que confiam nele. Por isso, meu Deus, o tempo de cantar chegou, assim nós cremos. O tempo da vitória chegou, o tempo do milagre vai acontecer. Nós repreendemos agora, meu Pai, toda a força do inferno, toda a barreira do diabo, todo o empecilho de Satanás, toda a obra contrária, maligna, diabólica, seja dissipada e queimada agora pelo sangue de Jesus Cristo. Que diremos, pois, essas coisas? Se Deus é por nós, quem será contra nós? Aquele que nem mesmo seu próprio filho poupou, antes o entregou por todos nós, como não nos dará também com ele todas as coisas? Quem intentará acusação contra os escolhidos de Deus? É Deus quem os justifica. Quem os condenará, pois é Cristo quem morreu, ou antes, quem ressuscitou dentre os mortos, o qual está à direita de Deus e também intercede por nós. Quem nos separará do amor de Cristo? A tribulação, ou a angústia, ou a perseguição, ou a fome, ou a nudez, ou o perigo, ou a espada? Como está escrito, por amor de ti somos entregues à morte todo dia. Fomos reputados como ovelha para o matadouro. Mas em todas essas coisas, somos mais do que vencedores por aquele que nos amou. Porque eu estou certo de que nem a morte, nem a vida, nem os anjos, nem os principados, nem as potestades, nem o presente, nem o porvir, nem a altura, nem a profundidade, nem alguma outra criatura nos poderá separar do amor de Deus que está em Cristo Jesus, nosso Senhor. Ah, meu Deus, por favor, venha atender a nossa oração, venha atender o nosso clamor, venha levantar o caído, venha fortalecer o fraco, venha dar alegria ao triste, venha dar paz ao atribulado, orientação ao desorientado, venha dar ânimo ao desanimado, venha dar força ao cansado, alento ao desalentado, esperança ao desesperançado, porque o Senhor é o nosso ajudador, o nosso auxílio. Venha abrir a porta do emprego ao desempregado. Aquelas pessoas, meu Pai, que têm problemas insolúveis em suas vidas, problema na sua vida conjugal. O Senhor é poderoso para resolver qualquer tipo de problema. Aquilo que é humanamente impossível ser resolvido, o Senhor resolve com a maior facilidade. Pessoas que têm problema no lar, na família, com os familiares, no seu local de trabalho, na faculdade, no local onde mora, com seu vizinho,
com seu colega de trabalho, com seu chefe.

0: chefe, com seu cônjuge. Meu Deus, o diabo quer separar esse casal. Mas aquilo que Deus ajuntou não separe o homem. O casamento é uma instituição divina. Por isso o diabo luta contra o matrimônio. Que esse casal, que esse homem, que essa mulher possa se humilhar ao seu cônjuge, reconhecer os seus erros, as suas falhas. E mesmo que não tenha erro ou falhas, possa se humilhar, pedir perdão, fazer as pazes, para que esse matrimônio não seja dissolvido, não seja destruído. O diabo veio para roubar, matar e destruir, mas o Senhor veio para abençoar e dar vida, e vida com abundância. Meu Pai, tenha misericórdia, que esse homem, essa mulher, deixe todo orgulho, todo eu, todo ego, e reconheça que o homem, a mulher, por mais justo que seja, é pecador, é falho, e precisa da misericórdia de Deus. E assim como Deus os perdoou em Cristo, que essa pessoa perdoe o seu cônjuge, se humilhe e faça as pazes, e não destrua o seu matrimônio, o seu casamento. Não destrua a sua família. Que essa pessoa possa olhar para os filhos, para a família, para os familiares, se humilhar, se arrepender e fazer as pazes com seu cônjuge, com a sua família. Meu Deus, essa casa que agora está no verdadeiro inferno, seja transformada num pedacinho dos céus. Que a paz de Deus, que excede todo entendimento, que o amor de Deus, que a misericórdia de Deus, que a presença de Deus possa entrar nessa casa. O segredo da vitória, o segredo da felicidade é a presença de Deus. Sem a presença de Deus, nós não fazemos nada, não somos nada. A presença de Deus é que nos alegra, nos anima, nos encoraja, nos fortalece, porque na presença do Senhor há abundância de alegrias e à sua direita há delícias eternamente. Que a presença de Deus possa entrar nessa família. E se a presença de Deus entrar nessa casa, toda nuvem negra, toda obra do diabo, todo embaraço, toda obra satânica, toda muralha do inferno vai ruir, vai ser dissipada pelo sangue do Cordeiro. Está escrito, meu Deus, que as portas do inferno não prevalecerão contra a sua igreja. A sua igreja sempre será triunfante e vencedora. Por isso eu creio que a bênção do Deus Todo-Poderoso, que a presença augusta e soberana do Senhor já está entrando nessa vida, nesse lar, nessa casa, nessa família. E todos esses males, essas obras satânicas, estão sendo vencidas, derrotadas, dissipadas, destruídas pelo sangue do Cordeiro. Está escrito: eles venceram pelo sangue do Cordeiro e pela palavra do seu testemunho. É pelo sangue de Jesus, é pelo nome de Jesus que nós somos vencedores. Porque Deus deu a Jesus um nome que está acima de todos os nomes, para que ao nome de Jesus se dobre todos os joelhos que estão nos céus, na terra, embaixo da terra, e toda a língua confesse que Jesus Cristo é o Senhor, para a glória de Deus Pai. O nome de Jesus é mais poderoso que o câncer, que a AIDS, que a Covid-19. que é a paralisia, que é a cegueira, que é a mudez, que é a surdez, que é a bruxaria, que é a feitiçaria, que é o demônio, que é o Satanás, que é o capeta. O nome de Jesus está acima de todos os nomes. E é nesse nome que nós estamos orando, estamos clamando. É nesse nome que temos certeza que o milagre vai acontecer, que a vitória vai chegar. O nome de Jesus é mais poderoso que a metástase. O nome de Jesus é mais poderoso que o estado terminal. O nome de Jesus é mais poderoso que a leucemia, que a lepra, que a tuberculose, que a paralisia. Meu Deus, o nome de Jesus é mais poderoso do que qualquer doença, qualquer problema, qualquer enfermidade. Esse nome está acima de todos os nomes. E é nesse nome que nós estamos orando, estamos clamando, estamos pedindo, estamos suplicando, estamos implorando o milagre da parte de Deus. Estamos pedindo a presença de Deus em nossas vidas. Meu Deus, eu lhe suplico que o Senhor venha curar a minha enfermidade também. Olha aí, meu Deus, para esses irmãos, esses ouvintes, que também estão orando ao meu favor, para que o Senhor possa curar as minhas enfermidades. Eu estou orando pelo teu povo e o teu povo está orando por mim. E a tua palavra nos diz: orai uns pelos outros para que sareis. Eu creio, meu Deus, que através da oração do seu povo agora, eu também vou ser curado milagrosamente. Os nossos ouvintes também irão receber o milagre dos céus em suas vidas. Enfermidade nos olhos, na boca, na garganta, no cérebro. Enfermidade na visão, na audição, no paladar, no pescoço. Enfermidade no esôfago, na vesícula. Enfermidade nos pulmões, no coração. Enfermidade nas partes do coração, nas artérias, nas coronárias, na aorta, na safena, nas carótidas. Essas veias que estão obstruídas, sejam desobstruídas agora. Essa pessoa que tem um estêncil, um marca-passo, pressão alta, pressão baixa. Essa pessoa que fez cateterismo e continua com obstrução nas artérias. Mas o Senhor é poderoso para desobstruir essas artérias agora. É enfermidade na vesícula, no estômago, no intestino, no fígado, na bile, no baço, na bexiga, no pâncreas, no estômago, na uretra, na próstata, no ovário, no útero, no intestino. É enfermidade no fígado, gordura no fígado, gordura no pâncreas, água no pulmão, nódulos uterinos, nódulo no seio. Hérnia umbilical, hérnia na virilha, hérnia em outra parte do corpo, interna, externa. Seja a doença que for, mesmo que essa pessoa esteja em metástase, receba o milagre agora. Mesmo que esteja em estado terminal, o milagre acontece agora. Essa pessoa que tem enfermidade na coluna lombar, na coluna cervical, essa pessoa que tem enfermidade nas pernas, nos pés, nas mãos, na pele, nos ossos, no sangue. Pressão alta, pressão baixa, diabetes, colesterol, ácido úrico, hipoglicemia, leucemia, anemia. São centenas, milhares de enfermidades que existem no sangue. Mas o Senhor é poderoso para curar o sangue dessa pessoa. E se for necessário, o Senhor pode até mesmo fazer uma transfusão de sangue nessa vida agora. Meu Deus, meu Pai, seja doença patológica, congênita, hereditária, doenças espirituais, emocionais, sentimentais, síndrome do pânico, esquizofrenia, surto psicótico. Pode ser, meu Deus, ânsia, desespero, aflição, medo, angústia, opressão, depressão, desespero. Seja o mal que for, nesse momento, a vitória vai chegar e o milagre vai acontecer. Nós já estamos vendo pelos olhos da fé as suas boas mãos tocando nesse corpo agora. Como está escrito, nós oramos, nós jejuamos, nós pedimos isso ao nosso Deus, e Ele se moveu pelas nossas orações. O milagre vai acontecer, a vitória vai chegar. Nós queremos orar agora, meu Deus, em favor da diretoria da Igreja Deus e Amor, diretoria deliberativa, executiva, diretoria da Fundação Reviver, da Associação Reviver Help, em favor dos pastores, presbíteros, diáconos, cooperadores, membros, frequentadores, simpatizantes, frequentantes, novos convertidos que estão se preparando para descer as águas batismais. Liberta, transforma, batiza com teu Espírito Santo aqueles irmãos e irmãs que ainda não tinham, que estão fracos da fé, sejam fortalecidos, renovados. Aqueles que estão desviados, traga eles de volta para a tua casa, para a tua presença. Aqueles que ainda não aceitaram Cristo como Salvador, que possam tomar a decisão de aceitar Jesus, de entregar as suas vidas ao Senhor nosso Deus. Enfim, ó Pai, abençoa o teu povo, a tua igreja, em todo o Brasil, em todo o mundo, em todos os continentes da terra, que todos que agora estão orando, clamando, pedindo, suplicando, implorando, recebam o milagre, recebam a vitória, recebam a presença de Deus, recebam o toque da mão de Deus. Ah, meu Deus e meu Pai, abençoa a todos, dai a vitória a todos, dai o milagre a todos, dai o livramento a todos, que nós estamos orando fiados, não no nosso merecimento, na nossa dignidade, mas na tua misericórdia, através do sangue de Jesus Cristo, e para a glória do Pai, do Filho e do Espírito Santo, todos recebem o milagre, em nome de Jesus. E assim, ouvintes, nós chegamos ao final dessa oração, mas antes de encerrarmos, nós queríamos fazer um convite para as pessoas que ainda não aceitaram Cristo como Salvador, que possa fazê-lo agora. E aqueles que estão afastados da presença de Deus, possa reconciliar com o Senhor agora, orando juntamente comigo. Você que quer aceitar Jesus, olha assim: Senhor Jesus, eu creio que o Senhor morreu na cruz para me salvar, e eu te aceito como meu Salvador. Escreve o meu nome lá no céu, no livro da vida, sela com teu sangue, e eu prometo ser fiel até a morte. Você que está desviado e quer reconciliar, ore comigo assim: Senhor, estou voltando para a tua casa, para os teus braços, para os teus caminhos. Torna a escrever o meu nome lá no céu, no livro da vida, e eu prometo ser fiel ao Senhor enquanto eu viver aqui neste mundo. Você que aceitou Jesus, reconciliou, compareça na Igreja Deus e Amor, mais próximo da sua casa, e diga ao pastor que você aceitou a Cristo através do programa, e ele vai ajudar você. Ou entre em contato conosco através do e-mail queroaceitarjesus@ipna.com.br ou do WhatsApp 011-950-944-645. Eu disse 011-950-944-645, 24 horas por dia, uma pessoa pronta para atender você. E assim, ouvintes, estamos chegando ao final de mais essa oração do entardecer. Hoje é segunda-feira, hoje é dia 21 de setembro, penúltimo dia do inverno brasileiro. Quarta-feira começa primavera. 26 graus da capital paulista. Quem teve o prazer de orar com todos vocês é o seu irmão em Cristo, pastor Luiz Rúbio. Sempre lembrando que esse programa tem a direção e a supervisão geral da nossa irmã Eleni Miranda. Dizemos a todos que o Senhor te abençoe e te guarde, que o Senhor faça resplandecer o seu rosto sobre ti, que o Senhor tenha misericórdia de ti, que o Senhor sobre ti levante seu rosto e te dê a paz.
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3: 18 horas e 29 minutos.
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0: Que alegria estar mais uma vez aqui com vocês, fazendo o quê? Espalhando amor, exatamente. Lembrando que esse programa é um programa das instituições Reviver. E se é para falar de coisas boas, é lógico que vamos começar, né? Contando bênçãos, contando o que tem sido feito nesse nosso mundo Reviver, que tem sido algo assim muito, muito especial. Eu acompanho através, né, das redes sociais e você pode acompanhar também. Nós temos a Associação Reviver Help Deus é Amor e temos também a Fundação Reviver. Eu vou dar assim um parâmetrozinho só para vocês entenderem por que as duas instituições. Nós temos a Fundação Reviver, que nasceu primeiro e nasceu dada a necessidade do nosso povo aqui na nossa sede mundial. Então, a minha sogra ali, movida pelo Espírito Santo, sempre teve esse coração solidário. A minha sogra, a nossa presidente, Erini Miranda. Então, sempre teve esse coração solidário e sempre quis abraçar um, abraçar outro, ajudar aqui, ajudar ali. Isso sempre existiu, né? Eu conto depois que eu entrei na história, né? Porque até então eu ouço falar, mas eu não participava. Mas eu conto aqui do que eu conheço ela. Eu particularmente, viu, já vi ela comprar muitas coisas do dinheiro dela, do bolso dela, para ajudar as pessoas, né? Já vi ela fazer doações de roupa, já vi ela fazer muita coisa boa antes das instituições Reviver, né? Então, antes disso, antes de nascer ali, né, a fundação, que foi o nosso primeiro trabalho beneficente, ela já era essa pessoa solidária, essa pessoa de coração aberto, que ajudava. Eu lembro, inclusive, de uma situação muito interessante, que uma vez alguém se aproximou dela, né, e explicou, e chegou e falou para ela, falou assim, que precisava comprar o remédio, porque não tinha dinheiro para comprar o remédio. E eu estava junto com ela. E a pessoa chegou ali com a receita, e ela pegou a receita e pegou uma pessoa daqui da igreja e mandou na farmácia e comprou os remédios para essa pessoa. Então, assim, nasceu do coração dela a Fundação Reviver, né, primeiro, nasceu já ali, ela sempre teve, essa questão beneficente é uma coisa nata dela, ela sempre teve um coração abundante. Eu me lembro que uma vez, inclusive, teve uma irmã que chegou aqui, ela tinha uma situação muito difícil lá no interior. Eu nem sei se as pessoas ainda se lembram dessa situação, mas eu me lembro. E tinha uma irmã que morava lá, nova convertida, morava lá no interior. E o que ela fez? O marido, de repente, chegou e botou outra mulher dentro de casa porque essa mulher se converteu. E ela tinha os filhos dela, né?
1: Mas
0: tinha...
1: só por... ela se converteu e ele... Trocou de esposa.
0: Trocou. Jesus. Arrumou uma outra esposa, botou dentro de casa. E ela ia fazer o quê, né? O que ela fez? Não sei como conseguiu uma ajuda de um, de outro, lá na cidade dela, lá no interior. Veio para São Paulo com as crianças, com os filhos. Deixou dois filhos lá com o pai, que eram mais velhos, não quiseram acompanhar ela. E os pequenos ela trouxe. E aí... chegou aqui na igreja, não tinha o que fazer com essas crianças, e a minha sogra, então, procurou ali a ajuda da minha sogra, e ela rapidamente socorreu, sabe, comprou roupa para essas crianças, que as crianças não tinham roupa, alugou uma casa, colocou essas crianças junto com a mãe, depois, inclusive... essas crianças foram as primeiras crianças acolhidas pela Fundação Reviver, porque ainda não tínhamos a instituição ali, mas ela acolheu essas crianças, alugou uma casa, que depois veio adquirir essa casa, e ali então recebeu essas crianças foram, na verdade, criadas pelas instituições Reviver. Por que eu digo criadas? Por quê? Porque essas crianças, a mãe veio a óbito. pouco depois.
1: Jesus, que história,
0: cerca de 2 anos depois, essas crianças eram pequenas ainda, as crianças. Então, aí surgiu o quê? Nosso abrigo de crianças, nosso primeiro abrigo de crianças. Porque essa casa se tornou um abrigo de crianças.
1: Quer dizer, ela pegava a situação, ela, eu vou fazer até aqui, mas de repente fala, não, peraí. Deus fala, você tem que fazer mais. A
0: Exatamente.
1: Instituição até já existia no coração dela, era gigante, só se expandiu, né?
0: É, deixa eu continuar essa. Então, a emoção tá só começando
1: aí.
0: Alugou-se ali uma casa, essa casa hoje pertence, depois a fundação comprou, pertence à fundação, mas alugou-se ali uma casa para poder colocar essas crianças e ali se tornou o quê? O primeiro abrigo onde... primeiro a fundação... ou melhor, né? Ali ainda eu não me lembro exatamente se a fundação já existia ou se ainda era um processo, né? E ali foi alugado uma casa, colocou ela com essas crianças e assumimos assim a responsabilidade de sustentá-la com essas crianças, porque ela não tinha ninguém. Então, dali nasceu o nosso primeiro abrigo para crianças. E essas crianças, né, receberam ali roupa, sapato. Minha sogra, ela comprava do dinheiro dela mesmo. Ela não esperava ter. Ela ia lá e comprava, atendia as necessidades. Alugou-se essa casa aí rapidamente, né? Depois a fundação veio adquirir essa casa. Colocou-se essas crianças ali, junto com a mãe e tal. A mãe, pouco depois, veio a óbito. Então, foi onde nasceu, né? Nasceu aí esse projeto de trabalhar com criança dessa forma, de um abrigo. Tanto que nós temos uma unidade grande lá em Mairiporã. E essa unidade foi construída exatamente para situações assim. Que essa unidade, ela tem casinhas ali em Sarutaiá, que para essas situações extremas, porque essa mãe chegou e não tinha, teve que alugar às pressas uma casa para ela com essas crianças naquela correria, e aí essa mãe, ela veio a óbito e ela deixou a guarda desses filhos com a fundação. Então, a fundação, aí tivemos um orfanato, digamos assim, né? Onde a fundação criou realmente essas crianças, sabe? Hoje essas crianças já se tornaram adultos, cada um tem a sua vida, mas nós tivemos ali pais solidários que foram contratados pela Fundação Reviver para que pudessem educar essas crianças, cuidar dessas crianças, se tornar uma família. Inclusive, uma dessas crianças, que era a menorzinha das crianças, eu não me lembro se eram 4 crianças, depois vieram outras crianças também, mas a menorzinha dessas crianças foi, inclusive, adotada legalmente por este casal, que foi colocado ali para cuidar dessas crianças.
1: Glória a Deus.
0: Então, assim, a história da Fundação Reviver é uma história muito linda, porque nós temos um trabalho aí há mais de 30 anos. Estamos trabalhando aí com esse amor, com essa alegria, para poder desenvolver realmente esse laço de amor ao próximo, onde podemos contar histórias como essa que eu estou contando aqui hoje. Resgatar histórias ali. E eu me lembro que a minha sogra, inclusive, pegou essas crianças e levou para casa dela, porque da noite para o dia, assim, não dava para poder, vamos atrás disso, vamos atrás daquilo, não dava, né? Então, essas crianças foram criadas da forma que, instruídas nos caminhos do Senhor. Depois, 2 dessas crianças, acho que eram 5 crianças, 2 voltaram para o pai e nós assumimos mesmo 3 dessas crianças que foram criadas aqui por nós, que foram, uma delas foi embora, inclusive, depois, já com seus 15 anos, chegou pequenininha para nós e aos 15 anos voltou para a casa do pai. Mas 2 dos meninos permaneceram, e acho que a menininha mais nova também, permaneceram conosco, assim, até a fase adulta mesmo. Então, tem um deles que até é tocador na igreja. Então, a fundação tem história. E a história da fundação é uma história linda. É uma história de amor ao próximo. E é uma história que realmente veio para fazer o diferencial. Hoje, nós trabalhamos em várias áreas. Nós trabalhamos, temos a nossa creche aqui, né? Que fica aqui no Cambuci. Que atende aí crianças de 3 meses até os seus 3 anos. Ali, dando todo o suporte, essas crianças recebem roupas, recebem sapatos, recebem alimentação, três alimentações, assim, que são preparadas. Por que que eu digo três? Porque as crianças chegam, elas recebem um lanchinho ali, depois tem o almoço. E depois tem mais um lanche antes de ir embora, que elas saem por volta das 4h30, mais ou menos. Levam para casa ali mais um lanchinho também, uma fruta, alguma coisa, né? E antes delas irem embora, elas tomam um lanche bem reforçado ali. Tem as cozinheiras que trabalham lá, tem nutricionista que dá assistência. Então, é um trabalho completo. E vou dizer uma coisa para vocês. Esses pais que têm as crianças ali na creche, eles também recebem para levar para casa uma cesta básica. Todos recebem uma cesta básica para o mês. Mas, infelizmente, tem situações ali que são tão graves que até a cesta básica que eles levam é trocada por droga, por bebida. Então, assim, esse trabalho é um trabalho tão lindo, tão lindo. Tem crianças que chegam ali, eu tenho a minha irmã que trabalha ali, eu vou visitar a creche, eu amo estar ali com aquelas crianças, e tem crianças que chegam ali que com a fralda que saiu, na sexta-feira elas voltam na segunda-feira com a mesma fralda sem trocar. Então, para vocês verem, tem que chegar e ir direto para o banho. A criança chega morrendo de fome, mas não dá para alimentar. Tem que levar para o banho primeiro, porque não tem como pegar, segurar aquela criança no colo. E elas levam fraldas para casa. Então, assim, é muito difícil o que acontece ali. É muito... E nós temos, assim, esse trabalho que cuida dessas crianças.
1: Olha, até lembrando, você que tem vontade de ajudar... Se você que está ouvindo agora fala, mas para onde que eu levo as fraldas? Pode trazer aqui
0: para a nossa sede mundial.
1: Fica na Avenida do Estado, 4568. Tem um amplo estacionamento, você não tem burocracia, é chegar, fala com o pessoal, já doa. Porque às vezes fala, estou trabalhando, eu vou fazer entrega hoje. Que fica na região central de São Paulo.
0: Isso.
1: Vou fazer uma entrega hoje. Coloca aí dois sacos de arroz, mas dá uma passadinha, não demora.
0: Eu faço isso.
1: Então,
0: vou
1: dá
0: fazer
1: uma passadinha
0: minha compra e já compro.
1: A entrada é fácil aqui no templo.
0: A entrada para pedestres, né? Assim como também os nossos visitantes, está na Avenida Prefeito Passos, número 10. Ali já temos o posto de arrecadação. Você pode trazer aqui na nossa sede mundial, mas você pode levar também qualquer igreja pentecostal Deus e Amor. Nós recebemos muito aqui, inclusive... Temos um projeto lindo, maravilhoso, né? Que é um projeto Mamãe e Bebê, que nós fazemos já ali a preparação do enxoval para as mães que estão para ter os seus bebês. E nós fazemos aqui e distribuímos para outros lugares. Lá no Nordeste, inclusive, muitas mães ali já receberam o kit delas ali, que vai o kit para a mãe e o kit para o bebê. E nesse kit tem fralda, tem roupa, tem... Por quê? Porque já aconteceu situações, por exemplo, né, de mães que chegaram aqui e já estava, e naquela semana iam dar à luz e não tinha sequer uma fralda para o bebê, uma peça de roupa para o bebê. E nós, servos de Deus, que aprendemos do Senhor Jesus, porque Ele foi o primeiro a nos ensinar que a beneficência é necessário, então, inclusive, é mandamento, né? É mandamento. Então, nós não podemos deixar uma mãe dessa sem atender, sem dar assistência. Então, você, às vezes, teve seu bebezinho... Tive o bebezinho, irmã Helena, perdi todas as roupinhas, já não serve mais. Traga aqui na nossa sede mundial. Sobrou fralda porque mudou o tamanho da criança. Traga na nossa sede mundial. Ou leve em qualquer igreja pentecostal Deus e Amor. Sempre haverá alguém necessitado. Lembre-se que o próprio Jesus disse uma vez, sempre tereis os pobres convosco. Então, sempre haverá pessoas precisando da nossa ajuda e nós sempre teremos que estar prontos para ajudar essas pessoas. Abre a tua mão, o teu coração e venha juntar-se a nós neste propósito maior de amor ao próximo.
1: E Eliana, tem o pessoal que pode ajudar com material, com roupas, com... Mas se a pessoa quer ajudar financeiramente, Também tem alguma.
0: Também pode. Se você quer ajudar com roupa, sapatos, ou também pode ser materiais de higiene pessoal, você pode estar... Olha, deixa eu te falar uma coisa para vocês. Tem muitas pessoas que não têm condições, por exemplo, mulheres. Agora eu vou falar como mulher, de comprar absorvente. Então, você pode fazer doação de absorvente, você pode fazer a doação de sabão, do que você quiser. Você pode, inclusive, né? As roupas íntimas de mulher, você pode estar doando em qualquer igreja pentecostal, Deus é amor. Qualquer igreja está com as portas abertas e apta ali para poder receber a sua doação. Mas se você quer fazer uma doação do financeiro, preste atenção como você faz.
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0: E chegamos àquele nosso momento todo especial de meditar na palavra de Deus, exatamente. E estamos meditando em Provérbios, então vamos lá, Provérbios 3. Esse provérbio, eu vou dizer para vocês, é sabedoria pura, é algo assim que... Eu amo o livro de Provérbios, então eu amo meditar, né? Eu trago para o meu dia a dia exatamente o que está ali. Então, vamos continuar meditando, né? Que já meditamos no programa anterior, em Provérbios 3. Só que dessa vez vamos fazer a leitura no versículo 9, que diz o seguinte: honra ao Senhor com os teus bens e com a primeira parte de todos os teus ganhos, e se encherão os teus celeiros de fartura e transbordarão de vinho os teus lagares. Oh, que palavra maravilhosa! Sabe o que isso significa? Esta palavra que está dizendo aqui, ela está instruindo a cada um de nós a entender, porque eu digo para vocês o seguinte: hoje a Fundação Reviver, ela pode caminhar com as pernas, né, próprias, né? Porque a igreja também tem aí, né, um custo altíssimo. Então, temos os nossos irmãos que aprenderam que abraçar o próximo e atender a necessidade do próximo não é simplesmente se eu quiser, mas é uma ordenança. O Senhor Jesus nos deixou isso como mandamento. Ama o teu próximo como a ti mesmo. Então, como que você ama o teu próximo como a ti mesmo, vê ele passando necessidade e não estende a sua mão e não ajuda, não é? Então, a palavra de Deus, ela nos orienta em todo o tempo. E aqui diz para honrar com os teus bens. Então, quando você temos, né, ali o dízimo do Senhor, que nós separamos, né? Que isso, para aquele que já é cristão, ele entende que é uma forma, é um investimento que nós fazemos em almas. Por que em almas? Porque através do nosso dízimo, eu não poderia estar aqui, ó. Tenho aqui, ó, junto comigo. Tem aqui o Cido, que está trabalhando, e tem aqui a Lari, que está trabalhando conosco, olha. E eu tenho uma sobrinha com esse nome, que está trabalhando conosco. Eu não, eu sou uma pessoa voluntária, mas para eles estarem aqui fazendo esse trabalho, tem uns outros técnicos que estão aqui, todo mundo para estar aqui fazendo o trabalho, o que foi preciso? Foi preciso o seu dízimo, foi preciso a sua doação, para que estes profissionais pudessem estar aqui. Então, abrimos as portas de todos os lados, porque são pessoas que estão sendo abençoadas, né, com um salário digno, porque sim, aquele que trabalha digno do seu salário, né? E estão aqui fazendo esse trabalho. Eu não poderia estar aqui. De maneira que se não fosse pela ajuda de vocês, pelo dízimo de vocês, pelas ofertas de vocês, não é? E assim, da mesma forma, eu entendo que para poder fazer um trabalho de beneficência, para fazer um trabalho de ajuda ao próximo, nós precisamos do quê? Da ajuda de vocês. Eu sozinha não consigo, a nossa presidente sozinha não consegue, né? A nossa vice-presidente, a nossa irmã Débora, não consegue, ninguém consegue, a diretoria da igreja não consegue, porque precisamos da ajuda de vocês. E esta palavra é uma palavra que diz aqui, ó, honra o Senhor com os teus bens e com a primeira parte dos teus ganhos através do seu dízimo. Esse programa que está chegando até você, a rádio que está transmitindo aí pelo mundo afora, até você essa programação, ela só é possível por quê? Porque você dizimou, você ofertou na casa do Senhor. Desta forma, então, a bênção do Senhor chega até cada um que abre a sua mão e o seu coração. E aí vem o versículo 10, que diz o seguinte: e se encherão teus celeiros de fartura e transbordarão de vinhos os teus lagares. Que palavra tremenda! Que palavra maravilhosa, porque esta palavra está dizendo para você: tenha um coração solidário. Seja um doador, seja uma pessoa que beneficia outras pessoas, que atende a necessidade de outras vidas. Nós aqui, através das instituições Reviver, temos tido o privilégio de poder abençoar outras vidas. Quando você entrega o seu dízimo, viu? Devolve ali para o Senhor, porque Ele te deu primeiro. Então, você está expandindo o Evangelho de Jesus Cristo em toda parte onde esta palavra chegar. E quando você oferta para as instituições Reviver, o trabalho é completo. Por quê? Porque o dízimo, ele é usado para evangelizar, para abrir igrejas, para anunciar o evangelho. Só que com as igrejas abertas, vem o quê? A necessidade das pessoas que são menos favorecidas, que estão passando por situações difíceis na vida e precisam da nossa ajuda. Então, preste bem atenção. Quando nós devolvemos o nosso dízimo ao Senhor e contribuímos para o bem daquele que precisa, e preste bem atenção, que isso foi nos dado como mandamento de Jesus Cristo. Um novo mandamento vos dou, né? Ele nos dá esse mandamento: ame a Deus sobre todas as coisas e ao teu próximo como a ti mesmo. Então, eu não estaria debaixo aí, né, desses mandamentos de Jesus Cristo se eu não abrisse a minha mão e o meu coração. E é por isso que eu sempre convido vocês a fazerem parte desse grupo de pessoas que entenderam o amor de Deus e estão espalhando o amor por onde quer que passe.
1: Amém.
0: É isso aí, chegamos ao finalzinho de mais um programa, com aquele coração apertado, com toda certeza. Por quê? Porque nós temos que deixá-los agora, mas lembrando que todos os dias, no horário das 18h30, Deus abençoe vocês e até a próxima programação. Deus abençoe também a vocês que estão nos acompanhando daí e abençoe também os nossos participantes aqui, não é?
1: É claro.
0: Sido
1: é claro.
0: Que a bênção de Deus esteja sobre a sua
1: Amém.
0: Vida e sobre a sua vida também, em nome do Senhor Jesus. Lari, que Deus te abençoe, minha querida.
1: Amém. Um abraço, turma. Deus abençoe.
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0: 18:55.
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3: 18:57.
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0: 19 horas.
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O meu nome é Manuel Alexandrino Campos Neto. A minha vida foi uma vida dissoluta, uma vida sem regras, uma vida que não agradava nem aos olhos de Deus, nem aos dos meus pais. Eu andava em meu adultério, eu bebia muito, fumava muito e também consumia muitas drogas. Eu usava a maconha, já usei a cocaína também. E eu passava o dia inteiro na rua, não comia, não comia o que aparecia. Aí voltava para minha casa, era 2 horas da manhã, aí me levantava tarde, umas 10 horas da manhã, ou 1 hora até da tarde, então, e só fazia comer e sair de novo. Nisso minha mãe ficava chorando, né? Chorando, por quê? Porque com quem eu andava com assassinos, andava com ladrões, andava com matadores, andava com traficantes. E também andava com viciados. E essa eram os meus amigos, entre aspas, que eu dizia que seriam, que eram os meus amigos. E minha mãe, ela presenciou até, chegou até a presenciar um dos meus amigos que andavam comigo sendo assassinado em frente dela com vários tiros de 12, calibre 12, no peito. E nisso ela ficava mais angustiada pela minha vida. Também tem uma avó que é crente há mais de 20 anos na Deus e Amor, e eu tenho certeza que as suas orações chegou ao reino de Deus e Deus ouviu. E neste dia eu tinha combinado com os colegas meus para irmos num campo onde nós reuníamos para pegar drogas. E quando nós não tínhamos dinheiro, nós pegava e comprava, ia numa mercearia ou no depósito de material de construção e comprávamos cola, aquela cola de sapateiro para nós nos entorpecer. E lá, nesse momento, quando nos reunimos, junto com meus amigos, aconteceu um fato bem curioso e bem interessante, que no momento até eu não sabia o que ia acontecer. Só vinha acontecer depois que eu aceitei Jesus Cristo. O momento foi assim: estava eu reunido junto com os meus amigos, né, que pegando drogas nesse terreno baldio, e de repente eu escutei um barulho como de um tiro muito, muito forte. Eu sabia que era tiro porque eu estava acostumado de ouvir tiro. Então, quando num piscar de olhos eu olhei para baixo, e ao olhar para baixo eu vi o meu corpo no chão. Não entendia o que estava acontecendo com o meu corpo deitado no chão. E eu via também os meus amigos também ao redor de mim. E eu falava, meu Deus, atiraram em mim. Como eu sabia que poderia ter atirado em mim, porque eu vivia no meio deles, então eu não tinha dúvida que tinha atirado em mim, que tinha me matado. E eu falava comigo, meu Deus, atiraram em mim, me mataram, como é que vai ficar minha mãe? Quando eu dei por mim, eu parando sem entender nada, num piscar de olho, eu tornei. Tava eu com a droga na mão, com minha camisa toda ensopada de lágrimas, que eu até tirei e comecei a espremer, e era muita lágrimas e suor. E eu peguei e joguei aquelas drogas fora, meus olhos todos encharcados e inchados de tanto chorar. E depois que eu tornei, aquela alegria, aquela vontade de aceitar Jesus Cristo, de ir para a igreja e correr para a igreja, como se Jesus viesse hoje. Eu não queria mais perder mais nenhum tempo. Dali mesmo eu saí correndo e não quis mais saber de drogas. E quando Deus me tirou do meio deles, no meio dos meus supostos amigos, começou a morrer todos, irmãos, todos. Começaram a ser assassinados. A minha vida, graças a Deus, o Senhor me libertou. Desde aquele dia que eu tive aquela visão, que agora eu sei que era visão, eu voltei para Jesus Cristo correndo, aceitei Jesus Cristo, e eu num dia só li quase o Novo Testamento, tanta sede, tanta alegria, eu li quase o Novo Testamento inteiro, glória a Deus, no mesmo dia. Eu não queria comer nem beber, só queria saber de ler a palavra de Deus. Agora eu estou feliz, tenho a prosperidade de Deus, porque a prosperidade de Deus não resume-se em dinheiro, mas sim na sua paz, na alegria, no seu bem-estar. Pode estar faltando tudo, pode está faltando qualquer coisa na sua vida, mas você tendo

Boa noite, povo de Deus! Receba mesmo a doce paz do Senhor e Salvador Jesus Cristo. Sou seu irmão, presbítero Rafael Oliveira. Estamos ao vivo, estamos no ar com o seu, com o meu, com o nosso programa Voz da Libertação. Vamos juntos até as 21 horas. Programa Voz da Libertação, Igreja Pentecostal Deus e Amor, direção total de nossa irmã presidente, Irene Miranda, pastor Robson Santos, é o pastor responsável pela IPLA 7 Estadual de Ribeirão Preto, que por sinal está aqui na rua Saldanha Marinho, número 740. Que Deus abençoe nosso irmão Valdivino, ali no estúdio principal, compartilhando comigo o áudio, o som, a comunicação. Eu tenho certeza que Deus abençoará você. Hoje é segunda-feira do pão, dia de se alimentar da palavra espiritual, dia de crescer em graça e conhecimento. Jesus amado, Deus é fiel, eu vejo pelos olhos da fé, Deus te alcançando, te visitando, te honrando, te surpreendendo, mudando mesmo o cenário, o contexto, o quadro e a realidade. Sabe por quê? O impossível é para Deus, é Deus quem opera o possível e o impossível.

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0: A paz do Senhor a todos os nossos ouvintes. Quem vos cumprimenta neste dia é sua irmã em Cristo, Arlete.
1: E a irmã Noemi.
0: E nós estamos aqui para trazer para vocês um convite todo especial para o dia 31 de outubro, onde acontecerá o nosso encontro de casais com o tema As 5 Linguagens do Amor.
1: É isso aí. E quais são as 5 linguagens do amor? Vamos lá. Palavra de afirmação, tempo de qualidade, presentes ou trocas de presentes, atos de serviços e toque físico. E neste dia, pastor Gessé Ávila, diretamente de São Paulo, estará ministrando a palavra de Deus dentro desses 5 tópicos ali, trazendo para nós um grande aprendizado da palavra de Deus.
0: Sim, e vocês ouvintes, será que vocês conhecem qual é a linguagem do seu cônjuge? E qual é a sua mesma, né, a sua própria linguagem? Então venha aprender da palavra do Senhor, nosso pastor Gessé Ávila, é um psicólogo, estará trazendo aqui uma palavra de psicologia e fé para tratar sobre o nosso relacionamento, a nossa vida conjugal, para que sejamos edificados, né, através da palavra do Senhor.
1: Para que haja crescimento dentro do nosso lar e edificação para o nosso casamento.
0: E será a partir das 18 horas, porque a gente vai ter muita bênção. Então, eu os convido para chegarem cedo, a partir das 18 horas.
1: Conta para nós um pouquinho do que vai ter nesse encontro de casais, Marlete.
0: Sim, além da palestra, que vai ser muito edificante, né, através do nosso pastor Gessé Ávila, nós teremos também dinâmicas, teremos um momento de louvor e teremos também brindes, os sorteios, né?
1: Brindes?
0: Sim, serão premiados alguns casais que aqui estiverem, né, para poder sair daqui feliz e abençoado, né,
1: Manoel? Que bênção. Ah, e outra coisa, tem mais uma surpresa aí, não tem não, Marlete?
0: Sim, nós estamos preparando também para todos os casais que se inscreverem, nós teremos um jantar romântico, depois de uma palestra tão maravilhosa, onde os casais já estarão todos acalorados, todos romantizados,
1: apaixonados.
0: Né? Apaixonados. Nós teremos um jantar para todos que fizerem as suas inscrições. Eu digo inscrição porque nós temos um espaço limitado, né? Então, nós precisamos que vocês façam a sua inscrição para participar deste jantar maravilhoso. E nós estamos disponibilizando para vocês, através dos nossos WhatsApp, dos grupos, né, de WhatsApp, o nosso link, onde você vai entrar e preencher o formulário e também trazer a sua colaboração para nos ajudar na preparação do jantar.
1: E como é que eu posso me inscrever para participar do jantar?
0: Sim, você vai estar acessando esse link nos nossos grupos, onde eu estou aí colocando em todos os nossos grupos. E você vai simplesmente clicar e preencher o formulário. E também vai ter o QR Code para você trazer a sua colaboração.
1: Mas, Marlete, eu quero participar do jantar, mas eu não estou em nenhum grupo. Como não. É que eu faço para participar?
0: Não tem problema. Se você não está em nenhum grupo, você pode ligar para mim ou mandar uma mensagem que eu vou estar te dando todas as orientações necessárias para você também participar do jantar. E eu vou passar o meu telefone. Anota aí, ouvinte, você que quer participar e não está nos grupos, né? Anote aí o meu telefone, é 16-981-18-0031. Então, anote aí, 16-981-18-0031. Você vai ligar para mim que eu vou estar te dando toda a orientação necessária.
1: Marlete, mas e se eu não consigo entrar, eu não lido bem com tecnologia, mas eu quero participar do jantar. Como é que eu posso me inscrever se eu não consigo entrar e acessar a internet?
0: Não tem problema. Você ligando para mim, eu mesma vou estar fazendo a sua inscrição para facilitar para vocês também. Tá bom? Então não tem motivo
1: para não comparecer.
0: Exatamente.
1: É isso aí. Não tem motivo. E qual é o endereço? Aonde vai acontecer esse encontro de casais aqui em Ribeirão Preto?
0: Sim, será aqui em nossa sede estadual, na rua Saldanha Marinho, número 740. E se você vier de carro com seu automóvel, você pode entrar pelo estacionamento na rua Florencio de Abreu, número 124. Lembrando que temos o nosso estacionamento para você deixar o seu veículo sem nenhum custo.
1: Que bênção! Então está aí, amados ouvintes, esse convite mais que especial de Deus para você. Não é meu, não é da Marlete, mas é de Deus. Você que precisa ter uma mudança no seu casamento, você que percebeu que há um esfriamento no seu casamento, venha. Venha estar conosco, porque Deus vai nos direcionar, Deus vai nos ensinar, nos instruir e nos capacitar para quê? Para que nós tenhamos um casamento abençoado e próspero.
0: Sim, com certeza. Nós sempre podemos melhorar o nosso relacionamento. E nós convidamos vocês, neste dia 31 de outubro, a partir das 18 horas, com esse tema maravilhoso, As Cinco Linguagens do Amor, e a presença do nosso irmão Pastor Gessé Ávila, ministrando a palavra de Deus. E vocês são todos nossos convidados para estar aqui conosco.
1: Venha estar conosco, nós esperamos por vocês. Música.

nós vamos seguindo com o seu, com o meu, com o nosso programa Voz da Libertação. Olha só, meus irmãos, enche o meu coração de fé. É louvor, é hino, é mensagem cantada. É hoje, hoje, hoje, às 19 horas, aqui no Templo da Glória de Deus, Sede Estadual de Ribeirão Preto. Pastor Robson Santos, pregando a palavra do Senhor, orando pelos dons espirituais. É noite da palavra, é noite do pão da vida, segunda do pão. Você não pode perder, você não pode ficar de fora, pois o nosso Senhor Jesus Cristo te surpreenderá e o abençoará de uma forma formidável. Sabe por quê? É Ele quem tem o controle de tudo. É Ele quem está à frente de todas as coisas. É o Senhor nosso Deus, o Deus Todo-Poderoso que opera tudo em todos. E o Senhor Jesus Cristo é glorificado. Corre pra cá, Rua Saldanha Marinho, número 740.

Ao mesmo tempo, meus irmãos, eu quero deixar uma mensagem bíblica, uma mensagem só para sua meditação. Veja aqui em Deuteronômio, capítulo 31, versículo 6. Veja bem a palavra de Deus. Sejam fortes e corajosos, não tenham medo, pois o Senhor, o seu Deus, vai com vocês. Nunca os deixará, nunca os abandonará.

0: Vamos seguindo, ouvinte, programação Voz da Libertação da nossa igreja Deus de Amor. Agora 19:36 minutinhos. Aqui cooperador Josias também do lado de cá. O Rafael, presbítero Rafael também. Operando a mesa de som, nosso amigo e irmão, cooperador Valdivina, é isso mesmo. Deus te abençoe. E nós vamos adiante trazer as irmãs aqui, que ela vai falar sobre o que vai acontecer. É o encontro dos casais. Explica aí, quem vai explicar para nós, nossa irmã Arlete, ela que tem todas as informações para trazer para nós a partir de agora.
1: Paz do Senhor a todos os nossos ouvintes. Quem vos cumprimenta neste dia é sua irmã em Cristo, Arlete,
2: e a irmã Noemi.
1: E nós estamos aqui para trazer para vocês um convite todo especial para o dia 31 de outubro, onde acontecerá o nosso encontro de casais com o tema As 5 Linguagens do Amor.
2: É isso aí. E quais são as 5 linguagens do amor? Vamos lá, palavra de afirmação, tempo de qualidade, presentes ou trocas de presentes, atos de serviços e toque físico. E neste dia, pastor Gessé Ávila, diretamente de São Paulo, estará ministrando a palavra de Deus dentro desses 5 tópicos ali, trazendo para nós um grande aprendizado da palavra de Deus.
1: Sim, e vocês, ouvintes, será que vocês conhecem qual é a linguagem do seu cônjuge? E qual é a sua mesmo, né? A sua própria linguagem? Então, venha aprender da palavra do Senhor. Nosso pastor Gessé Ávila é um psicólogo e estará trazendo aqui uma palavra de psicologia e fé para tratar sobre o nosso relacionamento, a nossa vida conjugal, para que sejamos edificados, né? Através da palavra do Senhor.
2: Para que haja crescimento dentro do nosso lar e edificação para o nosso casamento.
1: E será a partir das 18 horas, porque a gente vai ter muita bênção. Então, eu os convido para chegarem cedo, a partir das 18 horas.
2: Conta para nós um pouquinho do que vai ter nesse encontro de casais, Marlete.
1: Sim, além da palestra, que vai ser muito edificante, né, através do nosso pastor Gessé Ávila, nós teremos também dinâmicas, teremos um momento de louvor e teremos também brindes, os sorteios, né?
2: Brindes?
1: Sim, serão premiados alguns casais que aqui estiverem, né, para poder sair daqui feliz e abençoado, né,
2: mano? Que bênção. Ah, e outra coisa, tem mais uma surpresa aí, não tem não, Marlete?
1: Sim, nós estamos preparando também para todos os casais que se inscreverem, nós teremos um jantar romântico, depois de uma palestra tão maravilhosa, onde os casais já estarão todos acalorados, todos romantizados, apaixonados. Né? Apaixonados. Nós teremos um jantar para todos que fizerem as suas inscrições. Eu digo inscrição porque nós temos um espaço limitado, né? Então, nós precisamos que vocês façam a sua inscrição para participar deste jantar maravilhoso. E nós estamos disponibilizando para vocês, através dos nossos WhatsApp, dos grupos, né, de WhatsApp, o nosso link, onde você vai entrar e preencher o formulário e também trazer a sua colaboração para nos ajudar na preparação do jantar.
2: E como é que eu posso me inscrever para participar do jantar?
1: Sim, você vai estar acessando esse link nos nossos grupos, onde eu estou aí colocando em todos os nossos grupos. E você vai simplesmente clicar e preencher o formulário. E também vai ter um QR Code para você trazer a sua colaboração.
2: Mas, Marlete, eu quero participar do jantar, mas eu não estou em nenhum grupo. Como não. É que eu faço para participar?
1: Não tem problema. Se você não está em nenhum grupo, você pode ligar para mim ou mandar uma mensagem, que eu vou estar te dando todas as orientações necessárias para você também participar do jantar. E eu vou passar o meu telefone Anota aí, ouvinte, você que quer participar e não está no, nos grupos, né? Anote aí o meu telefone, é 16-981-18-0031. E, então, anote aí, 16-981-18-0031. Você vai ligar para mim que eu vou estar te dando toda a orientação necessária.
2: Marlete, mas e se eu não consigo entrar, eu não lido bem com tecnologia, mas eu quero participar do jantar. Como é que eu posso me inscrever se eu não consigo entrar e acessar a internet?
1: Não tem problema. Você ligando para mim, eu mesma vou estar fazendo a sua inscrição para facilitar para vocês também. Tá bom? Então não tem motivo
2: para não comparecer.
1: Não, exatamente.
2: É isso aí.
1: Não tem
2: motivo. E qual é o endereço? Aonde vai acontecer esse encontro de casais aqui em Ribeirão Preto?
1: Sim, será aqui em nossa sede estadual, na rua Saldanha Marinho, número 740. E se você vier de carro com seu automóvel, você pode entrar pelo estacionamento na rua Florencio de Abreu, número 124. Lembrando que temos o nosso estacionamento para você deixar o seu veículo sem nenhum custo.
2: Que bênção! Então está aí, amados ouvintes, esse convite mais que especial de Deus para você. Não é meu, não é da Marlete, mas é de Deus. Você que precisa ter uma mudança no seu casamento, você que percebeu que há um esfriamento no seu casamento, venha. Venha estar conosco, porque Deus vai nos direcionar, Deus vai nos ensinar, nos instruir e nos capacitar para quê? Para que nós tenhamos um casamento abençoado e próspero.
1: Sim, com certeza. Nós sempre podemos melhorar o nosso relacionamento. E nós convidamos vocês, neste dia 31 de outubro, a partir das 18 horas, com esse tema maravilhoso, As 5 Linguagens do Amor, e a presença do nosso irmão pastor Gessé Ávila, ministrando a palavra de Deus, e vocês são todos nossos convidados para estar aqui conosco.
2: Venha estar conosco, nós esperamos por vocês. Música.

0: bem ouvintes, vão seguindo esta programação da nossa Igreja Pentecostal Deus de Amor. Onde você estiver, que a paz do Senhor esteja com você, onde você esteja na sua cidade ouvindo esta programação. Deus abençoe. Nós vamos seguindo, que nós temos agora as contas bancárias, todos os ouvintes que estão aí sintonizados com esta programação da Igreja Pentecostal Deus é Amor.
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0: Seguimos aí, ouvintes, e para você deixar também seus comprovantes, é nesse telefone, marque aí. Não se esqueça, esse telefone é o pedido de oração e também para vocês colocar seus comprovantes. Mande aqui nos estúdios, é o 16993-71-2972. 16993-71-2972. Santo vai servir para você fazer seu pedido de oração e vai servir também você ajudando a manter essa programação no ar. Também vocês mandam seus comprovantes.
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0: Eu tenho certeza que será uma bênção na sua vida, será uma multiplicação. Pede ao Senhor, faça aquilo que está também no seu alcance e ajude a manter esta programação no ar. Você sabe fazer alguma coisa para Deus, né, meu irmão, minha irmã? Para, assim, em prol a obra do Senhor, em prol também em ganhar almas, porque o programa de rádio será aquela, vamos dizer assim, levar a palavra do Senhor, levar tudo que acontece na Igreja Deus de Amor, é falado nessa programação, tá certo? Você fica ligado aí com o programa e fica à escuta tudo que se passa, tá certo? Ouvinte, que eu tenho certeza da sua bênção, da sua vitória. Programação da Igreja Pentecostal Deus de Amor.

É a terça-feira dos vencedores. Você que é um vencedor em Cristo Jesus, já dá um glória a Deus aí pro Senhor Jesus. Terça-feira é a terça-feira dos vencedores, com 4 concentrações. Os nossos irmãos podem já se programar para estarem conosco e desta forma serem abençoados por Deus, o nosso Pai, hein? Vai ser uma bênção, vai ser uma bênção de Deus. É o Senhor Jesus operando maravilhas aqui no interior da nossa sede estadual das igrejas Deus é Amor. Toda terça-feira é a terça-feira dos vencedores. E nós estamos naquele grande propósito a qual o Senhor Jesus ele está realizando milagres, prodígios e maravilhas. É o Deus Todo-Poderoso que despedaça as cadeias, despedaça as muralhas e assina a vitória na sua vida, hein? Nessas terças-feiras, a sua causa estará sendo colocada nas mãos do Senhor, o nosso Deus. E Deus é quem vai trabalhar resolvendo todas as coisas. Deixa na mão de Deus, que Deus ele vai abençoar. 9 horas da manhã... Pastor Dinael pregando, orando em favor de todo o povo de Deus e Deus confirmando a bênção e a vitória. Às 12 horas é o culto do trabalhador. Às 12 horas, pastor Erivan vai estar ali pregando a palavra de Deus e orando em favor de todo o povo de Deus, em favor dos trabalhadores, e Deus abençoando de forma tremenda e extraordinária. Às 14 horas é a vez do pastor Sandro. Pastor Sandro pregando a palavra de Deus, orando em favor de todo o povo de Deus, pastor Sandro que vem de Sertãozinho para pregar e orar e Deus confirmar a vitória aqui na nossa sede estadual. E às 19 horas, o pastor Lucindo, juntamente da sua esposa, estarão ali no Santo Altar de Deus para pregarem, orar em favor de todo o povo de Deus, e Deus estará operando maravilhas no interior da nossa sede estadual, hein? Então, meu irmão, minha irmã, não perca oportunidade, não. Terça-feira é a terça-feira dos vencedores, corre para cá, pois o Senhor Jesus é aquele que vai garantir a vitória, é aquele que vai garantir aí o seu milagre. Tenha certeza que nas mãos do Senhor, a sua vitória já é certa. Rua Saldanha Marinho, número 740, esperamos a todos.

0: Muito bem, ouvinte, vamos seguindo a programação da Rádio Deus de Amor com as concentrações da Igreja Deus de Amor, Ribeirão Preto, Rua Saldanha Marinho, número 740. Prossegue todas as segunda-feira o culto de ensinamento, a segunda-feira do Pão Portas Aberta, todas as manhãs. Às 9 horas da manhã, presbítero Leonardo Timóteo. Meio-dia, sou eu, cooperador Josias, no horário do meio-dia. Às 14 horas, presbítero Silvano. Às 19 horas, pastor Robson Santos. Todas as segunda-feira, todas as terça-feira dos vencedores. A parte da manhã, nosso irmão cooperador Dinael Matos. E no horário do meio-dia, nosso irmão presbítero Ivan. E no horário das 14 horas, presbítero Sandro. Às 19 horas, nosso irmão cooperador Lucindo e irmã Domingas. Não percam as bênçãos de Deus. Às quarta-feira também, a poderosa campanha, o grande mover de Deus, a campanha de milagres, libertações também, primeiro horário, pastor Robson Santos, junto com a nossa irmã cooperador Neumi, também Santos. Meio-dia, sou eu, cooperador Josias, às quarta-feira. Às 14 horas, nosso irmão presbítero Josimar de Lima, da cidade de Luiz Antônio, São Paulo. E às 19 horas, presbítero Rafael de Oliveira. Todas as quarta-feira, o grande mover de Deus. E você é o nosso convidado especial. Às quinta-feira, você não pode perder também as bênçãos de Deus. Primeiro horário, nosso irmão Paulo Leandro, da cidade de Serrana. Segundo horário, ao meio-dia, sou eu, cooperador Josias. De manhã, Deus da Providência. E no horário, ouvinte, da tarde, sempre às 14 horas, será o culto da Reviver, na responsabilidade da nossa irmã Edna Martins, da Reviver. E no horário das 14 horas, nossa irmã Raquel, também da Reviver. Você não pode perder, ouvinte, com vários pregadores da Palavra de Deus também, às quinta-feira, às 14 e às 19 horas. Venham e recebam as bênçãos de Deus. E fechando a semana de sexta-feira, eu digo, dos quatro horários, fechando horário, é Guerra contra o Mal, da sexta-feira, do Salmo 91. Você não pode perder a bênção de Deus. Primeiro horário, 9 da manhã, a presença do pastor, já também, pastor Robson Santos, junto com a nossa irmã Neumi Santos. Você não pode perder, ouvinte, essas bênçãos de Deus. Ele com a sua esposa estará trazendo uma palavra, oração pelos dons do Espírito Santo, 9 horas da manhã, fazendo aquela oração da libertação, em nome de Jesus. E às 12 horas, sou eu mesmo, cooperador Josias, você não pode perder a bênção de Deus. Às 14 horas, também o presbítero Rafael de Oliveira. E às 19 horas, presbítero Edmilson Fernando. Então prossegue aí, ouvintes, os quatro horários da nossa igreja pentecostal Deus de Amor. Marca o endereço, anote o endereço, é Rua Saldanha Marinho, no número 740. Entrada franca está na responsabilidade do servo de Deus, pastor Robson. E tem os cultos marcados também ao sábado, que nós estaremos divulgando para você também as concentrações. E existe também sempre os cultos também do Pequeno Galileu. Tem também os cultos também expansão. Tem o culto também de Santa Ceia do Senhor. E tem os cultos também especial também de confraternização na sede. Isso é ao sábado. E ao sábado haverá culto das 8h30 às 10 da manhã, na parte da manhã, com a presença de vários servos de Deus trazendo a palavra de Deus, só no sábado. Então você não pode perder essas bênçãos de Deus, nosso Pai Celestial. E será 60 mais, e você pode vir cultuar, vem consagração das 8h30 às 10 da manhã, ao sábado. E aos cultos às 19 horas será esse culto aí variado que eu acabei de dizer agora para os ouvintes que estão em casa. Ao sábado tem culto todos especiais, quando há Santa Ceia, a confraternização, quando há expansão, há também ao Pequeno Galileu, sempre ao sábado também. Venha e receba as bênçãos de Deus. E domingo também, sempre, é aquele culto da família. E por falar também, volta ao sábado. Sábado não haverá culto meio-dia nem às 14 horas, somente de segunda a sexta-feira, tá bom? E aos domingos, três horários, 9 às 14 às 19 horas. É o culto da família, incluindo também, tem domingo que inclui também, existe reuniões, tem domingo também missões, tem domingo também de Santa Ceia também. Então tá aí, ouvinte, esses avisos geral da nossa Igreja Deus e Amor. Sede estadual de Ribeirão Preto, responsabilidade pastor Robson, na rua Saldanha Marinho, número 740, tem um estacionamento gratuito pela Florêncio de Abreu, número 124. Venha todos, traga sua família, traga aquela pessoa que está sofrendo, aquela pessoa que quer vir, aquela pessoa que tem vontade de vir, você, netos, filhos, traga sua mãe. Às vezes é um sonho que ela tem de vir conhecer a Igreja Pentecostal Deus de Amor, e vocês podem trazer, tem entrada principal aí, vocês, principalmente para os idosos. Venha pela Florêncio de Abreu, você vai parar direto no estacionamento, tem a rampa, você vai subir normalmente para dentro do interior da Igreja Deus de Amor. Venha, ouvinte, que nós estamos te esperando nesse endereço, rua Saldanha Marinho, 740, e a Florêncio de Abreu, 124, tá certo? Estacionamento gratuito. Venha e recebam as bênçãos de Deus. Sempre o endereço é próximo ao terminal rodoviário, terminal também urbano. Venha e recebam a bênção de Deus. Igreja Pentecostal Deus de Amor está em oração por você. Venha todos e traga a sua família.
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3: 19:57.
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8: Dezenove horas e 59 minutos.
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0: para abençoar a vida de todos aqui nesta noite, amém? Irmãos, coloca de pé, por favor, em nome de Jesus. Vamos fazer uma oração. Em seguida estaremos recebendo aqui o homem de Deus, que estará pregando e orando em nosso favor. Aleluia! Oremos ao Senhor, grandioso Deus e Pai, em nome de Jesus, ó Pai, te louvamos, Pai, por esta oportunidade de estar aqui na tua presença, Senhor. Meu Deus, vem abençoar de uma forma gloriosa, Senhor, o teu povo, a tua igreja nessa noite, Senhor. Derrama, Senhor, a tua graça sem medidas nesta noite, Senhor, na vida de cada um, Senhor. Ó Deus, vem usar o teu filho nesta noite. Desculpa. Vem usar o teu filho nesta noite, Senhor, de uma forma poderosa, Pai, para a glória e honra do teu santo nome, Senhor. Fala conosco, Senhor, em nome de Jesus, em nome de Jesus. Amém, Jesus. Vamos receber o homem de Deus, pastor Robson, com palmas bem fortes para Jesus.
1: Glória a Deus, bênção. Saúdo a amada igreja na gloriosa e na santa paz do Senhor Jesus. Glória a Deus. Que Deus abençoe a todos os irmãos e que o Senhor Jesus possa continuar abençoando as vossas vidas. Nós rendemos graças ao nosso Deus por ter nos preparado mais esta oportunidade de estarmos aqui na presença dele, buscando a sua face mais uma vez em oração. É motivo de grande alegria, né, nós estarmos reunidos para cultuar ao nosso Deus. Hoje nós estamos na segunda-feira do pão e também nós estamos orando para que o Senhor ele venha abrir as portas. Que Deus possa abençoar, né, a todos os irmãos que estão na campanha, aqueles que se esforçaram para estar aqui nesta noite. Que Deus abençoe vocês em nome do Senhor Jesus Cristo. E nós vamos, irmãos, dar continuidade à nossa revista, a revista Fundamento Bíblico. 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Então adquira a sua revista e nós vamos então prosseguir com o nosso ensinamento. Ah, pastor, mas hoje eu não posso adquirir, mas você está aí com a sua Bíblia Sagrada, a Palavra de Deus nas suas mãos. Então, desta forma, desta maneira, nós vamos ler, meditar no texto sagrado que está lá no livro, abre lá no livro de Deuteronômio e vamos ler o capítulo de número 11. Capítulo de número 11 do livro de Deuteronômio. Capítulo 11 e o versículo é o versículo de número 29 da Palavra de Deus. Pode procurar aí. E vamos já meditar para nós orarmos ao Senhor. Livro de Deuteronômio, capítulo de número 11, e o versículo é o versículo de número 29. É a lição de número 3 da revista. Lição de número 3 da revista. Você que tem a revista pode acompanhar na revista. Diz assim a palavra de Deus: e será que, havendo-te o Senhor, teu Deus, introduzido na terra a que vais para possuí-la, então pronunciarás a bênção sobre o monte Gerizim e a maldição sobre o monte Ebal. Somente até aqui. Vamos orar? da maneira que você se sentir melhor, de joelhos, de pé, assentado até mesmo ao seu banco, à sua cadeira. Vamos falar com o nosso Deus. Senhor meu Deus, eterno e poderoso Pai da misericórdia, Senhor, aqui estamos reunidos, meu Deus, mais uma vez é na Tua presença. Senhor Jesus, nós Te louvamos, engrandecemos, ó Pai, o Teu nome, Senhor, por esta oportunidade a qual o Senhor nos concedeu. Que o Senhor nesta noite, meu Deus, possa, Pai, falar ao nosso coração, Senhor, não

bênção. Que Deus abençoe, irmã Cristina. Deus abençoe os ouvintes que já estão conosco recebendo essa transmissão. É mais uma transmissão direta da nossa sede estadual aqui de Ribeirão Preto. Hoje é o culto de ensinamento, é a segunda-feira do pão. Estamos aqui para nos alimentarmos da palavra de Deus e dando continuidade à nossa revista, a revista Fundamento Bíblico. Olha que bênção. A verdadeira prosperidade. Olha só, uma vida abundante, irmãos. Nós aprendemos aqui com o Senhor Jesus através desse manual de ensinamento. Já no final do culto também, irmã Cristina pode louvar mais um hino para nós, com os ouvintes também de casa, e assim nós voltarmos abençoados para a nossa casa. É a lição de número 3, irmãos. Diz assim o título dela: os frutos da obediência na vida de Israel, ou seja, na vida do povo de Deus. O texto sagrado a qual nós lemos é o texto áureo, que está lá em Deuteronômio 11, 29, que diz, né? E será que, havendo o Senhor teu Deus introduzido na terra a que vais para possuí-la, então pronunciarás a bênção sobre o monte Gerizim e a maldição sobre o monte Ebal. Nós vamos falar sobre os frutos da obediência. E nós vamos ver, irmãos, nesta lição, que a obediência, ela é tudo na vida de um cristão. Ou seja, eu não digo tudo, né? Mas assim, a obediência é um dos grandes critérios para que o homem, a mulher, o cristão, ele venha ter uma vida abençoada por Deus. E a desobediência, ela traz consequências ruins para a vida do homem. Na verdade aplicada, a palavra diz assim, ó, que a verdadeira prosperidade é o resultado de um correto, né, um certo relacionamento com o nosso Deus, e também é resultado de obediência ao ensinamento desse Deus, a palavra de Deus para a nossa vida. Atualmente nós vemos que a palavra, meus irmãos, de Deus, essa palavra a qual ela é insta e verdadeira, ela tem sido lançada de forma muito distorcida por muitas e muitas pessoas, muitos e muitos líderes que se utilizam da palavra de Deus para benefício próprio. Nós falamos na primeira lição sobre essa teologia da prosperidade, que infelizmente muitos têm se utilizado dela para benefícios próprios. Mas é possível sim nós vivermos, irmãos, uma verdadeira prosperidade com o nosso Senhor e Salvador.

0: Salvador, Jesus Cristo. Mas no meio evangélico, né, a gente tem visto aí tantas coisas, irmãos. E atualmente a palavra obediência, ela parece andar aí, ó, um tanto esquecida, né? Obediência é um critério para ser abençoado. Mas muitos têm esquecido o verdadeiro sentido desta palavra. Muitos não conseguem mais ser obedientes à voz de Deus e ao querer do Senhor. Então fala-se muito em bênçãos, prosperidade, todavia, muitos estão se esquecendo que o quê? Que as bênçãos, elas acontecem, elas são decorrentes da nossa obediência, elas são decorrentes de princípios divinos, né? Obedecer a Deus não pode ser um fardo. Obedecer ao nosso Deus tem que ser para nós uma alegria, pois nós o amamos. E quando nós obedecemos ao nosso Deus de livre e espontânea vontade, com alegria, não por costume, como ontem mesmo à noite falamos aqui, nós, meus irmãos, temos a nossa vida abençoadíssima. Abençoadíssima na presença do Deus Todo-Poderoso. O livro de Deuteronômio 11, do 26 ao 32, ele diz assim, ó: eis que hoje eu ponho diante de vós a bênção e a maldição. A bênção quando ouvirdes os mandamentos do Senhor vosso Deus, que hoje vos mando. Porém, olha só, porém a maldição, se não ouvirdes os mandamentos do Senhor, o vosso Deus, e vos desviares do caminho que hoje vos ordeno para seguirdes outros deuses que não conhecesses. E será que, havendo-te o Senhor teu Deus introduzido na terra a que vais para possuí-la, então pronunciarás a bênção sobre o monte Gerizim, a maldição sobre o monte Ebal? Porventura não estão eles daquém do Jordão, junto ao caminho do pôr do sol, na terra dos cananeus, que habitam na campina de fronte a Gilgal, junto aos carvalhais de Morre? Porque passareis o Jordão para entrardes a possuir a terra que vos dá o Senhor, o vosso Deus, e a possuireis, e nela habitareis. Tende, pois, cuidado, ó. Tende, pois, cuidado em fazer todos os estatutos e os juízos que eu hoje vos proponho. Ou seja, vai viver ali a promessa, vai herdar a terra prometida, vai tomar posse de bênção, vai tomar posse de vitória, mas para que as bênçãos, para que as vitórias, para que tudo continue correndo bem, é necessário ter o quê? O cuidado de cumprir os estatutos do Senhor. O cuidado de cumprir com a vontade do Senhor. Nós vivemos hoje, irmãos, um tempo muito difícil. Nós vemos nesse mundo de hoje aí, né, tanta violência, males, uma sociedade toda deturpada. Vivemos um tempo, meus irmãos, muito complicado. Muitos males que têm alcançado aí famílias, né? Têm alcançado a sociedade de uma maneira geral. E tudo isso, irmãos, tem acontecido porque é consequência de tudo que o povo tem plantado. Consequência de muitas desobediências. Pastor, mas a vida do cristão, ela é uma vida marcada por aflições, né? Por pelejas. Sim, ela é assim. Mas quando nós olhamos e vemos essa sociedade andando totalmente na contramão de Deus, é porque foi isso que o coração deles quiseram. E a consequência acaba alcançando a todos. Mas aqueles, meus irmãos, que continuam sendo fiéis e obedientes à voz do Senhor, que deixam de lado a desobediência para fazer com que a obediência venha prevalecer na sua vida, sempre Deus vai estar com ele ali, seja naquilo que ele tiver que passar, Deus vai estar junto e vai conceder a ele ali a condição de vencer, triunfar sobre qualquer dificuldade que ele enfrentar. A prova disso é você mesmo, é eu, somos nós que estamos aqui, ó. Quantas dificuldades, quantas pelejas, quantas batalhas, mas o Senhor nunca nos abandonou. Sempre foi ali conosco. Ele nos supriu, Ele nos guardou, Ele nos livrou. Ele está conosco e continuará, porque é o homem, é a mulher de Deus, é o homem que mostra a obediência. E nós temos que ter isso em mente, né? A desobediência, ela vai gerar maldição. Aquele que é desobediente, ele vai colher frutos ruins da sua desobediência. E muitos não prosperam na sua vida, nas diversas áreas da sua vida, não é só na área financeira. Nas diversas áreas da sua vida, não prosperam por quê? Porque não são obedientes à voz de Deus. E nessa lição aqui, ó, nós vamos ver, meus irmãos, a respeito dessa prosperidade pela obediência e as consequências da desobediência. No Antigo Testamento, né, há muitas e grandiosas promessas para Israel. Esse texto está na introdução ao comentário. Mas também há muitas advertências para esse mesmo povo, olha só, caso viesse a desobedecer a Deus, consequências viriam a eles. Os capítulos 27 e 28 desse mesmo livro de Deuteronômio, embora destinado diretamente ali aos israelitas, ele deve ser abraçado por todos os cristãos, por todos os crentes, pois os seus princípios, eles são universais para a nossa vida. Princípios que estão contidos no capítulo de número 28, a partir ali do versículo de número 1, vem falar, meus irmãos, sobre as promessas de bênçãos para aqueles que fizerem a vontade de Deus. As promessas de bênçãos para aqueles que estiverem conforme o querer e a vontade do Senhor. E nesse texto, em praticamente aqui, meus irmãos, quase todo o capítulo, até o versículo 14, melhor dizendo, até o versículo 14, ele vem trazer, meus irmãos, bênçãos, promessas de bênçãos para aqueles que são fiéis ao Senhor. O texto sagrado, ele começa a dizer assim para nós, ó: se atentamente ouvires a voz do Senhor, o teu Deus, e assim ter cuidado de guardar todos os seus mandamentos que eu estou ordenando, ou seja, o Senhor ordena, ele te exaltará sobre todas as nações da terra. Se ouvires a voz do Senhor, o teu Deus, virão sobre ti e te alcançarão todas estas bênçãos. Bendito serás tu na cidade, bendito será no campo, bendito o fruto do teu ventre, o fruto da terra, o fruto dos animais, ó, as crias das tuas vacas, das tuas ovelhas. Bendito vai ser o teu cesto, a tua amassadeira. Bendito será o entrares, bendito será o saíres. E assim vai, meus irmãos. O Senhor vai fazer que os inimigos venham a ser derrotados. Vai levantar. Vai levantar, o inimigo se levanta, porque não tem jeito. Ele vem mesmo contra a nossa vida, mas ele cai por terra e a presença de Deus prevalece sendo a nossa vitória. Assim como Deus está falando aqui para este povo. Então nós temos, meus irmãos, assim temos mais outras promessas, né? Mas nós temos que ser obedientes à voz do nosso Deus. E aqui nós somos alertados quanto também ao perigo da desobediência. E nós devemos sempre nos lembrar de uma coisa. Nós não devemos, meus irmãos, obedecer a Deus apenas também para sermos abençoados, viu? Mas por que o quê? Obedecer a Deus tem que ser uma essência cristã de amor, né? Nós amamos ao Senhor com todo o nosso coração, com toda a nossa alma. E é por isso que nós obedecemos ao Senhor. É por amor a Ele, né? Essa essência que não pode faltar na vida de nenhum cristão, de nenhum servo de Deus, nenhuma serva do Senhor. Né? Esse é um dos atributos morais que o Senhor ele compartilhou conosco, e nós temos, meus irmãos, que sempre demonstrar esse atributo ao nosso próximo, em relação a Deus, primeiramente, irmãos. E assim, amar ao Senhor sobre todas as coisas, porque aquele que ama ao Senhor facilmente, é claro, ele vai obedecer ao Senhor em tudo o que o Senhor disser a ele. Em tudo o que o Senhor deixar para que ele venha seguir. Ele vai ser uma pessoa o quê? Obediente. Vai ouvir a voz do Senhor. A obediência é um firme fundamento que não pode fugir da nossa vida. Moisés, irmãos, ele chamou a atenção do povo para a necessidade de ouvir a voz do Senhor como condição indispensável para um viver próximo. Foi esse versículo que nós acabamos de ler aqui no início. Para um viver próspero, tem que ser obediente. Isto porque as bênçãos do Senhor são fundamentadas aonde? Na sua palavra. E qualquer promessa deve estar condicionada àquilo que ela diz. No discurso de Moisés, há uma extensa lista, ó, de bênçãos que viriam em virtude da resposta positiva do homem à palavra de Deus. Quando nós observamos aqui, meus irmãos, nesse texto, o texto não afirma que as bênçãos virão automaticamente. Automaticamente. A teologia da prosperidade, ela atrai muitas pessoas. De uma forma, pessoas que estão passando por um momento difícil, estão passando por um momento ali de escassez financeira, problemas, enfim, no casamento, na família. E essa teologia, ela usa de um artifício de atrair as pessoas, e a pessoa, ela vem achando que automaticamente, ela estando aqui dentro de uma igreja, ela vai ter todos os seus, aqueles problemas resolvidos. E ali ela chega, ela senta, e ali vem uma palavra que é lançada totalmente fora de contexto, mexe com a mente dela, e muitos são aqueles, irmãos, muitos são aqueles que acabam por ficarem frustrados. Porque ele acaba se colocando numa situação pior do que ele estava. Porque o desespero fez isso com ele. E nisso os falsos profetas, eles vêm aí tomando conta, e eles vêm aí lançando esses artifícios e engodando as pessoas. Infelizmente, a bênção ela não acontece automaticamente. Mas ela vai acontecer o quê? Em virtude de o homem, a mulher de Deus, o homem, a mulher, estar ali buscando a Deus de todo o seu coração, confiar no Senhor, esperar ali no Senhor, né? Fazer a vontade do Senhor, né? Vai acontecer ali em virtude de ouvir a voz de Deus e aplicar no seu coração aquilo que o Senhor está pedindo para ela fazer, né? A obediência, a santificação, enfim. Deus, irmãos, tem as suas diretrizes para nós. E quando nós estamos dispostos a viver essas diretrizes na nossa vida, aí sim, nós vamos começar a colher o quê? Os frutos da bondade de Deus sobre a nossa vida, em diversas áreas, na área necessária, porque Deus ele não vai nos desamparar. Então nós temos que ter essa consciência. A bênção, ela não é automática. Por isso que eu sempre digo, quando nós fazemos um voto com Deus, não é o dinheiro que você vai colocar dentro do voto que vai comprar o seu milagre. Tem muitos lugares por aí que vendem milagre. Milagre não é vendido, é alcançado. A bênção não é vendida, ela é alcançada. E é por fé, é colocar a fé em prática, é esperar, é esperar com fé que vai alcançar, é se colocar na posição e deixar Deus ali agir na sua vida. Tem um processo, tem um tempo, tem, mas Deus vai estar conosco nesse processo aí para nos conceder a vitória. E desta forma, irmãos, nós vamos obedecendo ao nosso Senhor e sendo assim abençoado pelo nosso Senhor e Salvador Jesus Cristo. Então, existem muitas bênçãos para nós desfrutarmos delas, mas elas estão condicionadas a um verdadeiro relacionamento com Deus e com a sua palavra. Então vamos obedecer. A obediência, ela sempre deve ser uma marca na nossa vida. Em Deuteronômio, nós aqui observamos que a verdadeira obediência a Deus, ela deve ser motivada por um coração amoroso e grato. Logo, o relacionamento do crente com o Senhor é a bênção que engloba todas as demais. Não havia, portanto, uma relação de troca ou então barganha, né? A obediência era uma forma de amorosamente mostrar a gratidão no relacionamento com Deus, o Todo-Poderoso. E a desobediência, ela quebra essa relação. Ela começa a frustrar ali os planos, os projetos. Enfim, a desobediência, ela vai trazer consequências negativas e vai frustrar aquilo que nós estamos ali plantando para colher de forma positiva. Em meio ali à nossa plantação, se nós não formos diligentes para ouvir a voz do Senhor em tudo, facilmente nós podemos começar a plantar errado e nem perceber. E ali começa a travar tudo na nossa vida e nós ficamos sem saber o motivo. Porque passou desapercebido, né? A sensibilidade com Deus, a sensibilidade com o Espírito Santo sempre deve ser buscada. A observância da palavra de Deus. Israel, meus irmãos, quantas vezes que foi abençoado por Deus? Deus não deixava faltar nada. Mas Deus, meus irmãos, ficou passando a mão na cabeça de Israel. Quando estava ali na bonança, quando estava ali no bem bom, quando estava tudo maravilhoso, começou a fazer aquilo que era contrário à vontade de Deus. Deus passou a mão? Deus não passou a mão. Deus também não agiu assim de imediato, não. Ele deu tempo, ele esperou, ele observou, ele concedeu oportunidade. Mas chegou o momento que Deus puxou ali, ó, a corda. E o povo teve que pagar e viver as consequências dos seus atos. Então veio cativeiro, veio sofrimento, veio peste, veio enfermidade, né? Esse mesmo capítulo de número 28, a partir do versículo de número 15, vem falar, meus irmãos, aqui conosco, sobre as maldições, sobre as consequências. Quando nós falamos aqui maldições, nós estamos falando de consequências daqueles que não fazem a vontade de Deus, ó. Será, porém, a partir do versículo 15 diz assim, ó, será, porém, se não derem ouvidos à voz do Senhor teu Deus, não cuidando em cumprir os seus mandamentos, os seus estatutos que hoje eu ordeno, então assim, há de vir maldições sobre vocês. Sobre ti e te alcançarão, ó. Maldito será tu na cidade, maldito será tu no campo, maldito o teu cesto, a tua amassadeira, maldito o fruto. Ou seja, as bênçãos do início desse capítulo, agora está tudo invertido aqui. É tudo ao contrário pela desobediência. Aquele que é obediente vive o melhor. Aquele que é desobediente vai viver o melhor, só que ao contrário, que é o ruim. Então, a desobediência, ela traz, irmãos, graves consequências para a nossa vida. E devemos ser obedientes em tudo, tá? Em tudo. É como diz a palavra de Deus lá em Êxodo 15, né? O capítulo 15 aqui, o versículo 26, que diz, né? Se ouvirdes a minha voz e guardardes os meus estatutos. Então, nós devemos sempre estar dispostos, ó, a ouvir a voz de Deus e guardar os mandamentos do Senhor. É, tem uma lista aqui na nossa revista que está contida aqui mesmo, nesse capítulo de número 28, de consequências pela desobediência. E quais são essas? Ó, pestes sobre o povo. Olha só, pestes, né? Enfermidades de diversos tipos, de diversas formas. Consumo pela ferrugem e destruição das sementeiras, enfermidades como febre, inflamação, úlcera, tumores, sarna, a seca em abundância, ó. Não é a água em abundância, é a seca. Céus de bronze e terra de ferro, o que significa isso? Não vai ter chuva, a terra vai ser uma terra infértil, vai ser uma terra seca que não vai dar nada. Não poderão resistir aos inimigos, né? Ou seja, Deus vai entregar o seu povo às mãos do inimigo, porque o povo não faz a vontade dele. Esse é um dos grandes motivos de nós vermos tantos e tantos crentes derrotados nos dias de hoje. Porque Deus concede a oportunidade, Deus tem a paciência, Deus é benigno para com ele, mas ele não se coloca na posição. Ele fica procurando desculpa para isso, para aquilo, procurando defeito em tudo, vai se enfraquecendo. Ele não muda a sua atitude e ele acaba sendo um crente fracassado que o inimigo venceu, triunfou, está triunfando sobre a vida dele. Porque deixou a obediência à voz de Deus de lado, dispersão do povo de Deus, ó, foi uma das consequências, né? A redução do povo e assim por diante. E assim vai por diante. Então, irmãos, de acordo com tudo aquilo que nós falamos até agora aqui, nós vemos que a condição indispensável para nós termos uma vida próspera e abençoada, e quando eu digo próspera e abençoada, é na nossa condição financeira, sim, familiar, na condição espiritual, ministerial. Essa condição é o quê? Obedecer. Tudo se resume em obedecer. Já falamos quantas vezes, né, a palavra obedecer aqui. E qual que deve ser a nossa motivação para obedecer? Nós temos que tomar muito cuidado com isso. Porque talvez nós acostumamos vir à igreja. Acostumamos estar aqui, por exemplo, no culto de ensinamento, no culto de doutrina. Acostumou. Eu acostumei sentar até mesmo só naquele lugar. Então, virou um costume. Virou uma rotina. E aquilo começou a ser vivenciado de forma o quê? Automática. De forma automática. Virou um automático na vida do homem, da mulher. E isso é um perigo, porque você cai numa rotina, mas a essência começa ali a ficar de lado. Nós devemos, meus irmãos, obedecer ao nosso Deus, como hoje nós estamos aqui obedecendo a voz do Senhor, vindo, estando aqui neste culto, aprendendo da palavra de Deus, mas não estamos aqui hoje mostrando essa obediência por um medo. Não estamos aqui mostrando essa obediência simplesmente por um costume. Nós estamos aqui mostrando essa obediência por quê? Porque nós estamos demonstrando o nosso coração amoroso e grato a Deus por tudo aquilo que Ele tem feito por nós. Então nós nos alegramos de estar aqui de uma forma alegre, contente, amorosa, agradecendo ao Senhor por mais essa oportunidade, tudo aquilo que Ele tem nos feito, tudo aquilo que Ele tem realizado, né? É maravilhoso, é lindo, é glorioso. Então a casa de Deus é assim, é lugar de nós estarmos, né, de coração alegre, é o lugar de nós virmos de coração alegre, para que dessa forma nós venhamos ser abençoados pelo nosso Senhor e Salvador Jesus Cristo. Assim a bênção ela vai nos alcançar, Deus vai nos honrar. Deus vai honrar o meu irmão, vai honrar a minha irmã. E vamos fugir aí dessa desobediência que traz maldição, traz coisas ruins para a nossa vida, né? Quando, já falamos aqui, quando ocorre a quebra da aliança, associando-se à obediência a Deus, a maldição acaba chegando. A consequência negativa, ela vai chegar. Ela vai vir, não tem jeito, porque é a lei da semeadura. Aquilo que nós plantamos, nós vamos colher. Mas, pastor, na vida do cristão, vai ser só alegria, só bênção? Não, vai ter momento de angústia, vai ter momento aí de tristeza, vai ter momento de provação. Isso é normal, acontece. Mas passando pela tristeza, a angústia, a provação com Deus, pode ter certeza que no final a vitória vai ser certa. E em meio a essa jornada, Deus, ele sempre vai ali estar nos sustentando, nos alegrando, nos dando força, nos dando graça, para que a gente venha passar, seja aquilo que tivermos que passar, para nós sermos moldados, porque tudo é um molde na nossa vida. Para herdarmos o reino dos céus, é preciso nós sermos moldados, né? Então, vamos deixar Deus nos moldar. As aflições são bem presentes, né? O próprio Jesus, olha só quanta aflição passou. Os homens de Deus passaram por aflições. Por que que a nossa vida vai ser diferente? Não vai. E nós não podemos nos esquecer que nós estamos em guerra, em batalha também, contra Satanás, contra as hostes espirituais do mal, contra a nossa vida, da nossa vida. Então, assim, é estar na posição e viver o querer e a vontade de Deus, tá? É viver a vontade, é viver o querer do Senhor Jesus. Irmãos, não dá tempo da gente continuar mais, ó. O horário corre, o horário vai embora. Mas, mediante a obediência, quando nós demonstramos ela, Deus, ele traz a segurança para nós. Deus, ele joga por terra os nossos inimigos. Ele é providência, ele é a provisão. Ele não vai deixar faltar, ele vai estar ali conosco. Então, irmãos, é somente obedecer. Lembra do período dos juízes? Aquele povo, meus irmãos, ali estava, e eles estavam vivendo um momento assim, que cada um fazia aquilo que queria. E eles começaram a fazer aquilo que era contrário à vontade de Deus. Então, ali, começou-se a levantar juízes, para que os juízes pudessem ali governar o povo e direcionar o povo. Então, irmãos, levantava um juiz, colocava ali as coisas nos seus devidos lugares. Aquele povo, ele vivia ali de uma certa forma, alguns anos ali, na obediência, submissos. E as coisas iam, as coisas caminhavam. Mas chegava um momento, irmãos, que eles relaxavam. Eles relaxavam, deixavam de cumprir a lei, e ali as consequências acabavam vindo. Era cativeiro, era sofrimento. Deus entregava eles na mão dos inimigos deles. E eles sofriam muito. Por quê? Por desobedecer à voz do Senhor. Vários juízes vieram. Todos lograram êxito? Não, nem todos lograram êxito em direcionar aquele povo. Mas muitos dos juízes conseguiram ali colocar o povo no eixo. Mas o povo era um povo duro. Um povo de dura serviço. É como os dias de hoje, que a palavra é pregada, a verdade é pregada. O pecado, ele está sendo aí, ó, nós vemos ele crescendo cada vez mais. Palavras que combatem o pecado cada vez menos são pregadas nos dias de hoje, em cima dos altares. O pecado vai crescendo, o homem vai ficando contaminado. Aquilo que era pecado há 10 anos atrás, hoje já não é mais. Hoje vira uma bagunça, uma baderna terrível. É pecado para todo lado. É uma promiscuidade terrível que nós estamos vendo. Por quê? Porque o homem está fazendo aquilo que ele quer. Ele não quer mais viver conforme está na verdade da palavra. Ele quer fazer com que a palavra seja a sua verdade. Aí não vai dar certo. E nós, meus irmãos, podemos esperar que as consequências, elas virão. E quem está atento, está vendo as consequências já acontecendo nos dias de hoje. Está aí. As consequências estão já aí, ó, aos nossos olhos. Do nosso lado. Só não vê quem não quer. Só acha que está tudo bem quem também está andando na contramão do Senhor. Porque o mundo está de ponta cabeça. É jaz no maligno mesmo. Ou seja, irmãos, muitos são chamados, né? Eu posso até dizer que toda a humanidade é chamada, mas poucos, infelizmente, serão os escolhidos. Porque poucos vão ser aqueles que vão estar vivendo na obediência do nosso Senhor e Salvador Jesus Cristo. Que Deus abençoe a vida dos nossos irmãos. Só para concluir, Só para concluir aqui, ó. Só para concluir, muitos infortúnios na vida do cristão, na vida do crente, são resultados da desobediência à palavra de Deus. E não de supostas. Nós não vamos falar hoje aqui sobre a maldição hereditária, mas mais para frente nós vamos falar, né? E não de supostas maldições hereditárias. Ah, porque foi, aconteceu isso, a minha família lá foi dessa forma e eu tô debaixo de uma maldição. E, irmãos, é tanta coisa que nós ouvimos. E quando você vai buscar a fonte ali, você vai procurar entender, a gente vê que tudo aquilo que aquela pessoa está vivendo é um fruto de uma desobediência dela mesma. E nessa lição aqui foi destacado que Deus, ele quer fazer prosperar o seu povo. E para isso, ele fez promessas para abençoar o seu povo. Outro sim, precisamos deixar bem claro que o fato de um cristão, de um crente passar por lutas, dificuldades, não significa que ele esteja em pecado ou em desobediência a Deus, pois o próprio Cristo alertou-nos de que no mundo seremos afligidos, mas que o pecado traz as consequências. O pecado traz consequências para a vida do cristão. Então não podemos assim isso negar. Por isso que nós devemos agir com muito equilíbrio e sobriedade, para que assim possamos nos sobressair, né, sobre todas as dificuldades que nós vamos de enfrentar. Vamos ser sóbrios e viver a obediência para nós triunfarmos na presença do nosso Senhor e Salvador Jesus Cristo. Então, lá no Antigo Testamento, o povo tinha condição de ser próspero. Foi próspero. Em vários momentos, em várias ocasiões, Deus fez o seu povo prosperar. Mas quando o povo foi desobediente, faltou a comida, faltou a escassez foi grande, a terra já não dava mais nada, caíram em cativeiro, ficaram sob opressão dos inimigos, tudo pela desobediência. Mas foram prósperos e tiveram a condição de sempre ser prósperos. Assim nós temos a total condição também de sermos prósperos, termos uma família abençoada, termos uma vida ministerial abençoada, uma vida espiritual abençoada, termos, meus irmãos, uma condição profissional, até mesmo financeira, Deus cuidando ali. Não estou dizendo que Deus vai trazer, vai fazer todo mundo rico em condição material, mas Deus vai cuidar, Deus, ele vai prosperar, ele não vai ali deixar faltar, ele vai ser a provisão, e no tempo certo a providência sempre vai alcançar a vida do servo de Deus. Que Deus abençoe a todos os nossos irmãos. Aleluia, são glórias, santo és o Senhor Jesus. Irmãos, antes de nós orarmos a Deus, fazermos aqui a oração das portas abertas, vamos ajudar a obra do Senhor? Vamos ajudar a obra de Deus? Você, meu irmão, você, minha irmã, que tem aí o seu propósito, você preparou o seu propósito lá na segunda-feira passada. Você vai levantar esse propósito para cima. Você vai agora colocar nas mãos do Senhor esse propósito. Você vai pedir ao Senhor que o Senhor, ele venha te honrar naquilo a qual você está pedindo a Deus. Eu não sei o que é, mas você sabe. Você sabe, você conhece a tua causa. Então nós vamos orar, nós vamos pedir a Deus agora que ele venha agir na nossa vida. Eu quero passar aqui, meu irmão, minha irmã, esse propósito. Você que sentir aí no seu coração, você vai fazer com Deus esse propósito. Você vai levantar esse propósito para cima aqui, ó, e você vai clamar a Deus: Deus, abre esta porta para mim. Pastor, eu já fiz o voto aqui na semana passada, está aqui comigo. Tudo bem, você vai levantar para cima o seu propósito, mas você que aqui está hoje e sentir no teu coração, você vai fazer um voto agora também com Deus. E você vai clamar agora com fé ao Senhor. Em uma só fé nós vamos orar e nós vamos pedir: Deus, faz aí acontecer, abre essa porta, despedaça esse jugo, quebra essas cadeias do inimigo, essas barreiras, essas muralhas, e o Senhor, ele vai fazer em seu favor, você vai ver só. Eu quero, junto com esse voto, passar o formulário do mês também, que é o propósito: operando Deus, quem impedirá? Você que não fez esse propósito, você vai fazer. A irmã Bruna contou a bênção aqui ontem. Conta de novo para nós, irmã Bruna, fazendo favor. Ela contou a bênção, irmãos, aqui, que ela fez o propósito com Deus e o Senhor honrou ela. Porque realmente é isso que acontece. Deus, Ele nos honra. Recebe ela com as palmas bem alegres.
1: Aleluia. Saúde os irmãos com a paz do Senhor Jesus. Amém. Irmãos, faz hoje é a terceira segunda-feira. Desculpa, estou um pouco cansada. A terceira segunda-feira que eu fiz esse propósito, tá? Faz 3 semanas. Ali eu tinha, o pastor tinha falado que início da campanha Portas Abertas, e ali eu peguei um formulário e eu falei, Senhor, eu preciso de uma porta de escape. E ali, irmãos, eu tinha feito uma inscrição para um processo seletivo na prefeitura de Jardinópolis. E ali eu encaminhei diploma, foi por prova de títulos, e eu prestei sem esperar, né, o retorno, sem colocar expectativa. E ali era mais de 2.000 inscritos. E quando tem 2 semanas, eu vi lá no Diário Oficial da cidade de Jardinópolis o meu chamamento para atribuição de aulas. Eu fiquei muito feliz que o Senhor me surpreendeu, né? E para honra e glória do santo nome do Senhor, faz 1 semana já que eu estou trabalhando lá. Eu agradeço ao Senhor, né? Porque assim, eu falei, Senhor, eu vou pedir. Aí eu orei na madrugada, né? Eu falei, se eu colocar, eu sei que o Senhor vai conceder. E eu coloquei lá, Senhor, eu preciso dessa porta. E aí, quando foi no outro dia, eu obtive a resposta. E meu coração se alegrou muito. E assim, eu agradeço a oportunidade. E as palmas são para Jesus.
0: Glória a Deus. É isso aí, ó. Ela pediu com fé, esperou no Senhor. E o Senhor foi lá e abriu a porta. Porque Ele é o dono de tudo. Operando Deus, quem impedirá? Você tem um sonho aí? Você tem um projeto, põe na mão de Deus, põe na mão de Deus, que Deus ele vai trabalhar na tua causa. Então nós vamos passar aí, ó, o voto do livramento e o propósito também, operando Deus, quem impedirá? Olha só, vai passar aqui desse lado, pastor Lucindo vai lá. Você que queira fazer através do seu cartão, você pode fazer agora o seu propósito. Você pode fazer agora o seu propósito para com Deus. Não importa, pastor, eu vou fazer um voto aqui especial de 100, de 50, de 20, de 30, todo voto é especial, quando ele é feito com fé. Então põe em prática a sua fé. Você tem aí uma porta, você tem algo que você está buscando da parte do Senhor, faz com Deus, prepara aí o teu propósito. Pastor, eu vou fazer através do meu cartão, está aqui o meu cartão, vou fazer através do Pix, enfim, faz da forma que você sentir no seu coração. Você que está em casa também, você pode agora fazer o teu propósito com Deus. Da sua casa mesmo, você pode ajudar a obra de Deus, porque todos esses propósitos ajudam a obra do Senhor, ajuda a manter o programa de rádio no ar, ajuda as portas da igreja se manterem abertas. Então, ajude aí da sua casa, do conforto do seu lar, e envia o seu comprovante para nós, para que desta forma nós possamos estar contabilizando aqui e também orando, apresentando aí nas mãos do nosso Senhor e Salvador Jesus Cristo. Vamos orar? Vamos clamar a Deus? O propósito do mês, você vai trazer aí até o final do mês, tá? Até o final de setembro, você pode trazer esse propósito. Você que queira cumprir hoje já, você pode cumprir. Você vai colocar aqui o seu pedido. Eu não sei o que você vai pedir. Depois que você colocar o seu pedido aqui, ó, você vai depositar o seu propósito aqui na salva. E nós vamos orar. Aqui tem um voto aqui atrás. Você vai cumprir com o Senhor esse propósito. E Deus, ele vai honrar. Honrar em nome do Senhor Jesus. Vamos orar. Levanta para cima aí o teu propósito, levanta para cima aí a tua oferta agora, em nome do Senhor Jesus Cristo. Você que é um dizimista da casa de Deus, vai cumprir com o seu propósito dizimista. Vamos apresentar ao Senhor. Tem o propósito dizimista também aqui, é só pegar e levantar para cima. Vamos orar. Senhor meu Deus, eterno e poderoso Pai, abençoa, Senhor Jesus, aí a vida dos teus servos, que o Senhor venha com conceder, meu Deus, esta porta aberta, da mesma forma, meu Deus, que o Senhor abriu a porta, meu Deus, na vida, Senhor, da nossa irmã Bruna, abre, meu Deus, aí esta porta, Senhor Jesus, na vida do teu servo, na vida da tua serva também, que está orando, que está clamando, que está pedindo, meu Deus, a ti agora, pelo grande milagre, Senhor, na sua vida, em nome de Jesus, ó Pai, despedaça, despedaça, meu Deus, o jugo, quebra, Senhor, as...
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4: 20h57.
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14: Horas e 59 minutos.
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